0: de colegas aí, de companheiros e de companheiras. Todos os dias rodam as ruas de todas as cidades, pequenas e grandes cidades, levando remédio, comida, documento. E essas pessoas que trabalham tanto dia após dia são absolutamente essenciais.
1: A adesão ao MOVE será pelo site gov.br/movebrasil. Após o cadastro, o trabalhador será informado se atende às condições e a partir de 13 de julho poderá procurar a Caixa, o Banco do Brasil ou instituições financeiras habilitadas para a contratação do financiamento. Reportagem Márcia Fernandes.
2: Moradias para quem vive no campo, em comunidades rurais e quilombolas.
3: O governo do Brasil anunciou a contratação de 85 mil moradias pelo programa Minha Casa Minha Vida.
2: Também foi contemplada a modalidade de construção por meio de entidades, como associações e cooperativas.
4: Um total de 85 mil moradias serão construídas por meio do Minha Casa Minha Vida. Destas, 50 mil unidades serão destinadas à modalidade rural do Programa Habitacional do Governo. Atualmente, a iniciativa contempla famílias com renda bruta anual de até 50 mil reais. Entre os beneficiários estão agricultores familiares e integrantes de comunidades quilombolas rurais. Para Vânia Marques, presidente da Confederação Nacional dos Trabalhadores Rurais e Agricultores Familiares, as novas moradias representam reconhecimento para o povo do campo.
5: Garantir moradia digna para as famílias do campo é reconhecer a contribuição para o país e afirmar que ninguém pode ser deixado para trás.
4: Outras 35 mil moradias vão atender a beneficiários do Minha Casa Minha Vida, a entidade, em 218 municípios brasileiros. Esta linha do programa federal é voltada para famílias de baixa renda, organizadas por entidades privadas sem fins lucrativos, que em alguns casos também auxiliam na execução das obras e no suporte técnico dos projetos. O presidente Lula garantiu que mais recursos podem ser liberados para esse tipo de parceria.
6: A única coisa que vocês precisam é que a gente tenha confiança em vocês e respeito, que vocês darão conta do recado. Portanto, se preparem, porque quanto mais casa vocês fizerem, quanto melhor for a qualidade da casa que vocês fizerem, mais vocês vão ter direito de ter mais casa para fazer.
4: O ministro das Cidades, Vladimir Lima, reforçou que as duas modalidades do programa Minha Casa Minha Vida, entidades e rural, são importantes porque a participação da população é protagonista na solução de problemas habitacionais.
7: Somente por intermédio dessas entidades conseguimos chegar na zona rural e oferecer moradia digna aos brasileiros do campo. São empreendimentos que de fato vão transformar a vida das famílias e dar dignidade para as famílias aí que esperam tanto tempo por uma casa para morar.
4: O governo do Brasil prevê investimento total de 10 bilhões de reais nesta nova seleção habitacional. Os recursos serão liberados através do Fundo de Desenvolvimento Social. O governo do Brasil também anunciou a liberação de 1 bilhão de reais em crédito instalação, que é destinado à construção e reforma de casas para famílias assentadas e comunidades quilombolas, que fazem parte do Programa Nacional de Reforma Agrária. Reportagem Gabriela Noronha.
3: De um lado, imóveis ociosos da União, como prédios públicos em regiões centrais das grandes cidades, ou áreas que já foram rurais e hoje viraram a casa de muita gente nas periferias pelo país.
2: De outro lado, famílias que precisam dos títulos de propriedade das suas casas ou de um apartamento para morar. Prefeituras que precisam de espaço para equipamentos públicos.
3: Para fazer esses dois universos se encontrarem, o governo do Brasil criou o programa Imóvel da Gente.
2: Mais cedo, nós conversamos com a secretária de Patrimônio da União, Carolina Stuck, sobre esse trabalho. Acompanhe a entrevista. Secretária Carolina Stuck, muito boa noite. Vamos começar falando do programa Imóvel da Gente? Ele tem feito, né, uma transferência dos imóveis ociosos do governo federal para fins sociais, como habitação, por exemplo. A senhora pode explicar melhor para a gente como é que funciona o programa e para que outros fins os imóveis podem ser destinados?
8: Boa noite, Mariana. Boa noite, Luciano. Então, o Programa Imóvel da Gente é uma política de democratização do patrimônio da União. O objetivo dele é transformar imóveis ociosos ou subutilizados em políticas públicas. Então, é fazer com que esses imóveis públicos cumpram a sua função social, ambiental e econômica, tentando atingir, né, chegar diretamente à população, transformando esses imóveis em equipamentos públicos. O programa prioriza quatro áreas de ação, né? A primeira delas é a habitação de interesse social, numa forte parceria com o programa Minha Casa Minha Vida, nas suas várias modalidades, mas em especial o programa Minha Casa Minha Vida Entidades. A segunda linha visa fazer a regularização fundiária, que várias áreas da União, historicamente, se transformaram em centros urbanos, foram urbanizados, a população ocupou essas áreas, e essas famílias não receberam até hoje os seus títulos de propriedade. Então, um dos objetivos é fazer essa regularização, né, esse loteamento, esse parcelamento dessas áreas, para que as famílias possam ter os seus títulos. A terceira área de atuação do programa são as políticas públicas e os programas estratégicos do governo federal. Aqui entra a educação, a saúde, a assistência social, a segurança alimentar, a cultura, enfim, diversos equipamentos, né, tanto equipamentos federais como daqueles que são geridos por estados e municípios, numa parceria com esses entes, para que a gente possa, então, beneficiar ao máximo o atendimento à população. E uma última linha, que são grandes áreas, né, que já foram áreas operacionais, como aeroportos ou rede ferroviária, e que hoje se transformam em equipamentos de múltiplos usos. Né? Essas são as quatro principais áreas aí do programa.
3: E que tipos de imóveis entram no programa? Prédios, fazendas, salas comerciais? Como é que é isso, secretária?
8: Isso, a Secretaria de Patrimônio da União faz a gestão de todos os tipos de imóveis, né? Como vocês citaram, prédios ou terrenos desocupados, às vezes grandes áreas rurais, e cada uma delas vai sendo destinada para uma finalidade para a qual ela tem vocação. Então, tem áreas, né, rurais, por exemplo, que são destinadas ao INCRA para reforma agrária ou que são áreas de ocupação originária dos nossos povos e comunidades tradicionais, às vezes áreas, né, das comunidades ribeirinhas próximas aos rios federais, mas também os prédios, às vezes prédios da própria administração pública federal que acabaram sendo desocupados, que a administração não utiliza mais nos centros das áreas urbanas, e que hoje podem virar moradia, por exemplo, né? Então, a gente tem todos esses tipos de imóveis dentro do escopo de atuação aí do programa Imóvel da Gente.
2: Secretária, a senhora mencionou antes que algumas áreas da União acabaram virando cidades, né? E que o governo faz esse esforço de regularização de titulação dessas... Sim. Pessoas que foram morar lá, né? E ontem o presidente Lula anunciou a destinação de imóveis numa parceria e também com o programa Periferia Viva. Como é que esses dois programas conversam? Como é que vocês trabalham juntos?
8: Perfeito. Então, a SPU fez um trabalho, um esforço muito grande para fazer um mapeamento de todos esses núcleos urbanos informais que existem em áreas da União, para poder fazer esse processo de regularização. Então, quais são as famílias que ocupam... Só que, e precisa para que isso aconteça, dos parceiros locais, dos estados e dos municípios, que são eles que conseguem fazer o projeto de urbanização dessas áreas, o loteamento, mas isso tudo custa caro, né? É preciso fazer o georreferenciamento, é preciso um trabalho social com as famílias para fazer o cadastramento dessas famílias, e nem sempre os entes locais, os municípios têm, né, capacidade de gestão e capacidade financeira para fazer isso. Então, nessa parceria, o Ministério da Gestão e Inovação e o Ministério das Cidades conseguiram fazer uma parceria. O PAC Periferia Viva está investindo 200 milhões de reais para atender, nesse primeiro momento, 91 núcleos urbanos em 45 municípios. Foi isso que a gente anunciou ontem, né? Celebrou alguns desses contratos ontem. E essa parceria é inédita. É a primeira vez que esse recurso para titulação de famílias é destinado exclusivamente para áreas da União.
3: Quantos imóveis já foram repassados para o Imóvel da Gente e qual a expectativa de repasses até o fim do ano?
8: Ontem nós anunciamos, no balanço de maio de 2026, 1.804 imóveis destinados. E ontem, com as destinações de ontem, a gente já chegou a quase 1.900 imóveis. A expectativa é que até o final do ano a gente chegue a 2.000 imóveis, beneficiando aí em torno de 400 mil famílias em centenas de municípios em todos os estados brasileiros.
2: Muito bem, nós conversamos com a secretária de Patrimônio da União, Carolina Stuck. Muito obrigada, secretária, pela sua entrevista à Voz do Brasil.
8: Obrigada a vocês, boa noite.
3: O governo vai investir 160 milhões de reais para fortalecer a economia popular e solidária.
2: Esse modelo econômico tem como princípio a cooperação entre os trabalhadores e a solidariedade.
3: O resultado é uma remuneração mais justa, maior preocupação com o meio ambiente e o fortalecimento das redes locais de fornecimento.
9: Uma cadeia de produção que envolve 5 estados do país com foco na sustentabilidade. Esse é o trabalho da cooperativa Justa Trama, com sede em Porto Alegre, que comercializa itens de vestuário e artigos de enxoval, feitos com algodão agroecológico. Patrícia Ribas, costureira e diretora financeira da cooperativa, explica como é o processo de produção.
10: A plantação do algodão sai do estado do Ceará e do Rio Grande do Norte, vai para Pará de Minas, é feito fio e o tecido vai para Porto Alegre, Rio Grande do Sul, onde é produzida as peças. Rondônia também está incluído porque ela também faz parte com os adereços, botões de cascas de coco e produtos da Amazônia mesmo, né?
9: O dinheiro arrecadado no fim do ano é repartido entre todas as organizações que participam da cooperativa. Esse é um modelo de economia popular e solidária, forma coletiva de organização em que os trabalhadores se baseiam na cooperação e na solidariedade. Para fortalecer iniciativas como essa, o governo vai investir 160 milhões de reais. O anúncio foi feito nesta sexta-feira, durante o primeiro Festival Nacional de Economia Popular e Solidária, realizado no Rio de Janeiro, com apoio do Ministério do Trabalho e Emprego. Fernando Zamban, secretário nacional de Economia Popular e Solidária, explica a que esse dinheiro se destina.
11: Grande parte dos investimentos vem no apoio à melhoria da gestão dos empreendimentos, que é o grande problema, o grande gargalo identificado por esses empreendimentos. A outra parte é investimento, adquirir equipamentos, logística, para permitir que eles tenham mais condições de disputar licitações públicas, acesso ao mercado, colocar o produto no mercado convencional que nós encontramos nas prateleiras, ter produto da economia solidária também disponível para a população em geral.
9: Ainda durante o evento, foi assinada a portaria que institui o 2º Plano Nacional de Economia Solidária, principal instrumento de planejamento estratégico do setor. A carioca Maria Inês de Queiroz Calper faz questão de comprar itens artesanais e contribuir para a valorização de iniciativas ligadas à economia solidária.
12: Primeiro que eu acho mais belo, eu acho o preço mais justo e eu dou realmente o valor. Essa coisa do tempo, da dedicação, né, do físico da pessoa, debruçar sobre aquilo e fazer aquele trabalho manual, eu acho isso muito importante.
9: Hoje há cerca de 30 mil empreendimentos econômicos solidários no país, geralmente na área de artesanato e na produção de alimentos, sendo que a maior parte dessas organizações ainda atuam de maneira informal. Reportagem Natália Koslick.
2: Em uma entrevista à TV Brasil, da empresa Brasil de Comunicação, o diretor do Programa Nacional de Imunizações, Éder Gatt, explicou sobre a suspensão temporária da vacina contra a dengue do Butantan.
3: A ideia é estudar os casos junto ao Instituto e à Anvisa para identificar possíveis fatores de risco e orientar a população da forma mais segura possível.
2: Mais cedo, nós conversamos com a repórter Natália Koslick para entender o que houve e as providências que estão sendo tomadas. Boa noite, Natália. Vamos rememorar o que houve. A vacina começou a ser aplicada, foi suspensa essa semana, né? Conta pra gente.
9: Boa noite, Mariana, Luciano e ouvintes da Voz do Brasil. A vacina contra a dengue, desenvolvida pelo Instituto Butantan, passou por todos os estudos e testes necessários antes de ser disponibilizada à população. Ou seja, ela seguiu o processo normal das vacinas que são incorporadas para distribuição pelo Sistema Único de Saúde. O que acontece é que, quando a escala foi ampliada, foram manifestados aqueles 42 casos de eventos raros divulgados pelo Ministério da Saúde no início da semana. E por isso a decisão pela suspensão temporária do imunizante. Agora esses casos vão ser avaliados individualmente para investigar o que houve com esses pacientes e possíveis fatores de risco que tenham interação com a vacina. Em entrevista à TV Brasil, o diretor do Programa Nacional de Imunizações, Éder Gatt, explicou como funciona esse processo.
13: A gente vai fazer um levantamento assim, quais foram os fatores de risco que levaram essas pessoas a desenvolverem esses agravos, considerando que a maioria, e a grande maioria, não desenvolveu. Porque, eventualmente, nessas investigações, a gente acaba identificando fatores de risco que permite a gente direcionar a vacina para um grupo e contraindicar para outro. Por exemplo, pode ser desde um uso de medicamento, pode ser desde uma doença que a pessoa tenha, pode ser até mesmo a idade dela. Tudo isso são coisas que a gente precisa avaliar com muito cuidado para tomar a melhor decisão e garantir a proteção da população. Quando a gente vacina em massa, os eventos muito raros aparecem, que foi justamente o que aconteceu.
9: Vale ressaltar que foram notificados 42 eventos em um universo de 500 mil pessoas que haviam sido vacinadas até o momento.
3: Natália, com essa suspensão, o que acontece com as doses do imunizante que já foram distribuídas aos estados e municípios?
9: Luciano, por enquanto essas doses ficam em stand-by, até que haja uma definição definitiva sobre essa análise, que está sendo desenvolvida em parceria com o Instituto Butantan e a Anvisa.
2: Agora, Natália, existe uma outra vacina contra a dengue, do laboratório Takeda, que também foi incorporada ao SUS e que já vinha sendo aplicada em crianças e adolescentes, né? Sei que deve ter muita gente preocupada com isso por aí. Muda alguma coisa no caso desse imunizante?
9: A princípio, não, Mariana. O diretor do Programa Nacional de Imunizações, Eder Gatti, explicou que no caso da vacina do laboratório japonês, não foram encontrados agravos.
13: A vacina do laboratório Takeda, que foi incorporada em 2024, nós já temos quase 9 milhões de pessoas vacinadas pelo SUS, de 10 a 14 anos, e nós fizemos a mesma avaliação com essa vacina e não encontramos nada semelhante até o momento. Então, a vacinação contra a dengue das crianças e dos adolescentes de 10 a 14 anos é feita com outra vacina, e essa outra vacina tem um bom perfil de segurança, uma vez feita conforme os protocolos do Ministério da Saúde.
3: Agora, como evitar que essa investigação acabe gerando desconfiança sobre a eficácia das vacinas em geral?
9: Pois é, Luciano, exatamente o contrário. Esse episódio deve ser interpretado de forma oposta, na visão do diretor do Programa Nacional de Imunizações. Ele fez questão de ressaltar que todo esse processo da suspensão temporária deve reforçar a confiança das pessoas no trabalho de controle dos órgãos de saúde, já que foi o próprio governo que divulgou os casos e que prestou os esclarecimentos.
13: O Ministério deu toda a transparência para o que foi encontrado. Isso demonstra que as pessoas devem ter confiança no programa e confiança no Sistema Único de Saúde. Porque se nós encontrarmos qualquer problema em qualquer produto que é utilizado na população, nós seremos os primeiros a tomar providência e os primeiros a comunicar.
9: Vale lembrar que a vacina contra a dengue, desenvolvida pelo Butantan, estava sendo aplicada apenas em cidades de São Paulo, Minas Gerais, Ceará e Tocantins. E para quem tomou a vacina nos últimos 21 dias, a orientação do Ministério da Saúde é fazer o acompanhamento em uma unidade de saúde local para observar possíveis reações adversas. Mariana, Luciano.
2: Obrigada, Natália Kuzlik, pelas suas informações aqui na Voz do Brasil.
3: Termina daqui a pouquinho, às 23h59 de hoje, as inscrições para o Exame Nacional do Ensino Médio.
2: Esse mesmo prazo vale para quem deseja solicitar atendimento especializado e tratamento por nome social.
3: As provas serão aplicadas nos dias 8 e 15 de novembro em todo o país e são a principal porta de entrada para a educação superior no Brasil, como destacou o ministro da Educação, Leonardo Bacchini.
14: O Enem é muito importante porque é a principal ferramenta de acesso à educação superior no Brasil hoje. Com seu resultado do Enem, você pode acessar o SISU, ou seja, você pode ingressar nas universidades federais, em universidades estaduais, nas universidades públicas do Brasil. Você pode acessar o ProUni, você pode acessar o FIES e muitas universidades privadas também utilizam ao longo do ano a nota do Enem. E agora temos uma novidade, que as universidades federais também, no meio do ano, têm o SISU+, que aproveita também as notas do Enem. Com isso, sua vida muda.
2: As inscrições devem ser realizadas na página do participante, no endereço enem.inep.gov.br/participante.
3: Lembrando que os estudantes concluintes do ensino médio da rede pública também devem acessar esse mesmo endereço para confirmar a participação no Enem e complementar as informações necessárias.
2: A inflação desacelerou no mês de maio, com índice de 0,58% contra 0,67% no mês de abril.
3: De acordo com o Instituto Brasileiro de Geografia e Estatística, os maiores impactos foram dos grupos alimentos e bebidas, seguidos por habitação, cuidados pessoais e energia elétrica.
2: Em 2026, até maio, a inflação é de 3,20%. E nos últimos 12 meses, a alta no custo de vida é de 4,72%.
3: próximo lote de restituição do imposto de renda de pessoa física será pago em 30 de junho.
2: Os demais créditos serão programados para 31 de julho e 31 de agosto.
3: O primeiro lote foi pago em 29 de maio e somou 16 bilhões de reais.
2: Entre as novidades desse ano está o cashback, destinado a contribuintes com direito à restituição, que não estavam obrigados a apresentar a declaração referente a 2024.
3: Nesses casos, a Receita Federal vai elaborar uma declaração no modelo simplificado.
2: O pagamento desse lote será feito em 15 de julho.
3: E essas foram as notícias do Governo do Brasil.
2: Uma realização da Secretaria de Comunicação Social da Presidência da República.
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2: E agora com as notícias do Poder Judiciário e do Congresso Nacional. Boa noite, um bom fim de semana.
3: A gente volta na segunda-feira. Boa noite, até lá.
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17: STF determina ajustes no plano de reestruturação da CVM.
18: No dia de combate ao trabalho infantil, TST destaca a campanha Vida de Aprendiz.
17: Para o STJ, comprador de imóvel tem legitimidade para exigir obras em áreas comuns.
18: Boa noite, eu sou Marcela Luiza.
17: E eu sou Walter Lima.
18: Supremo Tribunal Federal determina novas medidas para reforçar a atuação da Comissão de Valores Mobiliários, órgão responsável pela fiscalização do mercado de capitais brasileiro.
17: A decisão é do ministro Flávio Dino, relator do caso no STF. Judite Aragão.
19: O ministro reconheceu avanços nas medidas voltadas à modernização tecnológica da Comissão de Valores Mobiliários, como o uso de inteligência artificial, a integração de bases de dados e a ampliação da cooperação entre órgãos de fiscalização. Mas considerou insuficientes as propostas relacionadas ao aumento da produtividade e à recomposição do quadro de pessoal da autarquia. Na decisão, Flávio Dino rejeitou a meta apresentada pela União de reduzir em apenas 20% o estoque de processos administrativos em tramitação. O ministro considerou o índice incompatível com a gravidade da crise e determinou a apresentação de novas metas para acelerar a análise e o julgamento dos casos.
18: Hoje, 12 de junho, é o Dia Mundial de Combate ao Trabalho Infantil.
17: Para marcar essa data, a Justiça do Trabalho criou a campanha nacional Vida de Aprendiz. Começar certo faz toda a diferença, que está sendo promovida durante todo o mês. Larissa Batista.
20: O foco do TST tem sido converter esse tipo de ação irregular em vagas de jovem aprendiz, garantindo proteção legal, remuneração e a permanência na sala de aula. Os dados mais recentes do IBGE mostram que o país tem mais de 1.650.000 crianças e adolescentes entre 5 e 17 anos em situação de trabalho infantil. Alguns são submetidos às piores formas de exploração, que envolvem graves riscos à saúde e à segurança.
18: Comprador de imóvel pode ajuizar ação individual para exigir obras de infraestrutura em áreas comuns do condomínio.
17: Para o STJ, não é necessária a ação coletiva dos condôminos. Fátima Uchoa.
21: O comprador de um lote ajuizou ação contra a construtora responsável pelo loteamento, pedindo a conclusão de obras de infraestrutura nas áreas comuns que estavam atrasadas. A Justiça de Goiás condenou a empresa a finalizar as obras e aplicou multa contratual pelo atraso na entrega. A terceira turma do STJ manteve a determinação. Segundo a relatora ministra Nancy Andrighi, embora a conclusão das obras prometidas em contrato seja um direito coletivo de todos os proprietários, o descumprimento também atinge diretamente a esfera particular de cada um, o que permite a atuação individual na justiça.
18: Ministro Cássio Nunes Marques completa um mês na presidência do Tribunal Superior Eleitoral.
17: Defesa da urna eletrônica e do voto livre marcam o primeiro mês de gestão. Fábio Ruas.
22: O ministro Cássio Nunes Marques tem uma agenda marcada pela defesa da democracia, inclusão, fortalecimento da confiança no sistema eletrônico de votação e pela preparação para as eleições 2026. Outro foco da gestão é o enfrentamento da desinformação e do uso indevido da inteligência artificial.
18: Justiça Federal determina medidas para garantir serviços de saúde em reservas extrativistas no Amazonas.
17: Decisão atende a pedido do Ministério Público Federal. Sabrine Menezes.
0: Segundo as investigações, as Resex Ituxi e Médio Rio Purus, localizadas em Lábrea, abrigam diversas comunidades tradicionais que enfrentam dificuldades de acesso aos serviços de saúde devido à localização e às peculiaridades da região. Com a decisão, a União e o município devem apresentar, em até 30 dias, medidas para garantir transporte de emergência e atendimento médico para as comunidades. Caso não cumpram as determinações, União e município podem ser multados em R$5.000 por dia.
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18: Uma boa noite.
17: Bom fim de semana e até segunda-feira.
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5: Eu sou Humberto Pinheiro e estes são os destaques de hoje do Jornal do Senado que começa agora. Projeto aprovado no Senado amplia a proteção à honra e à privacidade das pessoas. Trabalhadores da safra não poderão acumular salário e benefícios sociais. Proposta pode facilitar a quitação de dívidas entre contribuintes e o poder público. Boa noite. Uma proposta que restringe a divulgação de imagens de vítimas de crimes ou acidentes avançou no Senado. O projeto foi aprovado pela Comissão de Constituição e Justiça e segue agora para análise do plenário. A medida prevê limites para a divulgação e o compartilhamento de imagens que possam expor a dignidade das vítimas e de seus familiares. Repórter Pedro Pincer.
23: O texto altera o Código Civil para prever que o registro ou a divulgação de imagens de vítimas de crimes ou acidentes e de cadáveres poderão ser proibidos quando atingirem a honra da pessoa retratada ou tiverem finalidade comercial. Atualmente, a legislação já prevê restrições para a divulgação de escritos e imagens de uma pessoa nessas situações. O relator, senador Marcelo Castro, do MDB do Piauí, falou sobre o fato que motivou a apresentação do projeto.
24: Foi o acidente que aconteceu com a cantora Marília e compositora Marília Mendonça, que foi filmada a imagem dela, foi divulgado. Isso causou um grande trauma e esse projeto visa exatamente a proteger essas imagens de pessoas que são vítimas de acidente ou de violência.
23: O texto alternativo de Marcelo Castro altera ainda a pena prevista no texto original. Em vez de reclusão, a punição passa a ser de detenção de 6 meses a 2 anos e multa. A proposta segue agora para o plenário.
5: A criação da Universidade Federal do Xingu, no Pará, avançou no Senado. A Comissão de Educação aprovou o projeto que institui a UFX, com sede no município de Altamira. A Universidade Federal do Xingu deverá atender cerca de 430 mil moradores de municípios da região da Transamazônica e das bacias dos rios Xingu e Tapajós. Mais informações com o repórter Rodrigo Rezende.
25: A Comissão de Educação do Senado aprovou a criação da Universidade Federal do Xingu, a UFX. Pela proposta, a nova instituição, com sede em Altamira, será criada a partir do desmembramento da Universidade Federal do Pará. A relatora do projeto, senadora professora Dorinha Seabra, do União do Tocantins, destacou que a presença de uma universidade federal modifica o cenário social da região de instalação.
26: A implantação de uma instituição autônoma com capacidade em pesquisa e extensão contribui sensivelmente para a transformação da realidade social e econômica do seu entorno.
25: O senador Zequinha Marinho, do Podemos do Pará, afirmou que o funcionamento de uma universidade federal em Altamira irá contribuir muito para uma região que fica centenas de quilômetros afastada da capital, Belém.
27: A cidade de Altamira, que é o principal polo da Transamazônica, é em torno de 850 quilômetros. Então, há um vazio nessa região da presença da universidade pública para preencher esse espaço, atendendo não só a cidade de Altamira, que já é, digamos, a sede da extensão da UFPA lá, e faz um trabalho extraordinário. Mas não tem pernas para atingir os municípios do Xingu, né?
25: A proposta, que foi apresentada pelo então senador Paulo Rocha, do PT do Pará, será analisada agora pela Câmara dos Deputados.
5: O senador Rogério Marinho, do PL do Rio Grande do Norte, criticou a condução da política econômica do governo federal e afirmou que o crescimento dos gastos públicos tem provocado o aumento da dívida do país. Segundo o parlamentar, a situação fiscal brasileira se deteriorou nos últimos anos e poderá gerar impactos negativos para as próximas gerações. O senador comparou os indicadores econômicos atuais aos registrados durante a gestão do ex-presidente Jair Bolsonaro. Para Marinho, o aumento das despesas públicas é resultado da criação de novos tributos. O parlamentar também citou projeções da instituição fiscal independente sobre a relação entre dívida pública e produto interno bruto, o PIB.
4: Nós sabemos que ao final deste período, a dívida, relação dívida PIB, que era 71 pontos percentuais, segundo o IFE, que é a nossa instituição fiscal independente aqui do Senado da República, baterá 84 pontos percentuais. Significa que os brasileiros vão herdar uma herança maldita do governo do PT.
5: Trabalhadores rurais contratados por Safra não poderão acumular o salário com benefícios sociais. O governo federal vetou integralmente o projeto aprovado pelo Congresso que autorizava a manutenção desses benefícios durante a contratação temporária no campo. A proposta tinha como objetivo estimular a contratação de mão de obra sazonal na agricultura sem a perda de programas sociais. Com o veto, a decisão agora será analisada pelo Congresso Nacional, que poderá manter ou derrubar o veto. Repórter Marcela Cunha.
6: A proposta determinava que o salário recebido em atividades de plantio e colheita não entrasse no cálculo da renda familiar usado para conceder ou manter benefícios sociais como Bolsa Família. Na justificativa do veto, o governo afirmou que a proposta é inconstitucional e criaria uma despesa obrigatória e permanente sem estimativa do impacto financeiro. Mas o relator do projeto, o senador Jaime Bagatoli, do PL de Rondônia, argumentou que a dificuldade de contratar trabalhadores já provoca perdas em diferentes culturas e regiões do país.
7: O pessoal da Bahia está de joelho por não ter mão de obra. Está se perdendo manga, cacau, uva e ninguém pode fazer essa contratação sem carteira assinada.
6: Pelo texto aprovado no Senado, o trabalhador poderia aceitar o emprego formal durante a safra sem perder imediatamente o benefício. O veto ainda será analisado em uma sessão conjunta do Congresso Nacional.
5: Já o senador Lucas Barreto, do PSD do Amapá, defendeu o avanço da exploração de petróleo e gás na margem equatorial, faixa litorânea que se estende do Amapá ao Rio Grande do Norte. Segundo o parlamentar, a atividade pode representar uma oportunidade para reduzir desigualdades históricas na Amazônia e impulsionar o desenvolvimento econômico do estado que ele representa. E o Senado deve analisar um projeto de lei que permite a utilização de créditos e direitos creditórios para quitar dívidas entre a União, estados e municípios e contribuintes. A medida pretende dar mais eficiência à gestão de créditos públicos e facilitar a solução de pendências financeiras entre o poder público e os contribuintes. Repórter Alexandre Campos.
8: O mecanismo previsto no projeto é simples. O particular, pessoa física ou jurídica que tiver um direito líquido e certo para receber da União como precatório federal ou crédito de tributo federal reconhecido, poderá receber autorização federal para usá-lo para quitar ou amortizar uma dívida que tem com estados, Distrito Federal ou municípios. As prefeituras e os governos estaduais, por sua vez, poderão usar esses créditos dos particulares para pagarem ou reduzirem suas dívidas com o governo federal. Essa triangulação, segundo o autor do projeto, o senador Alan Rick, do Republicanos do Acre, vai facilitar o pagamento de dívidas.
10: A ideia é dar utilidade econômica a créditos que já existem e permitir que eles sejam usados para resolver passivos públicos de forma mais eficiente.
8: Alan Rick lembrou ainda que os estados, o Distrito Federal e os municípios poderão limitar o uso desse mecanismo, considerando os contribuintes que dificilmente pagariam suas dívidas com esses entes.
5: Com trabalhos técnicos de Josivaldo Souza, o Jornal do Senado fica por aqui. Acompanhe agora as notícias do Tribunal de Contas da União e da Câmara dos Deputados. Boa noite e bom fim de semana.
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3: O Tribunal de Contas da União avaliou o sistema de concessão automática de benefícios do Instituto Nacional de Seguridade Social, o INSS. A ferramenta foi criada para agilizar a análise dos pedidos e reduzir o tempo de espera dos segurados. A fiscalização apontou avanços na automação, mas também que os resultados esperados ainda não foram alcançados. Um dos problemas é que a fila de espera e o tempo de análise continuam sendo desafios para o INSS. A auditoria identificou o uso de sistemas antigos, falta de pessoal e dificuldades para ampliar o número de benefícios concedidos de forma automática. O TCU fez recomendações para aumentar a segurança das análises automáticas e melhorar o atendimento ao cidadão. Saiba mais em tcu.gov.br.
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9: Câmara facilita o acesso de garis ao banheiro durante o período de serviço.
11: Projeto que proíbe atenuante em crimes de violência sexual vai a plenário.
9: Salvador poderá ser a sede simbólica do governo federal no dia 2 de julho.
11: Boa noite. Os deputados aprovaram um projeto que transfere simbolicamente a sede do governo federal para Salvador no dia 2 de julho. Agora o texto será analisado pelo Senado, como informa a repórter Daniele Lessa.
12: A Câmara dos Deputados aprovou o projeto que estabelece a transferência simbólica e temporária da sede do governo federal para a cidade de Salvador, capital da Bahia, no dia 2 de julho de cada ano. O 2 de julho é o principal feriado estadual da Bahia, celebrando a consolidação da independência do Brasil com a expulsão definitiva das tropas portuguesas de Salvador em 1823, em lutas que tiveram a participação de figuras históricas como Maria Quitéria, jovem que se disfarçou de homem e ingressou no exército para lutar pela independência, mostrando grande habilidade no combate. Pelo texto aprovado, apresentado pelo deputado Léo Prates, da Bahia, a sede do governo federal será transferida simbolicamente para Salvador nessa data, em homenagem às celebrações da independência. A medida terá caráter simbólico e não interrompe o funcionamento normal das instituições em Brasília. Relator da proposta, o deputado Gabriel Nunes, do PSD baiano, destacou que a independência brasileira não se limitou a um único episódio, tendo a Bahia um papel central nesse processo, especialmente no Recôncavo baiano, que serviu como base de organização das forças que lutaram contra o domínio português após a proclamação da independência em 7 de setembro.
13: Naturalmente, o 7 de setembro de 1822 é de grande valia, de grande importância, representa o grito de independência do nosso país, mas ainda havia grande dificuldade na consolidação em diversas localidades e nosso estado teve um papel preponderante para essa consolidação, principalmente no nosso Recôncavo baiano.
12: O deputado Kim Kataguiri, do Missão de São Paulo, se manifestou contra a votação do projeto, argumentando que existem temas de maior relevância para serem aprovados no plenário da Câmara.
14: Está muito caro o Congresso para fazer esse trabalho, para ficar decidindo sobre esse tipo de pauta. Sinceramente, vossas excelências acham que não há matéria mais importante, que essa é a prioridade para ser levado para o plenário, que não poderia aprovar numa comissão?
12: O projeto que estabelece a transferência simbólica da sede do governo federal para Salvador no dia 2 de julho agora será analisado pelo Senado. Da Rádio Câmara de Brasília, Daniele Lessa.
2: Direitos Humanos.
9: Clarissa Tércio, do PP de Pernambuco, critica a participação de crianças na última edição da Parada do Orgulho LGBT+, em São Paulo. A parlamentar argumenta que o evento possui conteúdo estritamente adulto e inadequado para menores de idade.
11: Segundo Clarissa Tércio, a infância está sendo utilizada como instrumento de militância ideológica por meio de financiamento público a entidades do setor. A deputada também acusa políticos da esquerda de realizar campanha eleitoral antecipada no evento.
2: Segurança Pública.
9: Os deputados aprovaram um projeto que proíbe atenuantes em crimes de violência sexual. Saiba mais sobre a proposta, que está pronta para entrar na pauta do plenário, na reportagem de Maria Neves.
0: A Comissão de Constituição e Justiça aprovou o projeto da deputada Laura Carneiro, do PSD do Rio de Janeiro, que proíbe a redução de pena para crimes sexuais, independente da idade do agressor. A proposta também veda a diminuição do prazo de prescrição de crimes de natureza sexual. O projeto ainda será votado pelo plenário. Atualmente, a legislação determina que nos casos de violência sexual cometidos por menores de 21 anos no momento da agressão e de maiores de 70 anos quando for proferida a sentença, a pena pode ser reduzida à metade. O tempo de prescrição também cai pela metade nessas mesmas circunstâncias. Uma lei que entrou em vigor no ano passado, também sugerida por Laura Carneiro, proíbe a redução de pena e de prazo de prescrição caso a vítima de violência sexual seja mulher. O objetivo do projeto aprovado é estender essa vedação a todos os crimes sexuais. O relator, deputado Ricardo Aires, do Republicanos do Tocantins, afirma que, embora a violência sexual afete na grande maioria dos casos mulheres e meninas, homens e meninos também podem ser vítimas e merecem igual proteção do Estado.
15: Nós vemos uma escalada no país de crimes sexuais. Acontece cotidianamente fatos lamentáveis, de maneira que, ao tirarmos das circunstâncias de atuação, de atenuação de pena e também no que diz respeito à redução dos prazos prescricionais, os praticantes desses crimes, nós vamos estar, de certa forma, colaborando com uma justiça que seja eficiente, que seja célere.
0: Com a mudança, todos os agressores sexuais ficarão sujeitos ao cumprimento integral da pena. O aumento do prazo de prescrição do crime também é importante, como explica Ricardo Aires, porque a justiça passa a ter mais tempo para investigar os casos. Da Rádio Câmara de Brasília, Maria Neves.
11: Otone de Paula, do PSD do Rio de Janeiro, apresentou o projeto que prevê o aumento das penas para crimes contra a dignidade sexual de crianças e adolescentes quando praticados por ministros religiosos ou pessoas que exerçam funções equivalentes.
9: O deputado entende que a posição de liderança espiritual aumenta a gravidade dos delitos por causa da relação de confiança estabelecida com as vítimas e suas famílias. Para Otone de Paula, é necessário adotar punições mais rigorosas para coibir esse tipo de violência.
11: Dr. Jaziel, do PL do Ceará, celebra o avanço da proposta que reduz a maioridade penal para 16 anos. No entendimento do deputado, a medida atende a um clamor da sociedade que quer o combate à impunidade.
9: De acordo com o Dr. Jaziel, a legislação atual serve de proteção para criminosos que atuam a serviço de facções, valendo-se da menoridade. O parlamentar espera que a matéria avance com urgência na comissão especial e no plenário da Câmara.
2: Meio ambiente.
11: Chico Alencar, do PSOL do Rio de Janeiro, denuncia ameaças sofridas por moradores da Serra da Chapadinha, na Bahia, que atuam na defesa do meio ambiente. Ele alega que as vítimas enfrentam intimidações relacionadas à especulação imobiliária e à exploração mineral.
9: O parlamentar cobra providências das autoridades para garantir a segurança dos defensores socioambientais e a preservação da área ameaçada. Chico Alencar afirma que vai acompanhar o caso para assegurar a proteção das pessoas envolvidas e dos direitos das comunidades locais.
2: Educação.
11: Proposta regulamenta o uso de uma terapia específica para o acompanhamento de pessoas com autismo. A repórter Sofia Peçanha tem os detalhes da regulamentação que está sendo analisada pelas comissões da Câmara.
1: A Comissão do Trabalho aprovou o projeto que estabelece critérios para a utilização da terapia baseada na análise do comportamento aplicado, conhecida como ABA. A proposta busca regulamentar a atuação de profissionais da saúde e da educação que utilizam a técnica, principalmente no acompanhamento de pessoas com transtorno do espectro autista. O objetivo é desenvolver habilidades de comunicação, socialização e autonomia, garantindo mais segurança e qualidade no atendimento, como afirma a deputada Flávia Moraes, relatora na comissão.
16: E a intenção do projeto é justamente regulamentar, criar critérios, definir nível de qualificação, de capacitação para que os profissionais apliquem essa técnica. Porque, na verdade, no meio disso a gente tem aqueles que não estão preparados e pela falta de conhecimento, de preparo, acaba comprometendo, ao invés de ajudar, compromete aí a saúde, o desenvolvimento dessa criança, dessa pessoa.
1: A ABA é uma abordagem baseada na ciência do comportamento, que utiliza métodos estruturados e reforço positivo para estimular o aprendizado e a adaptação do paciente. Pelo texto, a terapia poderá ser aplicada por profissionais das áreas de saúde e educação, desde que sejam graduados ou pós-graduados em análise do comportamento aplicada. Segundo a relatora, a definição de critérios mínimos de formação é essencial para evitar atendimentos inadequados e proteger os pacientes.
16: Então, por isso, a necessidade da definição aí, desses critérios, das exigências de escolaridade, formação para esse profissional, para que a gente possa garantir mais segurança nesse tratamento, na aplicação dessa terapia.
1: A proposta também prevê que estagiários e acompanhantes terapêuticos atuem sob supervisão de profissionais qualificados. A expectativa, segundo Flávia Moraes, é ampliar o acesso ao tratamento em todo o país, com mais profissionais capacitados e maior cobertura nos municípios. Para ser aprovado, o projeto que estabelece critérios para a utilização da terapia baseada na análise do comportamento aplicada precisa ser analisado por mais 3 comissões, seguindo agora para a Comissão de Educação. Da Rádio Câmara de Brasília, Sofia Peçanha.
2: Justiça.
9: Adriana Ventura, do Novo de São Paulo, defende decreto legislativo contra medidas federais que regulam as redes. A deputada classifica os normativos do Executivo como censura explícita e tentativa de cerceamento à liberdade de expressão e da imprensa.
11: Adriana Ventura também sugere a votação da proposta que acaba com o foro privilegiado. A parlamentar defende que todos os cidadãos e autoridades respondam sob as mesmas regras da justiça comum.
9: Na opinião de Reimon, do PT do Rio de Janeiro, as denúncias sobre uma suposta operação financeira ilegal envolvendo o filme sobre a biografia de Jair Bolsonaro aumentaram a rejeição à família. Segundo ele, os recursos para o filme seriam de fundo de previdência dos servidores fluminenses.
11: Para Reimon, as acusações configuram crime de evasão de divisas e ato de lesa pátria, agravados pelo envio de relatórios confidenciais do país à autoridade estrangeiras. Ele pede que a Procuradoria-Geral da República adote medidas severas diante desses fatos.
2: Eleições.
9: Bom Gás, do PT do Rio Grande do Sul, questiona a decisão do Tribunal Superior Eleitoral que suspendeu a divulgação de uma pesquisa de opinião sobre a eleição para a presidência da República. O parlamentar menciona que entidades do setor consideram a suspensão inconstitucional.
11: Bom Gás explica que o levantamento abordava a reação popular diante de denúncias de repasses financeiros milionários envolvendo o Banco Master e o filme sobre Jair Bolsonaro. Para ele, as investigações sobre a suposta fraude financeira desgastaram a imagem da oposição.
2: Economia.
9: O prazo de responsabilidade de construtoras por imóveis entregues pode aumentar. É o que prevê projeto em debate no Congresso, como informa o repórter Luiz Cláudio Canuto.
17: O prazo de responsabilidade das empreiteiras por obras entregues pode aumentar, beneficiando os proprietários de imóveis. É o que prevê uma proposta em discussão no Congresso. O texto já foi aprovado pela Câmara e aguarda a votação no Senado. Pelo projeto aprovado até o momento, o Código Civil será alterado de forma a ser ampliado de 5 para 10 anos o prazo máximo em que o empreiteiro é responsável pela segurança e estabilidade das obras. Os prazos de garantia deverão variar conforme o tipo de defeito encontrado na obra e começarão a valer a partir da entrega do imóvel, da conclusão da obra ou da emissão do auto de conclusão, o que ocorrer primeiro. O relator do projeto na Comissão de Constituição e Justiça da Câmara, deputado Toninho Vantcher, do PP do Paraná, propôs diferenciar os vícios e defeitos encontrados a fim de estabelecer prazos de garantia e prescrição diferentes, seguindo o modelo do direito espanhol. O prazo aumenta de 5 para 10 anos para problemas na estrutura ou na fundação que comprometam a segurança da construção. Aumenta de 3 para 5 anos para defeitos em partes da obra ou nas instalações que impeçam o uso do imóvel. E de 1 para 2 anos para defeitos de acabamento, como pintura, pisos e equipamentos instalados. Toninho Vantcher explica o alcance do projeto.
18: Ele vem trazer uma segurança maior para quem compra um imóvel. Você que vai comprar um imóvel, você vai ter uma garantia de 10 anos da estrutura, né, que é aplicada para você construir uma casa. Então, hoje é 5 anos,

0: Aprovada na Câmara, estabelece que a construtora ou empreiteiro não será responsável se o imóvel não receber manutenção adequada ou forem feitas reformas que mudem a estrutura original da construção. O projeto foi apresentado pelo deputado Celso Russomano, do Republicanos de São Paulo. Para virar lei, precisa ser aprovado pela Câmara e pelo Senado. Da Rádio Câmara de Brasília, Luiz Cláudio Canuto.
1: Relações Exteriores.
2: Jandira Fegali, do PCdoB do Rio de Janeiro, relata os resultados de uma missão nos Estados Unidos para tratar de economia e segurança nacional. A deputada cita a entrega de documentos contrários à imposição de tarifas comerciais contra o Brasil e em defesa da soberania do PIX.
3: Jandira Fegali acrescenta que a comitiva também pediu a investigação de uma suposta lavagem de dinheiro envolvendo empresários e membros da família Bolsonaro. Ela informa que foram apresentadas provas de remessas financeiras irregulares destinadas a um fundo no Texas.
1: Trabalho.
2: A Câmara aprovou proposta que facilita o acesso de garis ao banheiro durante o serviço. O repórter José Carlos Oliveira explica como isso será feito.
4: As comissões da Câmara dos Deputados aprovaram um projeto de lei que garante ao trabalhador que exerce suas atividades ao ar livre o acesso gratuito a banheiros durante o serviço. A medida beneficia, por exemplo, os garis e os jardineiros. A proposta partiu do deputado Gilberto Abramos, do Republicanos de Minas Gerais, e prevê que o empregador cumpra a medida por meio da instalação de banheiros químicos nos locais de trabalho ao ar livre, ou faça parceria com outros empreendimentos que tenham banheiros disponíveis. O texto também garante o acesso desses trabalhadores a banheiros instalados em prédios públicos e privados. O relator na Comissão do Trabalho, o deputado Sérgio Silva, do Republicanos de Pernambuco, regulamentou esse ponto.
5: A legislação brasileira deve criar condições para o trabalho de todos que sejam dignos. Em relação aos estabelecimentos comerciais, como esses estabelecimentos são privados, entendemos que é necessário que o acesso seja condicionado às exigências próprias do estabelecimento, porque a entrada de pessoas traz questões relativas à segurança e à retribuição pelo uso do espaço.
4: O deputado Sérgio Silva explica agora o acesso aos prédios públicos.
5: Quanto aos prédios de órgãos públicos, deve ser observado as condições de acesso ao prédio, como a emissão de identificação, por exemplo. No mais, pretendemos incorporar ao projeto a previsão de que o próprio empregador deva articular na gestão do seu empreendimento forma de assegurar que os trabalhadores tenham acesso às instalações sanitárias.
4: Outra alteração do relator foi garantir a inclusão dessas regras na CLT, Consolidação das Leis do Trabalho. O texto também foi aprovado na Comissão de Constituição e Justiça e segue para análise do Senado, sem necessidade de votação no plenário da Câmara. Da Rádio Câmara de Brasília, José Carlos Oliveira.
1: Transportes.
3: Beto Preto, do PSD do Paraná, informa a criação de uma subcomissão para acompanhar o fim da concessão da Malha Ferroviária Sul, prevista para 2027. Ele acredita que o tema exige ampla discussão diante dos impactos para os municípios atravessados pelos trilhos.
2: Beto Preto defende o debate de alternativas que ampliem a segurança nas passagens de nível e melhorem a convivência entre a operação ferroviária e o trânsito urbano. Ele diz que é preciso construir soluções que atendam tanto à população quanto à logística do transporte ferroviário.
3: Cobalcini, do MDB, defende a concessão de importantes rodovias federais em Santa Catarina como alternativa para acelerar investimentos em infraestrutura. Na visão do deputado, a falta de recursos públicos tem dificultado a execução de obras estratégicas para o estado.
2: Cobalcini afirma que a duplicação de trechos, como as BRs 282, 470 e 153, são fundamentais para melhorar a segurança nas estradas e garantir mais eficiência no escoamento da produção catarinense rumo aos portos da região.
3: Termina agora o jornal Câmara dos Deputados, produzido pela Rádio Câmara, com trabalhos técnicos de Wellington Teles e apresentação de Luciana Vieira e Ana Raquel Macedo. Boa noite.
2: A Voz do Brasil está de volta na segunda-feira. Uma boa noite e um bom fim de semana.
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8: Ouvinte amigo, que Deus o abençoe com toda a bênção celeste e terrestre para que você, caminhando com Jesus rumo à casa do Pai, possa ter a saúde da alma e do corpo, ter paz, ter alegria, sentir-se feliz. Que Deus o abençoe para que você possa perseverar no caminho da fé e na prática generosa do bem. Que Deus o abençoe para que você seja forte no resistir às tentações e no superar todas as dificuldades no caminho da vida. Que Deus o abençoe e o proteja contra todos os perigos e o livre de todos os males. Que Deus o abençoe para que você possa sempre mais assemelhar-se a Ele no amor, ter um coração aberto para acolher e amar a todos perdoar, a todos servir, a todos fazer o bem e a ninguém excluir. Ouvinte amigo, meditamos ontem sobre esta frase: se ninguém faz nada, nada acontecerá. Se cada um fizer a sua parte, tudo de bom acontecerá. Que cada um cumpra seu dever, faça o bem que estiver a seu alcance fazer, jamais omitir-se ficando de braços cruzados, partir para a luta, trabalhar, perseverar na prática do bem, ser bem o que devemos ser, fazer bem e com muito amor o que devemos fazer. E hoje, ouvinte amigo, a frase sobre a qual vamos meditar é esta: a consciência é a voz interior a nos advertir de que alguém esteja nos olhando. A consciência é a voz interior a nos advertir de que alguém esteja nos olhando. Sim, ouvinte amigo, alguém está nos olhando. Aos olhos de Deus, nada existe de escondido, nada existe de oculto. Deus vê tudo, tudo percebe, tudo acompanha. Nada escapa à sua percepção. A presença de Deus a nos olhar o tempo todo com carinho, com amor, com misericórdia, jamais para nos condenar, nos rejeitar, nos desprezar, mas sempre nos olha, nos acompanha com carinho, com amor, com bondade, com misericórdia. Estamos sempre caminhando na sua presença. E a ideia, a certeza de que Deus está nos olhando, nos observando, é a voz da consciência, a voz interior que nos lembra disso. E se de fato lembrarmos que Deus tudo vê, tudo percebe, tudo enxerga, muitas vezes seria muito mais fácil derrotar o mal pela prática do bem, vencer o ódio pelo cultivo do amor. Seria muito mais fácil derrotar o vício pelo cultivo da virtude. Quando temos a consciência de que Deus, como Pai carinhoso, olha para nós, nos acompanha o tempo todo sem cessar, temos então mais facilidade de viver cumprindo os deveres e praticando o bem. Mas não por interesse nem por medo. Fazer o bem motivados unicamente pelo amor a Deus, fazer o que agrada a Ele, pelo amor fraterno, fazer aos irmãos o que é bom aos olhos de Deus. Deus nos acompanha, nos olha. A consciência é a voz interior a nos advertir de que alguém está nos olhando. Formar a consciência dentro da lei de Deus e de acordo com os ensinamentos de Jesus. Conhecendo a lei de Deus e conhecendo os ensinamentos de Jesus, saberemos com clareza o que é bom, o que é mal, o que é certo, o que é errado, o que é justo, o que é injusto. Teremos condições de ter o critério para discernir entre o bem e o mal e dedicar-se à prática do bem. Com a consciência bem formada, teremos o critério para discernir, distinguir entre o justo e injusto, e saberemos praticar a justiça. Iluminados pela lei de Deus, pelos ensinamentos de Jesus, teremos a consciência para distinguir o que é certo, o que é errado, e escolher sempre o que é certo. Escolher sempre o que é bom, o que é justo, o que é certo, porque isto é que agrada a Deus, nosso Pai carinhoso. que nos ama o tempo todo, não porque somos bons filhos, mas porque Ele é um bom Pai. A consciência é a voz interior a nos advertir de que alguém está nos olhando. Deus está sempre olhando, com seu olhar carinhoso, meigo, repassado de ternura e de amor, cheio de misericórdia sobre nós, seus filhos. Vamos, portanto, viver, proceder de tal forma que a nossa vida e o nosso procedimento seja um louvor a este Deus Pai que tanto nos ama. Ouvinte amigo, já está acontecendo aqui no Convento Santo Antônio, Largo da Carioca, a trezena em honra de Santo Antônio, em preparação à festa. Venha, participe desta trezena para que você possa crescer na fé com o exemplo de Santo Antônio. Crescer na fé e com Santo Antônio aprender a ser evangelizador, não só pela palavra, mas sobretudo com exemplo, com testemunho de vida. Porque Santo Antônio evangelizava por aquilo que falava e porque vivia aquilo que ele anunciava. De segunda a sexta, a trezena acontece ao meio-dia e às 6 horas da tarde. Sábados e domingos, a trezena será feita às 10 horas e às 5 horas da tarde. Venha, participe e se enriqueça espiritualmente com o exemplo vivo de Santo Antônio. Ajuda-me, Senhor, a amar como Tu me amas e a compreender como Tu me compreendes. Ensina-me, Senhor, a aceitar os outros como Tu me aceitas, respeitando-os como Tu me respeitas e suportando-os com paciência como Tu me suportas com paciência infinita. Ajuda-me, Senhor, a perdoar como Tu me perdoas e a fazer pelos outros todo o bem que fazes por mim. Ajuda-me, Senhor, a viver sempre digna e corretamente, para que a minha vida e o meu procedimento seja o melhor louvor que presto a Ti, Pai querido. Ajuda-me, Senhor, a ser bom filho, me assemelhando a Ti no amor. Senhor, Tu que me aceitas como eu sou, ajuda-me a ser o que Tu queres que eu seja, Tua semelhança no amor. Transforma o meu coração para que ele seja bom, justo, manso, paciente, compreensivo, generoso, misericordioso, cheio de tolerância, para que através do meu amor humano, semelhante ao Teu, eu possa levar aos meus irmãos a alegria, a paz, o consolo, a esperança, o perdão e a salvação do Teu amor divino. Amém.
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1: Hoje, 12 de junho, e nós, pela Rádio Catedral 106.7, estamos iniciando a nossa oração da noite. E como diz o Salmo 102, ó minha alma, bendize ao Senhor. Neste dia que comemoramos Santa Iolanda, São Olímpio, Santo Onofre, Imaculado Coração de Maria, dia do Correio Aéreo Nacional, dia dos namorados e dia do enxadrista. E assim queremos, sobretudo, dar uma resposta a Deus. Você que se prepara para dormir, você que está na portaria do edifício, você que está no presídio, você que está no hospital com algum problema de saúde, você que está cuidando de alguém, você que está no táxi, no metrô, no ônibus, onde quer que esteja, estamos juntos. E neste momento de oração, queremos que os nossos pensamentos, a nossa oração, que nossas atitudes, nossas palavras estejam em sintonia com o amor de Deus, o plano do amor de Deus, e faça com que o Divino Espírito Santo toque o coração de todos aqueles que estão aflitos, ou que estão indo para a casa do Pai, ou aqueles que estão nascendo hoje, ou aqueles que estão revoltados, ou aqueles que estão magoados, ou aqueles que pensam que não há solução para a sua vida e seus problemas, ou aqueles que se sentem isolados, abandonados, ou aquelas pessoas que perderam sua referência, ou aqueles que estão nas calçadas, embaixo das marquises, esperando uma oportunidade que alguém lhe diga alguma palavra ou lhes dê algum pedaço de pão ou um pouco de água ou um cobertor para se cobrir. Precisamos ter essa grandeza de alma. Precisamos ter essa certeza. Somos filhos de Deus e nesta sexta-feira 12, que homenageamos também o Sagrado Coração de Jesus, queremos estar em sintonia para que assim este coração que tanto amou e nos ensina a amar, ele possa nos ajudar nesta caminhada a darmos uma resposta a Deus. E para isso, vamos tomar o Evangelho de hoje, Mateus capítulo 11, versículo 25 a 30, como referência. Diz o texto: naquela ocasião, Jesus exclamou: eu te louvo, ó Pai, Senhor do céu e da terra, porque ocultastes estas coisas a sábios e entendidos e as revelastes ao simples. Nós precisamos entender essa revelação do Cristo. Ele louva o Pai, Senhor do céu e da terra, porque ele quis que as pessoas simples descobrissem essa grandeza. E continua o texto do Evangelho: sim, Pai, porque assim foi do teu agrado. Tudo me foi entregue por meu Pai. E ninguém conhece o Filho senão o Pai. E ninguém conhece o Pai senão o Filho. E aquele a quem o Filho quiser revelar. Quando Deus criou todas as coisas, como encontramos no livro do Gênesis, ele deu essa autoridade a Adão, que logo em seguida, por meio de Eva, tomou todas as coisas. E ele assim, desde aquela época, começou a se expandir. E vemos muitos endemoniados. E se por meio de uma mulher entrou toda essa desgraça, vemos também que Deus pega uma mulher para que por meio dela entrasse a salvação. Aí o papel de Maria, mãe de Jesus, Nossa Senhora, para nos ensinar e dar a entender que o Cristo se fez presente, segunda pessoa da Santíssima Trindade, entre nós, por meio dela. Aí o Cristo continua nesse texto do Evangelho de Marcos, capítulo 11. Vinde a mim todos os que estáis cansados e sobrecarregados, e eu vos darei descanso. Tomai sobre vós o meu jugo e aprendei de mim, que sou manso e humilde de coração. Precisamos entender como o coração de Jesus, naquele momento, desse texto do Evangelho de Mateus, capítulo 11, versículo 25, ele louva a Deus, Senhor do céu e da terra, porque escondeste essas coisas a sábios e entendidos e as revelastes aos simples. Nós precisamos ter sempre essa referência em nossa vida. Precisamos ter sempre essa referência como algo muito importante que não podemos descansar nem deixar de lado, mas descobri-la e saborear com toda a riqueza destas palavras. E o Cristo nos ensina: tomai o meu jugo e aprendei de mim, que sou manso e humilde de coração, e encontrareis repouso para as vossas almas, pois o meu jugo é suave e meu fardo leve. Nesta solenidade do Sagrado Coração de Jesus, nós encerramos o mundo na infinita misericórdia de Deus. Jesus, diante das adversidades da missão, louva a Deus, focando os benefícios realizados em prol dos pequenos, dos simples. Foi assim que Jesus sentiu refrigério frente aos incrédulos e adversários. Nesse louvor, afirmações foram feitas e resumem a natureza da boa nova do reino dos céus. A verdade sobre Jesus é a revelação de Deus Pai. Os pequeninos foram os escolhidos. A relação recíproca entre Jesus e Deus Pai é o motivo e o conteúdo dessa revelação, para que possamos entender, aprender e levá-la para a nossa vida. A forma como Jesus vivia o jugo da lei tornou-se a sua proposta pessoal para os discípulos, pois é manso e humilde de coração. Mestre e discípulo, portanto, partilham a mesma sorte. Na aceitação do jugo de Jesus, encontramos a salvação. Não mais como escravos, mas como filhos de Deus. Daí a importância de podermos entender e colocá-la em prática a cada dia. Pai nosso que estais nos céus, santificado seja o vosso nome, venha a nós o vosso reino, seja feita a vossa vontade, assim na terra como no céu. O pão nosso de cada dia nos dai hoje, perdoai as nossas ofensas, assim como nós perdoamos a quem nos tem ofendido, e não nos deixeis cair em tentação, mas livrai-nos do mal. Amém. Ave Maria, cheia de graça, o Senhor é convosco, bendita sois vós entre as mulheres, e bendito o fruto do vosso ventre, Jesus. Santa Maria, Mãe de Deus, rogai por nós, pecadores, agora e na hora de nossa morte. Amém. Senhor, fazei-me maior que as coisas pequenas de cada dia, para que não me torne do tamanho delas. Fazei-me também maior que os grandes sofrimentos, para que não me desespere, tornando-os maiores do que eu. Finalmente, tornai-me maior que as grandes alegrias da vida, para que estas não me elevem tornando-me menor do que elas. O Senhor Jesus Cristo esteja ao nosso lado para nos defender dentro de nós, para nos conservar diante de nós, para nos conduzir atrás de nós, para nos guardar acima de nós, para nos abençoar. Abençoe-nos o Deus Todo-Poderoso, Pai, Filho e Espírito Santo. Amém. Boa noite.

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1: Muito bom dia, um bom sábado para todos nós. Estamos aqui mais uma Madrugada Amiga na Rádio Catedral, a Sintonia da Felicidade, 106,7. Eu, Regina, da Comunidade Católica Shalom, estarei com você nessa madrugada para rezarmos com o santo do dia, né, Santo Antônio, e todos os santos juninos. Que vocês acabaram de ouvir agora foi a banda Paz, a banda Brasa Viva de forró, com o Daniel Reno. É uma banda de um irmão da comunidade de Aliança de Aracaju. Então nós vamos ter vários forrós hoje para a gente entrar no clima das festas juninas. E nós estamos esperando também que você nos mande a sua intenção para podermos rezarmos às 3 da manhã no Terço da Misericórdia. Esperamos que você, e também que você possa nos contar as suas experiências com os santos juninos. Nos conte quais são as experiências que você já teve com Santo Antônio, São Pedro, São João, que hoje nós vamos trazer as curiosidades deles. Então, assim, ficamos esperando que você nos traga, conte para nós o que você já passou com eles, que essa felicidade que, né, que a gente começou transborde no seio da família de vocês. E também eu queria agradecer que hoje nós temos o André na mesa de som. Bom dia, André. E que vamos juntos, né, até às 5h30 com o Terço Mariano. Então, assim, que vocês possam mandar, como falei, para nós as suas intenções. E não esqueça que às 3 da manhã nós temos o Terço Mariano. E eu ainda vou passar depois para vocês nossos eventos do Shalom. Se vocês moram perto de algum centro de evangelização nosso, para que vocês possam frequentar nossos grupos de oração. Nós estamos tendo seminário de vida no Espírito Santo aqui no Shalom Catete. Depois eu vou passar os horários direitinho para vocês. Mesmo que vocês não tenham um papel, vocês podem também ir nas nossas redes com o Shalom, arroba com o Shalom, ou no Instagram ou no Facebook, e ver as nossas agendas. Então, assim, eu espero que hoje a gente possa dar passos com o santo do dia, né? Santo Antônio. Vocês também, quem esteja ligado conosco, esteja saindo do seu plantão, um bom dia, né? Que você tenha um retorno abençoado para casa. Se você está chegando no plantão, que seja um plantão também abençoado com as graças de Maria, que hoje nós também vamos comemorar a Imaculada, com o Coração da Imaculada Conceição, que hoje na sexta foi o Coração de Jesus e amanhã o Coração de Maria, nesse sábado. Então estaremos todos rezando nessas intenções, né? E continuaremos rezando também nas intenções pela vida dos sacerdotes, pelas suas vocações, né? Que hoje, como Maria é a mãe deles, nós continuaremos rezando. Começamos ontem com o Coração de Jesus, que é dedicado

novo às quintas, às 19h30, e no sábado nós temos os grupos que começam, eles têm início na missa das 15h30 e logo em seguida é o grupo de oração dos jovens. Nós temos grupos de oração também na casa de vigário geral, que é no shopping Via Brasil, com grupos de oração para casais e adultos todas as terças às 20h, e o grupo de oração para jovem às 16h no sábado. E nós estamos em época de Copa e temos aonde? Na Tijuca, na rua Alzira Brandão, 304. A noite de louvor todas as quintas, às 20h, e grupos de oração para jovens aos sábados, às 16h, e a missa é logo após o grupo. E no, nós temos também aonde? No Shalom Jacarepaguá, que é a Rua das Peras, 2, em Curicica. Temos grupos de oração todos os sábados às 16h e a missa logo após o grupo. E como a gente não pode, nós estamos de norte a sul, de leste a oeste, e nós temos o Shalom Campo Grande, na Rua do Petróleo, 125, onde acontecem grupos de oração todas as quintas às 19h30. E no Recreio, na condomínio Vila de Marapendi, na Rua Teodorino Rodrigues Pereira, 30, todas os terças a partir das 20h. Temos grupos de oração, e no sábado a partir das 15h, à tarde mariana. E o nosso quiosque SH82, na Praia do Guido, posto 11 do Recreio, a partir das 9h da manhã todos os dias, sendo que nós temos missas quartas, sábados e domingo às 9h. E a difusão da Baixada Fluminense, que é na paróquia São Sebastião, em Nilópolis, na Rua Getúlio Vargas, 535, Olinda, todos os sábados às 17h, os grupos de oração para jovens e outro misto. Então você não, se você tem essa vontade de frequentar um grupo de oração, quer que faça uma oração por você, então aí todos os nossos endereços. Se não conseguiu anotar, nossas redes sociais são Facebook e Instagram, @ Shalom Rio. Envie uma mensagem, agende um dia de oração ou participe dos nossos grupos de oração e fique ligadinho em nossa programação nos nossos centros de evangelização, sendo que esse que eu falei aqui no Catete, nós estamos com esse, o grupo que eu, o Seminário de Vida no Espírito Santo, que é as, ele a partir, começou, ele, o Seminário de Vida no Espírito Santo, onde a dor encontra o amor, que foi dia 11, 18, 25 de junho e 5 de julho, todos as, começando às 20h no Shalom Catete, a rua Bento Lisboa, 112. Então você é nosso convidado. A partir de agora, do dia 18, você pode ir, não é porque você perdeu o primeiro, não, aproveite. Deus está te esperando no Shalom Catete. Contamos com a sua presença e o Espírito Santo vai lhe guiar para lá, com certeza. Então, assim, nós estamos com esse horário, 20h, anote aí, que é nas quintas-feiras, às 20h, Shalom Catete, Bento Lisboa, 112. E aqui no programa de hoje, que, como eu falei, o santo do dia é Santo Antônio, e o programa nós vamos conversar sobre as curiosidades dos santos juninos. Nossa, então conte para nós a sua,
Qual foi a sua experiência?

com o santo, com algum santo junino. Aqui nós temos a nossa primeira mensagem. É da Bia, que ela pede pela recuperação da saúde do colega de trabalho, da Selma Oliveira Miranda, pela recuperação da saúde da mãe dela, a Celisa Ferrari Camunilli, rezar durante... Aí é parte dela aqui, um pouquinho. Ela pede oração por ela, Bia. Ela é da paróquia de Nossa Senhora de Nazaré, do Caramuge, e pela passagem para o que faça, tenha a Páscoa de um primo, o Célio José, que está muito enfermo. Vamos pedir a Deus, colocar nos pés de Maria, para que ela dê descanso para esse seu primo. Aí, aqui o Reinaldo também pede, Reinaldo Mendes. Obrigado pela presença. Você já pode enviar... ainda não mandou. Estamos esperando, ele só entrou. E a Rosa Maria, ela pede oração pela família, principalmente pelo sobrinho, Rômulo Sebastião Souza Silva. Estaremos rezando por ele, Rosa, com certeza. E se você ainda não mandou e quer mandar um pedido de oração, é 3231-3567. 3231-3567. Nós temos o chat, você escreve, você só pode escrever, você não mande nada em áudio, porque nós não temos como ouvir. Então eu peço que você mande, mas não em áudio, só escrito, tá? Então nós vamos agora pedir para que Deus nos ilumine nessa madrugada, que Ele nos dê a paz que tanto precisamos. Vinde, Espírito Santo, enchei os corações dos vossos fiéis e acendei neles o fogo do vosso amor. Enviai, Senhor, o vosso Espírito, tudo será criado e renovareis a face da terra. Oremos ao Deus que dado pelo Espírito Santo. Fazei tudo que tu queres que nós possamos entregar para ti. Tudo isso, tudo que tu pedes, que tu nos coloque como ovelhas tuas, para que sejamos as ovelhas para ajudar todos que nos pedem. Ave Maria, cheia de graça, o Senhor é convosco. Bendita sois vós entre as mulheres e bendito é o fruto do vosso ventre, Jesus. Santa Maria, Mãe de Deus, rogai por nós, pecadores, agora e na hora de nossa morte. Amém. Que Deus nos dê a paz, que Ele nos coloque onde queres, onde que tudo possa nos ajudar. E aqui eu tenho o Reinaldo Mendes. Acho que depois eu escrevo. Ele pede
oração por ele, Reinaldo Mendes. Aí depois eu falo aqui. E aqui também vamos então com o começar a falar de Santo Antônio. Ele, aonde nasceu Santo Antônio? Seu nome de batismo era Fernando e ele nasceu em Lisboa, Portugal, supostamente no dia 15 de agosto de 1195, e no seio de uma família nobre. E aos 15 anos ele entra na ordem dos cônegos regulares de Santo Agostinho. Preparou-se para o sacerdócio no mosteiro de Santa Cruz, em Coimbra, sendo ordenado sacerdote com 24 anos de idade. Foi religioso mais severo. A reviravolta deu-se em 1220, quando chegaram à igreja de Santa Cruz os restos mortais de 5 missionários franciscanos torturados e assassinados no Marrocos. Então, até então, o coração dele estava calmo, né? Ele estava dali em diante. Aí veio da regra augustiniana à regra franciscana. Ele trocou, né? Estava trilhando para Santo Agostinho e virou franciscano. Fernando decidiu deixar os cônegos agostinianos para seguir as pegadas de São Francisco de Assis. Escolheu ser chamado Antônio para imitar o santo Anacoreto do Egípcio. Amadureceu um forte impulso à missão e, seguindo este ideal, partiu para o Marrocos. Porém, contraiu uma doença e foi obrigado a um repouso forçado. Sem poder pregar, não teve outra opção a não ser ir para a Itália. No entanto, o navio no qual embarcou naufragou no Golfo da Sicília. Tendo-se restabelecido em 1221, foi parar em Assis, onde Francisco havia convocado todos os seus frades. Esta foi uma ocasião propícia para conhecê-lo pessoalmente, não obstante tenha sido um encontro simples. Revigorando sua escolha de seguir a Cristo na fraternidade franciscana, Antônio foi enviado ao eremitério de Monte Paolo, na Romanha. Ali, dedicou-se, sobretudo, à oração, meditação, penitência e trabalhos humildes. Antônio, como que era Antônio pregador? Em setembro de 1222, Antônio foi enviado a fazer pregação em Forli, onde revelou seu talento. Das suas palavras emergiram uma profunda cultura bíblica e simplicidade de expressão. Assídua, a primeira biografia de Santo Antônio narra a sua língua movida pelo Espírito Santo. Começou a raciocinar sobre mitos, sobre muitos assuntos, com ponderação, de modo claro e conciso. Desde então, Antônio começou a percorrer norte da Itália e sul da França, pregando o Evangelho aos povos e povoados, muitas vezes confusos pelas heresias do tempo. Sem poupar críticas contra a decadência moral de alguns expoentes da igreja. No ano seguinte, em Bolonha, foi mestre de teologia para os frades que se formavam. Foi o próprio Francisco
que com uma carta proferiu-lhe este encargo, autorizando-o a ensinar e recomendando-lhe também a não se descuidar da oração. A escolha de Pádua. Pelos seus talentos, que Antônio demonstra saber colocar a serviço do reino de Deus, com 32 anos, foi nomeado superior da fraternidade franciscana do norte da Itália. Ao cumprir tal função, visitou incansavelmente os numerosos conventos sob a sua jurisdição e abriu outros. No entanto, continuou a atrair grandes multidões com suas pregações, transcorrendo diversas horas no confessionário e ao reservar para si momentos de retiro em solidão. Decidiu estabelecer-se em Pádua, junto a uma pequena comunidade franciscana da Igreja de Santa Maria Mater Domini. Não obstante, a sua pouca presença instaurou com a cidade uma forte ligação, prodigalizando em prol dos pobres e contra as injustiças. Precisamente em Pádua teria sido escrito os sermões, um tratado para instruir os co-irmãos à pregação do Evangelho e ao preceito dos sacramentos, sobretudo da penitência e a Eucaristia. A pregação da Quaresma, em 1231, é considerada seu testamento espiritual, a qual se deve incluir a sua dedicação amorosa por horas e horas às confissões. Após as suas celebrações pascais, abatido por problemas de saúde e consumido pela fadiga, Antônio aceitou retirar-se por um período de convalescência. Depois, com alguns co-irmãos, aceitou o convite de um período de descanso e de meditação em um pequeno eremitério em Camposapiero, a poucos quilômetros de Pádua. Pediu que lhe fosse adaptado um simples refúgio sobre uma grande nogueira, onde transcorrer os dias em contemplação e em contato com gente humilde da periferia do campo, voltando para o eremitério só à noite. Ali deu-se a visão do menino Jesus. No dia 13 de junho, Antônio sentiu-se mal, entendendo-se que a sua hora se aproximava, pediu para morrer em Pádua. Foi transportado por um carro de boi, mas ao chegar a Arcelli, um bairro às portas da cidade, expirou murmurando: "Vejo o meu Senhor." Reconhecido pela influência de Santo Agostinho, Antônio conjugou de modo original mente e coração, pesquisa teórica, prática das virtudes, estudo e oração. Doutor da Igreja, Santo Antônio é simplesmente chamado em Pádua como o santo. Devoção de Santo Antônio. Aconteceram tantos milagres após sua morte que 11 meses após ele foi beatificado e canonizado. Quando seu corpo foi exumado, sua língua estava intacta e São Boaventura estava presente e disse que esse milagre era a prova de que a sua pregação era inspirada por Deus. Está exposta até hoje na Basílica de Santo Antônio, na cidade de Pádua. Sua canonização foi realizada pelo Papa Gregório IX na Catedral de Spoleto, em 30 de maio de 1232,
sendo o processo mais rápido da história da Igreja. Em 1934, foi declarado padroeiro de Portugal. Em 1946, foi proclamado doutor da Igreja pelo Papa Pio XII. E a oração de Santo Antônio é a seguinte: meu querido Santo Antônio, dos mais carinhosos, o vosso ardente amor, a Deus, as vossas sublimes virtudes e grande caridade para o próximo, vós merecerem durante a vida o poder de fazer milagres espantosos. Nada vos era impossível se não deixar de sentir compaixão pelos que necessitam da vossa eficaz intercessão. A vós recorremos, a vós imploramos que nos obtenhais a graça especial que nesse momento pedimos. Ó bondoso santo taumaturgo, cujo coração estava sempre cheio de simpatia pelos homens, segredai as nossas preces ao menino Jesus, que tanto gostava de repousar nos vossos braços. Uma palavra vossa nos obterá as mercês que pedimos. Santo Antônio, rogai por nós. Que Santo Antônio, que tenhamos esse coração que ele tinha, né? Que no ajudar ao próximo, no, tudo que foi falado aqui, que está escrito,

pedir, né? E mais um pedido aqui, a Maria Cristina Costa de Guadalupe, da Paróquia São Pedro, no Lasco. Ela pede oração por Rafael, por Érica Oliveira, por Luiz Cláudio Marcelino Silva, por Ana Paula, por Maria Inês, por Jurema Viana, se encontra internada no Hospital de São Lucas, Copacabana. Vamos rezar por ela também. Pede oração para a recuperação da família. Ah, tá, da família Catedral, da equipe de oração. Colocaremos todas essas suas intenções, Maria Cristina, aos pés de Jesus e de Maria. Aproveitando que hoje, né, o Sagrado Coração, Imaculado Coração de Maria, colocaremos nessa data tão especial de nossa mãe, para que ela dê a graça da recuperação da saúde de todos esses que você pediu, e também a graça na vida dos que estão relacionados, que também você pediu, que Deus faça todo esse movimento. E nós vamos de música agora.

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Junho coincide com o início da colheita em muitas regiões do Brasil, que historicamente motivou festas de agradecimento. Ao longo do tempo, essas celebrações foram sendo cristianizadas, ganhando um caráter litúrgico e espiritual com a inclusão dos santos do mês. Assim, a colheita dos frutos se uniu à colheita espiritual das virtudes desses grandes homens de Deus. E aí, como a igreja vê as festas juninas? A igreja reconhece na piedade popular

ele não era revolucionário, ele era um... Tava trazendo algo novo que tinha substância mesmo, né? Então, assim, João, pra mim, ele, assim, ele viveu aqui 30 e poucos anos só também, porque ele tem só, ele tinha a diferença de Jesus, acho que 6 meses só, bem pouco. Eles são, ele chegou primeiro. Então, assim, é forte isso, João ter terminado agora. Aqui fala da cabeça, né, que uma igreja de Roma, a catedral na França e a mesquita na Síria falam que tem a cabeça dele, né? Mas eu acho que é mais fácil tá em Roma. Os santos juninos e a espiritualidade popular. O que podemos aprender com os santos juninos? Cada um desses santos nos ensina a viver com mais profundidade na nossa fé.

Porque aqui, Santo Antônio, o que Santo Antônio nos ajuda a viver na nossa fé? Ele nos inspira a buscar a verdade com caridade e viver a generosidade para com os necessitados. Sua vida nos convida à simplicidade, à proximidade com os pobres e à valorização da palavra de Deus como alimento para a alma. É isso mesmo. A palavra de Deus como alimento para a alma. Por isso que a gente lê todo dia. Quando vai à missa, a gente já, né, lê. Mas se a gente, quando está em casa, a gente faz a lexio, que daqui a pouco nós vamos fazer, lê a palavra, porque ela realmente, ela alimenta a nossa alma. E de João Batista, o que podemos? João Batista nos recorda a importância do testemunho autêntico, da penitência e da coragem em anunciar a verdade, mesmo em tempos adversos. Seu estilo de vida austero e sua humildade em apontar o Cristo como verdadeiro Salvador nos ensina que a santidade passa por nos esvaziarmos de nós mesmos para dar lugar à presença de Deus em nossa vida. É bem aquilo que, assim, que nos faça cada vez menor para que Deus cresça. E Pedro nos exorta a confiança na misericórdia de Deus e a fidelidade ao chamado, mesmo após as quedas. Ele nos mostra que a fraqueza humana, quando acolhida com arrependimento sincero, pode se tornar rocha firme nas mãos do Senhor. E nessa rocha firme nós vamos de música para ficar mais firmes no Senhor.

responsável pela primeira conversão de um pagão. De acordo com as primeiras crônicas cristãs, Pedro fundou a igreja de Antioquia, na atual Turquia, e de lá viajou para difundir o movimento na capital do Império Romano, ao lado de Paulo. Bispo de Roma, Pedro é considerado o primeiro papa, embora essas hierarquias não existissem no século I depois de Cristo. Chamar Pedro de bispo de Roma é anacronismo. O conceito de um único indivíduo presidir a comunidade cristã local não surgiu durante a vida de Pedro, nem com seus imediatos sucessores. Então isso já é coisa nossa, né? Lembra Michel Vaz, autor de diversos livros sobre a história da igreja no Dicionário dos Papas. E São Paulo? A igreja não lembra apenas o martírio de São Pedro, no 29 de junho, mas também o de São Paulo, executado em Roma na mesma época. Paulo de Tarso foi o homem que deu forma ao cristianismo em seus primeiros séculos, ao espalhar o ensinamento de Jesus para os gentios que viviam longe da realidade dos judeus da Palestina. Mas por que só Pedro é lembrado nas festas juninas? Alguns argumentam que Pedro foi um simples pescador que conviveu com Jesus, enquanto Paulo era um cidadão romano, um fariseu privilegiado que se converteu só depois da crucificação. Biograficamente, Pedro teria mais apelo. É porque assim, o Pedro viveu, né, com Jesus. O outro, Paulo, quando Pedro estava no, que era discípulo de Jesus, o Paulo estava perseguindo os cristãos, né? Então, é que a conversão dele só veio depois, né? Quando ele ficou cego por 3 dias, teve todo aquele processo, né? Ele teve que ficar cego para ver a luz de Deus, né? Então, assim, que nem aqui falar, mas o Pedro era pescador. Não era porque ele era pescador. Quer dizer, aí fala que é pessoa simples. E o Paulo não. O Paulo cursou lá na escola de Gamaliel, teve todo um processo mais rebuscado, né? Era uma pessoa. Era um fariseu rico, não, né? Não era um pobre pescador. Diferente. Mas eu acho que assim, fala mais Pedro porque Pedro viveu junto com Jesus. Então, aí, e os outros dois, o Santo Antônio não, também não viveu, só quem ali, João, né, que era parente. Então, mas aqui, o do Paulo eu acho que é mais pela perseguição mesmo. Então, é interessante, por isso que não fala tanto, fala 29, fala mais de Pedro do que de Paulo. Então, assim, são curiosidades que a gente vai tendo, né? Você fala, nossa, isso é bem assim mesmo. E aqui, ainda, nós temos os estandartes juninos. O que são os estandartes juninos? São aquelas bandeirolas juninas. Muitas vezes elas são feitas a partir de imagens de santinhos, cartões que colecionam, muito populares até meados do século passado, com orações e ilustrações de santos. Antônio, em geral, aparece segurando o menino Jesus, enquanto João é uma criança pueril.

de cabelos encaracolados, são figuras que refletem a visão popular desses homens e funcionam como um recorte específico de suas biografias de santo, as geografias. Mas esses santos aparecem de diversas outras formas na iconografia católica. Pinturas renascentistas, por exemplo, exibiam João adulto, forte, seguro em pregações e batizados, ou então sua cabeça em uma bandeja oferecida a Salomé. Já Antônio foi retratado operando muitos dos seus milagres. São cenas que não costumam aparecer nas festas juninas, pois a infância inocente de João ou um Antônio amoroso com o menino Jesus são imagens que se associam mais facilmente aos temas das festas juninas. Um menino angelical combina mais com uma festa de renovação, fartura, de purificação, do que uma cabeça decapitada, com certeza. Quanto a Pedro, não há muitas variações. Descoberta em 2010, a imagem mais antiga de que se tem notícia do santo data do século IV d.C. e já mostrava como um homem velho, barbudo, de semblante sério. Na Idade Média, ele ganhou as chaves para guardar o céu. Desde os primórdios da arte cristã, pouca coisa mudou. É interessante isso. Outra coisa que é interessante, porque assim, não mostra nem fala das correntes onde ele ficou preso. Isso tem em Roma, na igreja de São Pedro in Vincoli, você vê as correntes onde ele ficou, que ele ficou preso. E é interessante isso, porque ninguém fala, não mostra em nada, né? E assim, é algo que a gente... É a nossa história, né? A história da nossa religião. Então, assim, eu acho que vale a pena também, se for. E ver as correntes. Então, eu acho que a festa junina, a gente tem várias coisas que nos faz fazer com que, porque assim, que nem fala, falando de brincadeiras que a gente pode fazer nas festas, né? Por quê? E é interessante que nem tem a pescaria. Alusão a quê? Ao trabalho de Pedro. Pedro não era um pescador? Tem várias, né? Que a gente vai nas festas juninas, não tem a pescaria? Tem. É interessante isso. Essas coisas assim que vão marcando, né? Que nem falou toda festa junina não tem a fogueira. E o que é a fogueira? Era o anúncio, né? Que tava nascendo o precursor, né? O que Isabel não quis contar, como que tava nascendo o João, para avisar Nossa Senhora, né? Que João já tava no mundo. Então, assim, é bem interessante isso. E são coisas que a gente não tem nos livros, né? É muito pouco que a gente conhece, assim. Então, as festas realmente são aquilo que a gente pode ler fora de um livro. Você vê... As curiosidades deles realmente é um negócio muito, muito legal. Eu não tinha pensado nisso, mas depois vendo tudo isso que a gente... Você fala, não, é isso mesmo. É algo bem, bem forte. Então,
Porque anjo, tanto todos eles, né, nos trazem essas as memórias, né? E que é assim, né? O Santo Antônio como santo casamenteiro, não, pois segundo a biografia, que a moça não dispunha, olha aqui, a moça não dispunha de um dote para casar-se. E confiante, recorreu a Santo Antônio. Das mãos da imagem do santo, teria caído um papel com um recado a um prestamista, que é a pessoa que empresta o dinheiro a juros. Da cidade, pediu-lhe que entregasse à moça as moedas de prata correspondente ao peso do papel. O prestamista obedeceu e pôs o papel num dos pratos da balança, colocando no outro as moedas. Os pratos só se equilibraram quando havia moedas suficiente para pagar o dote. Também é invocado para ajudar no achado de objetos perdidos. Então esse eu não sabia, eu fiquei sabendo fazendo essa pesquisa, que a gente pedia a Santo Antônio que nos ajude a achar algo. Eu não sabia desse, do algum objeto perdido, não. Sei de outras coisas, mas ele não sabia, não. E aí, o João, que é filho, que João, filho de Zacarias e de Isabel, primo de Jesus, que nasceu na região montanhosa do Judá. Aí, vocês, para se aprofundar mais, vem Lucas 1:39. Tem essa passagem do nascimento de João, perto de Jerusalém, e seu nascimento foi anunciado a seu pai pelo anjo Gabriel. Lucas 1:13. Segundo os relatos bíblicos, nasceu 3 meses antes de Jesus. Por isso, sua festa é comemorada no dia 24 de junho, sendo um dos poucos santos cuja festa é celebrada na data do nascimento e também no martírio ocorrido no ano de 30. E é que fala da vida dele, eu não sei uma coisa. Viveu recluso em um deserto da Judeia e depois começou a pregar nas margens do Rio Jordão, batizando muitas pessoas, inclusive a Jesus Cristo. Quando do início de seu ministério público, ele foi canonizado pelo próprio Jesus ainda em vida, sendo chamado de maior dentre os homens nascidos de mulher. Mateus 11:11. Morreu entre os anos de 30 ou 32, aí decapitado pelo rei Herodes. É de longe o santo mais conhecido e reverenciado neste mês. No Brasil, seu culto bastante difundido na região Nordeste, sendo em 24 de junho feriado regional. A fama de santo nos meses de junho é tão grande que em alguns lugares a festa é conhecida como Joanina, em referência a São João. Outro exemplo de fama do santo são as fogueiras, que a gente já falou, típicas da festa. Tradição foi trazida do continente europeu e representava o aviso de a Maria do nascimento de João, filho de Isabel. E os fogos de artifício, por sua vez, representam para alguns o despertar de João. Em Portugal, o uso das bombas e rojões serve para espantar os maus espíritos. É invocado como padroeiro dos casados e dos doentes.
Ah, João, não sabia, não. João era o padroeiro dos casados e dos doentes. Aí a gente vivendo e aprendendo. E nós vamos com mais uma música para que a gente volte, né, para saber mais algumas curiosidades no próximo bloco. Vamos de música.

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5: Estamos de volta e aí nós vamos tem pedidos de oração. Ai, Reinaldo tá falando que ele não teve nenhuma experiência com os santos. É porque assim, a minha experiência também é Mariana, eu não tenho também com os santos, eu também não tive, não. Mas que nem eu tô até falando, falei, eu peço a Deus que um dia eu tenha, né? Porque é interessante isso. Eu tava até falando com a minha formadora também, eu perguntei pra ela se ela tinha alguma. Ela falou que não. E até mais tarde, no próximo bloco, nós vamos ouvir. Tem uma irmãzinha que tem uma experiência. E aí eu falei, isso é muito. Ela falou, mas eu não tenho Santo Antônio. Eu falei, não, mas não tem problema. Você pode falar com quem você teve a experiência. Porque é interessante isso, porque pra gente ficar mais atento. Porque às vezes a gente teve e não chega assim. A gente não põe, assim, faz tudo tão rápido que às vezes passa batido aquela experiência que você teve. E assim, é realmente é forte isso. E aqui, Reinaldo tá falando que a experiência mariana que ele teve foi que estava afastado da igreja e foi muito surreal. Numa madrugada, ele viu uma bola muito brilhante, parecer um cometa, mas estava somente uns 200 metros de distância dele, uma velocidade máxima de uns 50 quilômetros. Infelizmente, alguns dias depois, meu pai faleceu e resolvi voltar para a igreja e fazer minha crisma. E algumas vezes senti um perfume de rosa e as orações do terço. Mas você sabe que isso aqui, realmente, eu tive uma comadre que ela, quando estava grávida, a gente fazia a oração. Minha mãe fazia o rosário permanente e fazia o cenáculo mariano em casa, né? Toda semana. E ela, quando grávida, essa moça, um dia rezando conosco, ela começou a sentir o cheiro de rosa. E foi bem assim, foi interessante. E na outra semana a gente ficou sabendo que ela estava grávida e era uma menina toda. E assim, quando nasceu, consagrou a Nossa Senhora, toda aquela coisa. Porque Nossa Senhora, ela mostra também, é forte isso. E aqui do teu, do que você, na semana seguinte, o seu pai, foi a Páscoa do seu pai, também, você vê que assim, Deus mostra e chama da maneira que ele quer, né? Ele te chamou pra voltar, te deu. Mesmo que foi assim, com a Páscoa do seu pai, né? Que é algo triste pra gente, né? Mesmo que a gente foi criado sabendo que a gente tá aqui só por um tempo e o nosso lugar não é aqui, é o céu, mas é triste. E aí você vê que assim, você, Deus te deu a graça para que você voltasse. Isso é realmente assim, a gente tem que sempre louvar a Deus por esses, a misericórdia dele na nossa vida, né? Que ele nunca nos... Hoje o padre falou um negócio, ele falou assim: Deus nos perdoa, perdoa, perdoa sempre. E é verdade, né? Assim, a gente que... A gente vai, derrapa e ele vai e nos perdoa, né? A gente confessa e volta, pede perdão de novo. Então, assim, é muito forte isso. E é bonito a sua... Não foi com o santo do Junino, mas foi uma experiência mariana. E hoje é o dia... Não é o Imaculado Coração de Maria? Hoje é o dia. Então, assim, Deus nos mostrou de uma outra forma, né, a sua experiência mariana, reverenciou de qualquer, mesmo não sendo dos santos, a sua referência foi mariana. E o sábado, como é o dia, né, de Maria, e esse sábado mais especial ainda, porque é o coração imaculado de Maria. Nossa, muito obrigado pela sua exposição, né, você nos deixar tocar nessa graça que encheu a sua vida. Reinaldo, muito obrigado mesmo, tá? Se você tiver mais coisa, pode colocar aqui, que a gente, eu vou ler, né? A gente vai rezar por isso. Depois você passa o nome do seu pai, que a gente coloca em oração lá na nossa capela, tudo, porque deixa nos, aos pés de Jesus e de Maria, porque a gente tem Jesus exposto 24 horas, então. Mas isso é assim, é muito lindo. E assim, podia ser que você nem passasse despercebido, né? Não, nem notasse. E Deus te deu a graça de notar e ver por que ele queria te mostrar dessa maneira, né? É, a mãe dele fez todo o percurso com você, né? Isso é muito, muito, muito, muito lindo mesmo. E aqui eu vou voltar para o que eu estava mostrando para vocês. Eu tinha feito a de Pedro, tinha falado das estava falando de Pedro. As curiosidades de Pedro, né? Antes de ser discípulo de Jesus, Pedro exercia a função de pescador, isso eu falei também. Depois, na morte de Jesus, ele foi preso em Jerusalém, mas após ser libertado milagrosamente, foi para Roma, o local onde presidiu a comunidade dos apóstolos. E toda a igreja, até ser expulso pelo imperador Cláudio, voltando assim a Jerusalém, onde ocorreu o primeiro concílio da história da igreja. Então, 17 anos depois, Pedro vai a Antioquia para depois voltar a Roma, local em que seria martirizado no circo de Nero, local onde atualmente encontra-se a Praça de São Pedro, no ano de 64 depois de Cristo. Aí ele manda a mando do imperador Nero suas relíquias ósseas, encontram-se 3 andares abaixo do altar mor da Basílica de São Pedro, né? Onde tem aquele baldaquino, né? No Vaticano. Recebe uma especial veneração pelos nordestinos, que confiam a ele suas chuvas. Verdade. Suas chuvas, segundo a tradição, obrigação dos viúvos e das viúvas acender uma fogueira na porta da casa durante a noite de 29. Olha que interessante. Olha, cada tradição, né? Segundo a tradição, É obrigação dos viúvos e das viúvas acender uma fogueira na porta de casa durante a noite do 29. O dia de São Pedro também representa o fim do principal período festivo dos municípios do interior do Nordeste. Em alguns locais é conhecido como Chaveiro dos Céus. É padroeiro dos viúvos, dos pescadores e do Papa. Sua festa é celebrada 29 de junho e em 22 de fevereiro. Sua celebração encerra o ciclo das festas juninas. O São Pedro, aqui, é uma vez eu fiz uma... Eu precisava achar uma casa, né? Porque tava... Aí eu pedi para várias pessoas, falei, não... E aí uma delas... Eu fui num padre, ele falou que eu fizesse tipo em oito, eram oito domingos, a minha comunhão era nessa intenção de conseguir uma casa. Aí ele falou, ah, quando você conseguir, você vai e acende uma vela em gratidão. Aí eu fui e falei, não, eu vou acender. Uma outra pessoa falou, ah, acende uma vela, que é uma chave. E era, nossa, foi bem difícil. Minha mãe que conseguiu pra mim. Aí consegui a vela da. Consegui. Foi muito rápido. Nem chegou nos oito domingos. Eu consegui a casa antes, porque eu tinha que mudar. Foi meio confuso. E aí foi interessante por isso, porque aí eu acendi a vela da chave. E até depois eu pedi, eu tinha um pároco, eu pedi para ele na minha casa benzer a casa para eu mudar e tudo bem. Mas foi isso daí, falei, nossa, era a chave de São Pedro. São Pedro me ajudou, mas eu não foi nem coisa. Eu terminei os oito, mesmo depois que eu consegui os oito domingos, mas eu consegui a casa antes dos oito domingos. Ah, tá, olha aqui. O Reinaldo tá falando que ele esqueceu de dizer que tudo, né, que ele conseguiu a experiência mariana, né, devido à intercessão da sua mãe, que era do apostolado da oração, e seu... Ah, o nome tá. O nome do seu pai eu vou marcar e levar. Ah, então, você vê que assim... A sua mãe também, porque mãe reza por filho, né? Então você vê que tudo foi concorreu para o bem, né? Tua mãe, a intercessão dela, como ela era do apostolado da oração, é forte isso, forte mesmo. Então assim, a gente vai fazendo esse ter esse movimento, né? Com a da Imaculada com a gente hoje, né? E você vê que assim, ela te deu a resposta, fazendo você lembrar de tudo isso, né? Da experiência da Mariana, e sua mãe era do apostolado da oração. Então, realmente, Maria fala. Fala, e quando ela tá animada com a gente, ela fala muito. Muito mesmo. Nos dá sinais, né? Então, eu te agradeço mesmo de você ter contado para nós. Fazer você... Nós tocarmos nisso, né? Na tua vida. E se você quer fazer que nem Reinaldo, você pode nos mandar para o nosso chat no 3567 3231 3567. Você mande a sua intenção, você mande a sua experiência. Nós estamos esperando a sua intenção, porque às 3 horas nós temos o Terço da Misericórdia, onde Jesus, com seu lado aberto, onde jorrou sangue e água, ele faz jorrar esse sangue e água na nossa vida. Às 3 da manhã, Terço da Misericórdia. Rezaremos juntos e estamos pedindo que você mande a sua experiência, a sua intenção. 3231-3567. Né? Então, assim, no próximo intervalo nós vamos ouvir a nossa irmã de comunidade que vai contar a sua experiência e ela vai contar e ela mesma vai explicar o porquê da experiência. Isso é muito forte. Então, nós teremos a nossa irmã falando sobre o que a experiência com o Santo Junino.

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1: Olá, me chamo Mercedes, sou missionária da comunidade católica Shalom e hoje eu venho partilhar um pouco a minha experiência. Eu tenho uma devoção muito particular por São Pedro. Eu tinha uma experiência com ele há uns anos atrás, na Semana Santa, quando na Quinta-feira Santa, na parte da noite, quando começa a ser lido o Evangelho da última ceia, onde o Senhor vai falando sobre a sua paixão, vai falando para os discípulos sobre aquilo que irá acontecer. E São Pedro, ele se aproxima e ele diz para Jesus que iria com ele até o fim do mundo. E logo depois Jesus diz para ele, né, que ele irá negá-lo. E São Pedro fica meio confuso com relação a isso, né? E quando acontece a negação, ele experimenta, né, daquela grande tristeza por ter negado Jesus, né, por ter negado seu amigo. E naquela Semana Santa, eu, por meio da intercessão de São Pedro, eu consegui experimentar a mesma coisa, de entender que eu não sou perfeita e de que eu sou capaz de realmente negar Jesus diante dos outros, negar Jesus até mesmo comigo mesma, com relação às minhas escolhas, com relação às minhas ideias, muitas vezes sou capaz também de

0: a Jesus. Também, depois da ressurreição, no Evangelho de João, diz que os discípulos estavam à beira procurando peixes, né, para pescar, já que Pedro era pescador de homens. E ali, uma vez eu escutei um padre que falava que Pedro, depois da ressurreição, tinha voltado para o mar para pescar, porque ele voltou para a vida velha que ele tinha antes de conhecer Jesus, que era ser pescador. Ele volta para o início, onde Jesus o chamou, e logo depois aparece Jesus ressuscitado e o chama novamente para ser pescadores de homens. Então, a partir desse momento, São Pedro vai assumindo aquela missão de pastor. E eu tenho muita experiência com ele, de que Pedro, ele se achava assim, o superior, mas ao mesmo tempo Jesus sempre mostrava para ele a sua fraqueza, e Pedro tinha uma experiência de misericórdia, e a partir disso ele começava a confiar no Senhor. Ele começava a ser sincero com Deus, ele começava a ser sincero com Jesus, e a partir dali se gerava um caminho de autoconhecimento muito grande, muito verdadeiro. Então, essa experiência que eu tenho com São Pedro, muitas vezes quando eu estou rezando, às vezes eu olho e a minha tentação muitas vezes é dizer que eu já fiz tudo, mas depois o Senhor vem, me mostra assim, as fraquezas, me mostra aquilo que eu preciso ainda mudar e que tem para mudar. Experimento de São Pedro, que se achava melhor e depois ele enxergava sua miséria, mas depois ele conseguia se erguer, mas se erguia a partir de Cristo, né? Então, é essa a minha experiência com São Pedro, um apóstolo.
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2: Então, nós tivemos aí a Mercedes nos contando a sua experiência com São Pedro. E que interessante, vocês viram que assim, a experiência dela foi o quê? Na Semana Santa, né? Na Quinta-feira Santa, onde Pedro, um pouco depois, ele nega, né, Cristo, e fica naquele, né, que ele quando se dá por conta que negou, né, que Cristo já tinha falado, você vai negar, ele, não, eu não vou, né, mas como todos nós somos humanos, né, a gente nega. Hoje em dia a gente pode até não negar que nem ele negou, mas nega de outras formas, né? Então, assim, isso é muito legal, porque o que ela passou pra gente, né? Que como nós somos humanos, nós realmente, assim, estamos abertos, né? A essas fraquezas que nós temos, né? Então, assim, obrigado pelo Mercedes de ter nos deixado tocar nesse lado da vida dela, né? E que Nossa Senhora sempre nos coloque, né, atentos a essas, ao nosso agir, né? E aqui hoje, que nem eu falei, né, que era o Imaculado Coração de Maria, né? Ou a Bem-aventurada Virgem Maria, Imaculado Coração, que é o dia dele, né? É, a propagação do culto à Imaculada Coração de Maria ocorreu principalmente graças a São João Eudes. Isso no século XVII, que celebrava com sua família religiosa os orotarianos. Mais tarde, no século XX, o Papa Pio XII estendeu a festa para toda a igreja. Deixemos-nos mover pelo espírito solidário de Maria em favor dos necessitados. E assim, a festa vem, ela praticamente é junta com a outra, com a que foi de sexta-feira, né, do Sagrado Coração de Jesus. E ela é logo após, né? Porque o Sagrado Coração de Jesus é após, como nós vimos semana passada, ele é logo após o Corpus Christi. Então, são festas, são um mês todo cheio de louvor a Deus, a Maria, a todos que marcam para nós, né? Essas a nossa vivência com Cristo, né? Então, o Imaculado Coração de Maria, ele faz esse movimento em nossa vida, né? O Imaculado Coração de Maria seja a nossa salvação. E é a nossa salvação, né? Porque é uma devoção centrada na veneração da vida interior, as virtudes, o amor maternal, as dores da Virgem Maria. Suas raízes estão na Bíblia, no Evangelho de Lucas, que nos conta. A devoção ganhou grande impulso nas aparições de Fátima em 1917. Quando lá, o que pede? Pede para que rezemos o terço. Hoje já não pede mais o terço. A senhora pede que rezemos o rosário diariamente. Para que louvemos a vida de Jesus, né? Todinha, né? Porque o rosário é que é o gozoso, o doloroso, o gozoso, o luminoso, o doloroso e glorioso. Então, a vida dele todinha. E aí, em sufrágio de tudo que quantos também os ultrajes que o povo faz, hein? E até nós fazemos, né? Então, assim, aqui, o que significa essa origem? Simboliza o amor virginal de Maria por Deus, seu amor materno por Jesus e sua compaixão pela humanidade. E as dores nas aparições. Seu coração é frequentemente mostrado cercado de espinhos, representando as ofensas e a ingratidão do mundo e a profecia de que sua alma seria transpassada por uma dor profunda. Sabia mais sobre a origem da devoção? E aí que? Como praticar a devoção? Os devotos buscam consolar o coração de Maria, reparar as ofensas contra ele através de atos de fé, especialmente oração diária, a meditação e a consagração. Consagração consiste em entregar-se totalmente a Jesus por meio de Maria. Você pode ler ou rezar o ato de consagração. O ato de consagração, e tem a consagração que a gente faz nos moldes do Grignon de Montfort, né? Essa é também desagravo. A comunhão reparadora é a prática que envolve a confissão, a comunhão, a oração do terço e a meditação do rosário nos primeiros sábados. Então é isso mesmo, por isso que nos primeiros sábados a gente faz em desagravo a tudo que foi falado, tudo que foi proferido em a Nossa Senhora, Jesus e a Maria, para que isso seja com o rosário. Aquela mancha seja apagada, né? Então, é isso que a gente pede, né? Que a gente esteja sempre em sintonia, rezando o rosário, que nem nós vamos rezar mais tarde o terço, né? Terminando a madrugada amiga. E você não esqueceu que nós temos daqui a pouco o terço da misericórdia, onde colocaremos todas as nossas dores aos pés de Jesus misericordioso, com os seus lados abertos, onde brota a água e o sangue que jorra, né? Então, estejamos sempre ligadíssimos no que Jesus está falando, quer falar conosco, né? Então, se você ainda não pegou, pegue a sua Bíblia, porque nós vamos começar a fazer a Lexo Divina, para que possamos meditar com calma o trecho do Evangelho de hoje, né, onde Jesus vai nos mostrar o trecho que foi feito para a festa da Imaculado Coração de sua mãe, Maria. Aí é no Evangelho de Lucas, capítulo 2, de 41 a 51. Nós vamos, como estou sozinha, nós vamos ler umas 3 vezes para que consigamos aquilo ser bem entendido, né? Então, vamos aqui. Proclamação do Evangelho de Jesus Cristo segundo Lucas. Os pais de Jesus iam todos os anos a Jerusalém para a festa da Páscoa. Quando ele completou 12 anos, subiram para a festa como de costume. Passados os dias da Páscoa, começaram a viagem de volta. Mas o menino Jesus ficou em Jerusalém, sem que seus pais notassem. Pensando que ele estivesse na caravana, caminharam um dia inteiro. Depois começaram a procurá-lo entre os parentes e conhecidos. Não o tendo encontrado, voltaram para Jerusalém à sua procura. 3 dias depois, o encontraram no templo. Estava sentado no meio dos mestres, escutando e fazendo perguntas. Todos os que ouviam o menino estavam maravilhados com sua inteligência e suas respostas. Ao vê-lo, seus pais ficaram muito admirados. E sua mãe lhe disse: "Meu filho, por que agiste assim conosco? Olha que teu pai e eu estávamos angustiados à tua procura." Jesus respondeu: "Por que me procurais? Não sabeis que devo estar na casa do meu pai?" Eles, porém, não compreenderam as palavras que lhes disseram. Jesus desceu então com seus pais para Nazaré e era-lhes obediente. Sua mãe, porém, conservava no coração todas essas coisas. Palavra da salvação. Vamos ler pela segunda vez. O Evangelho de Lucas, capítulo 2, de 41 a 51. Proclamação do Evangelho de Jesus Cristo segundo Lucas. Os pais de Jesus iam todos os anos a Jerusalém para a festa da Páscoa. Quando ele completou 12 anos, subiram para a festa como de costume. Passados os dias de Páscoa, começaram a viagem de volta. Mas o menino Jesus ficou em Jerusalém, sem que seus pais notassem. Pensando que ele estivesse na caravana, caminharam um dia inteiro. Depois começaram a procurá-lo entre os parentes e conhecidos. Não o tendo encontrado, voltaram para Jerusalém à sua procura. 3 dias depois, o encontraram no templo. estava sentado no meio dos mestres, escutando e fazendo perguntas. Todos os que ouviam o menino estavam maravilhados com a sua inteligência e suas respostas. Ao vê-lo, seus pais ficaram muito admirados e sua mãe lhe disse: "Meu filho, por que agiste assim conosco? Olha que teu pai e eu estávamos angustiados à sua procura." Jesus respondeu: "Por que me procuráveis? Não sabeis que devo estar na casa do meu pai?" Eles, porém, não compreenderam as palavras que lhes dissera. Jesus desceu então com seus pais para Nazaré e era-lhes obediente. Sua mãe, porém, conservava no coração todas essas coisas. Palavra da salvação. Glória a vós, Senhor. Pela terceira vez, que aí depois nós vamos fazer a interpretação. Em que a gente entendeu? Evangelho de Lucas, segundo capítulo, versículo de 41 a 51. Proclamação do Evangelho de Jesus Cristo, segundo Lucas. Os pais de Jesus iam todos os anos a Jerusalém para a festa da Páscoa. Quando ele completou 12 anos, subiram para a festa como de costume. Passados os dias da Páscoa, começaram a viagem de volta. Mas o menino Jesus ficou em Jerusalém, sem que seus pais notassem. Pensando que ele estivesse na caravana, caminharam um dia inteiro. Depois começaram a procurá-lo entre os parentes e conhecidos. Não o tendo encontrado, voltaram para Jerusalém à sua procura. 3 dias depois, encontraram-no no templo. Estava sentado no meio dos mestres, escutando e fazendo perguntas. Todos os que ouviam o menino estavam maravilhados com a sua inteligência e suas respostas. Ao vê-lo, seus pais ficaram muito admirados e sua mãe lhe disse: "Meu filho, por que agiste assim conosco? Olha que teu pai e eu estávamos angustiados à tua procura." Jesus respondeu: "Por que me procuráveis? Não sabeis que devo estar na casa do meu pai?" Eles, porém, não compreenderam as palavras que lhes dissera. Jesus desceu então com seus pais para Nazaré e era-lhes obediente. Sua mãe, porém, conservava no coração todas essas coisas. Palavra da salvação. Glória a vós, Senhor. E nessa a reflexão do Evangelho, nós vamos. O que ficou mais forte para nós? O coração na linguagem bíblica não se restringe ao âmbito afetivo, como o simbolizamos hoje, mas representa a pessoa toda: sentimentos, pensamentos, consciência, memória, decisões. Ao menos 2 vezes o Evangelho se refere diretamente ao coração de Maria. Em Lucas 2,19, no contexto da visita dos pastores a Gruta de Belém, e Lucas 2,51, Evangelho de hoje, que ao longo do seu Evangelho Lucas nos apresenta sempre Maria como perfeita discípula de Jesus, aquela que escuta e guarda no coração a palavra. Por isso é para nós modelo de seguimento. A devoção ao Imaculado Coração tornou-se mais conhecida após as aparições de Fátima, que assim falou aos pequenos pastores: "Jesus quer estabelecer no mundo a devoção do meu Imaculado Coração." E aqui O que que nos fica forte? O coração, na linguagem bíblica, não se restringe no âmbito afetivo, como simboliza hoje, mas representa a pessoa toda. Então aqui mostra os sentimentos de Nossa Senhora, os pensamentos, a consciência, a memória, as decisões, não só dela, do menino Jesus também, né, que vai, ainda fala para ir para o pai e para a mãe, né, que ele está lá porque o pai dele, que eles não entenderam o que era o pai dele, o pediu para que, né, que, quando ele fala aqui, meu filho, aí ele fala assim, olha que o teu pai, estamos angustiados, ele fala assim, mas por que me procuraves? Não sabeis que devo estar na casa do meu pai? E eles não entenderam, até ali não entenderam, mais tarde ela vai entender, com certeza, né, porque até porque ela nem também não fez aquilo, porque, né, quando o Simeão fala para ela, quando ela vai apresentá-lo no templo, né, que ele fala que ele vai ser uma grande, dará alegria, mas dará, não dará tristeza, será transpassado o coração dela, né, das coisas que ele vai sofrer, né, da morte dele. Ele não fala isso, mas a gente entende que foi isso que ele quis passar para ela, né, quando ela vai, ele beber ainda, vai apresentar no templo. Então assim, ela, até então ela não está entendendo, eles não entenderam o que Jesus falou para eles. Ele só, e assim, ela só, e ela falou isso e guardou, né, que isso a gente vê bem assim, quando a gente vê o ícone, a imagem de Nossa Senhora do Silêncio, que é, ela tá com o dedinho na boca, mas você vê assim aquela, o rosto dela assim bem plácido, né, aquela coisa assim bem interiorizada. Então é bem isso. E aqui também, ela fala para ele, ele fala para ela que não sabia que estava na casa do meu pai. Ela não, ela guardou aquilo, ela não entendeu, mas ficou na dela. Então, é bem isso aqui. Jesus desceu com eles para Nazaré. E ali, a mãe, porém, conservava no coração todas essas coisas. Ela só deixava tudo no coração, não falava nada. Ela perguntou, ele falou, ela não entendeu, mas ficou assim mesmo. É aquele negócio, ela, como mãe tem que ser, ela só devia rezar e pronto. Ele está entregue, né, em suas mãos, meu pai. É isso. E aqui, ele coloca assim, porque eu acho que aqui já dá uma amostra do que é o começo, do que ele vai fazer, né? O começo dele evangelizar. Ali ele não estava evangelizando, ele estava ele discutindo com eles, né? Sim, dialogando com os mestres. Mas era já o começo do que ele ia fazer, né, de evangelização. Bem isso. Mesmo que ele era novo, mas era o começo dele, né, ali no, com os mestres e doutores da lei. Que ele foi. E assim, isso que é bem interessante, porque a mãe deixou, os pais deixaram ele livre, tanto é que ele ficou lá, né, recebendo instruções da palavra, né? E eles voltaram achando que ele estava junto, mas ele não era uma criança normal, era um ser, alguém que já estava sendo preparado pelo Pai do Céu, né? Então, é bem isso. E nós vamos de música.

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0: bênção, Padre Omar.
1: Deus te abençoe, Diogo.
0: Amém.
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3: E voltamos para o Madrugada Amiga, que logo, logo nós estaremos rezando o Terço da Misericórdia. Mas aqui nós temos a intenção do Bruno. Ele, Bruno Silva Batista, que mora na Penha, e sou de Bom Jesus da Penha. Vem, ele pede oração por ele, pela mãe, a Clarinda Silva. Ele é filho, ele é o filho mais velho dela, e a gente... Ele pede para que tenha harmonia na família. Então, nós vamos rezar por isso, por essa harmonia, por esse... E se ficou alguma coisa, tipo, que se, o perdão... Eu aprendi com um padre da minha comunidade, que eu precisava fazer o movimento do perdão, né? E aí fui confessar, e aí ele falou, eu falei, padre, mas ele falou assim, filha, vai rezando, você reze seu texto, não, reze o Pai Nosso. Aí eu falei assim pra ele, mas até quando? Ele falou, Deus vai mostrar pra você, o seu coração vai mostrar quando é pra parar. E foi muito interessante, eu fui fazendo, né, rezando, e a pessoa que eu tinha que perdoar, eu viajei, e no tempo que eu tava viajando, a pessoa faleceu. E foi interessante porque, assim, quando eu senti que... Eu não sabia, né, que a pessoa tinha falecido, fiquei sabendo na volta. Mas o meu coração apontou isso, sabe assim, quando você fica descansado? E foi interessante também porque, assim, eu encontrei com ele na viagem. E aí ele logo veio, tudo bem, tudo, senhor, tudo bem. E foi interessante isso, porque ele mora fora do país, e a gente tava no retiro que a gente faz todo ano. E ele falou isso pra mim, né? Eu fui confessar, ele falou isso. E foi muito interessante, porque, assim, a condução de Deus mostrando, né, que eu podia parar. E, assim, meu coração ficou muito em paz. Mas eu vou colocar em oração esse seu problema, Bruno, pode ficar tranquilo, tá bom? Porque a gente tem que fazer um pelos outros, um por todos e todos por um, né? A gente tem que fazer. E aqui, deixa eu ver. Verdade. O Reinaldo tá falando da passagem que a passagem reflete muito das coisas que acontecem nas nossas vidas, que não entendemos na hora, é verdade. Porém, quando vivenciamos na oração, percebemos que realmente existe um fundamento que só o Espírito Santo pode nos dar. Isso é verdade. É isso mesmo. Só o Espírito Santo, né? Porque, assim, são coisas que não são normais, né? E aí... mas isso aí é quando a gente tá em sintonia, né? Aí Deus mostra mesmo. E aqui nós temos o pedido de oração do Paulo Nóbrega, que é da paróquia de São João Batista, de Belfor Roxo, da Comunidade de Cristo Libertador, em Belfor Roxo. Ele pede oração por colocação do stent cardíaco ser realizado, por todos os enfermos, pelos médicos, enfermeiros, técnicos de saúde, pela alma de Cícera Vieira, pelas almas do purgatório, pela comunidade dele, pelo bispo Dom Gilson e pelo pároco padre Juan, pelo diácono Edicácio. Colocaremos todas essas suas intenções, meu irmão, aos pés de Jesus e de Maria, porque só eles podem nos dar essa a paz. E aqui, no teu problema de saúde, vamos rezar para São Camilo de Leles, porque ele é o santo dos enfermos, e aí a gente reza, vamos rezar por ele para que você coloque. E hoje em dia a colocação do incenso é uma coisa mais, é bem normal, né? Porque assim, acho que um tempo atrás isso não era mais, não era, mas hoje em dia é bem normal isso. É algo que tira de letra. Mas se Deus quiser, você vai estar nas mãos dos médicos. Jesus vai conduzir essa sua colocação do stent cardíaco. E vai ser realizado, sim. Vamos pedir que você fique bem, que São Camilo de Leles ajude nesse processo, né? A gente vai em oração, nós chegaremos lá nessa ajuda. Eu vou levar esse seu pedido de oração, né? Porque, sim, nenhum problema, todo problema de saúde é um problema. Eu sei disso porque eu tenho alguns. E a gente está sempre pedindo a Deus que nos dê, né? Primeiro, uma calma, né? Que nos dê. Nunca deixe faltar confiança em Deus, né? Que pedindo a misericórdia dele na nossa vida. E que, assim, que tudo saia ao contento dele, né? E para que nem agora que você está esperando que seja feito, que seja o tempo de Deus, né? Não o nosso. Que isso seja o mais rápido possível, né? Porque a gente precisa mesmo de ter essa conexão do Espírito Santo, né? Que ele seja a nossa via condutora, leve para Cristo as nossas aflições, os nossos problemas, né? Com certeza eles vão levar e você vai ficar bem, tenho certeza, tá? O que se pede pelos enfermos, pelos médicos, nós vamos, sim, vamos colocar em oração e pedir intercessão de São Camilo de Leles nessa sua condição física, né? Eu vou levar para ser rezado pelo Ministério de Intercessão, a gente lá, essa sua situação, tá bom? Com certeza. E se você ainda não mandou a sua intenção para o Terço da Misericórdia, que nós estamos a 10 minutos dele, você pode fazer pelo 3231-3567. 3231-3567. Mande a sua intenção para que possamos rezar com ela, por ela, para que você chegue mais perto do Jesus misericordioso. Como chegou Santa Faustina, né? Que ela, agraciada por Deus, né? Foi assim, ela realmente, Faustina foi a senhora, nossa, assim, que nos deixou um exemplo, né? Que é interessante, todos que têm essa, essa experiência, né? Ou com Jesus ou com Maria, é muito interessante isso. Geralmente assim, aí elas falam, não sei fazer, não sei, né? Que nem as videntes, que nem a... E em Lourdes, que Bernadette, né? Que o bispo fica, né? Vai lá. Não sei quem é, né? Ah, manda ela falar quem ela é. Fica sempre aquele ponto de interrogação. E elas naquela humildade, né? Vão lá e... Né, sim, não... minha Nossa Senhora, ele falou que não sabe quem é. Volta lá e fala que é Imaculada, que não foi assim. Nossa Senhora de Luz mandou que Bernadette fosse falar com o bispo. Fala quem eu sou, né? Então, é isso. E com certeza nós vamos agora para um intervalo, uma música, e na volta nós já voltamos para o Terço da Misericórdia.

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3: Estamos de volta no Terço da Misericórdia. Que hora mais feliz da nossa vida, né? Onde podemos colocar todos os nossos problemas aos pés de Jesus. E começando com o terço, nós vamos em nome do Pai, do Filho, do Espírito Santo. Amém. Pai nosso que estais no céu, santificado seja o vosso nome. Venha a nós o vosso reino, seja feita a vossa vontade, assim na terra como no céu. O pão nosso de cada dia nos dai hoje. Perdoai as nossas ofensas, assim como nós perdoamos a quem nos tem ofendido. E não nos deixeis cair em tentação, mas livrai-nos do mal. Amém. Ave Maria, cheia de graça, o Senhor é convosco. Bendita sois vós entre as mulheres e bendito é o fruto do vosso ventre, Jesus. Santa Maria, Mãe de Deus, rogai por nós, pecadores, agora e na hora de nossa morte. Amém. Creio em Deus Pai, Todo-Poderoso, Criador do céu e da terra, e em Jesus Cristo, seu único Filho, nosso Senhor, que foi concebido pelo poder do Espírito Santo, nasceu da Virgem Maria, padeceu sob Pôncio Pilatos, foi crucificado, morto e sepultado, desceu à mansão dos mortos, ressuscitou ao terceiro dia, subiu aos céus, está sentado à direita de Deus Pai, Todo-Poderoso, donde há de vir a julgar os vivos e os mortos. Creio no Espírito Santo, na Santa Igreja Católica, na comunhão dos santos, na remissão dos pecados, na ressurreição da carne, na vida eterna. Amém. E agora, nesse primeiro mistério, nós contemplamos com a seguinte frase de Santa Faustina: abre o meu coração como fonte viva de misericórdia, que dela tirem vida todas as almas e que aproximam desse mar de misericórdia com grande confiança. Os pecadores alcançarão justificação e os justos serão confirmados no bem. Diário de Santa Faustina 1520. E aqui nós colocamos essa intervenção que o Paulo sofrerá para colocar o estense, que Deus venha com toda a sua misericórdia, passe à frente e faça com essa operação vida dele. E aqui nós colocamos também o Marcelo Canela, que inicialmente agradece a Deus pela vida dele, peço intercessão de Santo Antônio, São José e Nossa Senhora pela graça de um livramento e uma situação que estou passando. Pede também pela união da família dele, da saúde, também pelos que estão internados. Pede por os desempregados, para que sejam abençoados com a possibilidade de um emprego.

também a todos os ouvintes, comunicadores de rádio, que sejam abençoados. Amém. Eterno Pai, eu vos ofereço o corpo e o sangue, a alma e a divindade de vosso diletíssimo Filho, nosso Senhor Jesus Cristo, em expiação dos nossos pecados e dos do mundo inteiro. Pela sua dolorosa paixão, tende misericórdia de nós e do mundo inteiro. Pela sua dolorosa paixão, tende misericórdia de nós e do mundo inteiro. Pela sua dolorosa paixão, tende misericórdia de nós e do mundo inteiro. Pela sua dolorosa paixão, tende misericórdia de nós e do mundo inteiro. Pela sua dolorosa paixão, tende misericórdia de nós e do mundo inteiro. Pela sua dolorosa paixão, tende misericórdia de nós e do mundo inteiro. Pela sua dolorosa paixão, tende misericórdia de nós e do mundo inteiro. Pela sua dolorosa paixão, tende misericórdia de nós e do mundo inteiro. Pela sua dolorosa paixão, tende misericórdia de nós e do mundo inteiro. Pela sua dolorosa paixão, tende misericórdia de nós e do mundo inteiro. Ó sangue e água que jorrasse do coração de Jesus, como fonte de misericórdia para nós, eu confio

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1: E no segundo mistério nós colocamos as intenções do Wellington Matos, que pede pela família, pela esposa Maria de Fátima, pelos filhos Guilherme, Thaís, Jéssica e Lucas, pelos netos Enzo, Pedro e Henrique, Maria Vitória, pela sogra Quitéria, pelo sogro Joãozinho, por todos da mesa, um abraço, outro para você, Wellington. Pede oração para que livre das dívidas, de todos os problemas financeiros. E aqui nós colocamos também as intenções do Reinaldo Mendes, que Nossa Senhora o cubra com seu manto e que Jesus misericordioso regue toda a sua vida com a sua água e seu sangue do lado aberto. E Santa Faustina nos deixa a seguinte frase para meditarmos. Deus nos fez participantes de sua misericórdia e mais ainda suas dispensadoras. Por isso, nosso amor por cada alma deve ser grande, a começar pelas eleitas e terminando pela alma que ainda não conhece a Deus. Diário de Santa Faustina, 539. Eterno Pai, eu vos ofereço o corpo e o sangue, a alma e a divindade de vosso diletíssimo Filho, nosso Senhor Jesus Cristo, em expiação dos nossos pecados e dos do mundo inteiro. Pela sua dolorosa paixão, tende misericórdia de nós e do mundo inteiro. Pela sua dolorosa paixão, tende misericórdia de nós e do mundo inteiro. Pela sua dolorosa paixão, tende misericórdia de nós e do mundo inteiro. Pela sua dolorosa paixão, tende misericórdia de nós e do mundo inteiro. Pela sua dolorosa paixão, tende misericórdia de nós e do mundo inteiro. Pela sua dolorosa paixão, tende misericórdia de nós e do mundo inteiro. Pela sua dolorosa paixão, tende misericórdia de nós e do mundo inteiro. Pela sua dolorosa paixão, tende misericórdia de nós e do mundo inteiro. Pela sua dolorosa paixão, tende misericórdia de nós e do mundo inteiro. Pela sua dolorosa paixão, tende misericórdia de nós e do mundo inteiro. Ó sangue e água, que jorraste do coração de Jesus, como fonte de misericórdia para nós, eu confio em vós.

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1: E no terceiro mistério do Terço da Misericórdia, nós colocamos o Oswaldo, que ele pede a ti, Senhor, meu Deus, de amor, que é uno, trino, vem aos pés, pedisses, meu Senhor, a cura total do corpo, da alma, do espírito, financeiro e amoroso, aos meus, os padres João, Oswaldo, Dom Luciano, Dom Gilson Andrade e todos os fiéis da Igreja Una Católica Romana. Muita felicidade, mil a todos, o caminho do amor. Aí pede ainda, esqueci do nosso Papa Leão XIV. Com certeza, colocaremos pela viagem que o Papa está fazendo, pela tudo isso. Aí nós pedimos também por Ana Maria, que pede pela saúde. Nós pedimos por Bruno, que ele pede pela mãe dele, oração pela mãe dele, a Clarinda da Silva, pelos filhos, por todos, pela harmonia da família também. A da Ana Maria Vieira pede oração por toda a família, parentes, amigos, e pelo Papa, pelo Bispo, por todo o clero. Com certeza, Ana Maria, colocaremos todos aos pés de Jesus misericordioso. Eterno Pai, eu vos ofereço o corpo e o sangue. Não falei aqui, faltou. Vamos meditar ainda uma frase de Santa Faustina. Receberás maior recompensa pela tua obediência e subordinação ao confessor do que pelas próprias práticas em que te exercitares. Diário de Santa Faustina 933. Eterno Pai, eu vos ofereço o corpo e o sangue, a alma e a divindade de vosso diletíssimo Filho, nosso Senhor Jesus Cristo, em expiação dos nossos pecados e dos do mundo inteiro, pela sua dolorosa paixão. Tende misericórdia de nós e do mundo inteiro. Pela sua dolorosa paixão, tende misericórdia de nós e do mundo inteiro. Pela sua dolorosa paixão, tende misericórdia de nós e do mundo inteiro. Pela sua dolorosa paixão, tende misericórdia de nós e do mundo inteiro. Pela sua dolorosa paixão, tende misericórdia de nós e do mundo inteiro. Pela sua dolorosa paixão, tende misericórdia de nós e do mundo inteiro. Pela sua dolorosa paixão, tende misericórdia de nós e do mundo inteiro. Pela sua dolorosa paixão, tende misericórdia de nós e do mundo inteiro. Pela sua dolorosa paixão, tende misericórdia de nós e do mundo inteiro. Pela sua dolorosa paixão, tende misericórdia de nós e do mundo inteiro. Ó sangue e água que jorraste do coração de Jesus como fonte de misericórdia para nós, eu confio em vós.

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1: No quarto mistério, nós colocamos No quarto mistério, nós colocamos as intenções da Ana Maria, que pede pela alma do marido Fernando César dos Santos Pereira, pelo filho Wellington Vieira dos Santos Pereira e por todos os entes queridos falecidos, pelas almas do purgatório, pelas almas santas benditas, pelo o benefício que precisa ser ajustado, né? E agradece a Deus por tudo o que ele tem dado a ela. Verdade, a gente agradece para depois ganhar, né? A gente receber. Eu peço aqui pela Bia e por todas as intenções que ela colocou aqui, que eu já tinha falado. Então, Bia, pela recuperação da sua colega de trabalho, Selma Oliveira, pela saúde da sua mãe, Celisa, pela sua saúde e por todos. E salve Santo Antônio, com certeza. A frase de Santa Faustina, para que possamos meditar, ela é a seguinte: desejo, minha filha caríssima, que te exercites em três virtudes, que me são as mais caras e as mais agradáveis a Deus. A primeira é a humildade, a segunda a pureza, a terceira o amor a Deus. É o diário de Santa Faustina, 1415. Eterno Pai, eu vos ofereço o corpo e o sangue, a alma e a divindade de vosso diletíssimo Filho, nosso Senhor Jesus Cristo, em expiação dos nossos pecados e do mundo inteiro. Pela sua dolorosa paixão, tende misericórdia de nós e do mundo inteiro. Pela sua dolorosa paixão, tende misericórdia de nós e do mundo inteiro. Pela sua dolorosa paixão, tende misericórdia de nós e do mundo inteiro. Pela sua dolorosa paixão, tende misericórdia de nós e do mundo inteiro. Pela sua dolorosa paixão, tende misericórdia de nós e do mundo inteiro. Pela sua dolorosa paixão, tende misericórdia de nós e do mundo inteiro. Pela sua dolorosa paixão, tende misericórdia de nós e do mundo inteiro. Pela sua dolorosa paixão, tende misericórdia de nós e do mundo inteiro. Pela sua dolorosa paixão, tende misericórdia de nós e do mundo inteiro. Pela sua dolorosa paixão, tende misericórdia de nós e do mundo inteiro. Ó sangue e água que jorraste do coração de Jesus, como fonte de misericórdia para nós, eu confio em vós.

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1: E no quinto e último mistério, nós colocamos todos os que rezaram conosco hoje: a Ana Maria, o Paulo, o Osvaldo, o Wellington, o Marcelo, a Bia, o Reinaldo, a Rosa Maria, todos que rezaram conosco, nós colocamos nesse último mistério. E nós colocamos para meditar a seguinte frase de Santa Faustina: Maria, Virgem Imaculada, colocai-me sob a vossa especial proteção. Cuidai da minha pureza, da minha alma, coração e corpo. Vós sois o modelo e a estrela da minha vida. O Diário de Santa Faustina, 874. Eterno Pai, eu vos ofereço o corpo e o sangue, a alma e a divindade de vosso diletíssimo Filho, nosso Senhor Jesus Cristo, em expiação dos nossos pecados e do mundo inteiro. Pela sua dolorosa paixão, tende misericórdia de nós e do mundo inteiro. Pela sua dolorosa paixão, tende misericórdia de nós e do mundo inteiro. Pela sua dolorosa paixão, tende misericórdia de nós e do mundo inteiro. Pela sua dolorosa paixão, tende misericórdia de nós e do mundo inteiro. Pela sua dolorosa paixão, tende misericórdia de nós e do mundo inteiro. Pela sua dolorosa paixão, tende misericórdia de nós e do mundo inteiro. Pela sua dolorosa paixão, tende misericórdia de nós e do mundo inteiro. Pela sua dolorosa paixão, tende misericórdia de nós e do mundo inteiro. Pela sua dolorosa paixão, tende misericórdia de nós e do mundo inteiro. Pela sua dolorosa paixão, tende misericórdia de nós e do mundo inteiro. Eterno Deus Santo, Deus Forte, Deus Imortal, tende piedade de nós e do mundo inteiro. Deus Santo, Deus Forte, Deus Imortal, tende piedade de nós e do mundo inteiro. Deus Santo, Deus Forte, Deus Imortal, tende piedade de nós e do mundo inteiro. Em nome do Pai, do Filho e do Espírito Santo. Amém.

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0: Deus Pai Todo-Poderoso, Criador do céu e da terra, e em Jesus Cristo, seu único Filho, nosso Senhor, que foi concebido pelo poder do Espírito Santo, nasceu da Virgem Maria, padeceu sob Pôncio Pilatos, foi crucificado, morto e sepultado, desceu à mansão dos mortos, ressuscitou ao terceiro dia, subiu aos céus e está sentado à direita de Deus Pai Todo-Poderoso, donde há de vir a julgar os vivos e os mortos. Creio no Espírito Santo, na Santa Igreja Católica, na comunhão dos santos, na remissão dos pecados, na ressurreição da carne, na vida eterna. Amém. Pai nosso que estais no céu, santificado seja o vosso nome. Venha a nós o vosso reino, seja feita a vossa vontade, assim na terra como no céu.
1: O pão nosso de cada dia nos dai hoje. Perdoai-nos as nossas ofensas, assim como nós perdoamos a quem nos tem ofendido. E não nos deixeis cair em tentação, mas livrai-nos do mal. Amém.
0: Ave Maria, cheia de graça, o Senhor é convosco. Bendita sois vós entre as mulheres, e bendito é o fruto do vosso ventre, Jesus.
1: Santa Maria, Mãe de Deus, rogai por nós, pecadores, agora e na hora de nossa morte. Amém.
0: Ave Maria, cheia de graça, o Senhor é convosco. Bendita sois vós entre as mulheres, e bendito é o fruto do vosso ventre, Jesus.
1: Santa Maria, Mãe de Deus, rogai por nós, pecadores, agora e na hora de nossa morte. Amém.
0: Ave Maria, cheia de graça, o Senhor é convosco. Bendita sois vós entre as mulheres, e bendito é o fruto do vosso ventre, Jesus.

0: Pai nosso que estais no céu, santificado seja o vosso nome. Venha a nós o vosso reino, seja feita a vossa vontade, assim na terra como no céu.
1: O pão nosso de cada dia nos dai.

0: Amém.
1: Ave Maria, cheia de graça, o Senhor é convosco. Bendita sois vós entre as mulheres e bendito é o fruto do vosso ventre, Jesus.
0: Santa Maria, Mãe de Deus, rogai por nós, pecadores, agora e na hora de nossa morte. Amém.
1: Ave Maria, cheia de graça, o Senhor é convosco. Bendita sois vós entre as mulheres e bendito é o fruto do vosso ventre, Jesus.
0: Santa Maria, Mãe de Deus, rogai por nós, pecadores, agora e na hora de nossa morte. Amém.
1: Ave Maria, cheia de graça, o Senhor é convosco. Bendita sois vós entre as mulheres e bendito é o fruto do vosso ventre, Jesus.
0: Santa Maria, Mãe de Deus, rogai por nós, pecadores, agora e na hora de nossa morte. Amém.
1: Ave Maria, cheia de graça, o Senhor é convosco. Bendita sois vós entre as mulheres e bendito é o fruto do vosso ventre, Jesus.
0: Santa Maria, Mãe de Deus, rogai por nós, pecadores, agora e na hora de nossa morte. Amém.
1: Ave Maria, cheia de graça, o Senhor é convosco. Bendita sois vós entre as mulheres e bendito é o fruto do vosso ventre, Jesus.
0: Santa Maria, Mãe de Deus, rogai por nós, pecadores, agora e na hora de nossa morte. Amém.
1: Ave Maria, cheia de graça, o Senhor é convosco. Bendita sois vós entre as mulheres e bendito é o fruto do vosso ventre, Jesus.
0: Santa Maria, Mãe de Deus, rogai por nós, pecadores, agora e na hora de nossa morte. Amém.
1: Ave Maria, cheia de graça, o Senhor é convosco. Bendita sois vós entre as mulheres e bendito é o fruto do vosso ventre, Jesus.
0: Santa Maria, Mãe de Deus, rogai por nós, pecadores, agora e na hora de nossa morte. Amém.
1: Ave Maria, cheia de graça, o Senhor é convosco. Bendita sois vós entre as mulheres e bendito é o fruto do vosso ventre, Jesus.
0: Santa Maria, Mãe de Deus, rogai por nós, pecadores, agora e na hora de nossa morte. Amém.
1: Ave Maria, cheia de graça, o Senhor é convosco. Bendita sois vós entre as mulheres e bendito é o fruto do vosso ventre, Jesus.
0: Santa Maria, Mãe de Deus, rogai por nós, pecadores, agora e na hora de nossa morte. Amém.
1: Ave Maria, cheia de graça, o Senhor é convosco. Bendita sois vós entre as mulheres e bendito é o fruto do vosso ventre, Jesus.
0: Santa Maria, Mãe de Deus, rogai por nós, pecadores, agora e na hora de nossa morte. Amém.
1: Glória ao Pai, ao Filho e ao Espírito Santo.

0: Pai nosso que estais no céu, santificado seja o vosso nome. Venha a nós o vosso reino, seja feita a vossa vontade, assim na terra como no céu.
1: O pão nosso de cada dia nos dai hoje. Perdoai-nos as nossas ofensas, assim como nós perdoamos a quem nos tem ofendido. E não nos deixeis cair em tentação, mas livrai-nos do mal. Amém.
0: Ave Maria, cheia de graça, o Senhor é convosco. Bendita sois vós entre as mulheres, e bendito é o fruto do vosso ventre, Jesus.
1: Santa Maria, Mãe de Deus, rogai por nós, pecadores, agora e na hora de nossa morte. Amém.
0: Ave Maria, cheia de graça, o Senhor é convosco. Bendita sois vós entre as mulheres, e bendito é o fruto do vosso ventre, Jesus.
1: Santa Maria, Mãe de Deus, rogai por nós, pecadores, agora e na hora de nossa morte. Amém.
0: Ave Maria, cheia de graça, o Senhor é convosco. Bendita sois vós entre as mulheres, e bendito é o fruto do vosso ventre, Jesus.
1: Santa Maria, Mãe de Deus, rogai por nós, pecadores, agora e na hora de nossa morte. Amém.
0: Ave Maria, cheia de graça, o Senhor é convosco. Bendita sois vós entre as mulheres, e bendito é o fruto do vosso ventre, Jesus.
1: Santa Maria, Mãe de Deus, rogai por nós, pecadores, agora e na hora de nossa morte. Amém.
0: Ave Maria, cheia de graça, o Senhor é convosco. Bendita sois vós entre as mulheres, e bendito é o fruto do vosso ventre, Jesus.
1: Santa Maria, Mãe de Deus, rogai por nós, pecadores, agora e na hora de nossa morte. Amém.
0: Ave Maria, cheia de graça, o Senhor é convosco. Bendita sois vós entre as mulheres, e bendito é o fruto do vosso ventre, Jesus.
1: Santa Maria, Mãe de Deus, rogai por nós, pecadores, agora e na hora de nossa morte. Amém.
0: Ave Maria, cheia de graça, o Senhor é convosco. Bendita sois vós entre as mulheres, e bendito é o fruto do vosso ventre, Jesus.
1: Santa Maria, Mãe de Deus, rogai por nós, pecadores, agora e na hora de nossa morte. Amém.
0: Ave Maria, cheia de graça, o Senhor é convosco. Bendita sois vós entre as mulheres, e bendito é o fruto do vosso ventre, Jesus.
1: Santa Maria, Mãe de Deus, rogai por nós, pecadores, agora e na hora de nossa morte. Amém.
0: Ave Maria, cheia de graça, o Senhor é convosco. Bendita sois vós entre as mulheres, e bendito é o fruto do vosso ventre, Jesus.
1: Santa Maria, Mãe de Deus, rogai por nós, pecadores, agora e na hora de nossa morte. Amém.
0: Ave Maria, cheia de graça, o Senhor é convosco. Bendita sois vós entre as mulheres, e bendito é o fruto do vosso ventre, Jesus.
1: Santa Maria, Mãe de Deus, rogai por nós, pecadores, agora e na hora de nossa morte. Amém.
0: Glória ao Pai, ao Filho e ao Espírito Santo.

0: Pai nosso que estás no céu, santificado seja o vosso nome. Venha a nós o vosso reino, seja feita a vossa vontade, assim na terra como no céu.
1: O pão nosso de cada dia nos dai hoje, perdoai-nos as nossas ofensas, assim como nós perdoamos a quem nos tem ofendido. E não nos deixeis cair em tentação, mas livrai-nos do mal. Amém.
0: Ave Maria, cheia de graça, o Senhor é convosco. Bendita sois vós entre as mulheres, e bendito é o fruto do vosso ventre, Jesus.
1: Santa Maria, Mãe de Deus, rogai por nós, pecadores, agora e na hora de nossa morte. Amém.
0: Ave Maria, cheia de graça, o Senhor é convosco. Bendita sois vós entre as mulheres, e bendito é o fruto do vosso ventre, Jesus.
1: Santa Maria, Mãe de Deus, rogai por nós, pecadores, agora e na hora de nossa morte. Amém.
0: Ave Maria, cheia de graça, o Senhor é convosco. Bendita sois vós entre as mulheres, e bendito é o fruto do vosso ventre, Jesus.
1: Santa Maria, Mãe de Deus, rogai por nós, pecadores, agora e na hora de nossa morte. Amém.
0: Ave Maria, cheia de graça, o Senhor é convosco. Bendita sois vós entre as mulheres, e bendito é o fruto do vosso ventre, Jesus.
1: Santa Maria, Mãe de Deus, rogai por nós, pecadores, agora e na hora de nossa morte. Amém.
0: Ave Maria, cheia de graça, o Senhor é convosco. Bendita sois vós entre as mulheres, e bendito é o fruto do vosso ventre, Jesus.
1: Santa Maria, Mãe de Deus, rogai por nós, pecadores, agora e na hora de nossa morte. Amém.
0: Ave Maria, cheia de graça, o Senhor é convosco. Bendita sois vós entre as mulheres, e bendito é o fruto do vosso ventre, Jesus.
1: Santa Maria, Mãe de Deus, rogai por nós, pecadores, agora e na hora de nossa morte. Amém.
0: Ave Maria, cheia de graça, o Senhor é convosco. Bendita sois vós entre as mulheres, e bendito é o fruto do vosso ventre, Jesus.
1: Santa Maria, Mãe de Deus, rogai por nós, pecadores, agora e na hora de nossa morte. Amém.
0: Ave Maria, cheia de graça, o Senhor é convosco. Bendita sois vós entre as mulheres, e bendito é o fruto do vosso ventre, Jesus.
1: Santa Maria, Mãe de Deus, rogai por nós, pecadores, agora e na hora de nossa morte. Amém.
0: Ave Maria, cheia de graça, o Senhor é convosco. Bendita sois vós entre as mulheres, e bendito é o fruto do vosso ventre, Jesus.
1: Santa Maria, Mãe de Deus, rogai por nós, pecadores, agora e na hora de nossa morte. Amém.
0: Ave Maria, cheia de graça, o Senhor é convosco. Bendita sois vós entre as mulheres, e bendito é o fruto do vosso ventre, Jesus.
1: Santa Maria, Mãe de Deus, rogai por nós, pecadores, agora e na hora de nossa morte. Amém.
0: Glória ao Pai, ao Filho e ao Espírito Santo,
1: como era

0: Pai nosso que estais no céu, santificado seja o vosso nome. Venha a nós o vosso reino, seja feita a vossa vontade, assim na terra como no céu.
1: Uba.

0: Amém.
1: Ave Maria, cheia de graça, o Senhor é convosco. Bendita sois vós entre as mulheres, e bendito é o fruto do vosso ventre, Jesus.
0: Santa Maria, Mãe de Deus, rogai por nós, pecadores, agora e na hora de nossa morte. Amém.
1: Ave Maria, cheia de graça, o Senhor é convosco. Bendita sois vós entre as mulheres, e bendito é o fruto do vosso ventre, Jesus.
0: Santa Maria, Mãe de Deus, rogai por nós, pecadores, agora e na hora de nossa morte. Amém.
1: Ave Maria, cheia de graça, o Senhor é convosco. Bendita sois vós entre as mulheres, e bendito é o fruto do vosso ventre, Jesus.
0: Santa Maria, Mãe de Deus, rogai por nós, pecadores, agora e na hora de nossa morte. Amém.
1: Ave Maria, cheia de graça, o Senhor é convosco. Bendita sois vós entre as mulheres, e bendito é o fruto do vosso ventre, Jesus.
0: Santa Maria, Mãe de Deus, rogai por nós, pecadores, agora e na hora de nossa morte. Amém.
1: Ave Maria, cheia de graça, o Senhor é convosco. Bendita sois vós entre as mulheres, e bendito é o fruto do vosso ventre, Jesus.
0: Santa Maria, Mãe de Deus, rogai por nós, pecadores, agora e na hora de nossa morte. Amém.
1: Ave Maria, cheia de graça, o Senhor é convosco. Bendita sois vós entre as mulheres, e bendito é o fruto do vosso ventre, Jesus.
0: Santa Maria, Mãe de Deus, rogai por nós, pecadores, agora e na hora de nossa morte. Amém.
1: Ave Maria, cheia de graça, o Senhor é convosco. Bendita sois vós entre as mulheres, e bendito é o fruto do vosso ventre, Jesus.
0: Santa Maria, Mãe de Deus, rogai por nós, pecadores, agora e na hora de nossa morte. Amém.
1: Ave Maria, cheia de graça, o Senhor é convosco. Bendita sois vós entre as mulheres, e bendito é o fruto do vosso ventre, Jesus.
0: Santa Maria, Mãe de Deus, rogai por nós, pecadores, agora e na hora de nossa morte. Amém.
1: Ave Maria, cheia de graça, o Senhor é convosco. Bendita sois vós entre as mulheres, e bendito é o fruto do vosso ventre, Jesus.
0: Santa Maria, Mãe de Deus, rogai por nós, pecadores, agora e na hora de nossa morte. Amém.
1: Ave Maria, cheia de graça, o Senhor é convosco. Bendita sois vós entre as mulheres, e bendito é o fruto do vosso ventre, Jesus.
0: Santa Maria, Mãe de Deus, rogai por nós, pecadores, agora e na hora de nossa morte. Amém.
1: Glória ao Pai, ao Filho e ao Espírito Santo,

0: Pai nosso que estais no céu, santificado seja o vosso nome. Venha a nós o vosso reino, seja feita a vossa vontade, assim na terra como no céu.
1: O pão nosso de cada dia nos dai hoje. Perdoai-nos as nossas ofensas, assim como nós perdoamos a quem nos tem ofendido. E não nos deixeis cair em tentação, mas livrai-nos do mal. Amém.
0: Ave Maria, cheia de graça, o Senhor é convosco. Bendita sois vós entre as mulheres, e bendito é o fruto do vosso ventre, Jesus.
1: Santa Maria, Mãe de Deus, rogai por nós, pecadores, agora e na hora de nossa morte. Amém.
0: Ave Maria, cheia de graça, o Senhor é convosco. Bendita sois vós entre as mulheres, e bendito é o fruto do vosso ventre, Jesus.
1: Santa Maria, Mãe de Deus, rogai por nós, pecadores, agora e na hora de nossa morte. Amém.
0: Ave Maria, cheia de graça, o Senhor é convosco. Bendita sois vós entre as mulheres, e bendito é o fruto do vosso ventre, Jesus.
1: Santa Maria, Mãe de Deus, rogai por nós, pecadores, agora e na hora de nossa morte. Amém.
0: Ave Maria, cheia de graça, o Senhor é convosco. Bendita sois vós entre as mulheres, e bendito é o fruto do vosso ventre, Jesus.
1: Santa Maria, Mãe de Deus, rogai por nós, pecadores, agora e na hora de nossa morte. Amém.
0: Ave Maria, cheia de graça, o Senhor é convosco. Bendita sois vós entre as mulheres, e bendito é o fruto do vosso ventre, Jesus.
1: Santa Maria, Mãe de Deus, rogai por nós, pecadores, agora e na hora de nossa morte. Amém.
0: Ave Maria, cheia de graça, o Senhor é convosco. Bendita sois vós entre as mulheres, e bendito é o fruto do vosso ventre, Jesus.
1: Santa Maria, Mãe de Deus, rogai por nós, pecadores, agora e na hora de nossa morte. Amém.
0: Ave Maria, cheia de graça, o Senhor é convosco. Bendita sois vós entre as mulheres, e bendito é o fruto do vosso ventre, Jesus.
1: Santa Maria, Mãe de Deus, rogai por nós, pecadores, agora e na hora de nossa morte. Amém.
0: Ave Maria, cheia de graça, o Senhor é convosco. Bendita sois vós entre as mulheres, e bendito é o fruto do vosso ventre, Jesus.
1: Santa Maria, Mãe de Deus, rogai por nós, pecadores, agora e na hora de nossa morte. Amém.
0: Ave Maria, cheia de graça, o Senhor é convosco. Bendita sois vós entre as mulheres, e bendito é o fruto do vosso ventre, Jesus.
1: Santa Maria, Mãe de Deus, rogai por nós, pecadores, agora e na hora de nossa morte. Amém.
0: Ave Maria, cheia de graça, o Senhor é convosco. Bendita sois vós entre as mulheres, e bendito é o fruto do vosso ventre, Jesus.
1: Santa Maria, Mãe de Deus, rogai por nós, pecadores, agora e na hora de nossa morte. Amém.

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1: Dia 13 de junho. A igreja faz memória hoje de Santo Antônio de Pádua, também chamado Santo Antônio de Lisboa, especialmente em Portugal. Ele foi um sacerdote franciscano do século XIII. São Francisco de Assis, que encontrou o jovem Frei Antônio por ocasião do capítulo geral, ocorrido no Pentecoste de 1221, chamava-o confidencialmente de o meu bispo. Antônio de Pádua, cujo nome de registro era Fernando de Bulhões e Taveira de Azevedo, nasceu em Lisboa em 1195. Entrou aos 15 anos no Colégio dos Cônegos Regulares de Santo Agostinho. Aprofundou tanto o estudo da Sagrada Escritura que foi chamado Arca do Testamento. Cinco franciscanos tinham sido martirizados no Marrocos, onde tinham ido para evangelizar os fiéis. Fernando Antônio viu seus caixões transportados para Portugal em 1220 e decidiu seguir-lhes os passos, entrando na Ordem dos Frades em Coimbra, assumindo justamente o nome de Antônio. Durante a viagem para Marrocos, onde pôde ficar apenas alguns dias, um acidente arrastou a embarcação para as costas sicilianas. Morou alguns meses na cidade de Messina, no convento dos franciscanos, cujo prior o levou consigo a Assis para o capítulo geral. Ali, Antônio conheceu pessoalmente o trovador de Deus, São Francisco de Assis. Foi designado para a província franciscana da Romanha e viveu a vida eremítica num convento perto de Forlì, na Itália. Frei Antônio viveu na obscuridade até que os seus superiores, percebendo seus extraordinários dons de pregador, enviaram-no pela Itália setentrional e pela França, a fim de pregar nos lugares onde a heresia dos albigenses era mais forte. Santo Antônio teve finalmente uma morada fixa no convento de Arcella, a 1 quilômetro dos muros da cidade de Pádua, na Itália. Daí saía para pregar aonde quer que fosse chamado. Em 1231, o ano em que sua pregação atingiu o vértice de intensidade e se caracterizou por conteúdos sociais, Antônio foi atingido por uma doença inesperada e foi transportado do convento de Campo San Piero até a cidade de Pádua num carro de feno. Morreu em Arcella no dia 13 de junho de 1231. Foi canonizado no Pentecoste de 1232, apenas um ano após a morte, apoiado por uma popularidade que sempre cresceria de época em época. Santo Antônio de Pádua, rogai por nós.
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Olá, meu irmão, olá, minha irmã. Estamos iniciando o programa Minutos em Chica pela Rádio Catedral FM 106,7, a sintonia da felicidade, neste sábado que o Senhor fez para nós. Sou o diácono permanente Nélio do Amparo e quero acolher você que está sintonizado na Rádio Catedral FM 106,7 e dizer que você é um filho ou uma filha muito amado por Deus. Desejar que a graça do Senhor esteja no seu coração neste dia que Ele fez para nós. Quero também parabenizar a todos os irmãos e irmãs que comemoram o aniversário hoje. Queridos ouvintes, um abençoado sábado para cada um de vocês. Seja muito bem-vindo e muito bem-vinda ao programa Minutos em Chica, na Rádio Catedral, comigo, diácono permanente Nélio do Amparo. Este é o nosso encontro semanal de fé, de reflexão e de oração. Um momento para parar, respirar fundo e deixar a palavra de Deus tocar cada coração. Fico muito feliz que você esteja aqui conosco neste sábado. E como sempre, antes de todas as coisas, abrimos nosso coração para receber os dons do Espírito Santo. Convido você a rezar agora a oração do Espírito Santo. Vinde, Espírito Santo, enchei os corações dos vossos fiéis e acendei neles o fogo do vosso amor. Enviai o vosso Espírito e tudo será criado e renovareis a face da terra. Oremos. Ó Deus, que instruístes os corações com a luz do Espírito Santo, fazei que apreciemos retamente todas as coisas segundo o mesmo Espírito e que gozemos sempre da sua consolação. Por Cristo nosso Senhor. Amém. Amém, meu irmão, amém, minha irmã, que o Espírito Santo ilumine o seu coração e abra os ouvidos para a mensagem de hoje, que é muito linda e nos desafia em todas as circunstâncias. Meu irmão e minha irmã, o nosso tema de hoje no programa Minutos em Chica nos convida a uma caminhada muito especial. E o tema é, em Chica, um coração conduzindo uma vida como discípula do Senhor Jesus. Discípulo, essa palavra, meu irmão e minha irmã, carrega um peso muito grande. Não é apenas quem admira Jesus, por exemplo, de longe, quem conhece sua história ou frequenta a Igreja Católica. Discípulo é aquele que segue. Discípulo é aquele que caminha atrás do Mestre. Discípulo é aquele que deixa a própria vida ser moldada conforme a vida de Jesus aqui na Terra. E em Chica foi exatamente isso. Uma discípula radical, fiel e corajosa. Mas alguém ainda poderia perguntar, o que é ser discípulo de Jesus? Meu irmão e minha irmã, você que é devoto da Beata em Chica, está sintonizado agora no programa Minutos em Chica, comigo, diácono permanente Nélio do Amparo, aqui na Rádio Catedral FM 106,7, a sintonia da felicidade. No Evangelho de Lucas, Jesus revela o discipulado com toda a clareza. E ele disse, se alguém quer vir após mim, renuncie a si mesmo, tome cada dia a sua cruz e siga-me. São palavras fortes, palavras que requerem a doação do coração. Ser discípulo não é um título honorífico, ser discípulo é uma escolha diária, é acordar, é abrir os olhos e dizer, Senhor,
Hoje quero seguir o teu caminho e não o caminho que eu acho que é meu. Quero amar como tu amaste. Quero servir como tu serviste. E essa escolha, repetida dia após dia, vai moldando o meu e o seu coração. Vai transformando a pessoa de dentro para fora. E foi exatamente isso que aconteceu com Francisca de Paula de Jesus, a nossa querida Inha Chica. Inha Chica foi uma discípula em Baependi. Ela nasceu por volta de 1800, filha de escravizada, e ela nasceu na Porteira dos Vilelas, em São João del Rei, em Minas Gerais. E a vida não lhe deu facilidades. Desde muito cedo ela conheceu as agruras da escravidão, conheceu a pobreza, a marginalização, a dureza com que o mundo trata homens e mulheres. Mas ela conheceu também o amor, ela conheceu Jesus. E essa foi a grande virada da sua vida. A partir do momento em que seu coração se encontrou com o Sagrado Coração do Senhor, ela não quis mais outra coisa senão segui-lo pela devoção que possuía à Imaculada Conceição, a Mãe de Jesus e Nossa Mãe, a quem ela chamava de sua sinhá. Toda a existência de Inha Chica passou a ser orientada por uma única bússola, o Evangelho. O Evangelho de nosso Senhor Jesus Cristo. Mas Inha Chica não possuía livros, não tinha biblioteca, não tinha mestres teólogos ao seu lado. Tinha um coração. Ela era eucaristizada quando acontecia alguma celebração eucarística na cidade e ela participava. Possuía um coração aberto e um amor ardente pelo mestre e também que ardia pelo próximo. E isso foi suficiente para fazê-la uma verdadeira discípula. Mas agora nós vamos conhecer um pouquinho a respeito dos passos de uma discípula fiel. Como Inha Chica viveu concretamente esse discipulado? Podemos identificar pelo menos três marcas profundas em sua vida. A primeira marca profunda na vida de Inha Chica foi a oração contemplativa. Ela passava longas horas diante de uma pequena imagem em terracota de aproximadamente 30 centímetros da Imaculada Conceição, em silêncio, e naquele local parecia que o céu tocava a terra. Naquele local, um quartinho pequeno em sua casinha, no alto do morro, numa rua chamada Cavalhada, em Baependi, no sul de Minas Gerais, Inha Chica aprendia com o mestre. Naquele local, ela ouvia a voz de Nossa Senhora e a voz do nosso Deus. Caríssimos irmãos, todo verdadeiro discípulo precisa desse tempo de intimidade com Jesus, que é o nosso mestre, nosso Salvador e Redentor. Pois sem isso, o discipulado vira apenas um ativismo pastoral. A segunda grande marca na vida de Inha Chica foi o serviço aos pobres e doentes. Jesus, nosso mestre, durante a sua caminhada apostólica na terra, ele deixou um ensinamento para nós e disse: o que fizestes a um destes meus pequeninos irmãos, a mim o fizestes. Francisca de Paula de Jesus, conhecida como Inha Chica, levou isso muito sério. Ela acolhia pessoas rejeitadas, abandonadas, marginalizadas, ex-escravos. Ela cuidava dos enfermos, ela alimentava os famintos, porque no rosto de cada um daqueles irmãos, ela via o rosto do próprio Jesus Cristo.
E a terceira grande marca na vida de Francisca de Paula de Jesus em Chica foi a perseverança na fé. A vida cotidiana de Inha Chica não foi nada fácil. Ela enfrentou pobreza, sofrimento, incompreensões, rejeições. Mas Inha Chica nunca desistiu de viver, porque a base da sua vida estava em seguir os passos de Jesus, mesmo quando o caminho era muito duro, muito difícil. Isso é o discipulado de verdade, não apenas naqueles dias floridos, bonitos, mas sobretudo nos dias de angústias e tempestades. Como discípula, ela realizou uma obra maravilhosa. Primeiro, levar a palavra de Deus a todas as pessoas. Segundo, mostrar que Deus não abandona os seus filhos. E em terceiro lugar, realizar ações caritativas, ações pastorais. Talvez, meu irmão e minha irmã, a expressão mais visível do discipulado de Inha Chica tenha sido a construção da igrejinha de Nossa Senhora Imaculada Conceição em Baependi, que existe até hoje e já se transformou num santuário. Inha Chica não possuía recursos. Inha Chica não tinha mão de obra. Inha Chica não tinha apoio de ninguém. Mas a fé que brotava de seu coração era suficiente para não deixar que essa missão fosse sendo abandonada gradualmente. Ela recebeu esse pedido em sonho de sua Sinhá Imaculada Conceição para que construísse uma igreja onde o seu filho amado, Jesus Cristo, pudesse ser adorado. Como ela possuía fé, com essa fé, com pouca ajuda, tijolo por tijolo, ela ergueu aquele espaço sagrado. Uma discípula construindo uma casa para o seu Senhor. Imagem linda. Imagem de serviço, imagem de doação, imagem de abandono total, confiando em Deus. Aquela casinha, meu irmão e minha irmã, é até hoje um testemunho da forma de vida de Inha Chica, pois o coração dessa serva luminosa do Senhor foi conduzido diretamente por Deus. E o Senhor Deus é capaz de todas as coisas, principalmente capaz de coisas que a lógica humana considera impossível. Por isso, meu irmão e minha irmã, o convite no programa Minutos Inha Chica de hoje é para você, para mim, para cada um de nós, devotos dessa serva luminosa do Senhor. Como está o seu discipulado hoje? Essa provocação que é feita no programa Minutos Inha Chica é para saber se você tem deixado o coração ser conduzido por Jesus nas suas escolhas diárias, nas suas relações pessoais, no seu trabalho e também na sua família. Inha Chica ainda não foi canonizada, ela foi beatificada. Mas ela foi beatificada por fazer coisas extraordinárias aos olhos do mundo, como acontece diariamente naquele que tem fé. Ela foi beatificada porque viveu de maneira extraordinariamente fiel ao Evangelho. E isso em circunstâncias do dia a dia, na dificuldade de vida. Essa condição, meu irmão e minha irmã, está ao alcance de cada um de nós. Por isso, a história de Inha Chica deve nos inspirar a dizer sim ao Senhor todos os dias. Que o exemplo dessa discípula que viveu em Baependi, no sul de Minas Gerais, possa encher de coragem o nosso ser no seguimento de Jesus, mas de uma forma inteira, com amor e generosidade.
meu irmão e minha irmã. Acabamos de meditar sobre o discipulado de Francisca de Paula de Jesus, Inha Chica, conhecida também como a Mãe dos Pobres, a Pérola Escondida, a Rosa Perfumada de Baependi, a Mãe dos Pobres. E ela levou uma vida inteiramente voltada para o Senhor. E agora, nesse momento, eu quero fazer um convite muito especial a você, e tem tudo a ver com esse espírito de entrega e de partilha. 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Chegamos então agora, meu irmão e minha irmã, no programa Minutos em Inha Chica, comigo, diácono permanente Nério do Amparo, ao nosso momento de oração. Convido você a elevar a Deus o seu agradecimento inicialmente, mas também elevar a Deus as suas súplicas, as suas necessidades espirituais e temporais, da mesma forma que Francisca de Paula de Jesus fazia várias vezes ao dia. Eu quero rezar com você a oração do discípulo. Senhor Jesus, tu que chamastes Inha Chica a seguir-te com todo o coração, chama também a cada um de nós. Não permita que fiquemos acomodados. Não nos deixe contentar com uma fé morna e distante. Que como ela, possamos aprender a te buscar na oração silenciosa, a te encontrar no rosto dos pobres e a te seguir com fidelidade, mesmo quando o caminho é muito duro. Pai, Senhor do nosso coração, um coração de discípulo disponível, obediente, generoso, capaz de amar sem medir e de servir sem se cansar.
Beata Francisca de Paula de Jesus Inha Chica, intercede por nós. Que sua fidelidade ao Evangelho inspire cada passo de nossa caminhada. Amém. Meu irmão e minha irmã, convido você agora a rezar comigo a oração da Beata Inha Chica. Em nome do Pai, e do Filho e do Espírito Santo. Amém. Deus nosso Pai, vós revelais as riquezas do vosso reino aos pobres e simples. Assim agraciastes a bem-aventurada Francisca de Paula de Jesus Inha Chica com inúmeros dons. Fé profunda, amor ao próximo e grande sabedoria. Amou a Igreja e manteve uma filial devoção à Imaculada Conceição. Por sua intercessão, concedei-nos a graça que necessitamos. Esse é o momento, meu irmão e minha irmã, de você fazer o seu pedido com fé. Por Cristo nosso Senhor. Amém. Agora eu convido você a rezar a oração predileta de Francisca de Paula de Jesus, a Beata Inha Chica. Salve, Rainha, Mãe de Misericórdia, vida, doçura, esperança nossa, salve. A vós bradamos, os degredados filhos de Eva. A vós suspiramos, gemendo, chorando neste vale de lágrimas. Eia, pois, advogada nossa, esses vossos olhos misericordiosos a nós volvei. E depois deste desterro mostrai-nos, Jesus, bendito fruto do vosso ventre. Ó clemente, ó piedosa, ó doce sempre Virgem Maria, rogai por nós, Santa Mãe de Deus, para que sejamos dignos das promessas de Cristo. Amém. Senhor Jesus, abençoa cada ouvinte que partilhou conosco este momento de fé. Abençoa suas famílias, seus lares, suas vidas inteiras. Que a lembrança da vida de Francisca de Paula de Jesus Inha Chica fique gravada em nossos corações com um chamado vivo ao discípulo verdadeiro. Nossa Senhora Imaculada Conceição, Sinhá de Inha Chica e Nossa Mãe, guarda-nos, intercede por nós, e que o Senhor Jesus seja sempre o Mestre e o caminho de nossas vidas. Amém. No próximo sábado estaremos de volta aqui no programa Minutos Inha Chica pela Rádio Catedral FM 106,7, a sintonia da felicidade, com um novo tema de vida de Inha Chica. Que o Senhor Jesus os abençoe, que Nossa Senhora os cubra com o seu manto de amor e que a intercessão da bem-aventurada Francisca de Paula de Jesus Inha Chica os acompanhe em cada passo desta semana. Até o próximo sábado, com fé, com alegria e com o coração de discípulo. Eu termino o programa de hoje dizendo uma frase de Inha Chica: isso acontece porque rezo com fé. Fiquem na paz.

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é morada do Espírito Santo, sede da sabedoria, imagem ou modelo da igreja que escuta e testemunha a mensagem do Senhor. Ó Deus, que preparaste morada digna do Espírito Santo no coração da Virgem Maria, concedei benigno que, por sua intercessão, nos tornemos templos da vossa glória. Que assim seja a nossa vida, meus irmãos e irmãs, e celebremos com alegria esta memória do Imaculado Coração de Maria. O coração do Filho, que celebramos ontem, está intimamente unido ao coração da Mãe. Por isso, a memória do Imaculado Coração de Maria, celebrada hoje, sucede imediatamente à solenidade do Sagrado Coração de Jesus. A bem-aventurada Virgem Maria moldou seu coração à semelhança do coração de seu Filho, por meio da escuta fiel e atenta da palavra. O evangelho que nós lemos no dia de hoje nos apresenta um episódio marcante da infância de Jesus aos 12 anos, no Templo de Jerusalém. Ali, ele se dedica às coisas do Pai e recebe ensinamentos da lei. O foco do relato está na angústia de Maria e José diante da perda do menino. Maria, no entanto, é também aquela que conservava no coração todas essas coisas. Maria vivia em profunda comunhão com Deus, mesmo diante da dor, da incerteza e daquilo que ainda não compreendia, sustentava-se pela fé e guardava no coração a esperança. Ao mesmo tempo, meus irmãos e irmãs, 13 de junho, já começamos a celebrar os santos juninos. E o mês de junho é marcado também pelas festas juninas. Celebramos também hoje de Santo Antônio de Pádua, ou de Lisboa, presbítero e doutor da igreja. Antônio nasceu em Lisboa, Portugal, em 1195, morreu em Pádua, na Itália, em 1231. Portanto, viveu entre o século 12 e 13. A maior parte foi no século 13. Foi batizado com o nome de Fernando, depois de intensa vida ascética, junto aos cônicos seculares agostinianos de Coimbra, passou para os menores de São Francisco de Assis, com quem se encontrou na Porciúncula em 1221. Pregador do Evangelho, exerceu seu ministério sobretudo na Itália do Norte e no Sul da França. De sua pregação, restam significativos testemunhos em seus escritos homiléticos. Gregório IX proclamou o santo aos 30 de maio de 1832, antes mesmo de completar um ano do seu falecimento. Pio XII, em 1846, reconhecendo sua sabedoria e doutrina, declarou o doutor da igreja com o título de doutor evangélico. E é muito conhecido pelo povo cristão e também em nossa cidade. Peçamos a Santo Antônio, que estamos aí abrindo minhas festas juninas, que nos recebe sempre um exemplo para nossa vida, de conversão, de anúncio, de alegria cristã, de testemunhar e anunciar Jesus Cristo, nosso Senhor. E lembrar também do tema que o Papa Leão XIV colocou para esse mês de junho, que é sobre a questão dos valores do esporte, que hoje nós temos o primeiro jogo do Brasil na Copa do Mundo, pelo Grupo C, Brasil e Marrocos, né? Que nós saibamos viver também esses momentos, que faz parte um pouco da nossa vida, né? Que Deus ajude cada vez mais a andarmos pelos caminhos do Evangelho e vivemos como viveu São Antônio de Pádua ou de Lisboa. Agora rezemos. O anjo do Senhor anunciou a Maria e ela concebeu do Espírito Santo. Ave Maria, cheia de graça, o Senhor é convosco, bendita sois vós entre as mulheres, e bendito é o fruto do vosso ventre, Jesus. Santa Maria, Mãe de Deus, rogai por nós, pecadores, agora e na hora de nossa morte. Amém. Eis aqui a serva do Senhor, faça-se em mim segundo a vossa palavra. Ave Maria, cheia de graça, o Senhor é convosco, bendita sois vós entre as mulheres, e bendito é o fruto do vosso ventre, Jesus. Santa Maria, Mãe de Deus, rogai por nós, pecadores, agora.

0: e na hora de nossa morte. Amém. E o Verbo se fez carne e habitou entre nós. Ave Maria, cheia de graça, o Senhor é convosco. Bendita sois vós entre as mulheres, e bendito é o fruto do vosso ventre, Jesus. Santa Maria, Mãe de Deus, rogai por nós, pecadores, agora e na hora de nossa morte. Amém. Rogai por nós, Santa Mãe de Deus, para que sejamos dignos das promessas de Cristo. Oremos. Infundi, Senhor, em nossos corações a vossa graça, vos suplicamos. A fim de que nós, que conhecendo pela anunciação do anjo a encarnação de Jesus Cristo, vosso Filho, cheguemos por sua paixão e morte de cruz à glória da ressurreição, pelo mesmo Cristo Senhor nosso. Amém. Glória ao Pai, ao Filho e ao Espírito Santo, como era no princípio, agora e sempre. Amém. Glória ao Pai, ao Filho e ao Espírito Santo, como era no princípio, agora e sempre. Amém. Glória ao Pai, ao Filho e ao Espírito Santo, como era no princípio, agora e sempre. Amém. E a todos vós, caríssimos amigos e irmãos, abençoe-vos o Deus Todo-Poderoso, Pai e Filho e Espírito Santo. Amém.
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2: Oi, pessoal, bom dia. Eu sou Ricardo Franco com você nesta manhã. Excelente sábado desejamos para todo mundo. Hoje, dia 13 de junho, dia do seu aniversário, não é? Parabéns para você. Que Deus te abençoe. Tenha certeza de que você é um presente de Deus para todos nós. Feliz aniversário. Muita música bonita aqui na nossa manhã pela Catedral FM. E a gente reza com a canção. Hoje, dia de Santo Antônio. E a gente ouve Maria Bethânia, Santo Antônio.

0: Diácono Nelsinho Correia, já chegou o Banda Véu, o som que vem do céu. Zezé Luz, meu lugar é o céu e Deus sabe tudo. Ouvimos aqui na Catedral FM também Paulo Dantas, forró brasa viva e cantores de Deus, forró do povo de Deus. Catedral FM, agora 6:31.
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3: Ei, simbora! 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

0: Márcio Oliveira, fã de São José. Padre Reginaldo Carreira e Cantores de Deus, Ave Maria de Aparecida. Ouvimos também Padre Reginaldo Manzotti, Joga a Mão Pra Cima, Álvaro e Daniel, O Senhor é Rei e Cosme, Homenzinho Torto, Catedral FM 6:54.
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0: 6:58, Álvaro e Daniel, Mãe do Brasil.

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0: Irmã Marisele aqui na nossa playlist Catira para Louvar, Zezé Luz e Alex Nunes, Senhora do Meu Ceará. Adriana Gil, Conta com Deus. Teve ainda Júlio César e Fernando, Volta para Deus, e Padre Marcelo Rossi e Luan Pereira, Eu Seguirei. Catedral FM, 7:30.
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0: Paulo Dantas, Poeira. A gente também ouviu banda forró Brasa Viva, Viva São João. Diácono Nelsinho Correia e Fernanda Silva, Sertão de Deus, e Jorge Souza, Damos Glória, Catedral FM 7:48.
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0: Daniel Reno, Arraiá da Paz, Celina Borges, Amigo Que Eu Sempre Quis, Catedral FM 7:58, daqui a pouquinho, Momento de Fé com o Padre Marcelo Rossi.
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1: Atenção, Mário Duarte e Pandinha, escolhendo as músicas. Vamos lá, vamos ver. Especial musical para as mamães.

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11: E abençoai, santificai e exorcizai, Senhor, essa água, remédios. Então, a nossa agenda, atenção, hoje, às 15h, Rede Vida, ou pelo YouTube, minhas redes sociais, você pode acompanhar a Santa Missa, e logo após, tá, pela Rede Vida, ao vivo, e também redes sociais, você vai acompanhar um momento de fé que com o Padre Edson Guerra junto. Vai ser demais. Terço contra as forças infernais. E amanhã, na missa da Globo, 15 para 6. Isso mesmo, 15 para 6. Avise todo mundo. Ah, para terminar, agora eu vou escolher a música. Eu quero a música aquela Imaculada.
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0: Bom dia a todos.
1: Bom dia.
0: Louvado seja nosso Senhor Jesus Cristo.
1: Para sempre seja louvado.
0: Com alegria estamos aqui hoje para celebrar o nosso querido padroeiro Santo Antônio de Lisboa. Acolhemos a cada um que está aqui na nossa casa, a você também que nos acompanha pelos meios de comunicação social. E hoje a nossa comunidade se alegra com a presença do nosso pastor. Seja bem-vindo, nosso querido cardeal, a casa é sua. E vamos acolher o nosso cardeal com uma bonita salva de palmas.

e as páginas do Facebook e canal de YouTube que transmitem a celebração aqui, além das mídias da própria paróquia, também o fazem. Nós também hoje celebramos a memória do Imaculado Coração de Maria. Lembramos que após o dia da festa da Coração de Jesus, temos o Imaculado Coração de Maria, que recorda para todos nós, último dia 30 de maio, eu estive lá na Basílica do Meia, da Imaculado Coração de Maria, renovando a consagração do Brasil ao Imaculado Coração de Maria, feito por Dom Leme há 80 anos atrás. Então recordamos hoje com muito carinho da festa da memória do Imaculado Coração de Maria e da consagração do Brasil, feita aqui no Rio de Janeiro, lá na Basílica do Meia, do Imaculado Coração de Maria, onde eu pude refazer também essa consagração. Também nós queremos recordar que hoje, no dia de hoje, temos a beatificação lá na região de Mato Grosso, né? Que faz realmente um padre nazareno, vai ser beatificado, viveu toda a sua vida de padre aqui no Brasil, lá na cidade de Juruá, justamente, e a Rede Vida vai transmitir essa celebração pelo Rede Vida Mais, às 10 horas da manhã. Portanto, muito importante também de mais um beato que viveu no Brasil e santificou no Brasil, e um padre, lembrando bem a dedicação tanto pelo trabalho pastoral como trabalho social naquela região de Mato Grosso. Rezamos pelo Papa Leão XIV, terminou sua viagem à Espanha, para que as suas mensagens, que não só foram para a Espanha, mas para o mundo inteiro, leve o mundo cada vez mais a viver um mundo de paz. E anime sempre a igreja a viver com alegria a sua fé cristã e católica como sinais do Senhor Jesus Cristo na sociedade. Rezamos pela paz no mundo, pela paz também em nossa cidade, para que cada vez mais possamos ser construtores de paz, cada vez mais evangelizados e proclamamos a palavra de Deus aos irmãos e irmãs, testemunhando o Senhor, que Santo Antônio, onde estamos aqui numa igreja dedicada a ele também, né, portanto, festa aqui nessa paróquia, nós pedimos que ele interceda por todos nós, para que nós possamos também ver a santidade, realmente conversão e a pregação, testemunhando Jesus Cristo, como ele também o fez no seu tempo. Iniciamos, meus irmãos e irmãs, a celebração com o nosso ato penitencial. Reconheçamos nossos pecados para celebrarmos dignamente os santos mistérios.

0: Deus, Deus eterno e todo-poderoso, que desce ao vosso povo Santo Antônio como insigne pregador, intercessor nas necessidades, concedei por seu auxílio que, seguindo os ensinamentos da vida cristã, sintamos a vossa ajuda em todas as adversidades. Por nosso Senhor Jesus Cristo, vosso Filho, que é Deus, e convosco vive e reina na unidade do Espírito Santo, por todos os séculos dos séculos.
1: Amém.
2: Amém.
3: Leitura do livro do profeta Isaías. O Espírito do Senhor Deus está sobre mim, porque o Senhor me ungiu, enviou-me para dar a boa nova aos humildes, curar as feridas da alma, pregar a redenção para os cativos e a liberdade para os que estão presos, para proclamar o tempo da graça do Senhor e o dia da vingança de nosso Deus, para consolar todos os que choram, para reservar e dar os que sofrem por Sião uma coroa em vez de cinza, o óleo da alegria em vez da aflição. Palavra do Senhor.
1: Graças a Deus.

eternamente o vosso amor. De geração em geração eu cantarei vossa verdade, porque dissestes o Senhor: o amor é garantido para sempre, e a vossa lealdade

Minha verdade e meu amor estarão sempre com ele. Sua força e seu poder por meu nome crescerão. Ele então me invocará: ó Senhor, vós sois meu Pai, sois meu Deus, sois meu rochedo.

0: Leitura da segunda carta de São Paulo a Timóteo. Caríssimo, diante de Deus e de Cristo Jesus, que há de vir a julgar os vivos e os mortos, e em virtude da sua manifestação gloriosa e do seu reino, eu te peço com insistência, proclama a palavra, insiste oportuna ou importunamente, argumenta, repreende, aconselha com toda paciência e doutrina, pois vai chegar o tempo em que não suportarão a sã doutrina, mas com o prurito da curiosidade nos ouvidos, se rodearão de mestres ao sabor de seus próprios caprichos. E assim, deixando de ouvir a verdade, se desviarão para as fábulas. Tu, porém, mostra vigilância em tudo, suporta o sofrimento, desempenha o teu serviço de pregador do Evangelho, cumpre com perfeição o teu ministério. Sê sóbrio. Palavra do Senhor.
1: Graças a Deus.

Naquele tempo, o Senhor escolheu outros 72 discípulos e os enviou dois a dois na sua frente, a toda cidade e lugar aonde ele próprio devia ir. E dizia-lhes: a messe é grande, mas os trabalhadores são poucos. Por isso pedi ao dono da messe que mande trabalhadores para a colheita. Eis que vos envio como cordeiros para o meio de lobos. Não leveis bolsa, nem sacola, nem sandálias, e não cumprimenteis ninguém pelo caminho. Em qualquer casa em que entrardes, dizei primeiro: a paz esteja nesta casa. Se ali morar um amigo da paz, a vossa paz repousará sobre ele. Senão, ela voltará para vós. Permanecei naquela mesma casa, comei e bebei do que tiverem, porque o trabalhador merece o seu salário. Não passeis de casa em casa. Quando entrardes numa cidade e fordes bem recebidos, comei do que vos servirem. Curai os doentes que nela houver, e dizei ao povo: o reino de Deus está próximo de vós.

0: Caríssimos irmãos e irmãs, a liturgia que nós acabamos de ouvir a palavra de Deus nessa festa solene, Santo Antônio de Lisboa, que aqui é celebrado como co-padroeiro nessa paróquia, nos coloca justamente toda a índole missionária de Santo Antônio. Ele é conhecido por diversos nomes e diversas situações, conhecido justamente para a questão de intercessão pelo matrimônio, a questão de alguns milagres, mas a sua grande missão foi de anunciar o Evangelho, pregar e anunciar Jesus Cristo, nosso Senhor. Essa foi a sua formação no início, lá em Portugal, onde ele se formou como agostiniano, e depois foi saindo de sua também enquanto missionário, quis ir à África depois do martírio dos primeiros franciscanos, e tornou-se, consequentemente, né, franciscano, aquele momento importante que vivia na igreja, a vida de São Francisco de Assis, e ali, não tendo conseguido continuar na África, volta para a Itália, pelo sul da Itália, até chegar a Assis, onde se encontra com São Francisco, e depois também começa a missão ali, depois também mais para o norte, ir até Pádua, onde depois acabou falecendo. Mas foi, se destacou pela missão evangelizadora. Ouvimos a palavra de Deus, que ele foi cheio do Espírito de Deus, na leitura primeira de Isaías. O Espírito de Deus está sobre mim, me enviou para evangelizar, anunciar a boa nova a todos. Alguém que deixou esse Espírito Santo conduzir para que pudesse anunciar a boa notícia a todos, de tal maneira que pudesse proclamar a boa notícia a todas as pessoas. O Evangelho também fala de Jesus, que enviou 72 para irem em todos os cantos, para onde mesmo ia passar, anunciando o reino de Deus a todas as pessoas, para que pudessem as pessoas cada vez mais experimentarem a graça do Senhor. E depois a carta de Paulo a Timóteo, lembrando bem, justamente prega a palavra, insiste e anuncia o Evangelho a toda a criatura. Portanto, o que significa justamente celebrarmos essa festa de Santo Antônio é bem recordar esse espírito missionário, evangelizador, estava no seu coração de jovem, enquanto formados no início da sua vida, até o fim da sua vida de grande pregador do Evangelho, grande missionário. É interessante que hoje, acabava de dizer, justamente vai ser beatificado um missionário que veio da Diocese de Roma para uma região de Mato Grosso e foi o grande missionário por 30 anos como padre ali naquela região, pregando o Evangelho, fundando mais de 50 comunidades, ao mesmo tempo cuidando da parte social, com questão de hospital, questão também de questões sociais, que ele procurou cuidar do povo de Deus naquela região de Mato Grosso, e depois morreu mártir. Morreu mártir devido justamente à perseguição, como acontece sempre quem prega o Evangelho, e será beatificado logo mais na missa das 10 horas da manhã, lá naquela região. Portanto, nós vemos aí esse trabalho de anunciar o Evangelho. E por também providência de Deus, no dia de hoje, nós temos lá no Centro Cultural, Social e Pastoral do Irajá, grande encontro nosso da pastoral missionária, com a Comissão Missionária Diocesana, Vicarial, Paroquial, formando os nossos missionários como ministros da missão para continuar nessa bela missão aqui na cidade de São Sebastião do Rio de Janeiro. Todas as paróquias representadas com seus comipas estão ali presentes se formando para isso. Portanto, esse espírito missionário que Deus proporciona alguns sinais, até com os milagres, mas que é o grande anúncio, o grande fervor de proclamar o Evangelho a toda criatura, a todas as pessoas, em todos os cantos, e que celebrar a festa de Santo Antônio de Lisboa, como aqui é chamado, ou de Pádua, como você é chamado, é olhar um pouco a sua vida, a sua disponibilidade, seu fervor missionário, sua preocupação em anunciar o Evangelho a toda criatura, e com esse renovado ardor de quem, mesmo formado e com tantas profundidades que tinha no coração, soube falar a língua do povo, a linguagem do seu tempo, e ficou marcado justamente para essa missão evangelizadora. Também nós, meus irmãos e irmãs, somos chamados, não só aqui na paróquia, mas também por onde quer que nós passemos, escola, trabalho, vizinhança, nossos amigos e amigas, nós somos chamados, quem sempre mais, a estar nesse espírito missionário. Para isso põe nosso encontro com Jesus Cristo. É o grande segredo do missionário. Tendo encontrado a vida em Jesus Cristo, nosso Senhor, não deixa, não consegue deixar que o anuncie, que proclame a todas as pessoas. O coração do homem, da ser humano, tem desejo de infinito, e só mesmo Deus pode completar e pode saciar essa fome que o homem tem, que a pessoa humana tem, de viver a vida felicidade, a vida feliz no Senhor. E quanto mais tem Cristo no centro, mais consegue amar a esposa, filhos, marido, o povo de Deus, e ter essa disposição missionária. Porque são tantos ídolos que o mundo coloca em nossos corações, em nossa vida, que nos tiram do caminho certo. E quanto mais nós buscamos o centro da nossa vida em Jesus, nosso Senhor, mais experimentamos a alegria de podermos dar a vida pela evangelização, pela missão, como aconteceu com Santo Antônio, cuja festa celebramos hoje. É uma festa, sim, da paróquia, mas que é celebrada em tantas paróquias da arquidiocese, também do Brasil e do mundo todo, recordando a vida desse grande homem de Deus. E num dia especial, é o Imaculado Coração de Maria, lembrando bem a intercessão de Nossa Senhora, que guardava tudo no seu coração, somos chamados cada vez mais como Maria a guardar no coração tudo aquilo que eu tenho nos feito ver, sentir, experimentar, e poder anunciar às pessoas a boa notícia, todas as pessoas, e nos consagrar cada vez mais, como fez o Cardeal Leme, há 80 anos, no dia 31 de maio, justamente há 80 anos atrás, consagrando o Brasil ao coração de Maria. Que nós também, meus irmãos e irmãs, possamos, nesse clima todo que nós vivemos, das festas de Santo Antônio de Pádua, de Lisboa, e também nesse dia de São Imaculado Coração de Maria, com tantos belos sinais, na diocese e no Brasil, também no mundo, da missão evangelizadora. Isso foi teor também de grande parte das homilias, do discurso do Papa Leão XIV, também na Espanha, falando da missão, de proclamar o Evangelho e anunciar Jesus Cristo às pessoas. Santo Antônio nos inspire cada vez mais no espírito missionário, nos ajude cada vez mais a enfrentar as dificuldades, mesmo com perseguições, mesmo com problemas, mas o Senhor nos proporcione esse dom de dizer às pessoas quanto é importante encontrar em Cristo a vida e como Cristo nos faz viver a fraternidade e a paz. No mundo de guerras, de violência, uma cidade de tanta violência como a nossa, mais ainda a missão nossa, anunciando o Evangelho, é levar a paz aos corações, ajudar os corações a serem transformados, renovados, reavivados, para que possam encontrar realmente alegria no Senhor e termos cada vez mais no coração alegria contagiante da missão evangelizadora da Igreja presente nessa nossa grande cidade. Santo Antônio de Lisboa, cuja memória celebramos hoje aqui, cuja festa celebramos hoje aqui, interceda por todos e cada um de nós. Amém.
1: Amém.
0: Creio em Deus Pai Todo-Poderoso,
1: Criador do céu e da terra, e em Jesus Cristo, seu único Filho, nosso Senhor, que foi concebido pelo poder do Espírito Santo, nasceu da Virgem Maria, padeceu sob Pôncio Pilato, foi crucificado, morto e sepultado, desceu à mansão dos mortos, ressuscitou ao terceiro dia, subiu aos céus, está sentado à direita de Deus Pai Todo-Poderoso, donde há de vir a julgar os vivos e os mortos. Creio no Espírito Santo, na Santa Igreja Católica, na comunhão dos santos, na remissão dos pecados, na ressurreição da carne, na vida eterna. Amém.
0: Irmãos e irmãs, oremos a Deus Pai Todo-Poderoso, a graça de nos colocarmos como Santo Antônio de Lisboa, ao serviço da Igreja e de todos os homens, dizendo com alegria:
2: para que o Senhor conceda à Santa Igreja, pastores que, à maneira de Santo Antônio, sejam dóceis ao Espírito e fiéis ao Evangelho, oremos. Para que, por intercessão de Santo Antônio, a linguagem dos que pregam a palavra seja confirmada pelas obras que praticam, oremos. Para que os responsáveis das nações ponham a sua inteligência a serviço dos cidadãos mais indefesos, oremos. Para que os discípulos de Jesus Cristo sejam o sal da terra e a luz do mundo e glorifiquem o Pai que está nos céus, oremos. para que todos nós aqui reunidos ouçamos ainda hoje a exortação de Santo Antônio a socorrer os mais pobres com o que temos a mais, oremos.
0: Senhor nosso Deus, que encheste Santo Antônio de Lisboa do espírito de sabedoria e inteligência, dignai-vos ouvir-nos com a bondade e atenção a vossa misericórdia infinita, por Cristo nosso Senhor.
1: Amém.

0: Orar, irmãos e irmãs, para que esta nossa família reunida em nome de Cristo possa oferecer um sacrifício que seja aceito por Deus Pai Todo-Poderoso.
1: Receba o Senhor por tuas mãos este sacrifício, para a glória do seu nome, para o nosso bem e de toda a sua santa igreja.
0: Olhai, Senhor, para os dons colocados sobre o vosso altar na celebração da solenidade de Santo Antônio de Lisboa, e como por esses santos mistérios lhe destes a glória, concedei-nos agora o vosso perdão por Cristo nosso Senhor.
1: Amém.
0: Senhor esteja convosco.
1: Ele está no meio de nós.
0: Corações ao alto.
1: O nosso coração está em Deus.
0: Demos graças ao Senhor nosso Deus.
1: É nosso dever e nossa salvação.
0: Na verdade, é digno e justo, é nosso dever e salvação dar-vos graças sempre, em todo lugar, Senhor, o Pai Santo, Deus Eterno e Todo-Poderoso, por Cristo, Senhor nosso. Vós os concedeis a alegria celebrar a festa de Santo Antônio de Lisboa e confortaleceis a vossa igreja com o exemplo de sua vida, o ensinamento de sua pregação e o auxílio de suas preces. Por isso, com a multidão dos anjos e dos santos, entoamos o hino da vossa glória, cantando a uma só voz.

0: Na verdade, ó Pai, vós sois santo, fonte de toda a santidade. Santificai, pois, esses dons, derramando sobre eles o vosso Espírito, a fim de que se tornem para nós o corpo e o sangue de nosso Senhor Jesus Cristo.
1: Enviai o vosso Espírito Santo.
0: Estando para ser entregue e abraçando livremente a paixão, Jesus tomou o pão, pronunciou a bênção de ação de graças, partiu e o deu a seus discípulos, dizendo: tomai todos e comei, isto é o meu corpo, que será entregue por vós.

Do mesmo modo, no fim da ceia, ele tomou o cálice em suas mãos e, dando graças novamente, o entregou a seus discípulos, dizendo: tomai todos e bebei. Este é o cálice do meu sangue, o sangue da nova e eterna aliança, que será derramado por vós e por todos para a remissão dos pecados. Fazei isto em memória de mim.

0: Celebrando, pois, o memorial da morte e ressurreição do vosso filho, nós vos oferecemos, ó Pai, o pão da vida e o cálice da salvação. E vos agradecemos porque nos tornastes dignos de estar aqui na vossa presença e vos servir.
1: Aceitai, ó Senhor, a nossa oferta.
0: Suplicantes, vos pedimos que, participando do corpo e sangue de Cristo, sejamos reunidos pelo Espírito Santo num só corpo.
1: O Espírito nos una num só corpo.
2: Lembrai-vos, ó Pai, da vossa igreja que se faz presente pelo mundo inteiro, que ela cresça na caridade e comunhão com o Papa Leão, com o nosso bispo Orani João, os bispos do mundo inteiro, os presbíteros, os diáconos e todos os ministros do vosso povo.
1: Lembrai-vos, ó Pai, da vossa igreja.
3: Lembrai-vos também na vossa misericórdia dos nossos irmãos e irmãs que adormeceram na esperança da ressurreição e de todos os que partiram desta vida. Acolhei junto a vós na luz da vossa face.
1: Concedei-lhes, ó Senhor, a luz eterna.
2: Enfim, nós vos pedimos, tende piedade de todos nós e dai-nos participar da vida eterna com a Virgem Maria, Mãe de Deus, São José, seu esposo, os apóstolos, Santo Antônio de Lisboa e todos os santos que neste mundo viveram na vossa amizade, a fim de vos louvarmos e glorificarmos por Jesus Cristo, vosso Filho.
0: Bom.

0: obedientes à palavra do Salvador e formados por seu divino ensinamento, ousamos dizer: Pai nosso
1: que estás nos céus, santificado seja o vosso nome. Venha a nós o vosso reino. Seja feita a vossa vontade, assim na terra como no céu. O pão nosso de cada dia nos dai hoje. Perdoai-nos as nossas ofensas, assim como nós perdoamos a quem nos tem ofendido. E não nos deixeis cair em tentação, mas livrai-nos do mal.
0: Livrai-nos de todos os males, ó Pai, e dai-nos hoje a vossa paz. Ajudados pela vossa misericórdia, sejamos sempre livres do pecado e protegidos de todos os perigos, enquanto aguardamos a feliz esperança e a vinda do nosso Salvador Jesus Cristo.
1: Vosso é o reino e o poder e a glória para sempre.
0: Senhor Jesus Cristo, disseste aos vossos apóstolos: eu vos deixo a paz, eu vos dou a minha paz. Não olheis os nossos pecados, mas a fé que anima a vossa igreja. Dai-lhe, segundo o vosso desejo, a paz e a unidade. Vós que sois Deus com o Pai e o Espírito Santo.
1: Amém.
0: A paz do Senhor esteja sempre convosco.
1: O amor de Cristo nos uniu.

0: feliz os convidados para a ceia do Senhor. Eis o Cordeiro de Deus que tira o pecado do mundo.
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0: Oremos. Deus Todo-Poderoso, a mesa celestial revigore e aumente as forças do alto em todos que celebram a memória de Santo Antônio, para podermos guardar íntegro o dom da fé e progredir no caminho da salvação que Santo nos mostrou por Cristo nosso Senhor.
1: Amém.
2: Podemos sentar rapidamente, meus queridos irmãos e minhas queridas irmãs. Com alegria estamos celebrando, como nosso cardeal disse, nosso padroeiro Santo Antônio de Lisboa. É uma alegria para a nossa comunidade, neste segundo mês seguido, poder celebrar os nossos padroeiros. E lembrando que a nossa festa continua, teremos a nossa missa durante todo o dia, 3 horas, hora da graça, às 17 horas a missa solene também, e às 19 horas estaremos todos juntos aqui torcendo para o Brasil ganhar nessa Copa do Mundo. Estaremos aqui com a nossa festa, e a nossa festa continua. Amanhã, às 18 horas, teremos a nossa procissão, seguida de Santa Missa, encerrando os nossos festejos. E desde já eu queria agradecer e falar com o nosso cardeal eminência, como é bonito ver uma comunidade de fé. E nós, Padre Pedro e eu, que estamos aqui, esse grande presente que o Senhor nos deu, muito obrigado, inclusive, por isso. Nós estamos muito felizes como uma comunidade que abraça, como uma comunidade que faz de tudo, não pelos padres, mas para que Deus, e também pela intercessão do nosso padroeiro, todos nós possamos amar a Deus, e Deus nos dê essa graça. Então, posso testemunhar aqui, e eu queria agradecer a comunidade na frente do nosso cardeal por todo o empenho. Deus seja louvado por cada um de vocês, e continuemos firmes, não só nas festas, porém, nesse nosso desejo de amar cada vez mais a Deus. Que Deus abençoe a cada um de vocês. Eu acho que vocês merecem, acho que eu tenho um pequeno tempo, uma bonita salva de palmas a cada um de vocês. E agora, eminência, eu queria, também em nome do Padre Pedro, em meu nome, agradecer pela sua presença amiga, pela sua preocupação. Tivemos que, o Dom Orani ia celebrar, que eu estava conversando com ele hoje, ia celebrar na hora do jogo do Brasil. Tivemos que mudar um pouquinho as coisas, mas é uma alegria que mesmo assim o Senhor se fez presente conosco. Muito obrigado por essa paternidade, por essa proximidade. Eu louvo e bendigo a Deus também por ser fruto do seu ministério. Muito obrigado. E em nome do Padre Pedro e da nossa comunidade, queria agradecer o Senhor da forma que a gente sabe fazer, rezando, oferecendo a sua vida. Podemos ficar de pé neste momento. Vamos oferecer a proteção daquela que é a mãe de todos os sacerdotes, da bem-aventurada Virgem Maria, colocar a vida, o ministério, todas as intenções também do coração do nosso cardeal, a proteção dela. Ave Maria,
3: cheia de graça, o Senhor é convosco. Bendita sois vós entre as mulheres. Bendito é o fruto do vosso ventre, Jesus. Santa Maria, Mãe de Deus, rogai por nós, pecadores, agora e na hora da nossa morte. Amém.
2: Rogai por nós, Santa Mãe de Deus,
3: para que sejamos dignos das promessas de Cristo.
2: Você já está acostumado a isso aqui, mas é a nossa forma de gratidão pela nossa comunidade por tudo. Muito obrigado. Vamos dar ao cardeal uma bonita salva de palmas.

0: festa de Santo Antônio sempre tem os pães para serem abençoados. Nós o faremos também agora. A nossa proteção está no nome do Senhor,
1: que fez o céu e a terra.
0: Senhor Pai Santo, Deus eterno e todo-poderoso, abençoe esses pães por intercessão do vosso servo Santo Antônio. Ele, com a pregação e o exemplo, distribuiu o pão da vossa palavra e o alimento aos pobres. Fazei, ó Deus, que esses pães recordem a quem os comer ou distribuir aos pobres, vós, que vós sois o Pai de todos e quereis que todas as famílias tenham pão em suas mesas, que todos empenhemos para erradicar a fome em nosso país. Aumentai a nossa fé em vós e o nosso amor e carinho por todos os necessitados. Assim vos pedimos, pelos merecimentos de Jesus Cristo, vosso Filho, e convosco vive e reina na unidade do Espírito Santo.
1: Amém.

0: Eu agradeço ao padre Frederico pelas palavras, pelo carinho de vocês também. E nós continuamos unidos, rezando pelos sacerdotes. Fizemos o dia ontem de oração pela santificação dos nossos sacerdotes. E continuamos unidos. Daqui a pouquinho a Rede Vida transmite pelo canal Rede Vida Mais, segundo canal da Rede Vida, a beatificação do padre Júlio Nazareno, lá da diocese de São Luís de Cáceres, em Mato Grosso. Por isso que nós possamos cada vez ver esses belos sinais em nossa caminhada como igreja. Se milagres desejais, recorrei a Santo Antônio, vereis fugir o demônio e as tentações infernais.
1: Recupera-se o perdido, rompe-se a dura prisão, e no auge do furacão, cede o mar embravecido.
0: Todos os males humanos se moderam, se retiram, digno aqueles que ouviram, digno os paduanos.
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0: Pela sua intercessão, foge a peste, o erro, a morte, o fraco, torna-se forte e torna-se o enfermo são.
1: Recupera-se o perdido, rompe-se a dura prisão, e no auge do furacão, cede o mar embravecido.
0: Glória ao Pai, ao Filho, ao Espírito Santo.
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0: Rogai por nós, bem-aventurado Santo Antônio de Lisboa,
1: para que sejamos dignos das promessas de Cristo. Amém.
0: Senhor esteja convosco.
1: Ele está no meio de nós.
2: Inclinai-vos para receber a bênção.
0: Eis a cruz do Senhor, fugi forças inimigas, pois venceu o leão de Judá, a raiz de Davi, aleluia. E a bênção de Deus Todo-Poderoso, Pai, e Filho e Espírito Santo, desça sobre vós e permaneça para sempre.
1: Amém.
2: Ide em paz e o Senhor vos acompanhe.
1: Graças a Deus.
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5: Catedral FM 106,7, a sintonia da felicidade. 9:58, daqui a pouquinho, tem experiência de Deus com o padre Reginaldo Manzotti, mas antes eu vou dar um pulinho ali em Curitiba, falar com a querida, linda, animadíssima Ana da Sotarelli. Bom dia, Ana.
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0: Bom dia, amados irmãos e irmãs. Bom dia, povo de Deus querido. Hoje é sábado. E hoje, dia de muitas motivações para rezarmos. Hoje é dia de Santo Antônio de Pádua. Hoje é dia do Imaculado Coração de Maria. E hoje, toca a corneta, sacristão. É o último dia da leitura orante de Jó. Vou repetir para você. Olha lá, gente. Hoje, dia de Santo Antônio de Pádua. Vamos falar sobre ele. Hoje, dia do Imaculado Coração de Maria. E hoje, último dia da leitura orante de Jó. Por isso nós começamos com essa música inabalável. Minha fé em Deus é inabalável, é como a fé de Jó. Se não é, ainda temos que transformá-la. É inabalável. Minha saudação a todos que acompanham pela rádio Evangelizar, de onde tudo começa, as rádios irmãs, cujos nomes cito neste momento.
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0: 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Isso mesmo, tem que ser o Padre Manzotti Oficial. 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Em Deus, a fé não é ausência da dor, é saber onde ancorar. Mesmo em meio à tempestade que podemos passar na vida de Jó, todos nós podemos passar tudo isso. Minha fé é inabalável.

0: começaram a viagem de volta. Mas o menino Jesus ficou em Jerusalém, sem que seus pais o notassem. Pensando que ele estivesse na caravana, caminharam um dia inteiro. Depois, começaram a procurá-lo entre os parentes e conhecidos. Não o tendo encontrado, voltaram para Jerusalém à sua procura. 3 dias depois, o encontraram no templo. Estava sentado no meio dos mestres, escutando e fazendo perguntas. Todos os que ouviam o menino estavam maravilhados com sua inteligência e suas respostas. Ao vê-lo, seus pais ficaram muito admirados e sua mãe lhe disse: "Meu filho, por que agiste assim conosco? Olha, que teu pai e eu estávamos angustiados à tua procura." Jesus respondeu: "Por que me procuráveis? Não sabis que devo estar na casa do meu pai?" Eles, porém, não compreenderam as palavras que lhe dissera. Jesus desceu então com os seus pais para Nazaré e era-lhes obediente. Sua mãe, porém, conservava no coração todas estas coisas. Senhor, hoje nós começamos rezando o Imaculado Coração de Maria. E o evangelho escolhido pela igreja é da perda e o encontro de Jesus no templo.
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0: Aos 12 anos, como sempre faziam, foram para Jerusalém. A história você sabe, mas lembro. Ao voltarem, achavam que estava na caravana com os primos. E depois de um dia de caminhada, se deram conta que Jesus não estava com eles. Voltaram a Jerusalém e o procuraram. Procuraram. E quando encontraram, ele estava no templo. 3 dias depois. Imagine o coração imaculado de Maria. 3 dias procurando Jesus. 3 dias. E Maria pergunta: "Por que agiste assim conosco?" Ele respondeu: "Por que vocês me procuravam? Não sabiam, vocês não sabem que eu devo fazer a vontade do meu pai." O coração de Maria não entende. O coração de mãe não entende. Mas guardava no coração tudo o que acontecia. E nós somos chamados a pedir ao Imaculado Coração de Maria, a quem o mundo foi consagrado. Imaculado Coração de Maria, nós pedimos paz pelo mundo. Que haja paz, paz, que reine em tantos países que estão em guerra. Imaculado Coração de Maria, cujas espadas e feridas lhe transpassaram o peito, nós te pedimos por tantas famílias que estão desordenadas, estão em guerras internas, às vezes por coisas tão simples, tão sem sentido. Imaculado Coração de Maria, nós colocamos a igreja do teu filho Jesus, tantas coisas que não compreendemos, tantas divisões, mas colocamos a igreja do teu filho no teu amado coração. Cuide da igreja, cuide do Santo Padre, o Papa Leão, cuida dos bispos, dos sacerdotes, do povo de Deus. Maria teve as 7 espadas, as 7 dores de Maria, mas o coração dela era imaculado, porque concebida foi sem pecado original. Então o mundo está consagrado ao Imaculado Coração de Maria. Vários papas o fizeram a pedido das aparições: consagre o mundo ao Imaculado Coração de Maria. E tendo celebrado ontem, o Sagrado Coração de Jesus, se celebra hoje o Imaculado Coração de Maria. Ó Imaculado Coração de Maria, eu consagro a minha família. Imaculado Coração de Maria, eu consagro a minha vida. Repita isso: Imaculado Coração de

0: Maria, eu consagro a minha família. Imaculado Coração de Maria, eu consagro a minha vida. Filhos amados, nós só começamos. Começamos com o Imaculado Coração de Maria. Ainda temos Santo Antônio e o desfecho da grande novela, da grande história de Jó. Tudo isso no programa de hoje. Chame teu amigo, tua amiga. Não perca, nós voltamos já.
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0: Ainda com cansaço no corpo, eu quero agradecer a tantos que ontem colaboraram na 7ª edição do Arraiado Seu Vigário. Muito obrigado a todos que fizeram as doações no Arraiado Seu Vigário. Terminou tarde, mas estamos aí. Obrigado a todos que contribuíram. Obrigado a todos que prestigiaram assistindo pela TV Evangelizar. 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Você pode ver no Arraiado Seu Vigário, 7ª edição. Procura assim, 7ª edição, Arraiado Seu Vigário, no YouTube Padre Manzotti. Você tem na íntegra. E se quiser, pode também ver as partes. Amado povo de Deus, já falando de eventos, estou falando do evento de ontem. Louvado seja Deus, foi maravilhoso, lindíssimo. Mas dia 21 de junho, domingo, eu estarei em Limeira. Atenção, povo de Limeira e toda a região. Dia 21 de junho, estarei em Limeira, no Jubileu de Ouro da Diocese de Limeira. Será no estádio Major José Sobrinho, estádio do Limeirão, das 13 às 18 horas. A programação, coroação de Nossa Senhora, oração do Santo Terço, shows católicos, louvores e missa. Será transmitido pela TV Evangelizar, YouTube Padre Manzotti. TV Evangelizar, YouTube Padre Manzotti. Atenção, povo de Limeira. Fazia tempo que eu não ia lá, faz tempo que eu não vou a Limeira. Lembro-me quando estive no Limeirão, chegou a hora de voltar. Dia 21 de junho, no domingo. Atenção, das 13 às 18. Eu espero por você no Limeirão. E também, atenção, povo de Deus, tá chegando. Dia 27 e 28 deste mês, nós teremos as 24 horas na presença do Senhor, no Santuário de Nossa Senhora de Guadalupe e Jesus das Santas Chagas. Você sabe que do dia 27 ao 28 começam às 19 horas e nós seguimos 24 horas de oração. Já organizou sua caravana? Organizou a sua van? Organizou a sua família? 24 horas de oração. Então, mais uma vez, dia 21 de junho, Limeira, 27 e 28, 24 horas na presença do Senhor. Ulisses, que a paz de Jesus esteja com você.
1: Padre, bom dia, sua bênção.
0: Bom dia, Deus abençoe, Ulisses. Você fala de onde? Alô? Alô? Ulisses?
1: Oi.
0: Oi, você fala de onde?
1: Ivinhema, Mato Grosso do Sul.
0: Seja bem-vindo. Como é que você me acompanha ali em Ivinhema?
1: Pela Rádio Itapuã, padre, e pelo site Aconto.ms.
0: Tá certo. Diga lá, meu filho.
1: Padre, eu gostaria de uma orientação, uma oração.
0: Os dois, vamos lá.
1: Isso, porque dia 18 de abril completou-se um ano que eu perdi minha mãe.
0: Meus sentimentos pela perda da mãe.
1: Obrigado, e eu... Até agora eu não consegui lidar com isso. Tanto certo. É que o quarto dela tá fechado, nem no quarto dela eu consigo entrar. Tipo assim, é uma Entendi. Dor que não... Parece que não para, sabe? Todo dia eu tô no cemitério, pessoas falam pra mim deixar ela descansar, mas é que eu cuidei dela, né? Ela tava com Alzheimer. E faleceu com 60 anos, então é um...
0: Muito nova.
1: Não consigo digerir isso.
0: Como é o nome dela, que eu quero rezar pela alma dela?
1: Selene Barbosa do Nascimento.
0: Selene Barbosa do Nascimento.
1: Isso.
0: Você é casado, solteiro?
1: Sim, padre, casado.
0: Casado. Ela foi morar com você?
1: É isso, ela morava comigo. Por mais que nós somos em quatro irmãos, era só eu que cuidava dela, né?
0: Louvado seja Deus que ela teve você, filho. Então você pode ficar em paz, que fez tudo o que era possível.
1: Sim, mas ainda fica aquela que poderia ter feito mais, né?
0: Sempre, filho. Eu também já fui filho e perdi minha mãe, perdi meu pai muito próximo de mim. E eu lembro que esse sentimento, até conversei com várias pessoas, até psicólogos, psiquiatras, é um sentimento que a gente carrega, que nós podíamos ter feito mais. Mas eu vou lhe dizer, Ulisses, a chave é Naquele momento eu pude fazer o que minha energia podia, o que o dinheiro podia e o que a medicina podia. Você entendeu?
1: Sim.
0: Você fez o que era possível naquele momento. Não dá pra gente julgar hoje o que foi feito no passado, porque também uma pessoa com Alzheimer, há o desgaste, o cansaço, não é verdade?
1: Sim, eu até passei por psicóloga, padre, né? Nos últimos dias, nos últimos meses, assim, que ela ainda estava viva, porque por só eu cuidar dela, eu, às vezes eu perdia a paciência, não, nunca agredi minha mãe, mas eu murrava a parede, eu chorava escondido, sabe?
0: Entendo, filho, entendo perfeitamente o que você está falando. Filho.
1: E eu sempre falava, Deus, minha mãe não merece isso, sabe? E por mais que eu pedi o descanso para ela, eu não tô conseguindo aceitar isso.
0: Filho, você tá num luto. Esse ainda é a fase de luto. Vai passar. Ainda é a fase de luto. Você vai se esforçar um pouquinho e vai começar a abrir a porta do quarto. Você vai fazer um processo, se você não conseguir sozinho com a sua esposa, de dar as coisinhas dela. Não guarde-as, não guarde-as. Ainda não precisa fazer isso hoje, porque ainda o luto está muito presente na tua vida. Mas pensa assim, não adianta nada eu guardar no armário as roupas, não adianta nada eu guardar o que eu fiz com amor.
1: Sim.
0: E não se preocupe com isso, as pessoas falam, deixa ela descansar. Não, você tem que viver esse luto. Só que comece assim, um dia não vá no cemitério, reze em casa, nunca deixar de rezar. Mas pule um dia, depois pule dois. O teu lugar não é num cemitério, porque lá é importante valorizarmos os nossos falecidos. E não podemos cair de um extremo no outro. Mas não se deixe aprisionar pelo cemitério. Eu escrevi no túmulo da minha mãe, enquanto o seu corpo, meu pai também, enquanto o seu corpo aqui está, sua alma está junto do pai. Pensa isso. Lá estão os restos mortais da sua mãe, mas ela está viva junto de Deus. Então, como eu lhe disse, ainda você está em luto. Não se culpe do que você não fez, até dos seus momentos que você esmurrou a parede. Filho, só não faz isso quem não está na lida. Quem não passa todos os dias junto. Tem momentos que vem esse cansaço, esse desespero. Mas você cuidou da tua mãe até o fim. Só que eu vou lhe dizer, abra a porta, outro dia abra a janela e comece. Depois comece a dar as coisas de sua mãe. E comece a deixá-la de fato onde ela está junto de Deus. Entendeu, filho? Mas é um processo lento. Sim. Mas faça. Entendeu?
1: Sim, entendi, padre.
0: Vamos rezar juntos?
1: Sim.
0: Senhor Jesus.
1: Senhor Jesus.
0: Eu te entrego a minha mãe Selene.
1: Eu te entrego a minha mãe Selene.
0: Que ela tenha o descanso eterno.
1: Que ela tenha o descanso eterno.
0: Me dói muito, Jesus.
1: Me dói muito, Jesus.
0: Tire este luto.
1: Tire este luto. Desculpa,
0: tire.
1: Padre.
0: Não, filho, eu acolho você. Tô junto com você nas suas lágrimas. Tire este luto.
1: Tire este luto.
0: E dai-me paz.
1: E dai-me paz.
0: Mãe, descanse para sempre, mãe.
1: Mãe, descanse para sempre,
0: eu
1: mãe.
0: Eu te entrego a Deus.
1: Eu te entrego a Deus.
0: Amém.
1: Amém.
0: Amém, amém. Parece que eu tô junto ali, viu? Eu vou pro intervalo, eu volto já. Volte comigo.
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Filhos amados, o que Ulisses está vivendo é um luto. Primeiro a negação, depois a culpa. E assim vai por diante, é um processo. Não pode parar, Ulisses. Por isso que eu te falei, é um processo lento. Você vai todo dia no cemitério, tá certo. Pule um dia. Mas reze em casa. Vai se acostumando sem sua mãe. Porque veja, é natural que numa enfermidade prolongada, a pessoa requer tanta atenção, que a vida dos filhos, da nora, de todos, acaba sendo preenchida por esta pessoa, por necessidade, pela enfermidade, e quando vai, fica um vazio. É normal isso. Um vazio afetivo, um vazio de não saber o que fazer com o tempo, um vazio a ser preenchido. Na fé, nós sabemos que não é o fim. Sabemos que a dona Selene e todos os que partiram estão diante de Deus, na fé. O vazio, preencher com outras coisas. Espero que o Ulisses esteja me escutando ainda, certamente. Preencher com outras coisas, principalmente com a família. Família. E aos poucos, Ulisses, no seu tempo, se você e tua esposa juntos, abra o quarto. Não fique lá revisitando. Abra, deixa arejar, doe. Você vai se sentir tão bem em doar aquilo que sua mãe tem para as pessoas, as roupas e etc. Não fique em casa com as roupas, não. Lá na frente, você vai pintar o quarto. Ajuda muito. Ajuda muito. Mas você foi um bom filho. Deus vai te tirar dessa. Ulisses de Vinhema, Mato Grosso do Sul, Rádio Itapuã FM, Edmilson Cássia, Bispo Dom Héctor Idote da Diocese de Naviraí. Filhos queridos, começamos com o Imaculado Coração, agora vamos fechar Jó e ainda temos Santo Antônio. Então, direto, Bíblia aberta, cartilha de oração.

0: E vamos juntos. Capítulo 42, versículo 10. Depois que Jó acabou de orar pelos seus três amigos, o Senhor fez com que ele ficasse rico de novo. Ele deu em dobro tudo o que tinha tido antes. Todos os seus irmãos e irmãs, todos os seus amigos foram visitá-lo e tomaram parte num banquete na casa dele. Repito, veja, preste atenção no que ele faz depois dos amigos terem humilhado, dos amigos terem dado conselhos a partir de uma lógica humana e ele sempre em Deus, sempre em Deus. Ele rezou, diz o texto, depois que Jó acabou de orar pelos seus três amigos, o Senhor fez com que ele ficasse rico de novo e lhe deu o dobro de tudo que tinha tido antes. Todos os seus irmãos, irmãs, todos os seus amigos foram visitá-lo e tomaram parte num grande banquete na casa dele. Falaram como estavam tristes pelo que lhe havia acontecido e consolaram por todas as desgraças que o Senhor havia feito cair sobre ele. E cada um deles deu dinheiro e um anel de ouro. Versículo 12. A parte mais importante, o Senhor abençoou. O Senhor abençoou a última parte da vida de Jó, mais do que a primeira. Ele chegou a ter 14 mil ovelhas, 6 mil camelos, 12 mil bois, 1000 jumentas. Também foi pai de 7 filhos e 3 filhas. A primeira deu o nome de Gemina, a segunda chamou de Cássia, a terceira de Querem Apuc. No mundo inteiro não havia mulheres tão lindas como as filhas de Jó. E o pai as fez herdeiras de seus bens, juntos com seus irmãos. Depois disso, Jó ainda viveu 140 anos, o bastante para ver netos e bisnetos, e morreu bem velho. Senhor, que nós possamos, como Jó, passar por todas as dificuldades, mas jamais nos rebelarmos contra Ti. Senhor, que nós possamos confiar em Ti sempre e poder dizer o que Jó disse antes: a grande virada de tudo é você compreender. Antes eu ouvia falar de Deus, hoje eu vejo a Deus. Deus abençoou Jó pela sua integridade. Deus abençoou Jó pela sua fé inabalável.
1: Esquecido na multidão.
0: E eu cito para você, gritei, do último capítulo, inabalável,
1: silêncio em oração,
0: página 159, 159. Não se trata de buscar o sofrimento, pois já por isso seria doença espiritual. Mas não desperdiçar a oportunidade que o sofrimento traz. Padre Pio de Pietrelcina escreve a sua filha espiritual: o sofrimento é um dom de Deus. Bem-aventurado aquele que sabe aproveitá-lo. Continua: a maturidade espiritual não é um dom automático, é um exercício. Jó chegou à maturidade espiritual. Como ele mesmo diz: antes eu ouvia falar de Deus, hoje eu vejo. A fé inabalável de Jó é um exemplo para todos nós. Portanto, como termina a saga, a novela, a história de Jó? A bênção de Deus sobre Jó, a restituição de seus bens. Jó foi abençoado a segunda etapa da sua vida mais que a primeira. A fé não é ausência da dor, mesmo em meio à tempestade. Portanto, que esse livro de Jó, toda essa leitura orante, faça-nos ter uma fé inabalável. Senhor, dai-me a fé de Jó. Eu não peço a paciência de Jó, é mais do que isso. Eu peço a fé de Jó. Minha fé seja inabalável, Senhor. Queridos filhos e filhas, com isso nós terminamos o livro de Jó. Toca o shofar, sacristão. Toca o shofar, sacristão. E agora, dê um beijo na Sagrada Escritura. Este é o fim da história de Jó e o começo da minha e da tua história. Uma fé inabalável em Deus. Amém. Amém. Amém. Eu vou para o intervalo, eu volto já. Volte comigo, povo de Deus.
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0: E você, gostou da história de Jó desde maio? É isso, né? Maio, junho. Que tal você mandar o seu áudio? 41-3221-6060. A sua impressão, sua partilha, seus comentários, seus questionamentos. Ainda é tempo de fazê-lo. De novo, pegue o seu celular, mande um áudio para mim. 41-3221-6060. Suas impressões, algo que te tocou, este final maravilhoso de Jó, essa bênção de Deus pela fidelidade de Jó. É, por que Deus o abençoou? Porque ele foi inabalável na fé. Tentaram tirar-lhe a fé, mas ele não cedeu, ele foi fiel a Deus, não blasfemou, não se rebelou contra Deus. Por isso, a fé inabalável de Jó. Isabel, que a paz de Jesus esteja com você.
1: A sua bênção, padre.
0: Deus abençoe. Você fala de onde, Isabel?
1: Joinville, Santa Catarina.
0: Meu abraço a Joinville, Santa Catarina. Como que você me acompanha?
1: Pela Arca da Aliança, padre.
0: Meu abraço, Arca da Aliança FM. Também nós temos canal aberto, 49.1. Já tentou pegar na sua casa?
1: Sim, padre.
0: Tá bom, diga lá, Isabel, a palavra é sua.
1: Padre, em primeiro lugar, eu quero dizer que é uma honra, é uma alegria, eu estou muito emocionada, eu não posso. O senhor me perdoe, mas eu estou muito emocionada. Porque foi um milagre conseguir essa ligação com o senhor, padre.
0: Hoje é teu dia, hoje é teu dia.
1: Eu precisava demais desse testemunho, porque é um testemunho muito grande demais, padre.
0: Então,
1: eu sou
0: conte.
1: Um milagre de Deus, eu sou um milagre muito grande de Deus, de
0: Amém.
1: Jesus da Santa Chaga.
0: Como é dizer, que foi?
1: Eu quero primeiro, padre, dizer para o senhor que eu sou associada já há 15 anos.
0: Certo.
1: Minha filha também. E que meu marido não perde um programa. Quando começa o programa, ele já está sentado na ponta da mesa com o radinho ligado.
0: Como é o nome dele?
1: Cazu Takahashi.
0: Meu abraço, seu Cazu. Deus abençoe.
1: Ele só sai quando termina o programa, padre.
0: Que bom.
1: Então, padre, o meu milagre. São 3 milagres em um só.
0: Certo.
1: Há 4 anos descobri que tinha pedras na vesícula.
0: Tá.
1: Devido à pandemia não se pôde fazer a cirurgia, foi cancelada. Quando passou aquele momento, então o meu médico ligou que já havia, né, poderia fazer a cirurgia. Eu fui e eu pedi para ele que me desse mais uma ultrassom. Então ele me deu e para surpresa, ali havia desaparecido as
0: Amém.
1: Pedras. Ele ficou muito surpreso com aquilo.
0: Sim.
1: Pois bem, passando esses anos todos, agora em 2024, dia 3 de dezembro de 2024, uma dor terrível no meu peito, muito forte. Minha filha me levou para o hospital. O médico, examinando, viu que doía aqui no lado direito, então
0: Sim.
1: ele achou que era vesícula e fez o exame de sangue, deu um nível muito alto de infecção e eu já fiquei lá. Ele disse, dona Isabel, a senhora vai ter que fazer a cirurgia, é a sua vesícula.
0: Sim.
1: Pois bem, padre, no dia seguinte foi feita a cirurgia.
0: Certo.
1: Eu, como estava com um nível muito alto de infecção, eu tive que ficar no hospital.
0: Sim.
1: Isso levou tanto de uns 9 dias. O médico deu tempo para a vesícula ir para biópsia e voltar
0: Sim.
1: o resultado.
0: Sim.
1: Então o médico entra no meu quarto e disse assim, dona Isabel, foi encontrado um linfoma na sua vesícula. Padre, é como se eu tivesse colocado o dedo na tomada, meu corpo estremeceu.
0: Sim.
1: Mas na mesma hora, olhando fixo para ele, eu disse, meu Senhor e meu Deus, o teu sangue tem poder. Eu
0: Amém.
1: Todos os dias rezo o terço da Santa Chaga,
0: certo.
1: Não só por mim, pelo padre, por outros
0: Obrigado,
1: padres,
0: e
1: por
0: todos
1: muita
0: os padres
1: gente.
0: Agradecem. Sim.
1: E eu peço que o sangue dele passe em todos os órgãos do meu corpo e vou dizendo assim por todos que vou entregando.
0: Certo.
1: Padre, eu tinha uma fé, eu tenho uma fé.
0: Claro.
1: Tão grande.
0: Inabalável,
1: padre.
0: Diga. Minha fé
1: e
0: é inabalável.
1: Minha fé é inabalável.
0: Isso.
1: Eu não, em momento nenhum, padre, eu me desesperei. Eu só pedi para o meu médico, não fale para minha filha. Véspera de Natal.
0: Ah.
1: Eu não queria que ela passasse o Natal desesperada.
0: Sim.
1: Pois bem, padre, ele disse, dia 2 de janeiro, dona Isabel, está marcado com a sua oncologista, que vai dar seguimento aos demais exames, né, para ver o tratamento. Padre, dia 2 de janeiro, eu fui à médica, ela me deu um PET scan. Padre, esse tempo todo eu me mantive firme. Eu rezava dizendo, Jesus, tu passou teu sangue em todos os meus órgãos. Eu creio com todas as forças da minha alma, Jesus, que não vai se encontrar nada em nenhum órgão. E ainda o médico disse assim, dona Isabel, a vesícula tem um fluxo de sangue, fica ao lado do fígado.
0: Sim.
1: Pois bem, padre, foi feito o PET scan.
0: É.
1: Veio o resultado, não foi encontrado nada, padre.
0: Louvado,
1: ele
0: estava
1: restrito
0: Deus.
1: Na vesícula.
0: E,
1: médica olhou para mim, padre, e disse, dona Isabel, eu tenho 30 anos de profissão. Nunca passou um caso desse nas minhas mãos. Primeiro, linfoma em vesícula é raro. Na sua idade ainda é mais raro, eu tenho 72 anos.
0: Sim.
1: E outra coisa, dona Isabel, que fé que a senhora tem? Eu disse, eu acreditei, doutora.
0: Isso.
1: Eu creio, doutora, que
0: Amém.
1: Jesus passou
0: Amém.
1: O sangue dele em todos os meus órgãos. Por isso eu estava firme, doutora.
0: Amém.
1: Eu acreditava, doutora, que eu não ia morrer desse linfoma. Pois bem, padre, tem mais o terceiro. Tudo como eu falei, por que não foi tirada essa vesícula lá atrás?
0: Qual foi o terceiro?
1: O terceiro, o protocolo do hospital, padre, teria que dar 4 quimioterapias, mesmo que não encontrasse nada.
0: Sim.
1: É o protocolo do hospital.
0: Sim.
1: Pois bem, a primeira quimioterapia paralisou o meu intestino.
0: Jesus.
1: E eu tive pancreatite. As duas coisas junto é morte.
0: Sim.
1: Se eles não conseguissem, ou não conseguissem fazer o intestino funcionar, é morte.
0: Sim.
1: Era já uns 12 dias, padre. Eu tinha perdido 4 quilos. Não tinham mais o que fazer, ou tudo procedimento que eles poderiam fazer, já haviam ter feito e não funcionava o meu intestino. E eu só poderia ingerir líquido. Então eu falei para minha filha, traga o padre, eu vou pedir os santos olhos.
0: Certo.
1: Se Deus, se Jesus da Santa Chaga não me der a cura através dos santos olhos, ele não me deixou morrer do linfoma.
0: Isso.
1: Ele não vai me deixar morrer desse pancreatite. Ele vai fazer alguma coisa.
0: Certo.
1: Se ele não me der a cura, eu vou morrer, mas eu vou em paz.
0: Isso mesmo.
1: Ela trouxe o padre, eram umas 2 da tarde. O meu abdômen parecia que ia arrebentar. Era horrível o que eu estava sentindo. Ele fez a oração, padre, e passou os santos olhos. Ele saiu do quarto, não deu 10 minutos.
0: Acredito.
1: Não deu 10 minutos, padre. Eu senti o meu intestino funcionando.
0: Louvado seja Deus.
1: No dia seguinte, padre, eu recebi alta.
0: Então diga, Isabel.
1: Eu sou Isabel.
0: O milagre de Jesus das Santas Chagas.
1: O milagre de Jesus das Santas Chagas.
0: Deus abençoe, Isabel, de Joinville, Santa Catarina. Eu tenho que ir pro intervalo, gente. TV Evangelizar 49.1, Arca da Aliança FM, Giovanni Alves, Dom Francisco Carlos Bach, arcebispo de Joinville. Eu vou pro intervalo, eu volto já, volte comigo.
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0: Queridos filhos e filhas, amado povo de Deus, hoje é aniversário da Lapa, completando 256 anos. Temos a TV Evangelizar 31.1, Lapa, Paraná, Rádio Conceição FM, Itajaí, Santa Catarina, Guaíra FM, Guaíra, Paraná, Hot FM, Lençóis Paulista, São Paulo, Ondas FM, Ibituva, Paraná, Pérola FM, Jaú, São Paulo, Plan FM, Ji, Paraná, Rondônia, Princesa da Serra FM, Itabaiana, Sergipe, Propiá FM, Propiá, Sergipe, TV afiliada Fênix, Cachoeirinha, Rio Grande do Sul, Ipsol Telecom, Andaraí, Bahia. Amanhã, aniversário de Dom Rafael Ememura, Diocese de Yokohama, Japão. Cidade FM, Nova Alvorada, Rio Grande do Sul, Esperança FM, Esperança do Sul, Rio Grande do Sul, Ribeirão Claro, Nova FM, Ribeirão Claro, Paraná, TV Evangelizar de Três Lagoas, Mato Grosso do Sul, Starsat Telecom, Kissaman, Rio de Janeiro, e querido povo de Deus, mais uma vez, inabalável, eu só quero lembrar a você, mais uma vez, atenção, povo de Deus, dia 21 de junho, domingo, estarei na Diocese de Limeira, estarei na cidade de Limeira, no estádio maior, no estádio Limeirão, como é chamado, das 13 às 18 horas. Toda uma programação preparada, você vai assistir pela TV Evangelizar, Rádio Evangelizar. Atenção, povo de Deus, organize sua caravana. Dia 27, dia 28, nós teremos as 24 horas na presença do Senhor. 24 horas na presença do Senhor, presente aqui na Associação Evangelizar é Preciso. Hoje é dia de Santo Antônio. Santo Antônio, sacerdote franciscano, doutor da Igreja. Santo Antônio, ele que tinha muito amor para com a Eucaristia. Santo Antônio, que falava tão bem de Jesus, que teve a graça de ter nos braços o menino Jesus, que o acariciou e disse: se todos os pregadores falassem assim de mim, o mundo teria se convertido. Por isso, Santo Antônio tem o menino Jesus junto, sempre nas imagens. Querido povo de Deus, Santo Antônio, um homem que se entregou profundamente à pregação, à missionariedade, o amor e a Eucaristia. Santo Antônio, o que ele tem com ontem, que foi dia dos namorados? Santo Antônio se preocupava com os dotes das mulheres que não conseguiam casar. Por isso, Santo Antônio é tido como santo casamenteiro. Mas mais do que olhar para Santo Antônio como santo casamenteiro, olhe para Santo Antônio, aquele que profundamente amava Jesus Cristo. Santo Antônio, rogai por nós. Santo Antônio, rogai por nós. E vamos juntos à novena. Rezemos.
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0: Sexto dia.
1: Segredo do amor.
0: Santo Antônio, curai as feridas da vida sentimental. Santo Antônio, curai as feridas da vida sentimental pela terceira vez. Santo Antônio, curai as feridas da vida sentimental. Santo Antônio, recorremos a vós porque sabemos que o casamento é uma vocação abençoada por Deus. É o sacramento do amor comparado ao amor de Cristo para com a Igreja. Abençoai todos aqueles que se sentem chamados ao matrimônio. Santo Antônio, ajudai que o namoro e o matrimônio sejam alicerçados pelo amor sincero, pela verdade constante. Coloque no coração dos namorados e dos casais verdadeiros sentimentos de afeto. Fazei com que contemplem um ao outro e busque uma união abençoada por Deus, para que os namorados e os casais sejam capazes de vencer os possíveis problemas familiares. Conservem sempre vivo o amor, para que nunca falte a compreensão, a harmonia familiar. Ó glorioso Santo Antônio, que tivestes a sublime dita de abraçar e afagar o menino Jesus, fazei com que o mesmo menino Jesus nos dê a graça que neste momento vos pedimos hoje. É teu dia, Santo Antônio. Peça a Jesus por nós. Faça um pedido agora. Faça um pedido do fundo do teu coração. Santo Antônio, rogai por nós. Santo Antônio, vós que tendes sido tão bondoso para com os pecadores, não olheis os poucos méritos que temos. Valei-nos pelo grande prestígio que tem junto a Deus, por aqueles que desejam o matrimônio, que encontrem as pessoas para que possam formar uma família cristã, católica, por aqueles que na vida estão separados, solteiros, viúvos, que encontrem a felicidade na forma de viver. Santo Antônio, proteja a todos do perigo e afasta da família todas as tribulações e tentações. Me proteja em todos os empreendimentos, me inspire na prática do bem e na busca da vida eterna. Santo Antônio, rogai a Deus pelos namorados. Santo Antônio, rogai a Deus pelos casais. Santo Antônio, curai as feridas da vida sentimental. Amém. O Senhor esteja convosco, Ele está no meio de nós. Abençoai, Senhor, a água, a roupa dos enfermos, as fotos de família. Abençoai aqueles que mais precisam da vossa infinita misericórdia. Em nome do Pai, do Filho e do Espírito Santo. Amém. E eu me despeço com um clipe inabalável. Evangelizar é preciso. Bom final de semana a todos.
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6: Catedral FM, agora 11 horas. Opa, o momento bom, hein? Aquele momento que a gente vai pro telefone pra falar com a queridíssima, linda Ana da Sotarelli. Bom dia, Ana!
7: Bom dia, Rick da Catedral!
6: Ah, ficou lindo! Ana, contagem regressiva pra estreia do Brasil na Copa do
7: Mundo.
6: Ó, o coração que tá palpitando, hein? Agora, eu pergunto pra você, Ana.
7: Ah.
6: Você está confiante? Ansiosa? Agora.
7: Ai, eu tô confiante.
6: Ah, então, agora tem. Imagina só.
7: Confiante e ansiosa.
6: Agora, Ana, imagina só. Casa toda cheia, todo mundo vibrando, coração acelerado.
7: Uhum.
6: Aí, na hora do jogo, a imagem toda embaçada, sem cor, sem definição.
7: Aí.
6: A pessoa fala assim: aí, essa televisão nem antena tem pra gente colocar um bombril pra melhorar a imagem? Mas será que o problema
7: não
6: é.
7: Dá,
6: será,
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1: 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Ana, um beijo pra você. Ótimo fim de semana e bora torcer logo mais.
0: Bora torcer, beijinho.
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0: Bom dia. Bom dia a todos que nos acompanham pela Rádio Catedral FM 106,7, a sintonia da felicidade. Sou o diácono Antônio Negreiros e falo aqui ao vivo da Basílica de Nossa Senhora da Penha, onde iremos realizar a oração pelo Santo Padre, o Papa Leão.
1: Nós queremos agradecer a todos que participam todos os sábados aqui conosco na Basílica Santuário da Penha, comigo, Padre Tiago Sardinha, reitor, com o nosso diácono Antônio, também daqui da Basílica da Penha. Nós perdemos uma grande criança aqui no santuário, aqueles que talvez viram os noticiários, o Telzinho, que foi atropelado por um ônibus aqui em Ramos. Ele, que era uma criança de 9 anos, faria aniversário 10 anos, quarta-feira agora. Teremos o velório dele 3:30 PM no cemitério de Inhaúma. Ele já participava da pastoral do acolhimento aqui do Santuário da Penha. Já desde essa idade era engajado aqui na igreja. Ele amava Nossa Senhora da Penha, amava participar em tudo daqui da Casa Mariana do Rio de Janeiro. Então rezemos pela alma dele, pelo descanso eterno dele, que faria no final do ano a sua primeira comunhão e agora contempla e faz a sua primeira comunhão junto ao próprio Cristo na eternidade. Que Nossa Senhora da Penha o receba também, a ele que sempre pedia a mãe para trazê-lo aqui no Santuário da Penha, possa ser esse exemplo para nós em visitarmos aqui o santuário. E hoje, no dia do Imaculado Coração de Maria, rezamos pela mãe dele, ele que era filho único. Imaginemos a dor dessa mãe, a Mônica, rezemos por ela, né, para que Deus lhe conforte, lhe dê força nessa perda tão precoce que foi do seu filho de 9 anos, o Telzinho, de uma morte trágica, né? O padre esteve com ela lá na UPA ao longo de toda a quinta-feira. A missa de sétimo dia dele será quinta-feira dessa semana, agora dia 18, 7 da noite, aqui no Santuário da Penha. Ele queria ser coroinha e aí ele também queria ser da Marinha, e ele morreu no dia da Marinha. Foi dia 11 de junho, né? Quinta-feira, o dia da Marinha. Ele queria entrar na Marinha, né? Que Deus possa conceder a nós a esse exemplo de um menino tão pequenininho e que já tinha na cabeça foco, disciplina, amor, né? Por tudo aquilo que ele aprendeu de sua mãe, como hoje recordamos Maria no seu Imaculado, que cuidou do menino Jesus, que cuidemos também muito bem dos nossos filhos, filhas, das nossas crianças, afilhados e sobrinhos. Amém.
2: Amém. Eu me chamo Rita e vamos juntos com o diácono agora e todos vocês que estão aqui na nossa Basílica e em casa, nos ouvindo. Vamos dar início à nossa oração pelo Papa.
1: O padre precisa se despedir, deixar com a Rita e o diácono Antônio, que eu tenho missa 1:00 PM aqui na Santo Antônio do Quitumbo, tenho velório, tenho casamento, o padre ainda tem bastante atividades outras. Acabei de celebrar a missa de Santo Antônio, Imaculado Coração de Maria, aqui na Basílica da Penha. E quero adiantar os avisos no final, aí não preciso o diácono falar, já aviso agora, que sábado, Dom Orani, que estaria conosco amanhã, eu cancelei com ele as festividades de amanhã. Estamos totalmente sem clima de festividade. Amanhã teremos as 4 missas habituais nos seus horários, mas sem festividade, né? Teremos 7 da manhã aqui em cima, 8:30, 10:30, 4:30 PM lá na capela, como de costume, mas sem festividade, sem almoço. E aí as festas dos 10 anos como Basílica da Penha, 60 como Santuário, 45 como Santuário Mariano, será no último domingo, dia 28 de junho, na missa das 10:30 aqui na Concha Acústica, seguido do nosso almoço, mas que já acabaram já os ingressos. E no sábado agora, Cardeal estará aqui no Santuário com todo o apostolado da oração. Venham participar. 9 horas com a missa da Rede Vida e também pela Rádio Catedral, 9 horas da manhã, sábado próximo, dia 20, todos do meu querido apostolado, a qual fui diretor arquidiocesano por um bom tempo, estarei acolhendo a vocês novamente aqui na Casa da Mãe. Sábado agora, 8 horas, já estaremos aqui para recebê-los, 9 horas a missa na Concha Acústica, ao vivo para a Rede Vida, e depois subiremos para cá, para a oração pelo Papa no próximo sábado, com todo apostolado, das 11 ao meio-dia. Quem quiser tomar café da manhã e almoço, estaremos vendendo na hora, no próximo sábado. Rezemos pelo Santo Padre, sobretudo agradecendo a Deus pelo êxito da sua viagem apostólica que terminara ontem lá na Espanha.
0: Em nome do Pai, do Filho e do Espírito Santo.
2: Amém.
0: Oferecimento do texto. Divino Jesus, nós os oferecemos esse texto que vamos rezar, contemplando os mistérios da nossa redenção. Concedei-nos, pedimos, por intercessão de Maria, vossa Mãe Santíssima, a quem nos dirigimos, as virtudes necessárias para bem rezá-lo e a graça de ganhar as indulgências anexas a esta santa devoção, e segurando a nossa cruz, professemos a nossa fé. Creio em Deus Pai, Todo-Poderoso,
2: Criador do céu e da terra, e em Jesus Cristo, seu único Filho, nosso Senhor, que foi concebido pelo poder do Espírito Santo, nasceu da Virgem Maria, padeceu sob Pôncio Pilatos, foi crucificado, morto e sepultado, desceu à mansão dos mortos, ressuscitou ao terceiro dia, subiu aos céus, está sentado à direita de Deus Pai, Todo-Poderoso, donde há de vir a julgar os vivos e os mortos. Creio no Espírito Santo, na Santa Igreja Católica, na comunhão dos santos, na remissão dos pecados, na ressurreição da carne, na vida eterna. Amém.
0: Pai nosso que estás no céu, santificado seja o vosso nome. Venha a nós o vosso reino, seja feita a vossa vontade, assim na terra como no céu.
2: O pão nosso de cada dia nos dai hoje. Perdoai-nos as nossas ofensas, assim como nós perdoamos a quem nos tenha ofendido. E não nos deixeis cair em tentação, mas livrai-nos do mal. Amém.
0: Ave Maria, cheia de graça, o Senhor é convosco. Bendita sois vós entre as mulheres. Bendito é o fruto do vosso ventre, Jesus.
2: Santa Maria, Mãe de Deus, rogai por nós, pecadores, agora e na hora da nossa morte. Amém.
0: Ave Maria, cheia de graça, o Senhor é convosco. Bendita sois vós entre as mulheres. Bendito é o fruto do vosso ventre, Jesus.
2: Santa Maria, Mãe de Deus, rogai por nós, pecadores, agora e na hora da nossa morte. Amém.
0: Ave Maria, cheia de graça, o Senhor é convosco. Bendita sois vós entre as mulheres. Bendito é o fruto do vosso ventre, Jesus.
2: Santa Maria, Mãe de Deus, rogai por nós, pecadores, agora e na hora da nossa morte. Amém.
0: Glória ao Pai, ao Filho e ao Espírito Santo.
2: Como era no princípio, agora e sempre. Amém.
0: Ó Maria concebida sem pecado,
2: rogai por nós que recorremos a vós.
0: Ó meu bom Jesus,
2: perdoai-nos, livrai-nos do fogo do inferno, levai as almas todas para o céu e socorrei principalmente as que mais precisarem.
0: Nossa Senhora, Mãe da Igreja, pede ao Senhor muitas e santas vocações sacerdotais, religiosas e missionárias. Jesus, sacerdote, abençoai o Santo Padre, os bispos, presbíteros, diáconos, seminaristas e todos os que estão a serviço da vossa Igreja. Nossa Senhora da Penha,
2: rogai por nós.
0: Primeiro mistério. Contemplamos a saudação do arcanjo São Gabriel à Virgem Maria, anunciando que haveria de conceber e dar à luz a Cristo, nosso Redentor.
2: Pai nosso, que estais nos céus, santificado seja o vosso nome. Venha a nós o vosso reino. Seja feita a vossa vontade, assim na terra como no céu.
0: O pão nosso de cada dia nos dai hoje. Perdoai as nossas ofensas, assim como nós perdoamos a quem nos tem ofendido. E não nos deixeis cair em tentação, mas livrai-nos do mal.
2: Ave Maria, cheia de graça, o Senhor é convosco. Bendita sois vós entre as mulheres. Bendito é o fruto do vosso ventre, Jesus. Santa Maria, Mãe de Deus, rogai por nós, pecadores, agora e na hora da nossa morte. Amém. Ave Maria, cheia de graça, o Senhor é convosco. Bendita sois vós entre as mulheres. Bendito é o fruto do vosso ventre, Jesus. Santa Maria, Mãe de Deus, rogai por nós, pecadores, agora e na hora da nossa morte. Amém. Ave Maria, cheia de graça, o Senhor é convosco. Bendita sois vós entre as mulheres. Bendito é o fruto do vosso ventre, Jesus. Santa Maria, Mãe de Deus, rogai por nós, pecadores, agora e na hora da nossa morte. Amém.
3: Ave Maria, cheia de graça, o Senhor é convosco. Bendita sois vós entre as mulheres. Bendito é o fruto do vosso ventre, Jesus. Santa Maria, Mãe de Deus, rogai por nós, pecadores, agora e na hora da nossa morte. Amém. Ave Maria, cheia de graça, o Senhor é convosco. Bendita sois vós entre as mulheres. Bendito é o fruto do vosso ventre, Jesus. Santa Maria, Mãe de Deus, rogai por nós, pecadores, agora e na hora da nossa morte. Amém. Ave Maria, cheia de graça, o Senhor é convosco. Bendita sois vós entre as mulheres. Bendito é o fruto do vosso ventre, Jesus. Santa Maria, Mãe de Deus, rogai por nós, pecadores, agora e na hora da nossa morte. Amém. Ave Maria, cheia de graça, o Senhor é convosco. Bendita sois vós entre as mulheres. Bendito é o fruto do vosso ventre, Jesus. Santa Maria, Mãe de Deus, rogai por nós, pecadores, agora e na hora da nossa morte. Amém. Ave Maria, cheia de graça, o Senhor é convosco. Bendita sois vós entre as mulheres. Bendito é o fruto do vosso ventre, Jesus. Santa Maria, Mãe de Deus, rogai por nós, pecadores, agora e na hora da nossa morte. Amém. Ave Maria, cheia de graça, o Senhor é convosco. Bendita sois vós entre as mulheres. Bendito é o fruto do vosso ventre, Jesus. Santa Maria, Mãe de Deus, rogai por nós, pecadores, agora e na hora da nossa morte. Amém. Ave Maria, cheia de graça, o Senhor é convosco. Bendita sois vós entre as mulheres. Bendito é o fruto do vosso ventre, Jesus. Santa Maria, Mãe de Deus, rogai por nós, pecadores, agora e na hora da nossa morte. Amém.
0: Glória ao Pai, ao Filho e ao Espírito Santo.
3: Como era no princípio, agora e sempre. Amém.
0: Ó Maria concebida sem pecado,
3: rogai por nós que recorremos a vós.
0: Ó meu bom Jesus,
3: perdoai-nos, livrai-nos do fogo do inferno, levai as almas todas para o céu e socorrei principalmente as que mais precisarem.
0: Nossa Senhora, Mãe da Igreja, pede ao Senhor muitas e santas vocações sacerdotais, religiosas e missionárias. Jesus sacerdote, abençoai o Santo Padre, os bispos, presbíteros, diáconos, seminaristas e todos os que estão a serviço da vossa Igreja. Nossa Senhora da Penha,
3: rogai por nós.
0: No segundo mistério, contemplamos a visitação de Nossa Senhora à sua prima Isabel, ficando com ela 3 meses. Pai nosso que estás no céu, santificado seja o vosso nome. Venha a nós o vosso reino, seja feita a vossa vontade, assim na terra como no céu.
3: O pão nosso de cada dia nos dai hoje. Perdoai-nos as nossas ofensas, assim como nós perdoamos a quem nos tem ofendido. E não nos deixeis cair em tentação, mas livrai-nos do mal. Amém.
0: Ave Maria, cheia de graça, o Senhor é convosco. Bendita sois vós entre as mulheres, bendito é o fruto do vosso ventre, Jesus.
3: Santa Maria, Mãe de Deus, rogai por nós, pecadores, agora e na hora da nossa morte. Amém.
0: Ave Maria, cheia de graça, o Senhor é convosco, bendita sois vós entre as mulheres, bendito é o fruto do vosso ventre, Jesus.
3: Santa Maria, Mãe de Deus, rogai por nós, pecadores, agora e na hora da nossa morte. Amém.
0: Ave Maria, cheia de graça, o Senhor é convosco, bendita sois vós entre as mulheres, bendito é o fruto do vosso ventre, Jesus.
3: Santa Maria, Mãe de Deus, rogai por nós, pecadores, agora e na hora da nossa morte. Amém.
0: Ave Maria, cheia de graça, o Senhor é convosco, bendita sois vós entre as mulheres, bendito é o fruto do vosso ventre, Jesus.
3: Santa Maria, Mãe de Deus, rogai por nós, pecadores, agora e na hora da nossa morte. Amém.
0: Ave Maria, cheia de graça, o Senhor é convosco, bendita sois vós entre as mulheres, bendito é o fruto do vosso ventre, Jesus.
3: Santa Maria, Mãe de Deus, rogai por nós, pecadores, agora e na hora da nossa morte. Amém.
0: Ave Maria, cheia de graça, o Senhor é convosco, bendita sois vós entre as mulheres, bendito é o fruto do vosso ventre, Jesus. Jesus.
3: Santa Maria, Mãe de Deus, rogai por nós, pecadores, agora e na hora da nossa morte. Amém.
0: Ave Maria, cheia de graça, o Senhor é convosco. Bendita sois vós entre as mulheres. Bendito é o fruto do vosso ventre, Jesus.
3: Santa Maria, Mãe de Deus, rogai por nós, pecadores, agora e na hora da nossa morte. Amém.
0: Ave Maria, cheia de graça, o Senhor é convosco. Bendita sois vós entre as mulheres. Bendito é o fruto do vosso ventre, Jesus.
3: Santa Maria, Mãe de Deus, rogai por nós, pecadores, agora e na hora da nossa morte. Amém.
0: Ave Maria, cheia de graça, o Senhor é convosco. Bendita sois vós entre as mulheres. Bendito é o fruto do vosso ventre, Jesus.
3: Santa Maria, Mãe de Deus, rogai por nós, pecadores, agora e na hora da nossa morte. Amém.
0: Ave Maria, cheia de graça, o Senhor é convosco. Bendita sois vós entre as mulheres. Bendito é o fruto do vosso ventre, Jesus.
3: Santa Maria, Mãe de Deus, rogai por nós, pecadores, agora e na hora da nossa morte. Amém.
0: Glória ao Pai, ao Filho e ao Espírito Santo.
3: Como era no princípio, agora e sempre. Amém.
0: Ó Maria, concebida sem pecado,
3: rogai por nós que recorremos a vós.
0: Ó meu bom Jesus,
3: perdoai-nos, livrai-nos do fogo do inferno, levai as almas todas para o céu e socorrei principalmente as que mais precisarem.
0: Nossa Senhora, Mãe da Igreja, pede ao Senhor muitas e santas vocações sacerdotais, religiosas e missionárias. Jesus, sacerdote, abençoai o Santo Padre, os bispos, presbíteros, diáconos, seminaristas e todos os que estão a serviço da vossa Igreja. Nossa Senhora da Penha,
3: rogai por nós.
0: No terceiro mistério, contemplamos a Virgem Maria dando a luz a Jesus Cristo no presépio de Belém. Pai nosso que estás no céu, santificado seja o vosso nome. Venha a nós o vosso reino, seja feita a vossa vontade, assim na terra como no céu.
3: O pão nosso de cada dia nos dai hoje. Perdoai-nos as nossas ofensas, assim como nós perdoamos a quem nos tem ofendido. E não nos deixeis cair em tentação, mas livrai-nos do mal. Amém.
0: Ave Maria, cheia de graça, o Senhor é convosco. Bendita sois vós entre as mulheres. Bendito é o fruto do vosso ventre, Jesus.
3: Santa Maria, Mãe de Deus, rogai por nós, pecadores, agora e na hora da nossa morte. Amém.
0: Ave Maria, cheia de graça, o Senhor é convosco. Bendita sois vós entre as mulheres. Bendito é o fruto do vosso ventre, Jesus.
3: Santa Maria, Mãe de Deus, rogai por nós, pecadores, agora e na hora da nossa morte. Amém.
0: Ave Maria, cheia de graça, o Senhor é convosco. Bendita sois vós entre as mulheres. Bendito é o fruto do vosso ventre, Jesus.
3: Santa Maria, Mãe de Deus, rogai por nós, pecadores, agora e na hora da nossa morte. Amém.
0: Ave Maria, cheia de graça, o Senhor é convosco. Bendita sois vós entre as mulheres. Bendito é o fruto do vosso ventre, Jesus.
3: Santa Maria, Mãe de Deus, rogai por nós, pecadores, agora e na hora da nossa morte. Amém.
0: Ave Maria, cheia de graça, o Senhor é convosco. Bendita sois vós entre as mulheres. Bendito é o fruto do vosso ventre, Jesus.
3: Santa Maria, Mãe de Deus, rogai por nós, pecadores, agora e na hora da nossa morte. Amém.
0: Ave Maria, cheia de graça, o Senhor é convosco. Bendita sois vós entre as mulheres. Bendito é o fruto do vosso ventre, Jesus.
3: Santa Maria, Mãe de Deus, rogai por nós, pecadores, agora e na hora da nossa morte. Amém.
0: Ave Maria, cheia de graça, o Senhor é convosco. Bendita sois vós entre as mulheres. Bendito é o fruto do vosso ventre, Jesus.
3: Santa Maria, Mãe de Deus, rogai por nós, pecadores, agora e na hora da nossa morte. Amém.
0: Ave Maria, cheia de graça, o Senhor é convosco. Bendita sois vós entre as mulheres. Bendito é o fruto do vosso ventre, Jesus.
3: Santa Maria, Mãe de Deus, rogai por nós, pecadores, agora e na hora da nossa morte. Amém.
0: Ave Maria, cheia de graça, o Senhor é convosco. Bendita sois vós entre as mulheres. Bendito é o fruto do vosso ventre, Jesus.
3: Santa Maria, Mãe de Deus, rogai por nós, pecadores, agora e na hora da nossa morte. Amém.
0: Ave Maria, cheia de graça, o Senhor é convosco. Bendita sois vós entre as mulheres. Bendito é o fruto do vosso ventre, Jesus.
3: Santa Maria, Mãe de Deus, rogai por nós, pecadores, agora e na hora da nossa morte. Amém.
0: Glória ao Pai, ao Filho e ao Espírito Santo.
3: Como era no princípio, agora e sempre. Amém.
0: Ó Maria concebida sem pecado, pecado.
3: Rogai por nós que recorremos a vós.
0: Ó meu bom Jesus,
3: perdoai-nos e livrai-nos do fogo do inferno. Levai as almas todas para o céu e socorrei principalmente as que mais precisarem.
0: Nossa Senhora Mãe da Igreja pede ao Senhor muitas e santas vocações sacerdotais, religiosas e missionárias. Jesus sacerdote, abençoai o Santo Padre, os bispos, presbíteros, diáconos, seminaristas e todos os que estão a serviço da vossa Igreja. Nossa Senhora da Penha,
3: rogai por nós.
0: No quarto mistério, contemplamos a Virgem Maria apresentando o menino Jesus no templo. Pai nosso que estás no céu, santificado seja o vosso nome. Venha a nós o vosso reino, seja feita a vossa vontade, assim na terra como no céu.
3: O pão nosso de cada dia nos dai hoje. Perdoai-nos as nossas ofensas, assim como nós perdoamos a quem nos tem ofendido. E não nos deixeis cair em tentação, mas livrai-nos do mal. Amém.
0: Ave Maria, cheia de graça, o Senhor é convosco, bendita sois vós entre as mulheres, bendito é o fruto do vosso ventre, Jesus.
3: Santa Maria, Mãe de Deus, rogai por nós, pecadores, agora e na hora da nossa morte. Amém.
0: Ave Maria, cheia de graça, o Senhor é convosco, bendita sois vós entre as mulheres, bendito é o fruto do vosso ventre, Jesus.
3: Santa Maria, Mãe de Deus, rogai por nós, pecadores, agora e na hora da nossa morte. Amém.
0: Ave Maria, cheia de graça, o Senhor é convosco, bendita sois vós entre as mulheres, bendito é o fruto do vosso ventre, Jesus.
3: Santa Maria, Mãe de Deus, rogai por nós, pecadores, agora e na hora da nossa morte. Amém.
0: Ave Maria, cheia de graça, o Senhor é convosco, bendita sois vós entre as mulheres, bendito é o fruto do vosso ventre, Jesus.
3: Santa Maria, Mãe de Deus, rogai por nós, pecadores, agora e na hora da nossa morte. Amém.
0: Ave Maria, cheia de graça, o Senhor é convosco, bendita sois vós entre as mulheres, bendito é o fruto do vosso ventre, Jesus.
3: Santa Maria, Mãe de Deus, rogai por nós, pecadores, agora e na hora da nossa morte. Amém.
0: Ave Maria, cheia de graça, o Senhor é convosco, bendita sois vós entre as mulheres, bendito é o fruto do vosso ventre, Jesus.
3: Santa Maria, Mãe de Deus, rogai por nós, pecadores, agora e na hora da nossa morte. Amém.
0: Ave Maria, cheia de graça, o Senhor é convosco, bendita sois vós entre as mulheres, bendito é o fruto do vosso ventre, Jesus.
3: Santa Maria, Mãe de Deus, rogai por nós, pecadores, agora e na hora da nossa morte. Amém.
0: Ave Maria, cheia de graça, o Senhor é convosco, bendita sois vós entre as mulheres, bendito é o fruto do vosso ventre, Jesus.
3: Santa Maria, Mãe de Deus, rogai por nós, pecadores, agora e na hora da nossa morte. Amém.
0: Ave Maria, cheia de graça, o Senhor é convosco, bendita sois vós entre as mulheres, bendito é o fruto do vosso ventre, Jesus.
3: Santa Maria, Mãe de Deus, rogai por nós, pecadores, agora e na hora da nossa morte. Amém.
0: Ave Maria, cheia de graça, o Senhor é convosco, bendita sois vós entre as mulheres, bendito é o fruto do vosso ventre, Jesus.
3: Santa Maria, Mãe de Deus, rogai por nós, pecadores, agora e na hora da nossa morte. Amém.
0: Glória ao Pai, ao Filho e ao Espírito Santo.
3: Como era no princípio, agora e sempre. Amém.
0: Ó Maria concebida sem pecado,
3: rogai por nós que recorremos a vós.
0: Ó meu bom Jesus,
3: perdoai-nos e livrai-nos do fogo do inferno. Levai as almas todas para o céu e socorrei principalmente as que mais precisarem.
0: Nossa Senhora Mãe da Igreja pede ao Senhor muitas e santas vocações sacerdotais, religiosas e missionárias. Jesus sacerdote, abençoai o Santo Padre, os bispos, presbíteros, diáconos, seminaristas e todos os que estão a serviço da vossa Igreja. Nossa Senhora da Penha,
3: rogai por nós.
0: Quinto mistério, contemplamos a Virgem Maria procurando o seu filho Jesus durante 3 dias e encontrando-o no templo entre os doutores da lei. Pai nosso que estás no céu, santificado seja o vosso nome. Venha a nós o vosso reino, seja feita a vossa vontade, assim na terra como no céu.
3: O pão nosso de cada dia nos dai hoje. Perdoai-nos as nossas ofensas, assim como nós perdoamos a quem nos tem ofendido. E não nos deixeis cair em tentação, mas livrai-nos do mal. Amém.
0: Ave Maria, cheia de graça, o Senhor é convosco, bendita sois vós entre as mulheres, bendito é o fruto do vosso ventre, Jesus.
3: Santa Maria, Mãe de Deus, rogai por nós, pecadores, agora e na hora da nossa morte. Amém.
0: Ave Maria, cheia de graça, o Senhor é convosco, bendita sois vós entre as mulheres, bendito é o fruto do vosso ventre, Jesus.
3: Santa Maria, Mãe de Deus, rogai por nós, pecadores, agora e na hora da nossa morte. Amém.
0: Ave Maria, cheia de graça, o Senhor é convosco, bendita sois vós entre as mulheres, bendito é o fruto do vosso ventre, Jesus.
3: Santa Maria, Mãe de Deus, rogai por nós, pecadores, agora e na hora da nossa morte. Amém.
0: Ave Maria, cheia de graça, o Senhor é convosco, bendita sois vós entre as mulheres, bendito é o fruto do vosso ventre, Jesus.
3: Santa Maria, Mãe de Deus, rogai por nós, pecadores, agora e na hora da nossa morte. Amém.
0: Ave Maria, cheia de graça, o Senhor é convosco, bendita sois vós entre as mulheres, bendito é o fruto do vosso ventre, Jesus.
3: Santa Maria, Mãe de Deus, rogai por nós, pecadores, agora e na hora da nossa morte. Amém.
0: Ave Maria, cheia de graça, o Senhor é convosco, bendita sois vós entre as mulheres, bendito é o fruto do vosso ventre, Jesus.
3: Santa Maria, Mãe de Deus, rogai por nós, pecadores, agora e na hora da nossa morte. Amém.
0: Ave Maria, cheia de graça, o Senhor é convosco, bendita sois vós entre as mulheres, bendito é o fruto do vosso ventre, Jesus.
3: Santa Maria, Mãe de Deus, rogai por nós, pecadores, agora e na hora da nossa morte. Amém.
0: Ave Maria, cheia de graça, o Senhor é convosco, bendita sois vós entre as mulheres, bendito é o fruto do vosso ventre, Jesus.
3: Santa Maria, Mãe de Deus, rogai por nós, pecadores, agora e na hora da nossa morte. Amém.
0: Ave Maria, cheia de graça, o Senhor é convosco, bendita sois vós entre as mulheres, bendito é o fruto do vosso ventre, Jesus.
3: Santa Maria, Mãe de Deus, rogai por nós, pecadores, agora e na hora da nossa morte. Amém.
0: Ave Maria, cheia de graça, o Senhor é convosco, bendita sois vós entre as mulheres, bendito é o fruto do vosso ventre, Jesus.
3: Santa Maria, Mãe de Deus, rogai por nós, pecadores, agora e na hora da nossa morte. Amém.
0: Glória ao Pai, ao Filho e ao Espírito Santo.
3: Como era no princípio, agora e sempre. Amém.
0: Ó Maria concebida sem pecado,
3: rogai por nós que recorremos a vós.
0: Ó meu bom Jesus,
3: perdoai-nos, livrai-nos do fogo do inferno, levai as almas todas para o céu e socorrei principalmente as que mais precisarem.
0: Nossa Senhora, Mãe da Igreja, pede ao Senhor muitas e santas vocações sacerdotais, religiosas e missionárias. Jesus, sacerdote, abençoai o Santo Padre, os bispos, presbíteros, diáconos, seminaristas e todos os que estão a serviço da vossa Igreja. Nossa Senhora da Penha,
3: rogai por nós.
0: Agradecimento do texto, infinitas graças vos damos, soberana rainha, pelos muitos benefícios que todos os dias recebemos das vossas mãos liberais. Dignai-vos agora e para sempre tornarmos debaixo do vosso poderoso amparo, e em vosso louvor vos saudamos com a salve rainha. Salve rainha, mãe de misericórdia,
3: vida, doçura e esperança nossa salve. A vós bradamos os degredados filhos de Eva, a vós suspiramos gemendo e chorando neste vale de lágrima. Eia, pois, advogada nossa, esses vossos olhos misericordiosos a nós volvei, e depois desse desterro mostrai-nos Jesus, bendito é o fruto do vosso ventre. Ó clemente, ó piedosa, ó doce sempre Virgem Maria,
0: rogai por nós, Santa Mãe de Deus,
3: para que sejamos dignos das promessas de Cristo. Amém.
0: Ladainha de Nossa Senhora, Senhor, tem de piedade de nós.
3: Senhor, tem de piedade de nós.
0: Cristo, tem de piedade de nós.
3: Cristo, tem de piedade de nós.
0: Senhor, tem de piedade de nós.
3: Senhor, tem de piedade de nós.
0: Cristo, ouvi-nos.
3: Cristo, ouvi-nos.
0: Cristo, atendei-nos.
3: Cristo, atendei-nos.
0: Deus, Pai do céu,
3: tem de piedade de
0: Deus,
3: nós.
0: Deus, Filho Redentor do mundo,
3: tem de piedade
2: piedade de nós.
0: Deus Espírito Santo,
2: tende piedade de nós.
0: Santíssima Trindade, que sois um só Deus,
2: tende piedade de nós.
0: Santa Maria,
2: rogai por nós.
0: Santa Mãe de Deus,
2: rogai por nós.
0: Santa Virgem das Virgens,
2: rogai por
0: Mãe
2: nós.
0: Mãe de Jesus Cristo,
2: rogai por
0: Mãe
2: nós.
0: Mãe da Divina Graça,
2: rogai por
0: Mãe
2: nós.
0: Mãe da Esperança,
2: rogai por
0: Mãe
2: nós.
0: Mãe Puríssima,
2: rogai por
0: Mãe
2: nós.
0: Mãe Castíssima,
2: rogai
0: Mãe
2: por nós.
0: Mãe Imaculada,
2: rogai por
0: Mãe
2: nós.
0: Mãe Intacta,
2: rogai por nós.
0: Mãe Amável,
2: rogai por
0: Mãe
2: nós.
0: Mãe Admirável,
2: rogai por nós.
0: Mãe do Bom Conselho,
2: rogai por nós.
0: Mãe do Criador,
2: rogai por
0: Mãe
2: nós.
0: Mãe do Salvador,
2: rogai por
0: Mãe
2: nós.
0: Mãe da Misericórdia,
2: rogai por
0: Virgem
2: nós.
0: Virgem Prudentíssima,
2: rogai por nós.
0: Virgem Venerável,
2: rogai

0: Rogai por nós.
1: Vaso espiritual.
0: Rogai por nós.
1: Vaso honorífico.
0: Rogai por nós.
1: Vaso insigne de devoção.
0: Rogai por nós.
1: Rosa mística.
0: Rogai por nós.
1: Torre de Davi.
0: Rogai por nós.
1: Torre de Marfim.
0: Rogai por nós.
1: Casa de ouro.
0: Rogai por nós.
1: Arca da Aliança.
0: Rogai por nós.
1: Porta do céu.
0: Rogai por nós.
1: Estrela da manhã.
0: Rogai por nós.
1: Saúde dos enfermos.
0: Rogai por nós.
1: Refúgio dos pecadores.
0: Rogai por nós.
1: Consoladora dos aflitos.
0: Rogai por nós.
1: Mãe dos migrantes.
0: Rogai por nós.
1: Auxílio dos cristãos.
0: Rogai por
1: Rainha
0: nós.
1: Rainha dos anjos.
0: Rogai por
1: Rainha
0: nós.
1: Rainha dos patriarcas.
0: Rogai por nós.
1: Rainha dos profetas.
0: Rogai por nós.
1: Rainha dos apóstolos.
0: Rogai por
1: Rainha
0: nós.
1: Rainha dos mártires.
0: Rogai por
1: Rainha
0: nós.
1: Rainha dos confessores da fé.
0: Rogai por nós.
1: Rainha das virgens.
0: Rogai por nós.
1: Rainha de todos os santos.
0: Rogai por nós.
1: Rainha concebida sem pecado original.
0: Rogai por nós.
1: Rainha assunto ao céu.
0: Rogai por nós.
1: Rainha do Santo Rosário.
0: Rogai por nós.
1: Rainha da família.
0: Rogai por nós.
1: Rainha da igreja.
0: Rogai por nós.
1: Rainha da paz.
0: Rogai por nós.
1: Cordeiro de Deus que tirais o pecado do mundo.
0: Perdoai-nos, Senhor.
1: Cordeiro de Deus que tirais o pecado do mundo.
0: Ouvi-nos, Senhor.
1: Cordeiro de Deus que tirais o pecado do mundo.
0: Tende piedade de nós.
1: Rogai por nós, Santa Mãe de Deus.
0: Para que sejamos dignos das promessas de Cristo. Amém.
1: Oremos. Concedei a vossos filhos, nós vos pedimos, Senhor nosso Deus, que gozemos sempre da saúde do corpo e da alma, e pela gloriosa intercessão da bem-aventurada sempre Virgem Maria, sejamos livres das tristezas presentes e alcancemos a alegria da vida eterna. Por nosso Senhor Jesus Cristo, vosso Filho, na unidade do Espírito Santo.
0: Amém.
1: Exposição do Santíssimo Sacramento. Cantemos.

0: graças e louvores se deem a todo momento
1: ao Santíssimo e Diviníssimo Sacramento.
0: Graças e louvores se deem a todo momento
1: ao Santíssimo e Diviníssimo Sacramento.
0: Graças e louvores se deem a todo momento
1: ao Santíssimo e Diviníssimo Sacramento.
0: Oremos. Ó Deus, que escolhestes o vosso servo Papa Leão, sucessor do apóstolo Pedro, como pastor de todo o rebanho, atendei as súplicas do vosso povo. Fazei o que faz às vezes no Cristo da terra, confirmar na fé seus irmãos, para que toda a igreja se mantenha em comunhão com ele, no vínculo da unidade, do amor e da paz. Até que em vós, pastor das almas, cheguemos todos à verdade e à vida eterna, por Cristo nosso Senhor.
1: Amém.
0: Fazemos a súplica alternada entre o diácono, Dona Rita e todo o povo de Deus. Senhor Jesus, nós cremos em vós, mas aumentai a nossa fé.
1: Senhor Jesus, nós confiamos em vós, mas aumentai a nossa confiança.
0: Senhor Jesus, nós vos amamos, mas aumentai o nosso amor.
1: Senhor Jesus, se quiserdes, podeis curar-me.
0: Senhor Jesus, fazei que eu veja.
1: Senhor Jesus, fazei que eu ouça.
0: Senhor Jesus, fazei que eu ande.
1: Senhor Jesus, que sois o pão da vida, sede o nosso alimento.
0: Senhor Jesus, vós sois a ressurreição e a vida.
1: Senhor Jesus, que sois a luz do mundo, iluminai a nossa vida.
0: Senhor Jesus, aumentai em nós a capacidade de perdoar.
1: Senhor Jesus, que sois a nossa salvação, aumentai em nós o desejo de nos salvarmos.
0: Nossa Senhora da Penha, intercedei a Jesus pelo Santo Padre, os bispos, presbíteros, diáconos e todos os vocacionados.
1: Nossa Senhora da Penha, intercedei a Jesus pelos nossos governantes.
0: Nossa Senhora da Penha, intercedei a Jesus pelas famílias.
1: Nossa Senhora da Penha, intercedei a Jesus pelos jovens, adolescentes e crianças.
0: Nossa Senhora da Penha, intercedei a Jesus pelas pessoas idosas.
1: Nossa Senhora da Penha, intercedei a Jesus pelas pessoas doentes, necessitadas e sofridas.
0: Diante de ti, Senhor, que és a nossa única esperança, entregamos a vida do Papa Leão na bem-sucedida viagem apostólica à Espanha, se encerrando nas Ilhas Canárias. Dá-lhe força e saúde para governar a igreja. E a nós, Senhor, aqui comovido com a partida do Theo, conforta sua mãe, a Mônica e todos os nossos corações. Cantemos o tão sublime sacramento.

0: oremos, Senhor Jesus Cristo, neste admirável sacramento, nos deixaste o memorial da vossa paixão. Dai-nos adorar com tão grande amor o mistério do vosso corpo e do vosso sangue, que possamos colher continuamente os frutos da vossa redenção. Vós que viveis e reinais com o Pai na unidade do Espírito Santo.
1: Amém.
0: E ao escutar o carrilhão, faça o sinal da cruz sobre si, para que esta bênção recaia sobre sua família e de modo especial pelo Santo Padre, o Papa Leão.

0: Façamos os louvores juntos. Bendito seja Deus.
1: Bendito seja o seu santo nome. Bendito seja Jesus Cristo, verdadeiro Deus e verdadeiro homem. Bendito seja o nome de Jesus. Bendito seja seu sacratíssimo coração. Bendito seja seu preciosíssimo sangue. Bendito seja Jesus no Santíssimo Sacramento do altar. Bendito seja o Espírito Santo Paráclita. Bendita seja a Grande Mãe de Deus, Maria Santíssima. Bendita seja a sua Santa Imaculada Conceição. Bendita seja a sua gloriosa Assunção. Bendito seja o nome de Maria, Virgem Mãe. Bendito seja São José, seu castíssimo esposo. Bendito seja Deus nos seus anjos e nos seus santos.
0: Oremos pela Igreja e pela Pátria, junto.
1: Deus e Senhor nosso, protegei a vossa Igreja. Dai-lhe santos pastores e dignos ministros. Derramai as vossas bênçãos sobre o nosso Santo Padre, o Papa. Sobre o nosso cardeal arcebispo, seus bispos auxiliares e eméritos, sobre o nosso pároco e sobre todo o clero, sobre o chefe da nação e do Estado e sobre todas as pessoas constituídas em dignidade, para que governe com justiça. Dai ao povo brasileiro paz constante e prosperidade completa. Favorecei com os efeitos contínuos da vossa bondade o Brasil, esse arcebispado, a paróquia em que habitamos, a cada um de nós em particular e a todas as pessoas por quem devemos rezar ou que se recomendaram as nossas orações. Tende piedade das almas dos fiéis que padecem no purgatório. Dai-lhes, Senhor, o descanso e a luz eterna.
0: Pai nosso que estás no céu, santificado seja o vosso nome. Venha a nós o vosso reino, seja feita a vossa vontade, assim na terra como no céu.
1: O pão nosso de cada dia nos dai hoje. Perdoai-nos as nossas ofensas, assim como nós perdoamos a quem nos tem ofendido. E não nos deixeis cair em tentação, mas livrai-nos do mal. Amém.
0: Ave Maria, cheia de graça, o Senhor é convosco, bendita sois vós entre as mulheres, e bendito é o fruto do vosso ventre, Jesus.
1: Santa Maria, Mãe de Deus, rogai por nós, pecadores, agora e na hora da nossa morte. Amém.
0: Glória ao Pai, ao Filho e ao Espírito Santo.
1: Como era no princípio, agora e sempre. Amém.
0: E nos despedimos de Jesus sacramentado. Graças e louvores se deem a todo momento
1: ao Santíssimo e Diviníssimo Sacramento.
0: Graças e louvores se deem a todo momento
1: ao Santíssimo e Diviníssimo Sacramento.
0: Graças e louvores se deem a todo momento
1: ao Santíssimo e Diviníssimo Sacramento.
0: Cantemos para a retirada do Santíssimo.

0: Viva Jesus Sacramentado!
1: Viva!
0: E agradecemos a todos aqui presentes e a você que nos acompanha pela Rádio Catedral FM 106,7, a sintonia da felicidade. Amados, você de Bangu, Santa Cruz, Realengo, você de Itaguaí, você de Campo Grande, você aqui da região da Penha, Bom Sucesso, Olaria, Ramos, você da Ilha do Governador, você de Niterói, São Gonçalo, Maricá e de toda a região dos Lagos, você da região serrana, Petrópolis, Teresópolis, você aqui do Meier, você do Lins, de Vasconcelo, e a todos muito obrigado. 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Idem em paz e o Senhor vos acompanhe.
1: Graças a Deus, e contamos com vocês sábado que vem para mais uma oração pelo Papa.
0: Muito bem lembrado, dona Rita. Muito obrigado a João, que nos ajuda aqui.
1: Ao Júlio.
0: E a dona Rita, que reza conosco. Voltamos.
1: Obrigada também
0: estudos.
1: Ao diácono, que aqui se faz presente, nos honrando com sua presença e trazendo sempre para nós Jesus sendo o Santíssimo Sacramento.
0: Amém. Rezem, rezem por todos nós, rezem pelo clero. Voltamos aos nossos estúdios. Glória.
1: Tchau, gente.

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Em nome do Pai, do Filho e do Espírito Santo. Amém. Que a paz do Senhor esteja com todos vocês, caríssimos amigos e irmãos. Hoje temos vários acontecimentos e várias celebrações. Por tradição conciliar, depois de um evento com Cristo, temos esse evento mariano. Celebramos ontem o Coração de Jesus, celebramos hoje o Imaculado Coração de Maria. O Imaculado Coração de Maria é de origem devocional, foi instituída essa memória por Pio XII, e a atual celebração nos convida a meditar sobre o mistério de Cristo e da Virgem em sua interioridade e profundidade. Maria que guarda os fatos e as palavras do Senhor, meditando-os em seu coração, é morada do Espírito Santo, sede da sabedoria, imagem e modelo da Igreja, que escuta e testemunha a mensagem do Senhor. Ó Deus, que preparaste morada digna do Espírito Santo no coração da Virgem Maria, concedei benigno que, por sua intercessão, nos tornemos templos da vossa glória. Que assim seja a nossa vida, meus irmãos e irmãs, e celebremos com alegria esta memória do Imaculado Coração de Maria. O coração do Filho, que celebramos ontem, está intimamente unido ao coração da Mãe. Por isso, a memória do Imaculado Coração de Maria, celebrada hoje, sucede imediatamente à solenidade do Sagrado Coração de Jesus. A bem-aventurada Virgem Maria moldou seu coração à semelhança do coração de seu filho, por meio da escuta fiel e atenta da palavra. O evangelho que nós lemos no dia de hoje nos apresenta um episódio marcante da infância de Jesus aos 12 anos, no templo de Jerusalém. Ali, ele se dedica às coisas do Pai e recebe ensinamentos da lei. O foco do relato está na angústia de Maria e José diante da perda do menino. Maria, no entanto, é também aquela que conservava no coração todas essas coisas. Maria vivia em profunda comunhão com Deus, mesmo diante da dor, da incerteza e daquilo que ainda não compreendia, sustentava-se pela fé e guardava no coração a esperança. Ao mesmo tempo, meus irmãos e irmãs, 13 de junho, já começamos a celebrar os santos juninos. E o mês de junho é marcado também pelas festas juninas. E celebramos também hoje de Santo Antônio de Pádua, ou de Lisboa, presbítero e doutor da Igreja. Antônio nasceu em Lisboa, Portugal, em 1195. Rei em Pádua, na Itália, em 1231. Portanto, viveu entre o século XII e XIII. A maior parte foi no século XIII. Foi batizado com o nome de Fernando, depois de intensa vida ascética, junto aos cônicos regulares agostinianos de Coimbra, passou para os menores de São Francisco de Assis, com quem se encontrou na Porciúncula, em 1221. Pregador do Evangelho, exerceu seu ministério sobretudo na Itália do Norte e no Sul da França. De sua pregação, restam significativos testemunhos em seus escritos homiléticos. Gregório IX proclamou o santo aos 30 de maio de 1832, antes mesmo de completar um ano do seu falecimento. Pio XII, em 1846, reconhecendo sua sabedoria e doutrina, declarou o doutor da Igreja com o título de doutor evangélico. E é muito conhecido pelo povo cristão e também em nossa cidade. Peçamos a Santo Antônio, que estamos aí abrindo minhas festas juninas, que nos receba sempre um exemplo para nossa vida, de conversão, de anúncio, de alegria cristã, de testemunhar e anunciar Jesus Cristo, nosso Senhor. E lembrar também do tema que o Papa Leão XIV colocou para esse mês de junho, que é sobre a questão dos valores do esporte, que hoje nós temos o primeiro jogo do Brasil na Copa do Mundo pelo grupo C, Brasil e Marrocos.

0: vossa palavra. Ave Maria, cheia de graça, o Senhor é convosco. Bendita sois vós entre as mulheres, e bendito é o fruto do vosso ventre, Jesus. Santa Maria, Mãe de Deus, rogai por nós, pecadores, agora e na hora de nossa morte. Amém. E o Verbo se fez carne e habitou entre nós. Ave Maria, cheia de graça, o Senhor é convosco. Bendita sois vós entre as mulheres, e bendito é o fruto do vosso ventre, Jesus. Santa Maria, Mãe de Deus, rogai por nós, pecadores, agora e na hora de nossa morte. Amém. Rogai por nós, Santa Mãe de Deus, para que sejamos dignos das promessas de Cristo. Oremos. Infundi, Senhor, em nossos corações a vossa graça, vos suplicamos. Havendo que nós, que conhecendo pela anunciação do anjo a encarnação de Jesus Cristo, vosso Filho, cheguemos por sua paixão e morte de cruz à glória da ressurreição, pelo mesmo Cristo Senhor nosso. Amém. Glória ao Pai, ao Filho e ao Espírito Santo, como era no princípio, agora e sempre. Amém. Glória ao Pai, ao Filho e ao Espírito Santo, como era no princípio, agora e sempre. Amém. Glória ao Pai, ao Filho e ao Espírito Santo, como era no princípio, agora e sempre. Amém. E a todos vós, caríssimos amigos e irmãos, abençoe-vos o Deus Todo-Poderoso, Pai e Filho e Espírito Santo. Amém.
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1: Alô, gente, boa tarde, um ótimo sábado para você ligado aqui na Rádio Catedral, a sintonia da felicidade e com muita alegria. É, hoje vamos gritar gol, vamos lá, gente. Hoje tem Brasil em campo, a nossa seleção brasileira na Copa do Mundo, 12:14, contagem regressiva para a primeira partida. Vamos nessa, vamos torcer, vamos vibrar e vamos cantar com a Catedral FM, só musicão. É o Playlist 106 que tá começando, começando muito bem. Por aqui, Márcio Santos com você. Muito boa tarde, um ótimo sábado, agora 12:14. Tá almoçando? Tá nesse clima que a gente vai seguir. William Sanfona.

Dá não, né? Dá não. Isso é coisa do Cosme. Meu amigo João. Em pleno Santo Antônio. Você ligado aqui na Rádio Catedral FM, é o nosso Arraiá da Paz. Não, não, não, não. Boa tarde.

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7: E nesse clima com você, ligado em 106,7, as melhores reunidas para esse tempo de festa junina, Santo Antônio, Balanço da Vaneira.
8: Chega mais, vamos louvar ao nome do Senhor, Simbora, Dádiva Divina.
7: É o som dos gaúchos, Dádiva Divina.

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6: Boa tarde, querido ouvinte da Rádio Catedral, querido amado irmão e irmã, começa agora o programa Comunhão e Missão, programa da Diocese de Nova Iguaçu, e hoje o programa destaca a santificação do clero. Também teremos a participação de Dom Gilson, música, oração de Santo Antônio. Hoje é dia de Santo Antônio. Viva Santo Antônio! Informações e muito mais da nossa querida, amada Diocese de Nova Iguaçu. E os ouvintes já podem participar pelo WhatsApp 3231-3567. Repito, 3231-3567, dando seu recado, seu alô, nos ajudando também a fazer esse programa acontecer. 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Porventura, você que já é amigo, seu boleto não tenha chegado durante o horário comercial, de segunda a sexta, você pode ligar também para resolver essa situação do seu boleto. Que alegria podermos colaborar. Deus na sintonia da felicidade com você, e já abrindo esse dia bonito de Santo Antônio, queremos ouvir com a nossa querida, amada Maria Bethânia, Santo Antônio.

0: Viva Santo Antônio, que seria de mim sem a fé em Santo Antônio. Ouvimos agora Maria Bethânia cantando Santo Antônio. Que alegria podermos nesse dia tão bonito celebrar esse santo, esse martelo do Evangelho. Agora 13:01, horário de Brasília, vamos para o nosso próprio quadro.
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0: O Senhor esteja convosco, Ele está no meio de nós. Proclamação do Evangelho de nosso Senhor Jesus Cristo, segundo São Mateus. Naquele tempo, vendo Jesus as multidões, compadeceu-se delas, porque estavam cansadas e abatidas, como ovelhas que não têm pastor. Então disse Jesus a seus discípulos: a messe é grande, mas os trabalhadores são poucos. Pedi ao dono da messe que envie trabalhadores para a colheita. Jesus chamou os 12 discípulos e deu-lhes poder para expulsarem os espíritos maus, para curarem todo tipo de doença e enfermidade. Esses são os nomes dos 12 apóstolos.

0: Deus está próximo. Curai os doentes, ressuscitai os mortos, purificai os leprosos e expulsai os demônios. De graça recebestes, de graça deveis dar. Palavra da salvação, glória a vós, Senhor. Nós vemos esse emblemático texto no qual Jesus chama os 12 apóstolos para estarem bem perto, junto a ele nesta missão. Jesus dá a cada um deles uma missão importante de lutar obstinadamente contra tudo aquilo que escraviza o homem ou que impede de ser feliz. Hoje, nas estruturas que geram guerra, violência, temor, morte, a missão dos discípulos de Jesus é contestá-la, é desarmá-la. Hoje, há valores apresentados como último grito de moda de avanço cultural, científico, que geram escravidão, opressão, sofrimento. A missão nossa do tempo do agora, meu irmão, minha irmã, é justamente irmos de contramão a estas realidades que geram sofrimentos. Nós somos hoje os apóstolos de Jesus, os discípulos missionários, que devemos levar uma proposta libertadora para esse momento presente. Jesus vai dizer: as obras que eu realizo são verdadeiramente o anúncio do mundo novo para chegar até nós. A pergunta que a gente tem que fazer também: eu procuro transmitir com alegria, coragem, esperança àqueles que vivem imersos no abatimento, na frustração, no desespero? Eu procuro ser um sinal de amor e da ternura de Deus para aqueles que vivem sozinhos, abandonados, marginalizados? O nosso serviço ao reino é um serviço totalmente gratuito. Jesus vai dizer: de graças recebestes, graças também deveis dar. É um serviço que serve para promover não os nossos interesses, não a nossa pessoa, não os nossos esquemas de realização, mas a proposta de Jesus. Atualizando esse chamado, Deus te chama hoje, meu irmão, minha irmã, para que você seja esse sinal do amor, da cura libertadora que Jesus nos enviou e conta com a nossa participação. Deus abençoe a sua vida, um santo domingo, em nome do Pai, Filho, do Espírito Santo. Amém. Voltamos ao pequeno intervalo e teremos a participação do pároco da paróquia Nossa Senhora de Fátima, em Santa Maria, Belfor Roxo, Padre João Paulo, que é um dos âncoras deste nosso programa. Em poucos minutos voltamos. Programa Comunhão e Missão.
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1: Programa Comunhão e Missão, que bom estar hoje contigo. Talvez você esteja agora almoçando ou no seu carro, no seu trabalho. Que bom permitir que a nossa Rádio Catedral seja sua companheira nesta tarde, dia do nosso Santo Antônio, pai dos pobres, pregador do Evangelho. E você que deseja participar desse nosso programa Comunhão e Missão, você pode então entrar em contato com o nosso WhatsApp 3231-3567, repito, 3231-3567, com o nome, o bairro aonde mora, e participar conosco. Esse programa é feito entre nós, os âncoras, e você, querido ouvinte da Rádio Catedral. Quero ouvir aqui um pouquinho, né? Poderia também partilhar conosco qual é a tua relação com Santo Antônio, né? Muitas pessoas ao longo da criação, da história, têm muitas histórias boas para contar sobre a vida de Santo Antônio, que de certa forma faz parte, né, da nossa vida familiar, do nosso contexto do Brasil. Então ligue para nós, se torne também um apresentador aí do outro lado com o Padre Ivo. E já faço aquele apelo, seja um amigo da Rádio Catedral, contribuindo, né? Continuaremos nesse projeto de missão, de evangelização, através da rádio. Nós contamos com as suas mãos, com as suas orações e também com a sua ajuda generosa. E se sentir no coração, você pode entrar em contato no setor amigo da rádio, de segunda a sexta, horário comercial, das 8 às 5 da tarde, viu? De segunda a sexta, das 8 às 5 da tarde. Venha fazer parte desta família Catedral. Que alegria podemos estar vivendo esse momento. A nossa diocese vive hoje um tempo bonito. Santo Antônio é o padroeiro da nossa diocese, Diocese de Nova Iguaçu. Temos duas igrejas muito sintomáticas, bonitas na história da nossa diocese, como a Igreja Santo Antônio da Prata, e temos também a Igreja Catedral Santo Antônio de Jacutinga. Estamos em festa a todos os ouvintes, paroquianos, diocesanos. Um grande abraço, um bom festejo na presença de Santo Antônio. Vamos então aqui nesse momento partilhar como é que vai acontecer a programação, né, da nossa Diocese de Nova Iguaçu. Hoje a primeira missa em honra a Santo Antônio foi às 6 horas da manhã, em seguida às 8h10, que foi presidida por Dom Gilson. Durante a tarde, missa horário das 2 às 4 horas da tarde, também às 8, 9 e meia da noite, 9h30 da noite, sendo a última missa dessa nossa comemoração aos festejos de Santo Antônio. Também procissão sairá às 5 da tarde e a missa solene será às 6, e a festa popular hoje, domingo, das 9 às 11 da noite. Ao longo deste nosso momento, teremos a alegria de celebrar, de passarmos nas ruas celebrando esta nossa alegria. Ao longo desta semana, o nosso querido Dom Gilson estará em Brasília, onde participará do Conselho Permanente da CNBB, né? Também teremos a alegria de viver esse momento na Igreja do Brasil, com as questões da nossa pastoral. Temos também a edição de junho da revista Caminhando, está disponível nas nossas comunidades, na Diocese de Nova Iguaçu. Neste mês, a matéria de capa destaca a vida da missão da irmã Filomena Lopes, filha querida, que celebrando este ano seus 80 anos de nascimento, após seus 36 anos de oferta de vida, a memória segue presente em nossas comunidades. Na seção da página azul, a revista apresenta uma entrevista com a irmã Alcíria do IESA, que fora superiora da congregação da irmã Filomena na época do assassinato dessa nossa irmã. Esta edição traz ainda especial sobre a vida e vocação do padre Cassiano Loz, que foi ordenado no último sábado, presbítero recém-ordenado por Dom Gilson para a Diocese de Nova Iguaçu. Não deixe de consultar, vir lá a nossa revista. Agora vamos de música, animando este nosso programa com alegria.

0: Aqui nossa querida irmã Maria Helena já identificou essa música da nossa saudosa Ministério Aliança de Vida, que pertencia à nossa Diocese de Nova Iguaçu. Diante de ti, com minha vida te louvarei. Vamos ao nosso bloco, mais música e palavra do nosso pastor Dom Gilson.
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1: Programa Comunhão e Missão, que alegria podermos partilhar esse tempo, este horário, né? O horário do almoço, como costumo repetir, fazendo companhia aí no seu almoço, você que está dirigindo, trabalhando, muito obrigado pela sua companhia, é uma alegria podermos juntos viver essa missão de evangelizar através da Rádio Catedral. Agora vamos aos nossos recadinhos aqui do WhatsApp. A Marlene, boa tarde, Padre Ivo, e que alegria poder ouvir essa voz abençoada. Você que é abençoada, Marlene. Muito obrigado, Marlene, isso mesmo, por estar conosco, né? Também acompanhar a nossa missão. Aqui também conosco, através da nossa live ao vivo, a Cris Maria, boa tarde, paz e bem, sua bênção, Padre Ivo. Ela que é da comunidade São Francisco de Santa Clara, da minha paróquia. Maria Helena também, que linda canção, Aliança de Vida. Betânia, sua bênção, Padre Ivo, boa tarde também. Todas as minhas paroquianas aqui ligadinhas, pelo menos a audiência aqui no Facebook, os paroquianos estão assim, dando uma moral ao nosso programa e ao padre. Obrigado, queridos, Deus abençoe a vocês. Temos aqui também a Ilma Correia, ela nos saudou com uma boa tarde, pede a bênção, Deus abençoe a você. Temos mais gente santa e boa aqui também. A Selvita Miranda dizendo amém ao evangelho que ouviu. Temos também a Ângela Simplício. Saudades, Ângela. A Fátima de Jesus, aclamando também o santo evangelho que foi proclamado, né, que Jesus confia a nós a sua missão agora no tempo presente. Somos nós os discípulos que demos continuidade ao projeto do reino. Muito obrigado pela sua presença. Vamos agora então ouvir Homem do Altar com Eric Pereira.

Ouvimos Homem do Altar com Eric e Egder. Que coisa maravilhosa, canção do céu. Queremos atualizar, Jesus, o teu reino aqui, ouvindo ainda o teu apelo, o teu chamado, como passastes na vida dos primeiros apóstolos, passa no nosso coração, atualiza a nossa vida. E já quero agradecer a Deus pela vida dos sacerdotes, dos presbíteros. Rezamos nesse nosso momento solene do Sagrado Coração de Jesus, pela santificação de todo o clero, aos diáconos, aos padres. Muito obrigado, meus irmãos, pela alegria do teu chamado e pelo teu serviço. Após essa linda canção, vamos então ouvir a palavra do nosso pastor, Dom Gilson Andrade da Silva.

0: Boa tarde, querido ouvinte, querida ouvinte da Rádio Catedral. Saúde, paz, muitas bênçãos para você hoje por intercessão do nosso grande Santo Antônio, padroeiro da nossa diocese, toda a diocese de Nova Iguaçu. Hoje pela manhã tivemos a alegria de celebrar juntos na missa diocesana às 10 horas da manhã na Catedral a festa do nosso grande padroeiro e a oportunidade de assim revisitarmos um pouco a sua história, especialmente naquilo que diz respeito à sua missão, a missão de promotor da paz, aquele que partiu o pão com os pobres, porque primeiro recebeu o pão da vida, que é Jesus Cristo. E daqui a pouco vou estar celebrando também na nossa histórica igreja e paróquia de Santo Antônio da Prata. Ali vamos juntos estar celebrando e participando também da procissão. E a festa do padroeiro é sempre para nós uma oportunidade de renovar nossa alegria, renovar nossa comunhão fraterna, renovar também nosso desejo de santidade, porque a santidade é a meta para todos os cristãos, uma meta próxima, não uma meta distante. A vida de cada cristão, de cada cristã é marcada por esse chamado de Deus. Como lembrava o Concílio Vaticano II, todos somos chamados à santidade, e o próprio Concílio lembrava que a santidade é a perfeição da caridade. Santo Antônio viveu no cotidiano, seja nas suas relações fraternas dentro da sua comunidade religiosa, seja na sua missão de grande pregador da palavra de Deus, né? O primeiro pão que ele ofereceu para os famintos e sedentos foi o pão da palavra. Uma palavra tão acertada, uma palavra inspirada, um homem que se deixou mesmo dominar pela ação do Espírito Santo e dessa maneira pôde também tocar os corações, partindo o pão da palavra, o pão da Eucaristia e o pão de cada dia, de acordo com as necessidades dos irmãos. Santo Antônio soube ter esse olhar providente também, olhar providente para os necessitados, e por isso mesmo a sua caridade atravessou os séculos e chegou até nós, né? No pãozinho de Santo Antônio, nós temos, além do sinal da providência divina que cuida de nós, temos também o compromisso de compartilhar aquilo que somos, aquilo que temos com os irmãos mais necessitados. Ontem vivíamos um dia bonito, o dia do Sagrado Coração de Jesus. Tive a alegria de celebrar lá na paróquia do Sagrado Coração de Jesus, junto com o Padre Antônio, Padre José Antônio e tantos fiéis da paróquia, também participar da celebração, da procissão, um momento forte de tomada de consciência e de acolhida do dom do amor de Deus no coração de Jesus. Mas também a festa do Sagrado Coração de Jesus, por determinação do nosso então Papa, João Paulo II, é o dia de oração pela santificação do clero. Nós, como clero, nos reunimos, diáconos e presbíteros, nos reunimos na sexta-feira para vivermos, na quinta-feira para vivermos esse dia juntos, rezarmos, refletirmos, adorarmos Jesus sacramentado. Mas queria também aproveitar a oportunidade para lembrar, meu irmão e minha irmã, que esse é um dever de oração de todos nós, né? É sobre a vida dos nossos presbíteros, pesa positivamente uma missão muito grande. E essa missão é compartilhada por todos os fiéis, mas sobre eles também tem uma missão específica, que é aquela de anunciar com a voz, mas também com a vida, a palavra de Deus, a palavra do Senhor, ser testemunha dessa presença de Jesus, bom pastor, que cuida das suas ovelhas e ao mesmo tempo nos dá a graça dos sacramentos, que devem ser celebrados com dignidade, com amor, com fervor, e ser sinal do amor de Deus para nós. E o Papa Leão ontem enviava uma mensagem muito bonita aos nossos padres, e eu queria aqui ler um trechinho dessa mensagem para que a gente também tome consciência da importância dos nossos padres. O Santo Padre dizia: o mundo tem uma grande necessidade de pastores que não ofereçam apenas palavras ou programas, mas o testemunho vivo de um coração reconciliado, espalhando o bom perfume da santidade de Cristo. Uma vida sacerdotal firme e configurada com o coração de Jesus é sinal credível de unidade, paz e misericórdia. Assim, concluiu o Santo Padre, num tempo marcado por divisões e medos, podemos ser construtores de paz, testemunhas da ternura do bom pastor, que sabe reunir os dispersos e cuidar dos feridos, e o nosso zelo não é agitação, mas o transbordar de um amor que é êxtase, é saída, é dom, é encontro. Que bonita essa missão que Deus confiou a nós, que também o Papa lembrava, né? Paradoxalmente, confiou a nós essa missão tão grande, nós que somos vasos de barro e quebramos facilmente, temos nossas fragilidades, como todo ser humano. Por isso precisamos ser sustentados, além do apoio que a gente oferece nos trabalhos pastorais, nas relações boas com os nossos pastores, com os nossos presbíteros, nossos diáconos. Nós devemos também rezar por eles, especialmente rezar pelos nossos padres, para que possam cumprir bem essa missão que o Senhor lhes confiou. Olha, eu confio na sua oração, nós confiamos na sua oração. Estamos a caminho do nosso Congresso Eucarístico, importante que a gente vá nesses dias também rezando. Temos a oração pelo Congresso Eucarístico e já há umas 2 semanas nós somos convidados a rezar nas nossas missas. Meu irmão, minha irmã, Deus abençoe você, bom fim de semana e viva Santo Antônio!
1: Viva Santo Antônio! Obrigado, Dom Gilson, por essas palavras restauradoras, animadoras para a nossa missão. No próximo bloco, oração de Santo Antônio, a bênção. Você que tem o seu pãozinho aí na sua casa, o alimento, prepare que hoje é dia de você ser também abençoado como sinal de providência de Deus, né? Que faz do sustento da vida, mas que também que te chama, te convida a ser solidário. Voltamos no nosso próximo bloco. Bênção de Santo Antônio.

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1: Isto, nosso programa Comunhão e Missão, todo sábado às 13 horas, né? Feito por mim ou por Padre João Paulo, pelo diácono Carlos André. Que alegria podemos partilhar esse dia. E aqui, mais uma vez, quero saudar as irmãs que estão conosco aqui também, através do nosso Facebook. A Dejane, que também é minha paroquiana, deseja uma boa tarde e pede a bênção. Deus abençoe a você. Obrigado por todo o serviço, por toda a animação na nossa querida, amada paróquia e nossa igreja. E a Cris também diz aqui, Cris Maria, que Santo Antônio interceda por nós, que tenhamos mais trabalhadores para a messe. É verdade, precisamos de bons trabalhadores para levar o evangelho de nosso Senhor Jesus Cristo. Vamos ao nosso último recadinho. Neste sábado, a irmã Maria das Neves do Rosário, dos Mocheiros e das Clarissas, comemora aniversário de votos religiosos. Na terça-feira, a irmã Ana Clara Corino, de Vila de Cava, e a irmã Vanderleia Maria, de São José, elas celebram também seus votos. Na quinta-feira, a irmã Maria Cristina de Carvalho, superiora do IESA, Colégio de Santo Antônio, mais conhecido como Colégio das Irmãs, comemora aniversário de votos religiosos. Convido você, querido amado ouvinte, a também entrar em contato para um pouco lá ver o nosso site da nossa diocese, também o nosso Facebook. Temos lá a revista Caminhando, você pode baixar também com as principais notícias, né, da nossa vida pastoral, da nossa vida pastoral de nossa diocese de Nova Iguaçu. E hoje, dia 13 de junho, dia de Santo Antônio, o padre então vai encerrar esse programa invocando sobre você, sobre se você tem um pãozinho, sobre o seu alimento, a bênção de Santo Antônio. Lembrando que Santo Antônio é para além do casamento, não é? Um grande pregador, como João Gilson nos falou, teve um encontro com o pão da vida e por isso também ofereceu a sua vida como pão doado aos irmãos. Vamos então pedir a bênção sobre esses alimentos, sobre a sua casa. Rezemos. O Senhor esteja convosco, Ele está no meio de nós. O nosso auxílio está no nome do Senhor, que fez o céu e a terra. Rogai por nós, glorioso Santo Antônio, para que sejamos dignos das promessas de Cristo. Senhor nosso Deus, Pai eterno, todo-poderoso, abençoai este pão, abençoai os alimentos, abençoai as nossas pessoas, por intercessão de Santo Antônio, que por sua pregação e exemplo, distribuiu o pão da palavra aos vossos fiéis. Este pão recorde aos que comerem e guardarem ou distribuírem com devoção o pão que o vosso Filho multiplicou no deserto para a multidão faminta. O pão do céu que nos dás todos os dias no ministério da Eucaristia. Faz que este pão nos lembre o compromisso para com todos os nossos irmãos necessitados do alimento corporal e espiritual, necessitados do pão da amizade, da compreensão fraterna. Por nosso Senhor Jesus Cristo, vosso Filho, pão vivo que desceu do céu e dá vida ao mundo, na unidade do Espírito Santo, por todos os séculos dos séculos. Amém. Viva Santo Antônio, viva a partilha, viva a nossa missão. Fique com Deus, não saia daí, porque daqui a alguns minutos começa o programa Convocação. Até o próximo sábado, programa com minha missão, se Deus nos permitir. Viva Santo Antônio, Deus abençoe. Música.

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3: Louvado seja nosso Senhor Jesus Cristo.
4: Para sempre seja louvado.
3: Boa tarde, querido e amado ouvinte. Nós estamos começando mais um programa Convocação na Rádio Catedral 106,7, a sintonia da felicidade, nesta tarde de sábado, nessa semana muito cheia, mas também tão grandiosa, em que nós celebramos o Sagrado Coração de Jesus, em que nós hoje também celebramos o Imaculado Coração de Maria e, não menos importante, também Santo Antônio, um grande santo, onde a relíquia passou aí por nossa arquidiocese também, em dioceses vizinhas, paróquias vizinhas. Nós temos aqui o convento de Santo Antônio, ali no Largo da Carioca, não é isso? Que atrai muitos fiéis, que atrai também uma beleza muito grande. E como eu não estou sozinho hoje, gostaria que vocês também dessem boa tarde para o nosso amigo Kaique. Boa tarde, Kaique.
4: Boa tarde, querido amigo Vinícius. Boa tarde, querido povo de Deus, ouvintes da nossa amada Rádio Catedral. Estamos aqui mais um programa com vocação, com bastante alegria, partilhando a vida, partilhando sobre a vocação, um pouquinho daquilo que nós vivemos no nosso seminário. E que alegria estarmos aqui hoje, nesta tarde de sábado, Vinícius.
3: Eu falei dessas três celebrações, mas também não poderia esquecer. Por esses dias aí, teve alguém aqui do nosso programa que ficou um pouquinho mais velho, só um pouquinho só, não foi muita coisa não, mas que alegria podermos celebrar juntos mais uma vez o dom da vida do nosso irmão Kaique, junto a essas festas que são tão grandiosas para a nossa igreja, tão valiosas para a nossa fé. Mas já nós voltamos falando um pouquinho mais sobre Imaculado Coração de Maria, Sagrado Coração de Jesus, por que não? Aniversário do Kaique e Santo Antônio, e já depois da música teremos mais convocação na Rádio Catedral.

Voltamos com o nosso programa Convocação na Rádio Catedral 106,7, a sintonia da felicidade. Eu sou o seminarista Vinícius Andrade, estou aqui com meu irmão Kaique, aniversariante da semana, para falarmos um pouco sobre vocação, falarmos um pouco sobre tudo aquilo que envolveu a nossa semana, tudo aqui, todas as celebrações litúrgicas que nós temos celebrado por esses dias. Ontem o Sagrado Coração de Jesus, hoje Imaculado Coração de Maria, também dia de Santo Antônio, como o pessoal diz por aí, né? O santo casamenteiro. Mas não é pra botar o santo de cabeça pra baixo, não, pelo amor de Deus. Que não vai dar em nada, não vai arrumar nada com isso, vai arrumar nada. Só coitado do santo, né? Mas também grandes graças pra nossa igreja no mundo, o Papa que visita aí a Espanha, o Papa que visita esse país onde há muitas divisões, que passa anunciando e mostrando pro povo que a união é que faz com que nós alcancemos a santidade, alcancemos a vida eterna, um povo mais unido, né? Muito bonito ver aí a quinta maior expressão pública da fé católica em quantidade de pessoas, né? 1.200.000 pessoas, 1 milhão, 1 bilhão, 1 milhão, eu acho. Lá no...

0: galera. Se eu for pro céu sozinho, não vai valer a pena. Eu quero ir com os meus amigos, quero ir com o pessoal que tá do meu lado, que vive comigo. E muito bonito ver o Papa aí inaugurando igrejas, igrejas monumentais, né? Como a Sagrada Família lá na Espanha. Mostrando que a igreja é viva, que a igreja está viva, que apesar de tudo, de todo o barulho desse mundo, a igreja continua a anunciar aquilo que para qual foi feita, né? Anunciar a unidade, anunciar a paz, não fazer com que o mundo seja mais um mundo de divisão, mas a igreja, mais uma vez, reafirmando seu compromisso com a paz, com a unidade, reafirmando o seu compromisso com o belo, mostrando que há algo que transcende esse mundo, né? É algo que é eterno, é algo que é duradouro, e a igreja vem nos mostrar todo dia isso, seja por meio do nosso santo pontífice, mas também por meio do nosso cardeal arcebispo, e por meio de tantas celebrações que nós temos visto aí durante esses dias, né? Ontem, uma celebração belíssima em nosso seminário, não é mesmo, Kaique? Ontem, Dom José Maria foi lá nos visitar, e que celebração poderosa, que celebração magnífica nós podemos presenciar, não é mesmo?
1: Exatamente. Nós temos na nossa casa o que nós chamamos de espiritualidades, e aí tem um grupo de seminaristas que são do apostolado de oração, né? Tá crescendo, graças a Deus, um propedêutico também tem. Ano que vem, com a graça de Deus, irão se juntar a nós no seminário maior, seminário São José. Mas ontem também, mais duas pessoas ingressaram, digamos assim, no apostolado de oração, receberam a fita, né? Receberam ali o manual nas mãos do nosso bispo auxiliar, Dom José Maria, um seminarista, e também a irmã Lídia, que é a freira responsável ali das Irmãs do Bom Conselho, que são colaboradores, né? Estão a serviço de Deus ali no nosso seminário. Então, eles dois receberam ontem ali na missa solene, né? A fita e o manual, selando esse compromisso com o Sagrado Coração de Jesus, querendo beber dessa espiritualidade. E depois da Santa Missa, nós tivemos um jantar lá solene, né? A comida estava muito boa, Vinícius. Parabéns
0: a quem fez.
1: A quem fez. E logo depois tivemos uma formação para falar um pouquinho exatamente sobre o Sagrado Coração de Jesus, um pouquinho do Imaculado Coração de Maria, com o Dom José Maria, que ficou conosco à tarde, noite, lá no nosso seminário. Foi realmente um dia de bênção, né? Eu pude também celebrar ali na Santa Missa, rezar pela minha vida, né? Pedindo que Deus me ajude a me converter cada vez mais.
0: Amém.
1: Para que possa me dar também um coração manso e humilde como o dele, né? Mesmo que demore, mas eu vou esperar a graça vir para que ele me ajude a caminhar, né? Segundo a sua vontade, segundo o seu querer.
0: Muito bonito ver que a igreja é esse corpo onde as espiritualidades vão aí funcionando, né? Vão se adaptando, ou melhor, cada um tem uma espiritualidade e nessa unidade a gente vai formando o corpo místico da igreja. E por falar em corpo, ao celebrarmos o Sagrado Coração de Jesus, nós podemos pensar assim, poxa, mas nós estamos venerando só o coração do Filho de Deus, só essa parte do corpo humano? Pelo contrário, os papas vão dizendo, né, e de modo específico, se não me engano, o Papa Francisco vai dizer que nós celebramos Jesus por inteiro. Não é só o coração. Ao celebrarmos o Sagrado Coração de Jesus, nós estamos celebrando o corpo todo de Jesus. Nós estamos celebrando o corpo todo da igreja, né? Celebrando aquilo que Deus nos enviou para a nossa salvação, que é o seu próprio Filho, Jesus Cristo, por inteiro. Mas o coração que traz um simbolismo tão bonito para a vida humana, o coração que traz um simbolismo tão essencial, não é mesmo? Não só um simbolismo, mas também tem uma função tão crucial. Nós sabemos que Cristo é a cabeça, óbvio, mas o coração vem nos recordar isso, o coração vem nos recordar que a nossa vida precisa ser esse lugar onde nós encontramos com o amor de nosso Senhor Jesus Cristo. Nos encontramos com esse local, nesse local em que Ele deseja adentrar, que é o nosso coração, que é o essencial da nossa vida, sabe? O ponto ápice, o ponto central da nossa vida é onde Jesus quer adentrar. Então, ao celebrarmos o coração, nós queremos celebrar Jesus todo. Jesus todo que vem ao nosso encontro, Jesus todo que deseja se encontrar conosco, que faz esse primeiro movimento de vir ao nosso encontro, e nós, com os corações abertos, precisamos acolhê-lo, precisamos dar esse total e livre acesso para que ele adentre a nossa vida e faça morada. Então não é só celebrar uma parte, a gente está adorando o pé de Jesus, não, a gente está adorando a mão, o braço, não é isso, nós estamos

0: celebrando o coração de Jesus, pois é nesse coração em que o amor foi perfeitamente derramado sobre cada um de nós.
1: Exatamente, e quando a gente fala do coração, a gente não está falando somente do órgão humano, mas do centro da pessoa, né? Porque o coração a gente encontra ali que é o lugar dos sentimentos, das decisões, dos desejos, da entrega, e a gente vive um tempo com muitas informações, muitas vozes, muitas preocupações, e muitas vezes falta aquilo que é essencial, um coração capaz de amar. Por isso que a gente iniciou esse programa com convocação com a música, dizendo: eu quero tudo vos ofertar porque eu te amo, porque deve ser uma decisão nossa, né? Um coração capaz de amar, que toma a decisão por Cristo e por tomar uma decisão por ele, é capaz de amar. E tem um documento que o Papa Francisco escreveu, a encíclica de Lex Tinus, não sei se assim pronuncia, se eu tô certo, ainda tô fazendo minhas aulas de latim.
0: Tá certíssimo.
1: E ele vai nos recordar nessa encíclica que o amor de Cristo não é uma ideia distante, mas é um amor real, concreto, um amor que se manifesta na vida de Jesus. E a inspiração que ele teve para poder escrever essa encíclica foi em Gálatas 2, 20, quando São Paulo vai dizer: ele me amou e se entregou por mim. Então, o cristianismo nasce dessa certeza. Antes de nós buscarmos Deus, Deus já nos buscou. De fato, ele me amou e se entregou por mim. E o Sagrado Coração de Jesus, né, na encíclica, a gente vai encontrar que Deus tem um coração humano, né? O Sagrado Coração de Jesus revela algo extraordinário: o próprio Deus que assumiu um coração humano. E Jesus, a gente vai ver, né, a gente sabe muito bem disso, que não amou apenas com palavras, ele amou com gestos, né? Ele tocou os leprosos, ele que acolheu ali os pecadores, ele que chorou diante da dor humana, ele teve compaixão dos que sofriam. E no Evangelho vai dizer, Mateus 11, 28, vinde a mim todos vós que estáis cansados e carregados de fardos, e eu vos darei descanso. Então, esse convite que Jesus faz no Evangelho, né, que acabamos de ler aqui o versículo, este convite revela o coração de Cristo, que é um coração aberto, que deseja nos amar, que deseja que estivéssemos, deseja que podemos estar próximo dele, né? Então, esse coração aberto quer nos acolher nesta tarde também.
0: O Kaique falou da música, né? O pessoal tá comentando aqui pra mim. Ah, música de ofertório? É, porque de fato é essa oferta. De fato, um coração que deixa-se ser preenchido por nosso Senhor Jesus Cristo é um coração que se entrega, é um coração que se oferece, é um coração que se dá, né? Nós podemos ver aí lá no alto da cruz Jesus que tem seu lado perfurado e do seu lado jorra sangue e água. Por que não dizer que do coração de Jesus jorra essa fonte de vida, essa fonte de misericórdia, esse alimento salutar, jorra para nós aquilo que é essencial, jorra para nós aquilo que nós precisamos. E toda devoção tem que nos levar a isso, a essa entrega, a esse amor maior por nosso Senhor Jesus Cristo, sobretudo a essa configuração, a esse configurar-se. Olhar para o Sagrado Coração de Jesus é olhar também para o nosso coração e ver que nós fomos alcançados e que nós precisamos nos assemelhar a ele.
1: Exatamente. E a música vai dizer, né, essa música do ofertório, que Deus deseja que a gente podemos tomar uma decisão e entregar nossa vida para ele, né? E quando a gente decide colocar a nossa vida, o nosso coração nas mãos dele, a gente também tem que permitir que ele possa podar aquilo que é necessário, forjar aquilo que é necessário, né, para que a gente possa também mais e mais transmitir a verdadeira imagem e semelhança que é ele, não de uma forma desfigurada, de uma forma egoísta, né, do meu jeito, da minha maneira, mas da forma como deve ser, né, manso e humilde como o seu coração. Então, eu tentei colocar outra música ali, mas acho que eu não tinha aqui, porque é nova, né? Então essa música foi que coube no momento, mas acabou que encaixou um pouquinho, Vinícius.
0: Canta um pedacinho pra gente da música. Não. Mas o coração de Deus, ou melhor, o coração de Jesus, né? No seu filho Jesus Cristo. O coração de Deus no seu filho Jesus Cristo tem essa capacidade de fazer com que nós, ao olharmos pra esse Jesus, que é Deus e que se fez homem, vem nos mostrar que nós somos capazes de Deus. Nós somos capazes de receber esse amor divino, que é do Pai, pelo Filho, né? Nós somos filhos no Filho, nós precisamos entender isso, que nós recebemos todas as graças e bênçãos do céu por meio do seu Filho Jesus Cristo, por meio de Deus que se faz presente em seu Filho Jesus Cristo, que também é Deus. Então, lá na primeira carta de João, nós já vamos ver que Deus é amor, né? Não tem outra coisa, não há outra, algo maior do que isso, não há algo maior do que amar. Amar uns aos outros, amar a Deus sobre todas as coisas, como vai dizer o primeiro mandamento, e ao próximo como a nós mesmos. E nós precisamos viver isso, viver desse amor que brota do Sacratíssimo Coração de Jesus, desse amor que, nós, que faz com que nós nasçamos de novo, né? Com que nós tenhamos uma nova experiência de vida, uma vida ressignificada, uma vida de verdade, uma vida em que nós, de fato, somos preenchidos por essa graça que é amar Jesus, ou melhor, ter Jesus em nosso coração. Nascer de novo é ter um coração novo, é ter uma vida nova, é ter uma vida semelhante à de nosso Senhor Jesus Cristo. Não temos outra coisa a fazer para alcançar o céu do que nos assemelharmos a nosso Senhor Jesus Cristo. Nós somos convidados a fazer a mesma coisa que Ele, a seguir o seu caminho, a seguir os passos que Ele determina a cada um de nós, cada vez mais nos assemelhando a Ele. Nós precisamos nos assemelhar a nosso Senhor Jesus Cristo, e para nos assemelhar ao nosso Senhor Jesus Cristo, nós precisamos ter um coração igual ao dele. Um coração que ama, um coração que acolhe, um coração que não julga, um coração que não olha para as misérias, mas vê aquilo que é, aquele ser humano é capaz de fazer. Fazer de melhor, fazer de novo. Nós vimos há poucos dias aí Jesus que passava e chamava Mateus da coletoria de impostos. Jesus não estava ali olhando aquilo que ele fazia, os roubos que praticava, o mal que fazia, a iniquidade, ou então como os outros viam Mateus. Pelo contrário, Jesus passou, viu aquilo que aquele homem precisava, sabia daquilo que aquele homem precisava e o chamou: segue-me, vem e segue-me. E depois ceia com ele, né? Mais bonito ainda, vai para a casa de Mateus, ceia com ele, coloca ele na mesa junto aos outros, né? E não olha para aquilo que ele tem a oferecer naquele momento, né? Que seriam as suas misérias, mas aquilo que ele pode ser transformado, aquilo que o coração de Mateus poderia ser modificado, aquilo que o coração de Mateus poderia alcançar, né? Então, possamos olhar para as nossas misérias, nossas fraquezas e não deixar sermos confundidos, talvez, por aquilo que, pela vida que nós levamos hoje em dia, pela vida que nós escolhemos viver muitas vezes, mas pelo contrário, deixemos-nos ser olhados por nosso Senhor Jesus Cristo e fazer esse movimento de abertura do coração e deixar com que ele troque o nosso coração por um coração de carne, né? Tire o nosso coração de pedra e coloque um coração de carne, um coração que ame, um coração que viva de fato aquilo que nosso Senhor Jesus Cristo quer que nós cada vez mais vivemos junto dele.
1: O bonito desse evangelho que a gente viu no último domingo, que fala do chamado de Mateus, né? Ele que era visto ali como cobrador, era cobrador de impostos, as pessoas via ele como um pecador público, um corrupto que trocou a dignidade ali da sua pessoa, da sua vida por dinheiro. E quando a gente vai pesquisar o significado do nome Mateus, a gente vai ver que significa dom de Deus, dádiva de Deus. E olha, vendo as circunstâncias daquela pessoa ali como cobrador de impostos, daquela situação, era impossível enxergar um dom de Deus naquela pessoa, alguém que fosse relevante, que trouxesse, que edificasse o ambiente, que edificasse a vida do outro. E aí, só que Mateus, ele vive essa experiência, né? Alguém que passa por ele, olha para ele e diz: segue-me. E o bonito quando Jesus, que é essa pessoa que olha para ele com esse olhar diferente, enxerga além daquilo que as pessoas veem, né? Acredita que dentro daquele coração, por mais que fosse, sei lá, 1%, existia algo ali diferente, existia que algo que pudesse recomeçar. E enquanto todo mundo enxergava como um pecador público, como corrupto, como aquele que era indigno, Deus já via nele como um futuro apóstolo, né? Um grande homem de Deus. E muitas vezes isso acontece conosco, né? Fazer essa experiência da misericórdia. Inúmeras vezes, às vezes, no fundo do poço da lama, né? E Deus passou, por nós, olhou para nós e disse: segue-me. Um bonito, porque quando a gente vai pegar o evangelho do chamado de Mateus, Jesus fala: segue-me. E a resposta de Mateus foi o seguinte: não teve discussão, ele não perguntou como é que seria isso, ele não como é que se daria, não pediu nenhuma explicação, não pediu para fazer um tempo de análise. Não, a resposta dele foi se levantar, né? Vai dizer: Mateus se levantou e ele começou a seguir. Então, grandes graças nós temos na nossa vida quando Deus diz a mesma coisa para nós: segue-me, a gente não discute, a gente não perde tempo, a gente não fala: Jesus, deixa eu resolver isso, essa situação. Não, mas a grande graça que Deus dá para nós é quando a gente faz como Mateus. Deus me chamou, Deus olhou para mim, eu me levanto prontamente, com o coração disponível, com o coração que deseja aprender a ser semelhante a ele. Então, tenhamos a coragem, né, de vermos a figura de Mateus. Estamos falando hoje aqui do Sagrado Coração de Jesus, e é muito bonito quando a gente vê nas nossas igrejas, nas nossas paróquias, capelas, né, homens e mulheres que se reúnem quase sempre mensalmente, quinzenalmente ou por semana, que fazem parte do apostolado de oração, né? Papa Francisco chamou, também nomeou de Rede Mundial de Oração do Papa, eles que estão ali unidos ao Papa, né? Hoje Papa Leão. Mas a gente sempre vê no rosto desses senhores, dessas senhoras, agora também está crescendo, graças a Deus, com a juventude, homens e mulheres estão se interessando a fazer parte do apostolado de oração. Pessoas que no oculto, no secreto ali, estão rezando, querendo ser coluna na igreja através da oração, né? Firmar a igreja através da oração. Então, como nós somos gratos e felizes, feliz é o padre que tem o apostolado de oração, feliz é o povo que tem o apostolado de oração, por ser esses combatentes, esses guerreiros que estão ali rezando, intercedendo pela vida da igreja, pela conversão do clero, pelas novas vocações da nossa comunidade. Então, queremos também nos interessar em querer saber mais um pouquinho sobre essa apostolado de oração.
0: O Kaique falava sobre um dos ramos, né, do apostolado da oração, que é o movimento eucarístico jovem. Falava dos jovens aí que hoje já seguem também o apostolado da oração, e existe esse ramo, né, que é o MEG, o famoso MEG. Na nossa arquidiocese nós já temos muitos núcleos em algumas paróquias. Dom José Maria, que é responsável hoje, é o bispo referencial para o apostolado da oração, mas também para o MEG. Ontem dizia, se eu não me engano, em torno de 47, 48 grupos, né, núcleos do movimento eucarístico jovem. E para vocês verem que tem uma total ligação, nós falávamos sobre Sagrado Coração como centralidade da vida, falávamos também sobre Mateus nesse segmento a Nosso Senhor Jesus Cristo, depois sendo levado à mesa. E agora, falando sobre esse movimento eucarístico jovem, precisamos lembrar que é um movimento eucarístico jovem. E a Eucaristia é o centro da vida do cristão. E aí, ao correlacionarmos
1: tá
0: tudo
1: difícil
0: isso. Tá difícil hoje, né? Ainda mais resfriado, congestionado.
1: Sinusite, tudo isso.
0: Mas vamos embora.
1: Estamos aqui firmes.
0: Mas para fazer uma relação com tudo isso, nós precisamos lembrar dessa parte litúrgica em que o Sagrado Coração de Jesus nos traz. Nós precisamos perceber, como vai dizer o Catecismo da Igreja Católica, que o sacrifício da Eucaristia se identifica, ou melhor, nos identifica com o coração de Cristo, com o coração da Igreja, com o coração da vida que nós escolhemos viver, da fé que nós escolhemos professar. Então, cabe a nós, meus irmãos, se somos verdadeiros católicos, fiéis, adorar Jesus na Eucaristia, adorar o Sacratíssimo Coração de Jesus na Eucaristia, participando da liturgia eucarística todos aos domingos, como a Igreja pede. Mas se nós temos a oportunidade, possamos ir também ao encontro de Jesus na Eucaristia, pois lá nós nos encontraremos através do seu coração, nos identificaremos com o coração de Cristo, cada vez mais que nós recebermos ele no seu corpo e no seu sangue por meio da Eucaristia. Então não são coisas avessas, né, avulsas, não. Nós temos ali essa devoção, nós temos ali essa piedade popular, talvez hoje, com mais de 100 mil pessoas que assinam a revista do Sagrado Coração, como nos dizia ontem Dom José Maria. Mas nós precisamos nos assemelhar a Cristo, olhando para a Eucaristia, vendo para esse ápice da nossa fé, para esse mistério que se faz presente em cada um de nós. Eu começava o programa dizendo que ao celebrarmos o coração de Jesus, é celebrar Jesus por inteiro, celebrar Jesus todo. E onde nós encontramos Jesus por inteiro, todos os dias de nossas vidas? Na Eucaristia. Então não deixe de comungar o corpo e o sangue de Cristo, não deixe de comungar, de buscar a confissão para estar apto a receber Jesus na Eucaristia, pois só assim nós iremos nos assemelhar a Ele, nós iremos receber, ou melhor, configurar o nosso coração com o coração dEle e fazer a vontade de Deus em nossas vidas.
1: Exatamente. Quando a gente partilhou um pouquinho aqui sobre Mateus, a gente vai fazer uma ligação com o coração de Jesus, né? Nos mostra que Deus não é indiferente às nossas dores, né? Ele entra na nossa história, como entrou na vida de Mateus. Ele conhece as nossas lutas, Ele se aproxima das nossas feridas. Então, o coração de Jesus é um coração misericordioso, é um coração que perdoa, é um coração que acolhe, um coração que restaura a esperança, como restaurou ali no coração do apóstolo Mateus, o evangelista. Mas também nos nossos, quando Jesus passou e nos chamou. E Ele continua nas estradas dessa vida, continua nas praias dessa vida, a passar e chamar homens e mulheres, a dizer, olha, eu conto contigo, eu olho para ti diferente, você é capaz, você pode. Então, isso levanta e nos devolve a esperança. E o Papa Francisco, ele vai falar que o coração de Jesus na cruz é o amor levado até o fim. E a maior expressão desse amor acontece na cruz. No Evangelho vai dizer, um dos soldados abriu-lhe o lado uma lança e imediatamente saiu sangue e água. Então, o coração aberto de Jesus mostra que Ele entregou tudo. Nada ficou guardado. E a cruz não é apenas sofrimento, é também a revelação do amor. E o Papa vai lembrar que o coração de Cristo é fonte de vida para o mundo ferido, né? Diante de uma sociedade marcada por tantas divisões, o coração de Jesus nos ensina um caminho diferente, né? Em vez de indiferença, Ele ensina a compaixão. Em vez de vingança, Ele ensina perdão. Em vez de egoísmo, Ele ensina a entrega. Então, a devoção a esse sagrado coração de Jesus, a vivermos dessa devoção não pode ser apenas uma prática exterior, mas ela deve transformar o nosso interior. E a pergunta é, o meu coração está se tornando semelhante ao coração de Jesus? Então fica essa pergunta aqui para a gente refletir mais uma vez. O meu coração está se tornando semelhante ao coração de Jesus? Diante de tudo aquilo que eu sou, no meu tempo de caminhada na igreja, será que muitos anos, eu estou quase um dinossauro na igreja, Kaique, mas ainda meu coração ainda não está semelhante. O que que falta para que a gente fique um cadinho semelhante ao coração de Jesus? E a gente vai para um brevíssimo intervalo e voltamos mais com o programa Convocação.
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0: Nós temos confianças no Sagrado Coração de Jesus, no Imaculado Coração de Maria também. Essa é a música que de irmã Kelly Patrícia, que fala sobre a confiança em confiar no Sagrado Coração de Jesus, né? As almas que confiam em ti não serão decepcionadas, Senhor. Amém. E nós queremos tomar posse dessa verdade. Nós temos umas mensagens aqui, nossos ouvintes queridos que mandaram pra gente. Diga aí, Vinícius.
1: Sempre presentes, nossos ouvintes. É uma alegria tê-los conosco. Você que ainda não sabe como participar do nosso programa, eu deixo aqui agora o contato para que você envie sua mensagem. Mande um alô aqui para o nosso programa Convocação da Rádio Catedral. E a Dona Maria Auxiliadora acabou de mandar aqui uma mensagem dizendo: boa tarde a todos do Convocação. Olá, seminaristas. Sou a Maria Auxiliadora, da OVS da paróquia São Jerônimo, em Coelho Neto. Estou acompanhando o programa de vocês aqui junto com meu esposo Ricardo e minha filha Lauane. Deus abençoe a todos. Amém. E mandou, de modo especial, parabéns para o nosso irmão Kaique, que fez aniversário ontem.
0: Muito obrigado. Essa família querida esteve conosco lá no retiro da OVS, do qual eu tive uma aproximação mais perto, né? Mais próxima. Obrigado, viu? Deus abençoe.
1: Muito bem. Também a dona Rita de Cássia, da paróquia Nossa Senhora da Conceição, lá em Pacheco, São Gonçalo, mandou: boa tarde, caríssimos. Márcio Santos, nosso operador, Kaique, Vinícius, família Catedral. Saudade de vocês, meninos. Participei dia 23/5. E na semana seguinte teve a oração pela paz dentro do Convocação. É verdade, a gente rezou aqui junto do nosso Santo Padre, pedindo a ele, pedindo a Deus, por meio de Nossa Senhora, a paz no mundo, é verdade. E na semana seguinte, ou melhor, e você rezou conosco, eu tava aqui. Abraço para a dona Josefa,
0: minha mãe.
1: Mãe do Kaique, e seu Severino,
0: pai. Meu pai.
1: Pai do Kaique. Falta saber do Vinícius. Então,
0: diga,
1: não seja
0: Vinícius.
1: Por isso. Dona Verônica e seu Val são os meus pais, né? Santo final de semana e abençoado domingo a todos. Sagrado Coração de Jesus, Imaculado Coração de Maria, seja a nossa fortaleza, seja também a nossa confiança, como nós acabamos de cantar.
0: Amém.
1: A dona Rita ainda pediu mais um favor. Por favor, Kaique, falta anotar o dia do seu aniversário e do Vinícius. Deus abençoe todos os seminaristas, filhos prediletos da Virgem Maria. Salve Maria.
0: Meu aniversário foi ontem, dia 12 de junho. Pra vocês lembrarem bem e rezarem por mim, é no dia dos namorados. Mas ontem... Mas eu tô bem, tô feliz, tô seguindo a minha vocação. É só rezar por mim, pela minha vida, tá certo? Pra que eu possa me converter, tomar juízo. E ontem, mais ainda, eu fiquei mais feliz porque calhou de celebrarmos a solenidade do Sagrado Coração de Jesus. Então, eu fui um seminarista muito feliz, do qual eu pude celebrar a minha vida ali, pertinho da imagem do Sagrado Coração de Jesus, com meus irmãos no seminário, né, festejar a grande solenidade do Sagrado Coração de Jesus, pedindo para que Deus possa me conceder um coração um pouquinho mais próximo, semelhante ao dele. Então, meu aniversário, dia 12 de junho, dia dos namorados.
1: Eu não posso passar aqui o contato do Kaique, mas ele postou uma foto ontem, não sei se foi ontem, se foi hoje, com o Sagrado Coração de Jesus nas mãos, e com um sorriso de orelha a orelha. O homem tava feliz ontem, hoje. Feliz a beça por ter comemorado o aniversário junto do Sagrado Coração de Jesus. Dava pra ver, nós sabemos que o nosso irmão é muito feliz, risonho, alegre, muito decidido também com a vocação que tem vivido, que tem abraçado. Ele faz aniversário no dia dos namorados, mas tá namorando a igreja.
0: Exato.
1: E vida que segue, vambora.
0: Exato.
1: Falta pouquinho pra esse casamento acontecer.
0: Amém.
1: Falta pouquinho.
0: Todos convidados já.
1: Catedral Metropolitana de São Sebastião do Rio de Janeiro.
0: Tá no Sagrado Coração de Jesus,
1: tá
0: a data.
1: Tá no Sagrado Coração.
0: E horário.
1: A data e o horário você vai saber em breve.
0: Vai dar certo.
1: Mas com
0: Jesus.
1: Alegria, nós vamos caminhando aí, fazendo a vontade de Deus. A dona Rita também perguntou: meu aniversário é no dia 29 de agosto. E é isso. 29
0: Certinho.
1: De agosto, falta pouco. Martírio de São João Batista, um grande santo aí da igreja também. Não sei se você é decapitado igual a ele, mas se for igual a ele, se tiver o coração igual de Jesus, tá tudo ótimo, tá tudo certo. Tô bem a beça, entendeu? E aí a gente fica feliz a beça de comemorar também o nosso aniversário, fazendo a vontade de Deus. É muito bom ser de Deus, é muito bom comemorar mais um ano de vida, fazendo a vontade daquele que nos chamou, se realizando na vida e na vocação. Não há coisa melhor, gente. Não há coisa melhor do que fazer a vontade de Deus em nossas vidas. É óbvio que a gente precisa muito muito, muito, muito ainda para que o nosso coração seja completamente configurado ao nosso Senhor Jesus Cristo, mas nós estamos caminhando entre erros e acertos, entre quedas e recomeços. Nós estamos aqui fazendo exatamente a vontade de Deus. Se não estamos fazendo, nós estamos tentando. E isso é o que importa. Importa não só para nós, que estamos no caminho vocacional, mas para todos os cristãos católicos, todos aqueles que têm a vida devotada ao nosso Senhor Jesus Cristo. A nossa vida é isso. Começar e recomeçar, como dizia aqui certa vez o padre Lucas em nosso programa, mas que nós possamos, de fato, buscar os recomeços, pois só assim nós nos encontraremos com o nosso Senhor Jesus Cristo. Só assim nós estaremos preparados para um dia, face a face, contemplarmos o seu Sacratíssimo Coração. E ao falarmos aí no primeiro bloco tanto de Sagrado Coração, falarmos de Mateus, que encontrou com esse Sacratíssimo Coração em vida, falarmos também um pouquinho da Eucaristia, onde nós nos encontramos com o nosso Senhor Jesus Cristo, eu gostaria também de deixar outra coisa, né? Mateus, que sai aí da mesa da coletoria de impostos, que vai participar da mesa que é o próprio coração de Jesus, que é a Eucaristia, né? Então, ao falarmos depois de tudo isso, nós queremos falar também um pouquinho do dia de hoje, em que nós celebramos o Imaculado Coração de Maria, em que nós celebramos essa memória da Igreja, ao lembrarmos do coração de Jesus no dia de ontem, também lembramos do coração de Nossa Senhora, da Virgem Maria, ela que soube, pela graça de Deus, fazer com que o seu coração fosse um sinal para cada um de nós, fosse exemplo para cada um de nós. Esse coração humano de uma mulher preenchido pela graça de Deus, que faz com que nós enxerguemos a verdadeira face de nosso Senhor Jesus Cristo nessa humanidade. Na humanidade da Virgem Maria, nós podemos contemplar o Cristo. Nós podemos contemplar o coração de Cristo. Por meio do coração de Maria, nós vamos contemplando o coração sacratíssimo de nosso Senhor Jesus Cristo, que a alcançou e também deseja alcançar a cada um de nós. Não é mesmo, Kaique?
0: Exatamente. Quando a gente fala do Imaculado Coração de Maria, nós vamos reconhecer um coração que acolheu Deus. Maria foi aquela que acolheu plenamente o amor de Deus, como vai dizendo o Evangelho, Lucas 2,19, Maria guardava todas essas coisas, meditando-as em seu coração. O coração de Maria é um coração de escuta, e ela não viveu apenas de sentimentos, mas de fé. Quando o anjo se aproximou dela, anunciou o plano de Deus para ela, Maria vai responder: eis aqui a serva do Senhor, faça-se em mim segundo a tua palavra. Então, Maria é essa mulher que nos ensina a confiar. Ela que esteve com Jesus em todos os momentos, no nascimento, na vida escondida, na missão, na cruz, ela permaneceu fiel quando muitos ali abandonaram Jesus. E a gente consegue fazer essa união dos dois corações, né? Os dois corações estão unidos. O coração de Jesus, que é essa fonte do amor, e o coração de Maria é o coração que respondeu perfeitamente a esse amor. E Maria nunca nos afasta de Jesus, ela sempre nos conduz ao Filho. Nas bodas de Caná, Maria vai dizer: olha, fazei tudo o que ele vos disser. E esse pedido para Maria também, de Maria também hoje: fazei tudo o que meu Filho Jesus vos disser. Então, esse é o caminho do coração de Maria, levar-nos ao coração de Cristo. E bonito a gente celebrar, né? A Igreja apresenta isso. Um dia a gente celebra a grande solenidade do Sagrado Coração de Jesus, logo em seguida a gente celebra o Imaculado Coração de Maria, para dizer que de fato está unido esses dois corações. Então, aproveitamos, né, essas datas que nos aparecem na liturgia, para que a gente possa cada vez mais aprofundar nesse grande mistério do amor que Nossa Senhora quer derramar em nossos corações, mas também com o seu Filho Jesus Cristo.
1: Bonito ver que o Papa João Paulo II vai dizer que essa devoção expressa uma reverência por três coisas, né? Primeiro, pela santidade singular de Maria. Maria pura desde o seu nascimento, Maria imaculada, sem o pecado original. Maria também, essa é a primeira parte, né? A santidade singular da Virgem Maria. Depois, esse amor ardente por Deus e por seu Filho, nosso Senhor Jesus Cristo, o Filho de Deus. Maria que recebeu Deus em seu seio, recebeu o Filho unigênito do Pai em seu ventre, ama a Deus sobre todas as coisas. Maria que não titubeia, né? Não tem não negocia isso, não negocia o amor dela por nosso Senhor Jesus Cristo e, sobretudo, o amor dela a Deus. E depois, a terceira parte, a sua compaixão materna pelos redimidos, né? Como ela esteve aos pés da cruz. Maria que, diante de Jesus, vê o seu coração ser transpassado, vê o seu coração ser ali aniquilado por tamanha dor que aquela mulher sofreu por entregar seu filho, o Filho de Deus, ao madeiro da cruz para a nossa redenção, para a nossa salvação. Possamos nós ter essas mesmas disposições, né? Amar a Deus sobre todas as coisas, por meio do seu Filho, nosso Senhor Jesus Cristo, mas também buscar essa santidade ao qual nós somos chamados pelo batismo e essa compaixão de sermos aqueles que foram alcançados por nosso Senhor Jesus Cristo. Olhar para a cruz e ver com tamanho amor que Deus nos ama e continua a nos amar, continua a nos alcançar, pois Ele todos os dias é motivo desse sacrifício. Todos os dias Ele nos encontra por meio desse sacrifício que hoje nós celebramos na Santa Missa. Então, nós fazemos memória na Santa Missa. Então, possamos nós, a exemplo daquilo que o Papa São João Paulo II diz, olhar para Maria, que é a nossa mãe, olhar para Maria, que tem essa santidade singular, olhar para Maria, que nos mostra, nos aponta nosso Senhor Jesus Cristo, como bem Kaique já dizia para cada um de nós. Essa é a importância de lembrarmos, fazermos memória do Sagrado, ou melhor, do Imaculado Coração de Maria, que aponta ao Sagrado Coração de Jesus. Hoje o Padre Fábio, ao celebrar, né? Monsenhor Cônego Fábio, ao celebrar a Santa Missa para nós, de manhã acrescentava até mais um coração, né? Ele dizia que se nós nos assemelharmos ao Sagrado Coração de Jesus, amém, através do Imaculado Coração de Maria, nós alcançaríamos o Puríssimo Coração do Vinícius, o Puríssimo Coração do Kaique, o Puríssimo Coração do Padre Fábio, o Puríssimo Coração...
0: Você que está nos ouvindo.
1: Que você é, pois é. Se nós estivermos um pouquinho daquilo que... Buscarmos um pouquinho daquilo que o coração de Jesus tem a nos dar e o coração de Maria tem a nos mostrar, nós alcançaremos o Puríssimo Coração.
0: E essa é a vontade de Deus para nós, Vinícius, porque quando a gente de fato mergulha e vive, quer viver desse mistério, né? Se agarrar ao coração de Jesus, pedir a intercessão de Nossa Senhora para que ajude a transformar o nosso interior. Como vai dizer, que a gente não seja somente esses apóstolos de oração que vivem do exterior e eu boto a fita, eu rezo o texto, eu vou para a missa, eu coloco a camisa de um santo. Não, mas que o meu interior seja o primeiro a ser mudado, a ser transformado, para que eu possa ter um coração como de Cristo. E como é esse coração de Cristo? Um coração cheio de compaixão, de olhar além das aparências, além dos limites, além dos pecados do irmão, e saber que dentro dele existe um ser chamado Jesus, né? Ele é a imagem e semelhança de Cristo. Então, peçamos a esse Sagrado Coração de Jesus que cure nossas feridas, que fortaleça a nossa fé e que, sobretudo, nos ensine a amar, a termos esse olhar de compaixão, e que o Imaculado Coração de Maria nos ajude a dizer sim a Deus todos os dias, né? A recomeçar a querer ser semelhante a seu amado Filho.
1: E assim nós vamos terminando o nosso programa Convocação aqui na Rádio Catedral. Sempre é uma alegria estarmos juntos, sempre é uma alegria ter você como nosso ouvinte nessa sintonia da felicidade, ter você participando conosco, seja através de mensagens, seja através aí da rádio do seu carro. Você é um contribuinte ativo para a nossa vida, para a nossa vocação, para a nossa igreja, para a nossa Rádio Catedral. Você que não é amigo ainda da Rádio Catedral, é muito bom, é muito importante que você seja, pois só assim nós alcançaremos, por meio das ondas do rádio, a tantos corações que precisam ser alcançados por essa graça, que é a Rádio Catedral, que é a sintonia da felicidade. Nós precisamos difundir essa alegria, que é amar nosso Senhor Jesus Cristo, por meio do Imaculado Coração da Virgem Maria, mas também nós precisamos difundir as vocações, difundir o amor pela igreja, difundir aquilo que nós fomos chamados a fazer, anunciar Cristo vivo e verdadeiro e que nos ama. Por isso, você que não é amigo ainda da nossa Rádio Catedral, não faz parte ainda dessa família, se inscreva, se cadastre, procure lá o nosso Instagram, ligue para a rádio, mande uma mensagem aqui para o nosso chat através do número 3231-3567, que nós ficaremos muito felizes de poder te dar um norte aí para ver como melhor você faz para ajudar a nossa Rádio Catedral. Mas também não deixe de ajudar o nosso seminário Arquidiocesano de São José, nosso seminário que fica lá na Avenida Paulo de Frontin, 568 Fundos. Você sempre é bem-vindo. Bem-vindo em nossa casa, sobretudo no próximo mês, né? Ou melhor, no outro mês, já em agosto, onde nós temos o nosso Arraiá de São José, a melhor festa junina desse Rio de Janeiro. Nós sabemos que tem muitas festas aí pela nossa arquidiocese, mas o nosso Arraiá é diferente. O nosso Arraiá é diferente, tem um quê diferente, tem os nossos irmãos lá cantando, as nossas barracas, muita brincadeira, muita comida, muita animação, diversão. Venha fazer parte conosco nos dias 15 e 16 de agosto. Isso. Você é nosso convidado especial. Então, já vai reservando aí a data. Tô avisando com mais de um mês para que você possa se programar e estar conosco. Mas nós contamos com as suas orações. Mais do que nunca, nós precisamos que você reze por nós. Reze pela nossa perseverança, reze pela nossa missão, reze por nós. Nós que vivemos nesse mundo, vivemos no mundo, mas nós não fomos feitos para esse mundo. Nós precisamos buscar a santidade, nós precisamos buscar ser mais de Deus. E nós, nesse caminho de discernimento vocacional, precisamos das suas orações. São elas que nos sustentam, são elas que nos fazem cada vez mais nos aproximar do Sagrado Coração de Nosso Senhor Jesus Cristo, de sermos discípulos dele e configurar o nosso coração a ele. Por isso, não deixe de rezar. Se você pode ajudar materialmente, amém. Mas se você pode ajudar a nossa casa rezando por cada um de nós, por nossas dificuldades, por nossas limitações, por tudo aquilo que nós somos e queremos deixar diante do altar de Nosso Senhor Jesus Cristo, eu te peço que você reze, reze mesmo, reze forte, reze com força, reze muito, para que nós sejamos santos seminaristas e assim santos sacerdotes. Gostaria de mandar um abraço aqui para nossos familiares, Dona Severina, o seu pai, ou melhor, Dona Josefa, seu pai Severino, para minha mãe Val, para minha mãe Verônica, para o meu pai Val, para minhas avós, né, que sempre querem saber como é que a gente tá, né, as avós são todas babonas, né, mas eu sei que são pessoas que rezam por cada um de nós, os nossos familiares, rezo também por você que nos acompanha todo sábado aqui no nosso programa, às 14h, 14h às 15h, rezo pedindo a Deus que ele cada vez mais confirme o seu coração no amor de Nosso Senhor Jesus Cristo. Jesus nos ama muito, muito, muito, muito, muito, muito. E nós precisamos mostrar aos outros que estão ao nosso redor que ele deseja nos amar cada vez mais. Deseja se encontrar conosco cada vez mais. Por isso, não perca tempo, meus irmãos e minhas irmãs, de amar Nosso Senhor Jesus Cristo e mostrar aos outros o quanto ele nos ama. E não deixe de rezar pelas vocações. De modo especial, nós vos pedimos pelas vocações sacerdotais. Para terminar o nosso programa, vamos rezando a Virgem Maria, ela que é mãe, ela que conhece as nossas dificuldades, ela que conhece a cada um de nós, para que ela apresente a Deus, por meio de seu Filho Jesus Cristo, para que o Sagrado Coração de Jesus possa cada vez mais ser moldado em nosso coração. Jesus, nesse momento nós queremos te pedir por todos os seminaristas da Arquidiocese do Rio de Janeiro, por todos os seminaristas do mundo inteiro, mas também por todos os sacerdotes, onde nós ontem rezávamos pela santificação do clero, nós queremos, Jesus, pedir sacerdotes santos, sacerdotes que nos mostrem a santidade de vida, sacerdotes que vivam todos os dias esse amor por Nosso Senhor Jesus Cristo através da Eucaristia. Jesus, nós não queremos ser os mesmos, nós não queremos mais ser vistos e reconhecidos pelas nossas limitações e dificuldades, mas nós queremos ser reconhecidos por sermos adoradores do vosso Sacratíssimo Coração. Nós queremos ser conhecidos e reconhecidos por esse amor pela Virgem Maria, que faz com que nós olhemos cada vez mais para a sua vida e assim nós sejamos modelados a ela. Jesus, nós não queremos mais ser os mesmos, mas nós queremos viver dessa santidade que o Senhor imprime em nossos corações e nos convida a viver através do nosso batismo. Por isso, por intercessão da Virgem Mãe de Deus, Rainha e Mãe dos Sacerdotes, nós queremos te pedir, através dessa Ave Maria, para que o Senhor interceda por cada um de nós e faça com que nós alcancemos a vida eterna. Ave Maria, cheia de graça, o Senhor é convosco. Bendita sois vós entre as mulheres. Bendito é o fruto do vosso ventre, Jesus. Santa Maria, Mãe de Deus, rogai por nós, pecadores, agora e na hora de nossa morte. Amém.
2: Sagrado Coração de Jesus,
1: nós temos confiança em vós. E assim, nós vamos nos despedindo de mais um programa Convocação.

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0: tá daqui a pouquinho para rezar o Terço da Misericórdia, mas aí você pode estar fazendo seu pedido de oração, até mesmo através do telefone, que é o 21-3231-3567. Vou repetir, hein? 21-3231-3567. E apresentar um pouquinho, né, da Missão Adoradores, da Mãe da Misericórdia, lá de Piratininga. E aí, já quero também mandar um abraço para aqueles que estão nos ouvindo, que faz parte aqui da paróquia. A Luíse, a Vânia, a Josi, o Nato, se estiver por aí, aquele abraço. E também os nossos familiares, né, assim, aí, e vamos que vamos. Unidos aí nessa missão de evangelizar.
1: Isso mesmo, Carol. É uma jornada sempre importante aqui dar testemunho também, falar um pouco da palavra de Deus. É sempre bom.
0: E é isso.
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0: E aí agora, nesse momento, já te convido para você estar aí, seu coração aberto nesse momento de terço da misericórdia, se colocar dentro das entranhas, né? Ontem se celebrou aí o Sagrado Coração de Jesus, né?
1: Exato.
0: E hoje, aí com a misericórdia, né? Viver essa misericórdia, né, de Cristo que está conosco a todo tempo, se abaixa até nós, através do Terço da Misericórdia. Pai nosso, em nome do Pai, do Filho e do Espírito Santo. Amém. Pai nosso, que estás no céu, santificado seja o vosso nome. Venha a nós o vosso reino. Seja feita a vossa vontade, assim na terra como no céu.
1: O pão nosso de cada dia nos dai hoje, perdoai-nos as nossas ofensas, assim como nós perdoamos a quem nos tem ofendido. E não nos deixeis cair em tentação, mas livrai-nos do mal. Amém.
0: Ave Maria, cheia de graça, o Senhor é convosco. Bendita sois vós entre as mulheres, e bendito é o fruto do vosso ventre, Jesus.
1: Santa Maria, Mãe de Deus, rogai por nós, pecadores, agora e na hora de nossa morte. Amém.
0: Creio em Deus Pai, Todo-Poderoso, Criador do céu e da terra, e em Jesus Cristo, seu único Filho, nosso Senhor, que foi concebido pelo poder do Espírito Santo, nasceu da Virgem Maria, apareceu sob Pôncio Pilatos, foi crucificado, morto e sepultado, desceu à mansão dos mortos, ressuscitou ao terceiro dia, subiu aos céus, está sentado à direita de Deus Pai, Todo-Poderoso, de onde há de vir julgar os vivos e os mortos. Creio no Espírito Santo, na Santa Igreja Católica, na comunhão dos santos, na remissão dos pecados, na ressurreição da carne, na vida eterna. Amém. E quero nesse momento, né, para poder entregar todos aqueles que vão nos pedindo orações, né, nesse momento, colocar também os nossos familiares. Colocar aqui também a participação da Luísa, né? Que ela pedia por toda aqui já Diocese de Niterói, também pelo Padre Marcos André, que é o pároco na paróquia de São José, em Cafobá, pela saúde de Gelsa, Marlene, pelos irmãos dominicanos, a Missão Adoradores, do Ombro da Misericórdia. Ela mandou aqui um abraço pra gente também, participando. E também seu pedido de oração, né? Que você pode estar colocando aqui conosco, através do telefone, que é o 3231-3567. Eterno Pai, eu vos ofereço o corpo e o sangue, a alma e a divindade de vosso diretíssimo Filho, nosso Senhor Jesus Cristo, em expiação dos nossos pecados e dos do mundo inteiro.
1: Pela sua dolorosa paixão,
0: tende misericórdia de nós e do mundo inteiro.
1: Pela sua dolorosa paixão,
0: tende misericórdia de nós e do mundo inteiro.
1: Pela sua dolorosa paixão,
0: tende misericórdia de nós e do mundo inteiro.
1: Pela sua dolorosa paixão,
0: tende misericórdia de nós e do mundo inteiro.
1: Pela sua dolorosa paixão,
0: tende misericórdia de nós e do mundo inteiro.
1: Pela sua dolorosa paixão,
0: tende misericórdia de nós e do mundo inteiro.

0: pela sua dolorosa paixão.
1: Tende misericórdia de nós e do mundo inteiro.
0: Pela sua dolorosa paixão.
1: Tende misericórdia de nós e do mundo inteiro.
0: Pela sua dolorosa paixão.
1: Tende misericórdia de nós e do mundo inteiro.
0: Pela sua dolorosa paixão.
1: Tende misericórdia de nós e do mundo inteiro.
0: Eterno Pai, eu vos ofereço o corpo e o sangue, a alma e a divindade de vosso diletíssimo Filho, nosso Senhor Jesus Cristo, em expiação dos nossos pecados e dos do mundo inteiro.
1: Pela sua dolorosa paixão,
0: tende misericórdia de nós e do mundo inteiro.
1: Pela sua dolorosa paixão,
0: tende misericórdia de nós e do mundo inteiro.
1: Pela sua dolorosa paixão,
0: tende misericórdia de nós e do mundo inteiro.
1: Pela sua dolorosa paixão,
0: tende misericórdia de nós e do mundo inteiro.
1: Pela sua dolorosa paixão,
0: tende misericórdia de nós e do mundo inteiro.
1: Pela sua dolorosa paixão,
0: tende misericórdia de nós e do mundo inteiro.
1: Pela sua dolorosa paixão,
0: tende misericórdia de nós e do mundo inteiro.
1: Pela sua dolorosa paixão,
0: tende misericórdia de nós e do mundo inteiro.
1: Pela sua dolorosa paixão,
0: tende misericórdia de nós e do mundo inteiro.
1: Pela sua dolorosa paixão,
0: tende misericórdia de nós e do mundo inteiro.
1: Eterno Pai, eu vos ofereço o corpo e o sangue, a alma e a divindade de vosso diletíssimo Filho, nosso Senhor Jesus Cristo, em expiação dos nossos pecados e dos do mundo inteiro.
0: Pela sua dolorosa paixão,
1: tende misericórdia de nós e do mundo inteiro.
0: Pela sua dolorosa paixão,
1: tende misericórdia de nós e do mundo inteiro.
0: Pela sua dolorosa paixão,
1: tende misericórdia de nós e do mundo inteiro.
0: Pela sua dolorosa paixão,
1: tende misericórdia de nós e do mundo inteiro.
0: Pela sua dolorosa paixão,
1: tende misericórdia de nós e do mundo inteiro.
0: Pela sua dolorosa paixão,
1: tende misericórdia de nós e do mundo inteiro.
0: Pela sua dolorosa paixão,
1: tende misericórdia de nós e do mundo inteiro.
0: Pela sua dolorosa paixão,
1: tende misericórdia de nós e do mundo inteiro.
0: Pela sua dolorosa paixão,
1: tende misericórdia de nós e do mundo inteiro.
0: Pela sua dolorosa paixão,
1: tende misericórdia de nós e do mundo inteiro.
0: Eterno Pai, eu vos ofereço o corpo e o sangue, a alma e a divindade de vosso diletíssimo Filho, nosso Senhor Jesus Cristo, em expiação dos nossos pecados e dos do mundo inteiro.
1: Pela sua dolorosa paixão,
0: tende misericórdia de nós e do mundo inteiro.
1: Pela sua dolorosa paixão,
0: tende misericórdia de nós e do mundo inteiro.
1: Pela sua dolorosa paixão,
0: tende misericórdia de nós e do mundo inteiro.
1: Pela sua dolorosa paixão,
0: tende misericórdia de nós e do mundo inteiro.
1: Pela sua dolorosa paixão,
0: tende misericórdia de nós e do mundo inteiro.
1: Pela sua dolorosa paixão,
0: tende misericórdia de nós e do mundo inteiro.
1: Pela sua dolorosa paixão,
0: tende misericórdia de nós e do mundo inteiro.
1: Pela sua dolorosa paixão,
0: tende misericórdia de nós e do mundo inteiro.
1: Pela sua dolorosa paixão,
0: tende misericórdia de nós e do mundo inteiro.
1: Pela sua dolorosa paixão,
0: tende misericórdia de nós e do mundo inteiro.
1: Eterno Pai,
0: eu vos ofereço o corpo e o sangue, a alma e a divindade de vosso diletíssimo Filho, nosso Senhor Jesus Cristo, em expiação dos nossos pecados e dos do mundo inteiro. Pela sua dolorosa paixão,
1: tende misericórdia de nós e do mundo inteiro.
0: Pela sua dolorosa paixão,
1: tende misericórdia de nós e do mundo inteiro.
0: Pela sua dolorosa paixão,
1: tende misericórdia de nós e do mundo inteiro.
0: Pela sua dolorosa paixão,
1: tende misericórdia de nós e do mundo inteiro.
0: Pela sua dolorosa paixão,
1: tende misericórdia de nós e do mundo inteiro.
0: Pela sua dolorosa paixão,
1: tende misericórdia de nós e do mundo inteiro.
0: Pela sua dolorosa paixão,
1: tende misericórdia de nós e do mundo inteiro.
0: Pela sua dolorosa paixão,
1: tende misericórdia de nós e do mundo inteiro.
0: Pela sua dolorosa paixão,
1: tende misericórdia de nós e do mundo inteiro.
0: Pela sua dolorosa paixão,
1: tende misericórdia de nós e do mundo inteiro.
0: Eterno Deus Santo,
1: Deus forte,
0: Deus imortal, tende piedade de nós e do mundo inteiro. Deus Santo, Deus forte, Deus imortal, tende piedade de nós e do mundo inteiro. Deus Santo, Deus forte, Deus imortal, tende piedade de nós e do mundo inteiro. É isso. Belíssimo terço rezado, apresentando sempre todas as intenções que temos, oferecendo nosso coração para Deus, oferecendo tudo nas mãos da incrível, grandiosa e inexplicável misericórdia que Ele tem conosco todos os dias de nossa vida. Carol, os pedidos, eles estão sendo entregados, graças a Deus, ao Altíssimo, que sabe de todas as coisas, né?
1: Exatamente. E aí a gente vai se confiando, né, assim, essa misericórdia e criando que a gente alcança, né, as graças.

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1: Voltamos aí ao nosso segundo bloco aqui na Rádio Catedral. Que alegria poder estar aqui hoje, né? Sempre, vamos dizer, acho que é terceira, acho que é quase ia pedir música no Fantástico. Mas é uma alegria, né? Mas, e que bom, né? Poder estar aqui, né? Assim, estar contribuindo aí na evangelização. E aí, eu já vou pedindo aqui ao meu querido, ao Márcio, né? Assim, a música

0: alegria, né? Estar ciente da pequenez do ser humano diante da grandeza maravilhosíssima de Deus. É o que essa música diz. É o foco. O elevador que me conduz, que me leva até o céu. São os braços, os passos do Senhor. Saber de nossa pequenez é o que faz a gente estar presente com Deus. Ele enxerga a gente assim. Enxerga a gente com maravilhosamente ternura, com maravilhosa... com um amor tão compassivo e cuidadoso que é o seu coração. Trazendo aqui agora também à tona um foco essencial ao Sagrado Coração, né? Um coração humilde e pequeno, tendo consciência disso, consciência de que somente servindo e sendo o menor de todos é que conseguimos alcançar o reino de Deus. Foi dito pelo próprio Salvador. É uma bênção, né, Carol? Uma alegria, sabe? Trazer essa música, principalmente, e essa palavra, que força o entendimento a isso que a gente precisa ter. A humildade é um tesouro.
1: Com certeza, né? Eu lembro muito... não tem nem como não lembrar, né? Assim, que essa música foi inspirada em Santa Teresinha, né? Assim, que ali nessa pequenez que ela foi encontrando ali, né? A pequena via, né? Assim, e isso já mexe a ela, assim. Tipo, essa... A perfeita humildade, né? Assim, é aquela ali de você se abaixar, né? Assim, você...
0: Exato.
1: Perceber, não, tipo, é Deus, né, assim, que conduz ali. E ser Deus que conduz, e aí eu não me elevo, né, assim. É Ele que eleva, né, através de mim. E é nesse caminho que a gente vai buscando, né, assim, ali, nossa vida.
0: Trazendo mais uma palavra acerca, né, da solenidade do Sagrado Coração, que acabou de ser ocorrida. E também hoje, né, a respeito do Imaculado Coração de Maria, nossa mãe, traz o entendimento que um coração humilde é o que leva a gente para Deus, principalmente. Um coração guerreiro, um coração corajoso, tendo sempre em vida, né, os exemplos dos santos, seguindo todos os exemplos. Né? Principalmente, eu e o Pietro tava vendo uma leitura sobre Davi, o rei Davi, e eu notei, né, que o coração de Davi principalmente estava vendo falas dele, né, um coração de leão, mas uma alma de ovelha, sabe? Como é forte isso. A gente tem que ter sempre pensamento de que trazido pela música, né, uma alma de uma ovelha, né? Um coração corajoso de seguir em frente, porque os desafios vão estar aí, a gente rezando para eles saírem e se distanciarem ou não. Mas é através dos desafios que Deus busca a gente em sua eterna misericórdia. É pelos desafios que a gente alcança o reino de Deus.

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1: Voltamos aí ao nosso terceiro bloco. Passa muito rápido, né? Meu Deus. Mas bendito seja Deus por isso.
2: Amém.
1: E aí a gente pode ir chamando o giro pela catedral com a Ingrid.
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1: Boa tarde, amigo ouvinte. Boa tarde, você que chega aqui nesse canal de música, informação, de evangelização. Eu sou a Ingrid Bianchini. Toda semana eu estou aqui com os destaques da Arquidiocese de Niterói. Então compartilhe essa informação e vamos às nossas notícias. O Vicariato Rural promove uma vigília, a Vigília Jovem, nesse sábado, dia 13 de junho. A juventude está convidada para o evento que inicia às 10h30 da noite com a Santa Missa na paróquia São Pedro Apóstolo, em Venda das Pedras. Com o tema Chama-me para Fora, você confere agora mais informações.
2: Fala, jovem, meu nome é Tarcísio, eu sou representante do setor juventude aqui na paróquia São Pedro Apóstolo. E eu venho chamar você para participar da nossa vigília Chama-me para Fora, que o Vicariato Rural vai estar realizando aqui na Matriz Auxiliar da paróquia São Pedro Apóstolo, no dia 13 de junho, começando com a missa das 19h30 da noite. Então, se você quer participar de uma noite de oração, louvor e adoração, vem!
1: E agora vamos falar de festa junina. Nós vamos ter uma na paróquia Nossa Senhora Aparecida, no Galo Branco, em São Gonçalo, que vai acontecer neste fim de semana, 13 e 14 de junho. A programação começa às 4h30 da tarde com a Santa Missa em honra a Santo Antônio e a tradicional distribuição dos pães abençoados. Depois, você e a sua família poderão aproveitar uma animada programação. Vai ter música ao vivo, tradicional leilão do padre, barracas com comidas típicas e apresentação da quadrilha jovem. Atenção, haverá um telão especial para acompanhar o primeiro jogo da seleção brasileira na Copa. Então, ó, participe no domingo. A festa continua com diversas atividades e você confere tudo em nosso site arquinite.org.br. O Seminário Arquidiocesano São José em Niterói também está em festa e a festa junina vai ser nesse final de semana e terá a presença do arcebispo Dom José Francisco, estará presidindo a Santa Missa às 6 horas da tarde. O seminarista Ronald reforça o convite.
3: Louvado seja nosso Senhor Jesus Cristo, para sempre seja louvado. Meu irmão e minha irmã, já se aproxima a nossa festa junina aqui do nosso Seminário São José de Niterói. Nós já estamos montando a estrutura para acolher muito bem cada um de vocês aqui na nossa casa de formação. Então, nos dias 13 e 14, você já tem um encontro marcado aqui na nossa casa de formação para a nossa tradicional festa junina. Vem, chama toda a sua família para participar conosco nesse momento festivo.
1: Segundo, pedi e recebereis. Uma noite de adoração na paróquia São Sebastião, no Barreto, em Niterói. Vai acontecer quinta-feira, 18 de junho, e contará com a presença do músico Fred Pacheco. Seja presença e participe às 7h30 da noite, porque quem não adorar não vai aguentar, como já dizia o saudoso Monsenhor Jonas Abibi. A corrida de São João está chegando. Você não sabia? Então fica sabendo agora por aqui no seu giro e as inscrições ainda estão abertas. Ela vai acontecer no dia 28 de junho e você já está se preparando. O Padre Cássio, ele já está se preparando, sabia?
4: Padre Cássio, o que, que você está fazendo?
5: Estou aqui na Champa me preparando para a primeira corrida de São João Batista, dia 28 de junho, às 7 horas da manhã. Saindo da nova catedral, venha participar conosco!
1: Não deixa para a última hora, então se prepare e faça a sua inscrição para participar. Acesse o site arquinite.org.br, lá você vai ter todas as informações, inclusive o link para realizar a sua inscrição e saber também tudo, né, sobre o percurso e o kit do atleta. Aproveite também que você vai acessar o site e confira os festejos de Santo Antônio, as festas juninas, almoço na paróquia Nossa Senhora de Fátima no Barro Vermelho e muito mais que está acontecendo pelos nossos vicariatos. Eu fico por aqui e retorno com a graça de Deus no próximo giro. Que você tenha um abençoado final de semana e lembre-se sempre, domingo sem missa, semana sem graça.
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7: Voltamos aí depois do Giro pela Arquinite. Fiz uma música antes pra poder interceder, né? Junto aí com o Frei Gilson, eu te levantarei. Se você está aí desanimado nesse momento, aí que essa música tenha sido essa força, né, pra você aí, esse momento de se levantar aí com a graça de Deus e se animar, né, na presença de Deus. E a gente vai agradecendo, né, assim, todos aqueles que estiveram conosco, né, ali, e louvando a Deus pela vida de cada um, assim, que está nos ouvindo. E dando um abraço também, né, assim, aqueles que a gente falou no início, né, a Luísa, que entrou em contato aqui, a Vânia, o Nato, a Josi, também tem o Pietro, algumas pessoas estavam ouvindo aí, né, também. Grande abraço, família aí, toda reunida.
8: Uma bênção, gente, um abraço aí pra minha família em Niterói, um abraço pra minha mãe. Um abraço pra minha avó, Vera. Um abraço pra minha irmãzinha. Um abraço pra minha paróquia. Paróquia de São José. Ah, saudade do Padre Cássio. Ele fazendo vídeo da corrida, hein? Já tá se preparando pra corrida. Um abraço pra todos da paróquia. E mantendo, né? Sempre com força, com fé. Entregando o dia as mãos do Imaculado Coração de Nossa Senhora, essa nascida sem pecado, Mãezinha do Céu, que roga por nós, que sempre preza por nós, pelo carinho, pelo cuidado, agradecendo a Nossa Senhora, principalmente, estar aqui presente hoje, uma dádiva, uma bênção. Glória, glória a Deus. Tô tão feliz de estar aqui gravando hoje.
7: É, tudo a intercessão dela, né? Sempre à frente ali, conduzindo nossas vidas, passando à frente, né, aquilo que é nossas necessidades, até mesmo das suas hoje, né? Você que está aí nos ouvindo. E é isso.

0: Belíssima música de Nossa Senhora, trazendo sempre paz e acalento ao nosso coração. Queria mandar um abraço pro Duquim Alton, meu grupo jovem da minha paróquia, principalmente pelo caminho deles também, por estarem levando a gente sempre à santidade. Quero mandar também, quero pedir, no caso, orações ao nosso pároco Marcos André, Padre Marcos, que está sendo convocado pela Rádio Catedral, para ajudá-lo, né, a se curar e melhorar do exame que ele fez recentemente. E no final, acaba cabendo para nós, católicos e cristãos, sempre elevar nosso coração à nossa rainha, nossa mãe, que cuida da gente sempre, não é, Carol? Trazendo sempre paz para a nossa vida, sabe? Trazendo amor, trazendo bênçãos para a família, principalmente. É uma bênção estar aqui com vocês, trazendo testemunho de fé, principalmente. Vendo as músicas, aproveitando as músicas e entendendo a mensagem por trás de tudo. Quem canta reza duas vezes, diria minha saudosa vozinha. E falo com paz no coração que através da música a gente se conecta principalmente a Deus de uma forma maravilhosa. É o que move a minha vida. Deixo a palavra com Carol para a gente começar a introduzir.
1: E você falou da música, né, assim, que também pra mim é a mesma coisa, né, assim, sempre traz esse momento de, pra poder rezar com ela, né, cada música que eu vou, assim, pra poder escutar. E aí eu fui lembrando aqui também, né, de divulgar, né, assim, também o Instagram da missão, você pode estar aí como nos acompanhando, né, nas nossas atividades, que é @ Missão Adoradores do Amor e da Misericórdia. E aí a gente vai pra... finalizando, né, e agradecendo a todos aqueles que nos ouvindo. E agora também tem a fala com o nosso arcebispo, Dom José.
2: Palavra do arcebispo de Niterói, Dom José Francisco.
3: Prezado ouvinte que nos acompanha pelas ondas do rádio, o meu abraço fraterno. No Evangelho do próximo domingo, Jesus, ao ver a multidão, sentiu compaixão, sentiu a dor e o sofrimento do outro, porque viu que as pessoas estavam cansadas e abatidas, como ovelhas sem pastor. Então, usando uma comparação agrícola, ele constata que a messe é grande, mas faltam operários para a colheita. Por isso ele diz: pedi ao Senhor da colheita que envie operários para a colheita. No serviço de evangelização existe um primeiro trabalho, independentemente da ação do evangelizador ou do missionário. É a ação da graça divina no coração humano, como que cultivando o terreno do coração humano para acolher a mensagem da salvação. Sem esse primeiro trabalho, a acolhida da semente do reino não acontece. E sabemos que o coração compassivo de Jesus ia muito além daquela multidão que ele tinha diante de si. A grandeza da messe era formada por todos aqueles que esperavam ansiosamente o reino de Deus e eram vítimas de falsos messias. Por terem sido enganadas, estavam desanimadas, sem esperança e sem sentido para a vida. Por isso a necessidade de operários zelosos e fiéis colaboradores para levar ao coração das pessoas sedentas a mensagem de salvação. No Evangelho, Jesus chamou e enviou os 12 para anunciar o reino. Esses 12 serão os continuadores da missão de Jesus e deverão levar a proposta de salvação e de libertação que Deus faz a todos e em toda a terra. Hoje, somos nós os continuadores da missão de Jesus e dos apóstolos nos ambientes onde vivemos. E nós estamos no mês de junho, e na sexta-feira passada celebramos a solenidade do Sagrado Coração de Jesus. Deus, no seu infinito amor, quis entrar nos limites da nossa história e da condição humana. Assumiu um corpo e um coração, de modo que nós possamos contemplar e encontrar o infinito no finito, o mistério invisível e indescritível no coração humano de Jesus, Jesus de Nazaré. Cada pessoa precisa de um centro da própria vida, de uma fonte de verdade e de bondade, onde possa, nas diversas situações do dia a dia, encontrar força e sentido para o seu caminhar. Cada um de nós, quando faz silêncio, precisa ouvir não só o palpitar do próprio coração, mas precisa ouvir em profundidade o pulsar da presença real, presença do amor contagiante, a presença de Cristo no próprio coração e no coração do mundo. Maria, Mãe de Jesus e nós, com seu imaculado coração, olhe com amor por todos nós e nos ensine a buscar no coração de seu Filho o sentido para nossas vidas. E nessa intenção envio a bênção do Deus Todo-Poderoso, Pai, Filho e Espírito Santo. Amém.
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temos certeza que a nossa humanidade não é suficiente. Temos certeza que a nossa humanidade não basta para a nossa salvação, para a nossa alegria, para a nossa realização. Mas temos certeza também que existe alguém que vem ao nosso encontro, alguém que quer deixar-se encontrar, alguém que espera o nosso coração disponível, aberto, solícito, sedento pela sua presença. Hoje, meu irmão e minha irmã, abra o seu coração, torne-se disponível, porque Deus vai e quer fazer morada nesse coração que muitas vezes está sofrido, cansado, abatido, desanimado, perdido, ou talvez com uma alegria, mas uma alegria vazia, uma alegria que passa, uma alegria que não se justifica. No momento em que Deus toma posse dos nossos corações, não porque Ele é manipulador, não porque Ele se impõe, mas porque Ele se derrama, mas porque Ele quer estar conosco. Nesse momento, desse encontro lindo, do nosso querer com o querer de Deus, o milagre acontece. Porque o milagre acontece nos detalhes. É no ordinário que Deus faz o extraordinário acontecer na nossa vida. Por isso, se você já abriu o seu coração, se você já colocou a sua vida à disposição de Deus, deixa Ele fazer o extraordinário acontecer na sua vida. Esse extraordinário silencioso, esse extraordinário que nos faz sentir tão plenos, tão cheios da graça do Espírito Santo. Muito obrigada, Senhor. Muito obrigada, porque apesar de toda a nossa infidelidade, apesar de toda a nossa pequenez, apesar de todas as nossas limitações, o Senhor quer fazer o extraordinário acontecer nas nossas vidas. Amém.

0: tarde, povo de Deus. Começa agora mais um Vai na Fé, né? Quero dar boa tarde aqui pro Marcinho. Tava com saudade, Márcio. Quanto tempo que eu não faço programa ao vivo, né?
1: Faz um tempinho, hein?
0: É, um tempinho. Mas hoje eu tô aqui. Hoje eu tô aqui. E tô muito feliz que tô voltando, assim. Hoje tá sendo um dia muito especial. Como vocês sabem, tenho aí trabalhado muito, né? Muita missão também, né? Mas hoje eu tive a possibilidade de participar desde cedo da formação dos pregadores, mais uma etapa dessa formação que a gente faz desde o ano passado, né? Que é, eu tô fazendo minha reciclagem, né? Então, a gente estava lá, passou o dia todo lá na paróquia Santa Cruz, lá em Copacabana. Né? Então é a nossa formação de pregadores da renovação carismática do Vicariato Sul. Então eu estava falando com a doutora Patrícia, cheguei cheia já, né? Cheia já da unção aqui, né? Muito entregue já tudo que o Espírito Santo está propondo pra gente, né? E tive a alegria, né, de rever os meus amigos, né? Morro de saudade de estar junto com eles, né? Todos os pregadores, pessoal do grupo de oração do Vicariato Sul, quero na pessoa da coordenadora, a minha querida Denise Pacheco, né? Agradecer todo o carinho, porque é assim, né, gente? Vocês sabem que eu tô aí, esse mês aí eu tenho ainda 4 pregações para fazer, né? Cada em lugares mais diversos. E assim, a gente não pode só estar no lugar só para a gente tem que se encher, né? A gente tem que se formar para poder passar, né, o melhor do que, né, que Deus coloca no nosso coração. Então, para mim hoje, esse momento de formação, e eu falo isso para todos vocês que são missionários, servos, dentro dos movimentos, dentro das pastorais, procurem também a formação, não é? A gente que trabalha muito, então a gente que, né, serve muito a Deus, então a gente precisa também dar uma parada para poder ouvir a nossa Santa Mãe Igreja, para a gente poder, né, mergulhar em momentos de unidade fortes para a nossa formação. Isso é muito importante, foi isso que eu vivi hoje, né? E aí, chegando aqui, eu encontrei a nossa querida doutora Patrícia, que agora eu vou pedir para ela dar o boa tarde pra gente. Boa tarde, doutora Patrícia.
2: Boa tarde, querida. É um prazer estar aqui. E ainda mais com essa missão, né?
0: Exatamente.
2: De falar sobre os servos de Deus, Zélio e Jerônimo, atualmente em fase de, já como servos, mas aí no caminho, né, para santificação. E

0: Nós temos, assim, fé que eles alcançarão, porque a história realmente da vida desse casal é exemplar.
1: Sim.
0: E a cada leitura, a cada momento em que a gente para para meditar,
1: mergulha
0: na história da vida deles,
1: né?
0: Realmente a gente sai diferente. Eles realmente viveram a religiosidade, a fé, né, de uma forma muito, muito única.
1: Sim.
0: Toda voltada para Deus, fazer a vontade de Deus. E transmitir isto aos seus filhos e na prática, né, com os irmãos, né, com quem eles conviviam, né, e a história longa e muito vasta, né, em termos do que se os frutos disso tudo.
1: Sim, é muito interessante, né? Primeiro falar que a doutora Patrícia Santoro, ela é vice-presidente da Associação Cultural Católica Jerônimo, que é uma entidade jurídica responsável por representar a causa perante a Arquidiocese do Rio de Janeiro e o Vaticano. Zélia e Jerônimo são fluminenses, né? Porque eles não são cariocas, nasceram. Zélia nasceu em Niterói e Jerônimo nasceu em Magé. Então são cidades, né, do estado do Rio de Janeiro. E eles têm uma história, né, é uma história de santidade, de caridade, de entrega, de confiança, e que acabou levando todo esse processo, né? E o que aconteceu? Peraí, que aqui o povo tá falando que não tá me ouvindo. Não sei se não tá ouvindo aqui, será? Será que tá legal aí o microfone? Ou será que é a minha live aqui? Então deve ser o problema da live aqui, né? Eu vou até sair, que eu tô com live, gente, direto aqui aqui do meu Instagram, né? Vou dar uma entrada de novo aí. Vamos ver se dá certo. Vamos ver se agora o som vai entrar. Então, Zélia e Jerônimo, eles foram um casal, né, num tempo do Império, mas que até hoje, né, frutos estão sendo produzidos, né, e reproduzidos nessa história linda. E a doutora Patrícia, ela que tem verdadeiramente, né, essa autoridade para poder contar um pouco dessa história para a gente, né? E quem está conduzindo esse processo também é a paróquia Nossa Senhora da Conceição da Gávea, né, do nosso querido Padre Lincoln. Quero mandar um abraço, Padre Lincoln, muita saudade do senhor, né, com esse Padre Lincoln, desde a época que ele era de Bom Sucesso, né, e acabou que, né, a vida da gente vai levando para um lado para o outro e acaba desencontrando, mas louvado seja Deus, o importante é a gente estar aqui para servir, e o senhor sabe que sempre pode contar comigo, né, e enfim. O doutora Patrícia, conta um pouco pra gente primeiro, né? Porque às vezes causa estranheza para as pessoas que um casal, né, possa fazer esse caminho, né, para canonização, né, de santidade de fato, né, canonizados. Conta pra gente como que é essa peculiaridade.
0: Eu acho que começa com a formação de cada um.
1: Sim.
0: Nas suas famílias de origem. Zélia recebeu na sua família de origem, da mãe e do pai, não só a formação cultural, filosófica, artística e tal, mas também a devoção, a fé e a caridade como prática desta fé.
1: Certo.
0: Não é? E Jerônimo também, vindo de uma família de mesmo nível de cultura e social, também nasceu sob forte influência religiosa.
1: Sim. Ele nasceu em Portugal, né?
0: Não, ele nasceu aqui em
1: Magé. O pai dele que nasceu, de família portuguesa.
0: Isso. Só que com 5 anos de idade ele perdeu a mãe. E aí, ele e a irmãzinha dele, a Bárbara, foram levados pelo pai para Portugal para serem cuidados pela tia materna.
1: Sim.
0: E lá, então, ele fez os cursos de filosofia, de, enfim, humanidades e tal. Mas por volta dos 19, 20 anos, ele quis voltar para o Brasil. E aqui, voltando, ele fez um curso de engenharia, né? Tendo se formado, né? E até recebeu do imperador uma indicação de ir dar aula em Ouro Preto, numa universidade que tinha lá.
1: Certo.
0: Mas aí, nesse meio tempo, o Jerônimo e o pai da Zélia se encontram numa situação bastante ligada à religião, onde o pai da Zélia toma uma atitude forte que o Jerônimo admira. E por causa dessa admiração, ele procurou, com a família dele, fazer uma visita à família do pai da Zélia, que era o conselheiro do então Tribunal Superior, não é? E lá eles, então, conhecem a Zélia. E as duas famílias, ao longo da convivência que foi sendo farta, né, ao longo do tempo,
1: sim,
0: eles foram se gostando, né? E
1: como falava na época, se afeiçoando.
0: Se afeiçoando. E até que um dia o tio do Jerônimo, que era padre, procurou o pai da Zélia dizendo da intenção do sobrinho de esposar a Zélia. O pai ficou muito contente, porque já apreciava muito ele, mas a Zélia tinha, até então, um desejo íntimo de ir fazer uma vida monástica. Ela traduzia os livros de Santa Teresa de Ávila e tinha já manifestado ao pai o desejo de ir até a França ou a Espanha para um noviciado que aqui, então, não havia. E o pai gostou muito da proposta, né, do Jerônimo, e foi ter com ela em uma ocasião em que foram a Caxambu, por uma estação de águas, foram a Baipendi, onde já havia a fama de Beata Minha Chica.
1: Sim.
0: E ele levou essa dúvida que ele tinha no espírito para Minha Chica. E Minha Chica, como recebia todo mundo bem e tal, ouviu o pai de Zélia, foi para aquele quartinho onde ela tinha a imagem de Nossa Senhora da Conceição, a quem ela se referia como Minha Sinhá. E daqui a pouco volta ela, dizendo que ela iria se casar, ia conhecer um moço muito bom, ia ter filhos, mas que no final da vida ela seria toda de Nosso Senhor. E a Zélia, então, muito humilde e obediente ao seu pai, passou a considerar, né, a profecia de Nhã Chica como uma possibilidade de ser a vontade de Deus.
1: Certo.
0: E ela era uma serva de Deus.
1: Ela já era
0: uma serva de Deus. A vida dela era agradar a Deus. E ela se acostumou tanto com isso, pela vida de oração, pelas leituras que fazia da vida dos santos. Esse desejo da vida religiosa não nasceu do nada. Ela fazia leituras, né? E se encantava com a vida, com a história da vida dos santos, e tinha esse desejo também. Então, com isso, ela realmente considerou, e ao longo do tempo ela passou a ver no Jerônimo as virtudes que ela admirava e que fazia, vamos dizer assim, tinha sintonia com o que ela vivia,
1: certo,
0: e pensava também e queria. Tanto é que eles tiveram um ano de namoro entre o pedido e a data do casamento, de uma pureza, de uma vivência casta, e respeitosa e profunda nesse sentido, né, dos valores que eles queriam para si, que conta, né, numa dessas passagens dos livros que a gente consulta, né, que ela escreve 5 anos depois do matrimônio Memórias do Nosso Noivado, entende? E dá para ele oferece essas anotações que ela fez, né, de como ela valorizou aquele momento, e acrescenta na dedicatória desses, após 5 anos dessa vida, né, conjugal nossa, eu só tenho a dizer que meu amor mais aumentou, e tudo que nós falamos ali, pensamos juntos, como queríamos viver, está mais do que
1: que lindo,
0: né? Então, assim, é um casal que viveu o seu matrimônio em Deus.
1: Certo.
0: Sempre tendo Deus como centro e referência das escolhas, dos caminhos que iam tomando, das decisões. Histórias lindas. De vivência do Evangelho.
1: Amém.
0: No dia a dia.
1: Amém.
0: Impressionante.
1: Bom, hoje nós estamos recebendo aqui a doutora Patrícia Santoro, que está falando, né, nos contando a respeito, né, da história do casal Zélia e Jerônimo, servos de Deus, hoje proclamado como servos de Deus.
0: Que é a primeira etapa. Né?
1: Que é a primeira etapa da canonização. Mas, né, ela vai contar um pouco mais, né, dos frutos desse casamento e justificar, eu acho que já está um pouquinho bem justificado, né, essa caminhada deles, mas com certeza é uma caminhada de muita entrega a Deus e através de Deus ao seu povo, né? Quero mandar um beijo aí para minha querida Cidália, querida Lucilene, Altani, Jane Tavares, um beijo. Marcinho tá aqui, Marcinho. Arildo também, né? Um beijo, Arildo. Que bom vocês juntinhos com a gente aqui na Rádio Catedral FM. Vamos ouvir uma música? São 4 horas e 26 minutos. Bênção que não tem fim.

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11: São 4:32 e hoje, né? Hoje, dia 13 de junho, dia de Santo Antônio, né? Mas hoje temos muitos aniversariantes, né? Eu quero mandar um beijo para a minha querida Elci, que é a coordenadora do meu grupo de oração aqui da paróquia Nossa Senhora da Glória, que está fazendo aniversário. Um beijo muito carinhoso. E também temos um aniversariante, outro, né? Aniversariante muito ilustre. Meu querido secretário municipal de Igualdade Racial e Direitos Humanos da Prefeitura do Rio de Janeiro e nosso vereador católico, Márcio Santos. Boa tarde, Márcio.
12: Boa tarde, Soraya Moreno e todos os ouvintes da Rádio Catedral FM, tudo bem?
11: Tudo ótimo, eu quis te ligar para te parabenizar pelo seu aniversário.
12: Ah,
11: olha, que Deus te abençoe, continue te abençoando, que você já é um abençoado, né?
12: Muito obrigado, quero mandar um beijo para ti, Soraya, um beijo para todos os ouvintes da Rádio Catedral. Eu participei da Santa Missa um pouco mais cedo ali na paróquia de Santo Antônio, ali no Caxambi, com o padre Flávio, mas quem celebrou foi nosso bispo auxiliar, Dom Célio, né?
11: Sim.
12: Muito bom, então fui lá agradecer a Papai do Céu por tudo que tem feito, 43 aninhos, então.
11: É!
12: Agradecer tudo que Papai do Céu tem feito em minha vida. E agradecer a todas as felicitações, os sacerdotes que têm mandado um montão de mensagem desde cedo. Fica aqui a minha gratidão a todos.
11: É isso aí, a gente também agradece pela tua vida, Márcio. Você é uma pessoa muito dedicada em tudo que se propõe a fazer e a gente vê o amor que você tem à nossa igreja, né? A nossa, que eu digo nossa, minha, sua e de todos os nossos ouvintes, né? Então,
12: pedir sempre, na verdade a gente hoje quer agradecer, mas quero pedir aos nossos ouvintes, aos paroquianos de todas as paróquias da nossa arquidiocese, que rezem por mim, rezem pelo meu mandato, que a gente possa ter cada vez mais força para tá conduzindo nosso mandato, está fazendo bem.
11: É verdade.
12: Todos os lugares que a gente passa, né?
11: É isso aí. E hoje, né, vai comemorar que ainda tem jogo do Brasil, né, Márcia?
12: Hoje tem jogo do Brasil, meu palpite é 2-1.
11: Isso. Mim, ele tem que dar o presente pra você, né? Poxa.
12: Com certeza. Eu almocei ainda há pouco com o prefeito Eduardo Cavalieri, ele pôde cantar parabéns pra mim.
11: Ah, que bacana.
12: Ele trouxe pra mim lá, então agora super feliz, mais tarde reunir com a equipe pra gente ver o jogo do Brasil, assistir o jogo do Brasil, torcer pelo Brasil e hoje, se Deus quiser, ganhar o jogo e fazer 2-1 aí em cima do adversário.
11: Tá bom. Márcio, olha, mas meus parabéns, tá? Sinta-se abraçado e muito feliz de poder estar comemorando mais esse aniversário com você, tá bom, meu irmão?
12: Obrigado, Soraya Moreno, mando um beijo para todos da Rádio Catedral. Fica aqui a minha gratidão a você e um beijo para todos os ouvintes. Peço mais uma vez que rezem sempre por mim. Um abração, fica com Deus.
11: Fica com Deus também, meu irmão. É isso aí, gente. Hoje, ó, tem até o parabéns, Marcinho Bandana.
13: Muito bem.
11: Bacana, bacana. São 4:36 e hoje eu tô recebendo esse presente aqui da presença da doutora Patrícia Santoro, que foi muito interessante que ela falou, olha, Soraya, não precisa falar que eu sou médica, não precisa falar, ah, doutora, nada disso, eu quero falar que a minha maior característica, né, é ser devota dos servos de Deus, Zélia e Jerônimo. Né? Como que é ser devota de servos de Zélia e Jerônimo?
13: É tê-los como inspiração, porque a vida deles foi uma vida extremamente abençoada. Eles caminhavam efetivamente na santidade e essa bênção se concretizou no nascimento de 13 filhos.
11: Sim, conta agora um pouquinho a partir dessa história.
13: 13 filhos. Uma vez, quando havido a cerimônia, né, o matrimônio, mais ou menos um ano depois já veio o primeiro. Depois, a sequência pipocando aí ao longo dos anos. E, para tristeza, né, 4 não resistiram, morreram ainda em terra infância. E tem até uma história interessante que mostra a fé de Zélia. Numa dessas gestações, ela pegou sarampo. E por conta disso não podia amamentar a criança. Era uma menina. E chamaram então uma ama de leite que vinha fazer esse trabalho, né, de amamentar a criança. Só que essa senhora, essa moça, ela tinha um filho que vinha também. Então o leite não chegava para as duas crianças.
11: Nossa.
13: E a criança não desenvolvia, estava sempre magrinha e tal, não sei o que, até que veio um médico e falou assim, mas essa criança não está sendo alimentada, né? E pouco tempo depois, não tinha muitos recursos, enfim, a criança morreu. E diante dessa evidência, né, de ter havido uma subtração da alimentação que a menina deveria ter recebido, o pai da Zélia, o próprio Jerônimo, queriam denunciar, prender e tal, não sei o que. Zélia disse que não. Não. Não era para ser feito nada disso. Ainda chamou o Jerônimo e disse, arranja um emprego pro marido dessa moça. Ela se referia a esses filhos que não sobreviveram, de meus filhinhos do céu. E rezava para eles. E todos os outros, inclusive esses, ao nascer, eles iam à capela que existia dentro
11: da fazenda,
13: eles tinham autorização de ter a capela e de ter o sacrário com a hóstia, enfim. E ofereciam a Deus, como Maria fez quando Jesus nasceu, que, né, 40 dias depois foi lá para... Isso é um
11: E como que era... desculpe, até...
13: Não, vamos.
11: Como que era... esse dia a dia, né? Que você me falou muito sobre essa questão que era nos detalhes do dia a dia que exalava a santidade desse casal. Conta como que era.
13: Era o convívio. Primeiro, eles recebiam educação em casa. É o primeiro caso de homeschooling. com muito acerto, porque eles não ficam essa adição não ficou restrita aos filhos. Eles dois tinham também uma área onde eles catequizavam e ensinavam os filhos dos seus servidores. Eles tinham essa preocupação, né? Toda essa generosidade, essa bondade, ela não estava fechada dentro da família. Eles mostravam para os filhos, e a Zélia é muito operosa nesse sentido, ela era uma catequista, uma educadora, né? Porque ela recebeu isso do pai e da mãe. Veja a importância da família como modelo para ser reproduzido na sua própria, né? No dia a dia
14: tinha um cuidado com todos, né? Não era restrito à família. Isso é muito interessante.
13: Não. Eles reuniam todos os dias de manhã, antes de iniciar o trabalho, o casal e os seus serviçais numa área da fazenda, que tinha um pátio próprio para isso, e faziam orações e se preocupavam com a vida espiritual dessas pessoas também. À noite, terminado o trabalho, se reuniam para fazer oração, agradecer.
14: E até é interessante, doutora Patrícia, falar, né, sobre aquela questão que quando eles chegaram lá, tinham 500 escravizados, não é?
13: Logo que eles casaram, eles moraram uns 5, 6 meses em Petrópolis, que era casa da família do Jerônimo, do pai de Jerônimo, e depois se mudaram para essa fazenda. Uma fazenda de café no norte do estado do Rio, com 500, entre aspas, escravos. Lá já eles não viviam sob o peso da lei. E a primeira coisa que o Jerônimo fez lá chegando foi acabar com a senzala, né? E promoveu a construção de
14: alojamentos
13: não, para os homens, dignos. Para as mulheres dignos. Construiu uma enfermaria. Uma vez por semana ia um médico lá. Tinha uma farmácia que estava autorizada a dispensar os remédios que chegassem lá com a receita do doutor. Não é?
14: E ainda incentivavam a constituição de famílias,
13: sim,
14: né?
13: Sim, quando tinha, por exemplo, alguma escrava de outra fazenda que tinha interesse no escravo, entre aspas, no serviçal do Jerônimo e da Zélia, ele ia lá, comprava e levava.
14: E libertava.
13: E libertava. Todos eles recebiam salário.
14: Olha que lindo, né? Que lindo.
13: Uma vez por semana, eles tinham lá aquele valor que eles recebiam. E mais, eles eram empreendedores. Não, desde que eles não abrissem mão do trabalho no cafezal lá, eles podiam plantar arroz, feijão, milho.
14: Para subsistência, para vender, que seja.
13: E
14: né?
13: A fazenda comprava.
14: Olha,
13: da produção
14: que
13: deles.
14: Ciclo de amor.
13: Ciclo de amor. Eles se preocupavam no detalhe com a vida dessas pessoas. Tanto é que quando veio a Lei Áurea, nenhum deles quis sair. Todos permaneceram na fazenda, porque eles...
14: Já não eram mais tratados como escravizados,
13: mais,
14: né?
13: Eles viviam felizes, eles sentiam-se felizes de servir a quem provia tanto bem para eles. Não só o bem por causa do trabalho ou que recebia, mas eles tinham a preocupação com a educação
14: e com a vida espiritual.
13: Tanto é que muitas missões foram feitas para catequese, para, enfim, batismos e, né, confissões, que envolvia não só os seus funcionários, mas era aberto para quem quisesse comparecer. Na última missão, que afinal custou tanto ao Jerônimo, porque foi um esforço grande que ele fez, eles convidaram todos os fazendeiros vizinhos para virem. Conta-se até que tinha lá um grupo de ai meu Deus, como é o nome daqueles que eram contra a Igreja Católica?
14: Protestantes?
13: Não. Daqui a pouco eu lembro. E houve 150 dessas pessoas se converteram. nessa grande missão. Não.
14: Não. Enfim, daqui a pouco vem a palavra.
13: Então, assim.
14: Eles tinham essa forma de evangelização mesmo.
13: Tem uma
14: peculiar
13: passagem gozada que Zélia, muito hábil na fala, né? Soube que tinha uma pessoa da fazenda vizinha desse tipo, né? Dos escravos lá, que estava em fase terminal e tudo, e ela se sentiu muito isso e foi lá falar com o dono da fazenda que ela queria levar o padre para dar unção dos enfermos e não sei o que, e o homem lá discutindo, não, porque eu não acredito nisso, não sei o que lá, ela vira pro padre, seu padre, vai indo lá enquanto eu converso com esse filho de Deus aqui. E pá, pá, pá, pá, pá, pá. Você está entendendo como foi a força de penetração dessa mulher nos ambientes menos favoráveis a ela? Ela nunca teve medo. Ela nunca se recusou a fazer aquilo que o coração dela mandava, porque era em comum acordo, em comunhão com a vontade de Deus.
14: Amém. Olha,
13: essa
14: que lindo,
13: coisa,
14: gente,
13: que eu acho que é a conformidade da vontade do casal à vontade de Deus.
14: Amém.
13: Fazer a vontade de Deus era a grande proposta, vamos dizer. E viver como se estivessem presentes diante de Deus, como se Deus estivesse, né, vendo e discutindo com eles o que fazer, qual a melhor conduta. Olha a intimidade,
14: sim,
13: provida pela oração, pela adoração.
14: O quanto eles sentiam a presença de fato de Deus no meio deles.
13: Interessante também outro dado. À noite, ela se reunia com a família, eles rezavam um terço, depois as crianças e o marido iam se recolher e ela ia para a capela e ficava em adoração até uma e meia, 2 horas da manhã. Depois é que ela se recolhia. E isso é tão marcante, porque um hábito diário, né, torna-se... Você toma posse dele.
14: Sim,
13: né?
14: Sim.
13: Você não vive mais sem isso. Que quando ela adoece e vai fazer os seus votos na cama já, numa condição bastante limitada, e ela consegue essa autorização 4 dias antes do seu falecimento. Ela faz os votos perpétuos, tudo, vem os filhos, ela... O passamento se dá exatamente na madrugada, a hora em que ela se encontrava com Jesus
14: eucarístico. Que lindo. Olha,
13: isso,
14: gente,
13: é uma coisa
14: de
13: arrepiar.
14: Sim. Maravilhoso, é? Maravilhoso. Bom, a gente está aí, né? Vamos ouvir uma música e daqui a pouco a gente volta para a doutora Patrícia falar para a gente como que a gente pode ajudar nesse processo.
13: Boa.
14: Né? Acho que é muito importante, né, a gente se sentir partícipe desse momento tão especial da nossa igreja, especialmente do nosso estado do Rio de Janeiro também. Olha que coisa linda, profunda. 4 horas e 48. Uma boa tarde.

0: Doro, Flávio, Vitor Júnior. Vamos a um breve intervalo. Já já eu volto no Vai na Fé.
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1: São 4:53. Quero fazer o convite aí pro pessoal do Vicariato Sul. Nessa sexta-feira eu estarei pregando no grupo de oração Santa Mônica, na paróquia Santa Mônica, lá no Leblon. Tô muito feliz, né? Primeira vez que eu vou pregar no grupo de oração. Já estive lá no movimento das Santas Chagas e agora vou estar. Olha só que interessante, hein? O horário do grupo, gente, é sexta-feira, 10:00 da manhã. Então, no próximo dia 19, vou estar lá. No dia 23, eu estarei no grupo de oração Trino Deus, que é lá na capela de São Raimundo Donato e Santa Luzia, lá em Ramos. Estarei também fazendo uma pregação junto com esse povo maravilhoso. No dia 26, eu estarei no grupo de oração da Capela Sagrado Coração de Jesus, lá em Brás de Pina. E no dia 27, eu estarei lá em São Gonçalo, a terra do Marcinho, hein? Estarei lá em São Gonçalo, no Portão do Rosa. Lá é uma capela que é ligada, é a Capela do Sagrado Coração de Jesus, isso. Capela ligada à paróquia Nossa Senhora do Pilar. E eu estarei lá rezando o Terço da Misericórdia no chá do Apostolado da Oração. Amo esse movimento, povo do Apostolado da Oração. Eu já estive lá ano passado e já estou animadíssima para esse ano, Marcinho. Eles são maravilhosos. Bom, doutora Patrícia, a gente está já chegando ao finalzinho do nosso programa, né? A gente hoje passou o programa conversando sobre os servos de Deus, Zélia e Jerônimo, com a presença da nossa querida doutora Patrícia Santoro, vice-presidente da Associação Cultural Católica Jerônimo.
2: Zélia e Jerônimo.
1: Zélia e Jerônimo, isso, né? Bom, e vamos falar então fechar aí o nosso programa,
2: aqui,
1: né?
2: Só para entender que, né, nesse casamento tão, tão profícuo e abençoado, vieram os 13 filhos, 4 foram, né, não vingaram, mas os outros 9, um a um, livremente, escolheram a vida religiosa.
1: Que bênção.
2: 6 moças e 3 rapazes. Após a morte do Jerônimo, em 1909, Zélia, então, e com os filhos já todos encaminhados nas suas devidas ordens, ela começa, então, o desprendimento, né? Ainda com o pai vivo, cuidando dele, mas já se desfazendo pouco a pouco de tudo que tinha. E o seu pai falece em 1918. E nesse mesmo ano ela então é aceita na Ordem das Irmãs Sacramentinas, aqui perto até, no Largo do Machado, era o convento delas, e faz ali então o início da sua vida religiosa conforme a profecia de Inhá Chica.
1: Sim. Que terminaria os seus dias.
2: Exatamente.
1: Como esposa do Senhor.
2: E são certamente uns 2 anos que fica ali, um pouco menos talvez. E ela passa muitíssimo bem. Ela era uma ordem de clausura. E ela se comunicava com os filhos por meio de cartas. Cartas que são verdadeiros estudos teológicos, né, de orientação de como se comportar em relação a todas as situações da vida de um religioso, de uma religiosa, que seus filhos eram, né, e deixa essa herança para esses filhos e para nós que temos como consultar, né, essas cartas preciosas de Zélia, tão, tão inspiradas por Deus. E ela então termina os seus dias conseguindo fazer os seus votos perpétuos, acamada, doente, numa doença bastante grave que a limitou bastante, mas que ela suportou com altivez, com confiança, e vindo a falecer então na madrugada do dia 7 para o dia 8, na madrugada do dia 8 de setembro de 1919, exatamente no dia da Natividade de Nossa Senhora.
1: Sim, olha que lindo.
2: Na madrugada.
1: Gente. Bom, eu estou vendo aqui no material que a doutora Patrícia trouxe, né? que pode-se visitar os restos mortais do casal que estão custodiados na Igreja Nossa Senhora da Conceição da Gávea, ali na Rua Marquês de São Vicente, 19. E existe uma missa devocional todas as quartas-feiras, às 18 horas, e o segundo domingo do mês, às 11h30. Tem o contato também, né, para que, se você tenha já vivido uma graça através, né, de uma intercessão ao casal Zélia e Jerônimo, você pode comunicar essa graça, né, pelo telefone 3916-3125, que é aqui da Arquidiocese, ou pelo Instagram, @, inclusive, gente, vamos seguir o Instagram aí, né, @ Zélia e Jerônimo. Eu já, acabando o programa, já vou começar a seguir, olha. @ Zélia e Jerônimo.
2: Tudo junto.
1: Né? Tudo junto. @ Zélia e Jerônimo. Então entra aí no Instagram para você já acompanhar, porque em breve, né, teremos novos santos, né? E enfim, e eu já combinei aqui com a doutora Patrícia que ela vai estar voltando no nosso programa, de tempos em tempos, para a gente poder conhecer mais essa belíssima história do casal Servos de Deus, já proclamados, Zélia e Jerônimo. É o primeiro passo para se tornarem santos, né? Zélia e Jerônimo, Servos de Deus, do estado do... Olha, gente, que bênção, do estado do Rio de Janeiro. Isso é emocionante demais,
2: do,
1: né,
2: Brasil,
1: doutora Patrícia?
2: E da América, e das Américas.
1: Olha,
2: não existe
1: só
2: outro casal santo com proposta,
1: sim,
2: de vir,
1: sim,
2: a ser. Somente na Itália, o casal Catroque,
1: e
2: na
1: França,
2: os pais de
1: Santa
2: Terezinha.
1: Que, já, aliás, aprendi com ela,
2: Zélia,
1: hoje, hein?
2: Chamava-se Zélia também, a mãe de
1: Santa Terezinha.
2: Terezinha,
1: verdade.
2: E Zélia tinha uma devoção especial por Santa Terezinha dizia que ela era a filhinha mais nova dela, vamos dizer assim.
1: Eu sou devota. Minha filha tem o nome de Maria Tereza, em honra a Santa Terezinha também. Né? Bom, doutora Patrícia, é verdade. Eu quero agradecer imensamente a sua vinda aqui. Foi difícil a gente conseguir marcar, né? Já tem uns meses, gente, que a gente está tentando marcar a presença dela aqui, mas aí era minha agenda, era a agenda dela, é uma correria, mas faz parte, né? É no tempo de Deus, tudo é no tempo de Deus, né? Doutora Patrícia, manda um abraço muito especial, meu querido Padre Lincoln, e conte com o nosso programa, tenho certeza, conte com a Rádio Catedral, para todas as novidades, a gente está aqui sempre, né, aberto para receber, com certeza, boas novidades.
2: Muito
1: desse
2: obrigada.
1: Momento tão especial. Só despedida.
2: Eu
1: aí pra
2: que
1: nós.
2: Agradeço a oportunidade, a sua atenção e o interesse que despertou, né, ali da nossa conversa inicial, e que foi verdadeiramente um prazer conhecer você, estar aqui e falar dos devotos.
1: Ah, muito obrigada, doutora Patrícia. Muito obrigada. E a gente vai ficando por aqui. Obrigada, Marcinho. Foi ótimo revê-lo também, né? Obrigado a você, meu irmão e minha irmã, que está sempre com a gente aqui na Rádio Catedral FM. Semana que vem eu estou de volta. A partir das 16h, Catedral FM, vai na fé. Tchau, tchau.
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4: Olá, prestigiada audiência da Catedral FM 106,7. Com vocês a continuidade do programa Conexão com Valores do sábado anterior, onde aqui o Elmair Neto, que colabora como presidente da atual gestão, tenho a grata satisfação em receber o José Noronha e o ministro José Gomes Temporão, contando toda essa história que edifica o sistema de saúde brasileiro. E eu convidaria, ministro Temporão, que o senhor pudesse fazer também um resgate dessas memórias aí desde a sua juventude até o momento em que o senhor enxerga a medicina como um caminho, contando para o nosso público ouvinte um pouco da sua história.
5: Sim, bom, eu sou filho de um casal de imigrantes portugueses que vieram para cá nos anos 50, no pós-guerra, no século passado. Na verdade, eu nasci em Portugal, eu cheguei no Rio de Janeiro. Curiosamente, o navio era o vapor Nord King, que saiu de Nápoles, fez escala em Lisboa, depois fez escala nas ilhas, numa dessas ilhas aí no meio do Atlântico, depois em Recife, Salvador e Rio de Janeiro. Foram 29 dias de navegação naquela época. Então, no dia que eu estava fazendo um ano de idade, o navio aportou no porto do Rio de Janeiro, aqui na Praça Mauá. E eu cresci em São Cristóvão, meu pai era comerciante, aliás, depois ele teve um dos restaurantes que ainda funciona, mais tradicionais do Rio de Janeiro, o Mosteiro, ali na rua São Bento.
4: Que belíssimo.
5: Exatamente. Com bom gosto. E cresci moleque em São Cristóvão, de vez em quando nas minhas aulas eu lembro um pouco disso, porque Zé também viveu isso. Eu ficava na rua descalço, de shorts, sem camisa, soltando pipa, correndo para um lado e para o outro e tal, e infelizmente isso, a infância foi expulsa das ruas cariocas e de várias metrópoles brasileiras pela violência estrutural, né? É uma pena, enfim, foi uma infância feliz. Depois me mudei para Tijuca, estudei o primário no Colégio Brasileiro de São Cristóvão, ali pertinho onde eu morava, na Cancela. E depois eu fiz o ginásio no Pedro II, escola pública, né? Depois fiz vestibular, passei para a Faculdade de Medicina do UFRJ. Zé também estudou na
6: UFRJ.
5: Na mesma faculdade.
6: Na UFRJ.
5: Eu me formei um pouco depois, e ali na faculdade teve alguns momentos assim, muito interessantes, que me marcaram muito e que foram determinantes para a minha trajetória, né? Um deles foi a participação no projeto Rondon, que nós fomos fazer um estágio de um mês no interior da Bahia, perto de Irecê, num município chamado Central, onde eu vi uma realidade que, na verdade, nem precisava ter ido tão longe, né? Na Baixada Fluminense eu teria visto a mesma realidade, mas um outro contexto cultural distinto. E logo a seguir, quando eu estava no quarto ano da faculdade, a experiência de dois médicos mineiros no interior de Minas Gerais, no Vale de Jequitinhonha, na cidade de Padre Paraíso, né? Que era uma área de alta prevalência de esquistossomose e também uma área de mineração. E dois médicos mineiros, o José Luiz e o Mozart, estavam fazendo um trabalho muito interessante que aliava clínica, pesquisa, cultura, né? Organizaram um grupo de teatro e nós fomos até lá conhecer o trabalho deles. Eu também, Zé, como você, adorava clínica. Eu fiz meu internato em doenças infecciosas, que tem uma forte base de clínica, e cliniquei durante muitos anos depois de formado, mas depois que me aproximei da saúde pública, a conversa, o diálogo foi com meu pai. Então, depois de formado, fazendo uma residência, meu pai falou: então, filho, vai fazer o quê? Eu falei: tô pensando ainda, pai. Não, tens que ir para os Estados Unidos, fazer uma pós-graduação, depois voltas, fazes cardiologia, abres uma clínica e tal. Não, eu quero ser pesquisador da Fundação Oswaldo Cruz, quero fazer saúde pública. O quê? Estás louco e tal. exatamente igual, mas a paixão pela saúde pública, quando ela te pega, é...
6: E nós ficamos até hoje, né, Deborah?
5: Sim, porque, veja, são mundos distintos, né? O mundo da clínica, importantíssimo, né? Mas ali é uma relação tua com o paciente, né? Que é fundamental o estabelecimento desse diálogo singular entre quem está sofrendo, quem está ali capacitado para cuidar, para tratar, né? Mas a saúde pública mexe com a dimensão coletiva e, portanto, tem uma capacidade, tem um impacto estrutural, né? Enfim, aí trabalhamos juntos no INAMPES, na Nova República, com Ézio Cordeiro, que foi um trabalho muito importante, fundamental. Voltando um pouco no tempo, né? Ali na oitava, a conferência em 1986, depois a Constituição de 88, mas teve todo um trabalho institucional nas secretarias municipais, no próprio INAMPES, inovador, muito inovador, né? E que nós participamos juntos, fomos companheiros nessa jornada. E depois, um pouco mais adiante, o presidente Lula me convida para assumir o Ministério da Saúde, e foi um gigantesco desafio. Eu fiquei 4 anos como ministro, fui um dos mais longevos. A gente brinca que no Brasil a expectativa de vida ao nascer de um ministro da Saúde é em torno de 8 meses, né? 8, 9 meses.
4: Né? Essa é a meta.
5: Se você fizer uma linha do tempo, não dura muito mais do que isso, são poucos, né? Eu fiquei 4 anos, Zé Noronha foi meu secretário de atenção à saúde, fizemos coisas muito inovadoras, muito importantes, que ajudaram a estruturar o SUS com todas as dificuldades, hoje é um dos sistemas de saúde mais respeitados no mundo inteiro, como um sistema inovador, acolhedor, de qualidade, claro, muitas dificuldades, considerando que o Brasil é um país gigantesco, desigual, com muitas iniquidades, né? Mas que cumpre um papel, lembrando uma outra figura fundamental, Sérgio Arouca, né? Ele, o SUS é faz parte do processo civilizatório brasileiro, da transformação do Brasil num país desenvolvido.
6: Um dos problemas que a gente tem é críticos, que foram sempre que a gente lidou com isso, foi a questão do financiamento, né? Porque uma grande dificuldade que o povo encontra de atendimento, que ainda persiste, apesar de ter universalizado, não precisa mais de carteira de trabalho para ser atendido, são os recursos disponíveis para você prover assistência de qualidade para todo mundo. Ou mesmo funcionar algumas coisas essenciais. Por exemplo, o governo

0: recursos mínimos para educação e saúde. E esse recurso toda hora vem, querem acabar com isso, não sei o que, não pode, não sei, querem acabar. Muito bem. E esse movimento, nós começamos a desenvolver um trabalho de mais recursos pela procedura, que era a fixação de um percentual da arrecadação do governo. Uhum. E quem foi importante nessa ideia foi a CNBB. Foi a CNBB que teve um papel destacado. Digamos, mobilizando também as comunidades, mobilizando a sociedade.
1: E sempre apoiando, né?
0: Sempre apoiando, fazíamos reuniões em Brasília, lá na CNBB, também para a defesa desse negócio que era Saúde Mais 10. Era um movimento importante daí. E estamos aí, continuamos na luta por mais recursos para reestruturar.
1: Mas é só uma questão importante isso, porque às vezes as pessoas não têm muita noção, porque os volumes financeiros são tão grandes, de centenas de bilhões de reais, né, que o sistema público de saúde utiliza. Mas quando a gente vai analisar a participação do gasto público dos governos federal, estadual e municipal no gasto total em saúde, ele é apenas de 42%. Sim. Significa que a maior parte dos gastos em saúde são gastos das empresas, de um lado, e das famílias, principalmente, do outro. Desembolso direto. É quando eu vou no posto de saúde, consigo ser atendido na policlínica, saio com uma prescrição e alguns desses medicamentos eu tenho que ir na farmácia comprar. E isso é muito caro. O Farmácia Popular veio minimizar um pouco isso, que hoje você já tem acesso a medicamentos gratuitos para hipertensão, para diabetes, para uma série de outros problemas de saúde. Mas isso é claramente insuficiente. Então a nossa luta, enquanto sanitaristas, ela permanece, porque os recursos colocados à disposição da sociedade brasileira para prover saúde universal para todos são claramente insuficientes.
2: E interessante a gente observar assim no relato dessa linha do tempo, Zé, que você começa como até o momento hoje, de que a igreja tem essa colaboração com subsídios que geram políticas públicas, né?
1: Com certeza. Sempre foi muito importante. Desde os movimentos lá dos anos 70, né? E depois em outros momentos.
0: O movimento dos anos 70, só para voltar a figura que eu admirei muito, que é Dom Adriano Hipólito, né? Fui trabalhar na Baixada Fluminense como médico, montando um projeto de medicina comunitária junto com, e montamos ali com a Caritas Diocesana, Nova Iguaçu, posto de saúde na época do INEP, você lembra disso?
1: Sim.
0: Posto de saúde, fizemos a Caritas Diocesana lá de Nova Iguaçu, tinha uns postinhos junto às igrejas e tal, e nós botamos. Depois eu virei secretário de Estado de Saúde aqui do Estado do Rio. E conseguimos, graças a esse impulso lá, que já havia sido constituído pelo Dom Adriano Hipólito em Nova Iguaçu, Dom Mauro Morelli em Duque de Caxias, então havia um movimento de, porque a Baixada, depois da fusão, ficou terra de ninguém. Ela não pertencia ao antigo Estado, era terra de ninguém, depois foi incorporada. Ela não pertencia ao antigo Estado do Rio, porque o Estado do Rio era o interior, e a Guanabara era Guanabara, e aquilo era uma terra abandonada. Então foi a fusão que permitiu, de certa maneira, integrar a Baixada. E quando eu fui secretário de saúde, nós criamos um programa especial da Baixada de Saúde, da Baixada Fluminense, onde nós reunimos e localizamos as unidades de saúde, o governador da época, Moreira Franco, ele gostava, chamava de mini hospitais, entendeu? Fomos feito, a localização dessas unidades foi feita com a participação da comunidade, que era aquela construção que fizemos, que foi feita na década de 70, junto com as comunidades, com o Dom Adriano Hipólito. E depois estendemos ali, porque aí foi Caxias, São João do Meriti, e Nilópolis, Caxias, que se era separada da diocese, mas, enfim, durante. Então é muito importante esse papel, digamos, de mobilização comunitária, de mobilização, porque essa energia comum no bem comum, a busca do bem comum, entendeu? Nós sanitaristas não abandonamos. E é uma peça de inspiração de vida.
1: E sem esquecer da pastoral da saúde, que é a doutora Zilda Arns.
0: Isso, bem lembrado.
1: Liderou durante tanto tempo, e quem financiou durante décadas foi o Ministério da Saúde.
0: É.
1: Eu me lembro que na minha gestão eu entreguei um diploma de especial, uma homenagem especial à pastoral e a doutora Zilda, que infelizmente teve aquela tragédia lá no Haiti. Ela estava no Haiti durante aquele terremoto dramático. Eu estive lá depois e vi, foi uma coisa incrível. Mas a pastoral, naquele período ali, que vai dos anos 70 aos anos 2000, teve um papel importantíssimo na redução da mortalidade infantil em todo o Brasil. Claro que agora com

0: pessoa da família expandida e tal, isso mudou um pouco. Mas, e além de outras medidas, como a introdução do Bolsa Família, melhoria do real do salário mínimo e uma série de outras políticas que tiveram um impacto na mortalidade infantil muito importante. Mas a pastoral da saúde tem um papel fundamental, importante.
1: Doutora Zilda, boa lembrança, doutora Zilda Arnes. De um Conselho Nacional de Saúde, onde havia, que foi constituído também pouco depois, um Conselho Nacional de Representações, e eu fui presidente da Associação Brasileira de Saúde Coletiva. E eu participava como representante da Associação Brasileira de Saúde Coletiva, que é Saúde Coletiva e Saúde Pública, né? No Conselho Nacional de Saúde. E eu sentava ao lado exatamente da doutora Zilda.
0: Que era uma grande figura.
1: Que era uma grande figura memorável, figura memorável, figura grande.
2: Quantas histórias boas vem incluindo, como eu disse, uma resenha que a gente vai.
0: Podemos ficar dias aqui batendo papo.
2: E quando a gente toca no bem comum, comentava com vocês que a nossa Associação de Dirigentes Cristãos de Empresa, ela já atua no Rio de Janeiro há 63 anos, com esse foco de poder fazer proximidades que permitam ações de mobilização que tenham um foco no bem comum. Aí eu pediria a vocês que pudessem externar um olhar pessoal em relação a esse lado positivo do carisma de você evangelizar o ambiente do trabalho e mesmo realizar um convite ao networking de vocês, aos que tiverem a curiosidade de dar uma olhada lá nas nossas ações. O nosso Instagram é o @ADCRRio, o Facebook é ADCRJ. Todos esses programas estão no YouTube da ADCR Rio e da ADCR Brasil. Fique à vontade de dar um olhar pessoal.
1: O olhar pessoal eu acho importantíssimo. De novo, vou voltar ao começo, quando eu frequentava esse prédio, que lembrar aqueles encontros do Eugênio no Sumaré. Aqueles encontros tinham essa. Ele pegava lideranças, juntava ali lideranças políticas, gestores de políticas públicas, lideranças comunitárias e justamente a classe empresarial, para buscar estabelecer esse diálogo e encontrar um caminho comum. Então, eu acho que é importante. Na saúde, a saúde é muito importante. O setor privado tem uma participação, uma responsabilidade social, e porque tem um peso importante no gestor do sistema, na conformação do sistema de saúde brasileiro como um todo. Então, eu acho que a iniciativa de estabelecer esse diálogo, estabelecer propostas comuns que possam garantir realmente o acesso universal e igualitário à população brasileira e não alargar a distância social, isso que é muito importante, que às vezes esse processo acaba afastando iniciativas como essa de fortalecimento do papel social do empresariado, da classe empresarial, e dando atenção aos seus trabalhadores, né? Eu acho que foi absolutamente essencial. Desejo todo sucesso e obrigado pela oportunidade de participar do seu programa.
2: Não, prazer todo nosso.
0: E aliás, essa é uma marca do movimento, a gente chama do movimento da reforma sanitária brasileira, do movimento da saúde coletiva, do movimento da saúde pública, essa visão de comunhão, essa visão de não ter barreiras, essa visão de inclusão de todos no processo de construção do SUS e da sociedade. Então acho que são conceitos que se aproximam muito com o que você colocou aqui, né? Eu lembro que lá atrás muitos de nós que participamos daquele processo, militávamos em partidos políticos, até alguns partidos clandestinos, né? Mas uma das marcas desse movimento foi exatamente o princípio de acolher a todos, incluir todos. Não havia nenhuma barreira, né? Tanto que muitos políticos ditos conservadores, né, foram fundamentais na aprovação do capítulo saúde da Constituição Brasileira. Então foi um movimento que em todos os momentos foi um momento muito inclusivo, muito democrático, que se prolongou ao longo dessas décadas com essa mesma marca, né? E aí concordo com o que o Zé colocou, quer dizer, essa questão dessa visão social para o empresariado, ela é extremamente importante e fundamental.
2: Pensando aqui, se fizermos aqui uma consulta interna sobre a possibilidade da gente fazer um debate lá no Sumaré sobre a questão da saúde pública, podemos contar com vocês para a gente fazer
0: com certeza,
2: um simpósio bacana.
0: Seria certamente um grande prazer voltar lá.
2: Vamos fazer isso aí. O Conexão com Valores está sempre aos sábados, às 17 horas. Não é? Eu queria agradecer imensamente a disponibilidade de vocês estarem conosco. E se pudesse ser a representatividade, agradecê-los por tudo que vocês fizeram pela saúde pública brasileira, que realmente é um legado, essa dedicação de vocês a esse olhar tão importante da sociedade brasileira em relação ao povo brasileiro, né?
0: Muito obrigado.
1: Obrigado.
2: Até a próxima.
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0: Essa é a nossa oração por um país mais justo a todos nós brasileiros que merecemos, não é? Além do futebol que amamos.
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0: Muito bem, você ouviu na última sequência. O Brasil vai vencer com Jorge Mongol. Participações especiais de Lorena Lessa, Rildo Barros, Ana Lúcia, Júlia. E foi o que eu disse. Precisamos realmente acreditar nisso, mas para tanto, vamos pedir a Deus para que faça uma mudança. Até porque esse é o ano, né? Não só da Copa. Então temos que conscientemente fazer essa diferença acontecer. E você acredita? Então pense assim, de que o Brasil vence com decisões inteligentes. Mãe do Brasil, Álvaro e Daniel, Utopia, Padre Reginaldo Manzotti, A Vida do Viajante, com a participação especial do nosso saudoso Dominguinhos ao vivo, Padre Fábio de Melo. E já que a bola daqui a pouquinho vai rolar, bola pra frente, Brasil! Dunga! 5h47, daqui a pouquinho você é convidado a rezar a oração do Ângelus com o cardeal e arcebispo da cidade de São Sebastião, do Rio de Janeiro, Oranijo, ontem, Tempesta!

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Em nome do Pai, do Filho e do Espírito Santo. Amém. Que a paz do Senhor esteja com todos vocês, caríssimos amigos e irmãos. Hoje temos vários acontecimentos e várias celebrações. Por tradição conciliar, depois de um evento com Cristo, temos esse evento mariano. Celebramos ontem o Coração de Jesus, celebramos hoje o Imaculado Coração de Maria. O Imaculado Coração de Maria é de origem devocional, foi instituída essa memória por Pio XII. E a atual celebração nos convida a meditar sobre o mistério de Cristo e da Virgem, em sua interioridade e profundidade. Maria que guarda os fatos e as palavras do Senhor, meditando-os em seu coração, é morada do Espírito Santo, sede da sabedoria, imagem e modelo da Igreja, que escuta e testemunha a mensagem do Senhor. Ó Deus, que preparaste morada digna do Espírito Santo no coração da Virgem Maria, concedei benigno que, por sua intercessão, nos tornemos templos da vossa glória. Que assim seja a nossa vida, meus irmãos e irmãs, e celebremos com alegria esta memória do Imaculado Coração de Maria. O coração do Filho, que celebramos ontem, está intimamente unido ao coração da Mãe. Por isso, a memória do Imaculado Coração de Maria, celebrada hoje, sucede imediatamente à solenidade do Sagrado Coração de Jesus. A bem-aventurada Virgem Maria moldou seu coração à semelhança do coração de seu Filho, por meio da escuta fiel e atenta da palavra. O Evangelho que nós lemos no dia de hoje nos apresenta um episódio marcante da infância de Jesus aos 12 anos, no Templo de Jerusalém. Ali, ele se dedica às coisas do Pai e recebe ensinamentos da lei. O foco do relato está na angústia de Maria e José diante da perda do menino. Maria, no entanto, é também aquela que conservava no coração todas essas coisas. Maria vivia em profunda comunhão com Deus, mesmo diante da dor, da incerteza e daquilo que ainda não compreendia, sustentava-se pela fé e guardava no coração a esperança. Ao mesmo tempo, meus irmãos e irmãs, 13 de junho, já começamos a celebrar os santos juninos. E o mês de junho é marcado também pelas festas juninas. Celebramos também hoje de Santo Antônio de Pádua, ou de Lisboa, presbítero e doutor da Igreja. Antônio nasceu em Lisboa, Portugal, em 1195. Morreu em Pádua, na Itália, em 1231. Portanto, viveu entre o século XII e XIII. A maior parte foi no século XIII. Foi batizado com o nome de Fernando, depois de intensa vida cética, junto aos cônegos seculares agostinianos de Coimbra, passou para os menores de São Francisco de Assis, com quem se encontrou na Porciúncula, em 1221. Pregador do Evangelho, exerceu seu ministério sobretudo na Itália do Norte e no Sul da França. De sua pregação, restam significativos testemunhos em seus escritos homiléticos. Gregório IX proclamou-o santo aos 30 de maio de 1232, antes mesmo de completar um ano do seu falecimento. Pio XII, em 1246, reconhecendo sua sabedoria e doutrina, declarou o doutor da Igreja com o título de doutor evangélico. E é muito conhecido pelo povo cristão e também em nossa cidade. Peçamos a Santo Antônio, que estamos aí abrindo minhas festas juninas, que nos receba sempre um exemplo para nossa vida, de conversão, de anúncio, de alegria cristã, de testemunhar e anunciar Jesus Cristo, nosso Senhor. E lembrar também do tema que o Papa Leão XIV colocou para esse mês de junho, que é sobre a questão dos valores do esporte, que hoje nós temos o primeiro jogo do Brasil na Copa do Mundo, pelo Grupo C, Brasil e Marrocos, né? Que nós saibamos viver também esses momentos
que faz parte um pouco da nossa vida, né? Que Deus ajude cada vez mais a andarmos pelos caminhos do Evangelho e vemos como viveu São Antônio de Pádua ou de Lisboa. Agora rezemos. O anjo do Senhor anunciou a Maria e ela concebeu do Espírito Santo. Ave Maria, cheia de graça, o Senhor é convosco, bendita sois vós entre as mulheres e bendito é o fruto do vosso ventre, Jesus. Santa Maria, Mãe de Deus, rogai por nós, pecadores, agora e na hora de nossa morte. Amém. Eis aqui a serva do Senhor, faça-se em mim segundo a vossa palavra. Ave Maria, cheia de graça, o Senhor é convosco, bendita sois vós entre as mulheres e bendito é o fruto do vosso ventre, Jesus. Santa Maria, Mãe de Deus, rogai por nós, pecadores, agora e na hora de nossa morte. Amém. E o Verbo se fez carne e habitou entre nós. Ave Maria, cheia de graça, o Senhor é convosco. Bendita sois vós entre as mulheres, e bendito é o fruto do vosso ventre, Jesus. Santa Maria, Mãe de Deus, rogai por nós, pecadores, agora e na hora de nossa morte. Amém. Rogai por nós, Santa Mãe de Deus, para que sejamos dignos das promessas de Cristo. Oremos. Infundi, Senhor, em nossos corações a vossa graça, vos suplicamos. A fim de que nós, que conhecendo pela anunciação do anjo a encarnação de Jesus Cristo, vosso Filho, cheguemos por sua paixão e morte de cruz à glória da ressurreição, pelo mesmo Cristo Senhor nosso. Amém. Glória ao Pai, ao Filho e ao Espírito Santo, como era no princípio, agora e sempre. Amém. Glória ao Pai, ao Filho e ao Espírito Santo, como era no princípio, agora e sempre. Amém. Glória ao Pai, ao Filho e ao Espírito Santo, como era no princípio, agora e sempre. Amém. E a todos vós, caríssimos amigos e irmãos, abençoe-vos o Deus Todo-Poderoso, Pai e Filho e Espírito Santo. Amém.

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0: Esse clima bem junino de Brasil na Copa e você na Catedral. O som que vem do céu, Banda Véu. Ainda ouvimos Meu Lugar é o Céu e Deus Sabe Tudo com Zezé Luz. Forró Brasa Viva com Paulo Dantas e o Forró do Povo de Deus com Cantores de Deus. Mas daqui a pouquinho, só fica aí.
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Cosme, homenzinho torto. Vem aí, Frei Gilson na sequência, eu seguirei. Antes você canta com Álvaro e Daniel. O Senhor é Rei.

0: Deus abençoe você e toda a sua família. Que alegria estar aqui com você, começando mais um programa Eu Seguirei. Eu tenho certeza de que Deus vai falar muito ao seu coração através deste programa. Olha, se você pode, eu já quero convidar você a pegar a sua Bíblia, porque hoje nós vamos meditar a palavra de Deus. A palavra de Deus é o nosso alimento, a palavra de Deus que é o nosso sustento. Eu tenho certeza que essa palavra vai mover seu coração. Olha, aqui você vai ouvir a palavra de Deus, aqui você vai poder cantar. São minutos que ficaremos juntos, onde você vai fazer uma experiência com Deus. Lembrando que tudo que você ouvir aqui, depois fica registrado no meu canal do YouTube, Frei Gilson / Som do Monte, no meu Instagram, no meu Facebook, todos com o mesmo nome, Frei Gilson / Som do Monte, para que você possa também compartilhar essa palavra com os seus amigos, tá bom? Então, vamos escutar a palavra de Deus.
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0: Você já parou para pensar que Jesus teve que aprender muitas coisas com Maria, sua mãe? Maria ensinou Jesus a falar. Maria ensinou Jesus a andar. Maria ensinou tantas coisas para Jesus, mas também o contrário aconteceu. Jesus ensinou muitas coisas para Maria. Maria teve que aprender muitas coisas com Jesus. Jesus aprendeu de Maria realidades humanas, ele que se fez carne e habitou entre nós, mas Maria, porque Jesus é Deus, ela aprendeu dele as coisas que todos nós devemos aprender, as coisas do céu, as coisas da eternidade. Então, Maria ensina Jesus, mas Maria precisa também aprender de Jesus. Que mistério, né? Aquela que ensinou alguém a falar, aquela que ensinou alguém a andar, é também aquela que precisa aprender os mistérios de Deus com esta criança. Nós vemos isso com 12 anos, Jesus dizendo para ela: não sabeis que eu devo me ocupar das coisas do meu Pai? E diz a palavra que ela guardava tudo no coração. É o evangelho que nós vamos meditar hoje. Em nome do Pai, do Filho e do Espírito Santo. Amém. Lucas capítulo 2, versículo de 41 a 55. Os pais de Jesus iam todos os anos a Jerusalém para a festa da Páscoa. Quando ele completou 12 anos, subiram para a festa, como de costume. Passados os dias da Páscoa, começaram a viagem de volta, mas o menino Jesus ficou em Jerusalém, sem que seus pais o notassem. Pensando que ele estivesse na caravana, caminharam um dia inteiro. Depois começaram a procurá-lo entre os parentes e conhecidos. Não tendo encontrado, voltaram para Jerusalém à sua procura. 3 dias depois, o encontraram no templo. Estava sentado no meio dos mestres, escutando e fazendo perguntas. Todos os que ouviam o menino estavam maravilhados com a sua inteligência e suas respostas. Ao ver os seus pais, ficaram muito admirados e sua mãe lhe disse: meu filho, por que agiste assim conosco? Olha que teu pai e eu estávamos angustiados à tua procura. Jesus respondeu: por que me procuráveis? Não sabeis que devo estar na casa de meu pai? Eles, porém, não compreenderam as palavras que lhes dissera. Jesus então com seus pais para Nazaré e era-lhes obediente. Sua mãe, porém, conservava no coração todas as coisas. Palavra da salvação. Eu li aqui o versículo 51, né? Jesus desceu então com seus pais para Nazaré e era-lhes obediente. Sua mãe, porém, conservava no coração todas essas coisas. Maria aprende de Jesus. Que coisa bonita. Beda diz assim: considera a mulher prudentíssima Maria, mãe da verdadeira sabedoria. Ela era mãe de quem? Da verdadeira sabedoria. Como a aluna de seu filho. Olha isso. Ela que tem que ensinar, mas ela também é ensinada. Pois ela aprendeu com ele, não como com uma criança ou homem, mas como com Deus. Maria aprendia de um Deus. Sim, ela vivia em meditação sobre as palavras e ações dele. Maria meditava as palavras dele, Maria meditava as ações dele. Então preste atenção, a cada ação de Jesus, Maria ficava meditando. Por que que ele agiu desse jeito? E preste atenção que a Bíblia não nos relata. Veja que um grande silêncio desde o nascimento até os 12 anos. 12 anos nós vemos este relato e depois dos 12 aos 30 nós não vemos nada. Maria meditava cada palavra que saía dele e cada ação que ele fazia. Nada do que foi dito ou feito por ele caía em seu espírito de modo inútil, nada. Como antes, quando ela concebeu o próprio verbo em seu seio, assim agora ela retém seus caminhos e suas palavras, guardando-os, por assim dizer, em seu coração. Aquilo que agora ela vê no presente, espera ter revelado com maior clareza no futuro. Este costume ela seguiu como regra e lei durante toda a sua vida. Muito interessante. Precisamos ser ensinados por Deus. Maria aprende de Jesus. Nós também precisamos entender que Deus quer nos ensinar. Isaías 54, versículo 13, diz assim: todos os teus filhos serão instruídos pelo Senhor, e a felicidade deles será grande, e tu serás fundada sobre a justiça. Que coisa bonita, Deus nos instruindo. Maria aprende de Deus. Abra sua Bíblia no Salmo 31, versículo 8. Vou te ensinar, dizeis, vou te mostrar o caminho que deve seguir, vou te instruir, fitando em ti meus olhos. Deus é aquele que nos instrui. E por fim, abra sua Bíblia em João, capítulo 6, versículo 45, que diz assim: está escrito nos profetas, todos serão ensinados por Deus, assim todo aquele que ouviu o Pai e foi por ele instruído, vem a mim. Deixe Deus te ensinar. Maria foi santa porque deixou-se ensinar por Deus. Aprendeu de Deus. Deus quer te ensinar. Deus quer te instruir. E ele nos instrui através da sua palavra. Pode me instruir. Pode me instruir, Senhor, através da sua palavra. Em nome do Pai, do Filho e do Espírito Santo. Amém.
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0: Resposta a essa palavra, eu quero convidar você agora a cantar comigo.
1: Quem canta, reza duas vezes. 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Eu seguirei.
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0: Programa de hoje está bom demais. E eu quero lembrar você, se você quiser ouvir mais pregações, mais meditação da palavra, basta você me acompanhar no meu canal do YouTube, Frei Gilson / Som do Monte, no meu Instagram, no meu Facebook, no meu TikTok. E lá você vai encontrar muito mais palavra de Deus para você.
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0: Nós vamos terminar este programa rezando. Eu quero clamar agora por você, quero clamar pela sua família. Senhor Deus, libera agora o teu Espírito Santo sobre cada pessoa que acompanha este programa. Vem, Espírito Santo, enche todos os que estão acompanhando este programa agora. Libera, Senhor, para esta pessoa o que ela mais precisa, para o corpo e para a alma. Libera, Senhor, curas e libertações em nome de Jesus para esta pessoa que assiste, que acompanha, que escuta e para toda a sua família. Eu clamo a tua poderosa bênção. Visita agora com bênção de proteção. A bênção que só o Senhor pode dar. Abençoe-vos o Deus Todo-Poderoso, Pai e Filho e Espírito Santo. Amém.
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6: E aqui também tem seleção no ar. As melhores com os melhores. Você fica então com o Espaço Brasil. A partir de agora, eu, Márcio Santos, com você até às 8 da noite. O melhor da música popular brasileira, sucessos consagrados, novidades no gênero que encanta o mundo inteiro. Hoje é dia de Santo Antônio, uma singela homenagem a este santo, para começarmos muito bem com ela, Maria Bethânia, mas também tem Paulinho da Viola, Oswaldo Montenegro, Zélia Duncan, isso só para começar. Santo Antônio, Bethânia, Espaço Brasil, Catedral FM.

0: mais perto de algum lugar.
1: No Espaço Brasil, da sua rádio Catedral FM, Zélia Duncan. Você ouviu Catedral. Me Ensina a Escrever foi com Oswaldo Montenegro. Foi um rio que passou em minha vida. Paulinho da Viola, Santo Antônio, começamos bem o Espaço Brasil de hoje. Maria Bethânia, mais daqui a pouquinho.
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0: Autor dessa obra-prima, Vanderly, saudoso Vanderly, onde Deus possa me ouvir, ao vivo. Tristeza de Nós Dois, também ao vivo, na voz de Emílio Santiago e junto com ele, outro talento que nos deixou, né? Tanto Emílio Santiago como Leni Andrade. All Star, Nando Reis, e você ouve muito mais daqui a pouquinho no seu Espaço Brasil, da sua rádio Catedral FM.
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melhor da nossa MPB, os expoentes do ar, a nossa seleção. Entre as canções que você com certeza tem saudade, trazendo Sandra de Sá, da nossa seleção de boas músicas, lindas canções.

0: Como pode isso? Te amo e não quero te amar. São lindas frases de uma canção que você não esquece jamais. Na voz dela, Sandra de Sá, Retratos e Canções, tema de novela. É, faz um tempinho, não é? Ainda Teu Sonho Não Acabou, Taiguara, que saudade. Manhãs de Setembro é outra, Vanusa. Casa no Campo, é tudo que eu quero, Zé Rodrigues. Você sabe, aqui não tem segundo tempo, então fica ligado. Mas também o primeiro tempo é de 60 minutos com o melhor da nossa MPB, que volta daqui a pouquinho depois do intervalo.
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0: Muito bem, no ataque do nosso timaço aqui do Espaço Brasil, com as digitais dele sempre, Wilk Lopes, na produção do Espaço Brasil, que você acompanha todos os sábados a partir das 7 horas da noite, com as melhores canções, a nossa MPB, talentos, expoentes, e você aí curtindo, com certeza, você que aprecia, assim como a Graça. Oi, Graça, tudo bem? Boa noite, o programa está muito bom. Um abraço para todos dessa rádio maravilhosa. Tudo de bom para você, Graça. Ótima noite de sábado. É, tem uma turma que tá acompanhando aí o futebol, mas também atento aqui na nossa seleção. Não diferente ela, de São Gonçalo. Boa noite, querido Márcio Santos, Will Clops. Brasil em dose dupla, é, na Copa e no Espaço Brasil. Felicitações a dona Luzia, mais uma vez, pelo dom da vida. De carona também a Luciana, filha da amadinha Silvinha. Olha, celebrou hoje? É hoje? Muito bem, parabéns, Silvinha. A amiga Lúcia Helena, eu acho que a Silvinha foi ontem, não é? A Lúcia Helena que é hoje? Eu já tô fazendo confusão aqui, mas vamos ver. Celebrando hoje, sugestão, cantiga por Luciana com Evinha. Apreciei deveras quando você falou com as digitais de Rita de Cássia. Foi totalmente demais, muito obrigada, quanta honra. Abençoada noite, santo descanso, ela faz um adendo. Uma correção, a Luciana que está celebrando hoje também. Então, Luciana, parabéns. Silvinha, parabéns. E a todos que estão aniversariando neste sábado de futebol, de música MPB, de Espaço Brasil. Aliás, daqui a pouquinho tem o comentarista do pedaço, hein? Falando sobre o primeiro tempo da nossa seleção brasileira. Paciência, calma. Vamos com o Robson Fará? Talentos que surgem na nossa música e você confere aqui no Espaço Brasil. Além dele tem Nina e Roberta Sá.

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Aquele sorriso pra vida. A Silvinha celebrou, foi em fevereiro, não é isso? Rita, parabéns. Há tempo. Fazem alguns meses, mas tudo bem. E a Luciana, filha da Silvinha, e a Lúcia Helena, hoje. Porque a vida não para, não. Continua com sorrisos por todos os cantos. E com boa música, nossa MPB. O Espaço Brasil é assim.

enquanto lá em Nova Jersey, Estados Unidos, aquela pausa, intervalo. Aqui não tem intervalo, não. Aqui a música continua. Pra você que ouviu aí, Luz da Minha Vida com a Roberta Sá. Ainda tivemos a Nina e o Robson Fará. Paciência. Muito bem. Lembrando a você que você pode participar do Espaço Brasil. Com muita alegria, vamos receber o seu pedido. E é através do e-mail espacobrasil@radiocatedral.com.br ou ainda pelo WhatsApp 3231-3567. Assim, a nossa produção vai poder apreciar o seu pedido e também lançar em nossa programação nas próximas edições do Espaço Brasil. Agora sim, vamos falar, já que estamos aqui com uma seleção de dar gosto. Hoje tivemos aí, olha, quanta gente boa. Além desses novos talentos, pensa, Taiguara, Vanusa, Zé Rodrigues, Vanderly, Emílio Santiago, Leni Andrade, Nando Reis, tudo isso para você e muitas outras. Nós não citamos aqui, mas anunciamos e você pode ouvir e acompanhar, assim como todos os sábados às 7 horas da noite. Agora falando da outra seleção, seleção do Brasil, que não apresentou um bom futebol no primeiro tempo, mas conseguiu empate a duras penas e estamos aí na torcida para o Hexa. Tomara que realmente venha, mas já tem gente dizendo que o Brasil tá passando um sufoco, hein? Ancelotti, põe o Endrick pra jogar. É. E o nosso querido Vini conseguiu com muita garra o empate contra Marrocos. Tá 1-1. E a gente tá na torcida aqui pela nossa música MPB sempre e pelos nossos representantes nos Estados Unidos, em Nova Jersey, no primeiro jogo que abre aí para o Brasil, a Copa de 2026, rumo ao Hexa. É Vini Júnior, é do Rio, Vini é do Brasil, Vini é São Gonçalo. Gol! Muito bem, depois desse grito de gol aí, para fecharmos muito bem com as minhas digitais hoje, aproveitando e com certeza para dizer para você que vamos sentir saudades um do outro, muito em breve. Mas fica aí uma canção bonita pra você na voz de Elba Ramalho, pra fecharmos bem o Espaço Brasil de hoje. Canção da Despedida.

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0: Deus Pai Todo-Poderoso, Criador do céu e da terra, e em Jesus Cristo, seu único Filho, nosso Senhor, que foi concebido pelo poder do Espírito Santo, nasceu da Virgem Maria, padeceu sob Pôncio Pilatos, foi crucificado, morto e sepultado, desceu à mansão dos mortos, ressuscitou ao terceiro dia, subiu aos céus e está sentado à direita de Deus Pai Todo-Poderoso, donde há de vir a julgar os vivos e os mortos. Creio no Espírito Santo, na Santa Igreja Católica, na comunhão dos santos, na remissão dos pecados, na ressurreição da carne, na vida eterna. Amém. Pai nosso que estais no céu, santificado seja o vosso nome. Venha a nós o vosso reino, seja feita a vossa vontade, assim na terra como no céu.
1: O pão nosso de cada dia nos dai hoje. Perdoai-nos as nossas ofensas, assim como nós perdoamos a quem nos tem ofendido. E não nos deixeis cair em tentação, mas livrai-nos do mal. Amém.
0: Ave Maria, cheia de graça, o Senhor é convosco. Bendita sois vós entre as mulheres, e bendito é o fruto do vosso ventre, Jesus.
1: Santa Maria, Mãe de Deus, rogai por nós, pecadores, agora e na hora de nossa morte. Amém.
0: Ave Maria, cheia de graça, o Senhor é convosco. Bendita sois vós entre as mulheres, e bendito é o fruto do vosso ventre, Jesus.
1: Santa Maria, Mãe de Deus, rogai por nós, pecadores, agora e na hora de nossa morte. Amém.
0: Ave Maria, cheia de graça, o Senhor é convosco. Bendita sois vós entre as mulheres, e bendito é o fruto do vosso ventre, Jesus.
1: Santa

0: Pai nosso que estais no céu, santificado seja o vosso nome. Venha a nós o vosso reino, seja feita a vossa vontade, assim na terra como no céu.
1: O pão nosso de cada dia nos dai hoje. Perdoai-nos as nossas ofensas, assim como nós perdoamos a quem nos tem ofendido. E não nos deixeis cair em tentação, mas livrai-nos do mal. Amém.
0: Ave Maria, cheia de graça, o Senhor é convosco. Bendita sois vós entre as mulheres, e bendito é o fruto do vosso ventre, Jesus.
1: Santa Maria, Mãe de Deus, rogai por nós, pecadores, agora e na hora de nossa morte. Amém.
0: Ave Maria, cheia de graça, o Senhor é convosco. Bendita sois vós entre as mulheres, e bendito é o fruto do vosso ventre, Jesus.
1: Santa Maria, Mãe de Deus, rogai por nós, pecadores, agora e na hora de nossa morte. Amém.
0: Ave Maria, cheia de graça, o Senhor é convosco. Bendita sois vós entre as mulheres, e bendito é o fruto do vosso ventre, Jesus.
1: Santa Maria, Mãe de Deus, rogai por nós, pecadores, agora e na hora de nossa morte. Amém.
0: Ave Maria, cheia de graça, o Senhor é convosco. Bendita sois vós entre as mulheres, e bendito é o fruto do vosso ventre, Jesus.
1: Santa Maria, Mãe de Deus, rogai por nós, pecadores, agora e na hora de nossa morte. Amém.
0: Ave Maria, cheia de graça, o Senhor é convosco. Bendita sois vós entre as mulheres, e bendito é o fruto do vosso ventre, Jesus.
1: Santa Maria, Mãe de Deus, rogai por nós, pecadores, agora e na hora de nossa morte. Amém.
0: Ave Maria, cheia de graça, o Senhor é convosco. Bendita sois vós entre as mulheres, e bendito é o fruto do vosso ventre, Jesus.
1: Santa Maria, Mãe de Deus, rogai por nós, pecadores, agora e na hora de nossa morte. Amém.
0: Ave Maria, cheia de graça, o Senhor é convosco. Bendita sois vós entre as mulheres, e bendito é o fruto do vosso ventre, Jesus.
1: Santa Maria, Mãe de Deus, rogai por nós, pecadores, agora e na hora de nossa morte. Amém.
0: Ave Maria, cheia de graça, o Senhor é convosco. Bendita sois vós entre as mulheres, e bendito é o fruto do vosso ventre, Jesus.
1: Santa Maria, Mãe de Deus, rogai por nós, pecadores, agora e na hora de nossa morte. Amém.
0: Ave Maria, cheia de graça, o Senhor é convosco. Bendita sois vós entre as mulheres, e bendito é o fruto do vosso ventre, Jesus.
1: Santa Maria, Mãe de Deus, rogai por nós, pecadores, agora e na hora de nossa morte. Amém.
0: Ave Maria, cheia de graça, o Senhor é convosco. Bendita sois vós entre as mulheres, e bendito é o fruto do vosso ventre, Jesus.
1: Santa Maria, Mãe de Deus, rogai por nós, pecadores, agora e na hora de nossa morte. Amém.
0: Glória ao Pai, ao Filho e ao Espírito Santo.

0: Pai nosso que estais no céu, santificado seja o vosso nome. Venha a nós o vosso reino, seja feita a vossa vontade, assim na terra como no céu.
1: O pão nosso de cada dia nos dai hoje, perdoai-nos

0: Amém.
1: Ave Maria, cheia de graça, o Senhor é convosco. Bendita sois vós entre as mulheres e bendito é o fruto do vosso ventre, Jesus.
0: Santa Maria, Mãe de Deus, rogai por nós, pecadores, agora e na hora de nossa morte. Amém.
1: Ave Maria, cheia de graça, o Senhor é convosco. Bendita sois vós entre as mulheres e bendito é o fruto do vosso ventre, Jesus.
0: Santa Maria, Mãe de Deus, rogai por nós, pecadores, agora e na hora de nossa morte. Amém.
1: Ave Maria, cheia de graça, o Senhor é convosco. Bendita sois vós entre as mulheres e bendito é o fruto do vosso ventre, Jesus.
0: Santa Maria, Mãe de Deus, rogai por nós, pecadores, agora e na hora de nossa morte. Amém.
1: Ave Maria, cheia de graça, o Senhor é convosco. Bendita sois vós entre as mulheres e bendito é o fruto do vosso ventre, Jesus.
0: Santa Maria, Mãe de Deus, rogai por nós, pecadores, agora e na hora de nossa morte. Amém.
1: Ave Maria, cheia de graça, o Senhor é convosco. Bendita sois vós entre as mulheres e bendito é o fruto do vosso ventre, Jesus.
0: Santa Maria, Mãe de Deus, rogai por nós, pecadores, agora e na hora de nossa morte. Amém.
1: Ave Maria, cheia de graça, o Senhor é convosco. Bendita sois vós entre as mulheres e bendito é o fruto do vosso ventre, Jesus.
0: Santa Maria, Mãe de Deus, rogai por nós, pecadores, agora e na hora de nossa morte. Amém.
1: Ave Maria, cheia de graça, o Senhor é convosco. Bendita sois vós entre as mulheres e bendito é o fruto do vosso ventre, Jesus.
0: Santa Maria, Mãe de Deus, rogai por nós, pecadores, agora e na hora de nossa morte. Amém.
1: Ave Maria, cheia de graça, o Senhor é convosco. Bendita sois vós entre as mulheres e bendito é o fruto do vosso ventre, Jesus.
0: Santa Maria, Mãe de Deus, rogai por nós, pecadores, agora e na hora de nossa morte. Amém.
1: Ave Maria, cheia de graça, o Senhor é convosco. Bendita sois vós entre as mulheres e bendito é o fruto do vosso ventre, Jesus.
0: Santa Maria, Mãe de Deus, rogai por nós, pecadores, agora e na hora de nossa morte. Amém.
1: Ave Maria, cheia de graça, o Senhor é convosco. Bendita sois vós entre as mulheres e bendito é o fruto do vosso ventre, Jesus.
0: Santa Maria, Mãe de Deus, rogai por nós, pecadores, agora e na hora de nossa morte. Amém.
1: Glória ao Pai, ao Filho e ao Espírito Santo.

0: Pai nosso que estais no céu, santificado seja o vosso nome. Venha a nós o vosso reino, seja feita a vossa vontade, assim na terra como no céu.
1: O pão nosso de cada dia nos dai hoje, perdoai-nos as nossas ofensas, assim como nós perdoamos a quem nos tem ofendido. E não nos deixeis cair em tentação, mas livrai-nos do mal. Amém.
0: Ave Maria, cheia de graça, o Senhor é convosco. Bendita sois vós entre as mulheres, e bendito é o fruto do vosso ventre, Jesus.
1: Santa Maria, Mãe de Deus, rogai por nós, pecadores, agora e na hora de nossa morte. Amém.
0: Ave Maria, cheia de graça, o Senhor é convosco. Bendita sois vós entre as mulheres, e bendito é o fruto do vosso ventre, Jesus.
1: Santa Maria, Mãe de Deus, rogai por nós, pecadores, agora e na hora de nossa morte. Amém.
0: Ave Maria, cheia de graça, o Senhor é convosco. Bendita sois vós entre as mulheres, e bendito é o fruto do vosso ventre, Jesus.
1: Santa Maria, Mãe de Deus, rogai por nós, pecadores, agora e na hora de nossa morte. Amém.
0: Ave Maria, cheia de graça, o Senhor é convosco. Bendita sois vós entre as mulheres, e bendito é o fruto do vosso ventre, Jesus.
1: Santa Maria, Mãe de Deus, rogai por nós, pecadores, agora e na hora de nossa morte. Amém.
0: Ave Maria, cheia de graça, o Senhor é convosco. Bendita sois vós entre as mulheres, e bendito é o fruto do vosso ventre, Jesus.
1: Santa Maria, Mãe de Deus, rogai por nós, pecadores, agora e na hora de nossa morte. Amém.
0: Ave Maria, cheia de graça, o Senhor é convosco. Bendita sois vós entre as mulheres, e bendito é o fruto do vosso ventre, Jesus.
1: Santa Maria, Mãe de Deus, rogai por nós, pecadores, agora e na hora de nossa morte. Amém.
0: Ave Maria, cheia de graça, o Senhor é convosco. Bendita sois vós entre as mulheres, e bendito é o fruto do vosso ventre, Jesus.
1: Santa Maria, Mãe de Deus, rogai por nós, pecadores, agora e na hora de nossa morte. Amém.
0: Ave Maria, cheia de graça, o Senhor é convosco. Bendita sois vós entre as mulheres, e bendito é o fruto do vosso ventre, Jesus.
1: Santa Maria, Mãe de Deus, rogai por nós, pecadores, agora e na hora de nossa morte. Amém.
0: Ave Maria, cheia de graça, o Senhor é convosco. Bendita sois vós entre as mulheres, e bendito é o fruto do vosso ventre, Jesus.
1: Santa Maria, Mãe de Deus, rogai por nós, pecadores, agora e na hora de nossa morte. Amém.
0: Ave Maria, cheia de graça, o Senhor é convosco. Bendita sois vós entre as mulheres, e bendito é o fruto do vosso ventre, Jesus.
1: Santa Maria, Mãe de Deus, rogai por nós, pecadores, agora e na hora de nossa morte. Amém.
0: Glória ao Pai, ao Filho e ao Espírito Santo.
1: Como é

Pai nosso que estais no céu, santificado seja o vosso nome. Venha a nós o vosso reino, seja feita a vossa vontade, assim na terra como no céu.

0: Amém.
1: Ave Maria, cheia de graça, o Senhor é convosco. Bendita sois vós entre as mulheres, e bendito é o fruto do vosso ventre, Jesus.
0: Santa Maria, Mãe de Deus, rogai por nós, pecadores, agora e na hora de nossa morte. Amém.
1: Ave Maria, cheia de graça, o Senhor é convosco. Bendita sois vós entre as mulheres, e bendito é o fruto do vosso ventre, Jesus.
0: Santa Maria, Mãe de Deus, rogai por nós, pecadores, agora e na hora de nossa morte. Amém.
1: Ave Maria, cheia de graça, o Senhor é convosco. Bendita sois vós entre as mulheres, e bendito é o fruto do vosso ventre, Jesus.
0: Santa Maria, Mãe de Deus, rogai por nós, pecadores, agora e na hora de nossa morte. Amém.
1: Ave Maria, cheia de graça, o Senhor é convosco. Bendita sois vós entre as mulheres, e bendito é o fruto do vosso ventre, Jesus.
0: Santa Maria, Mãe de Deus, rogai por nós, pecadores, agora e na hora de nossa morte. Amém.
1: Ave Maria, cheia de graça, o Senhor é convosco. Bendita sois vós entre as mulheres, e bendito é o fruto do vosso ventre, Jesus.
0: Santa Maria, Mãe de Deus, rogai por nós, pecadores, agora e na hora de nossa morte. Amém.
1: Ave Maria, cheia de graça, o Senhor é convosco. Bendita sois vós entre as mulheres, e bendito é o fruto do vosso ventre, Jesus.
0: Santa Maria, Mãe de Deus, rogai por nós, pecadores, agora e na hora de nossa morte. Amém.
1: Ave Maria, cheia de graça, o Senhor é convosco. Bendita sois vós entre as mulheres, e bendito é o fruto do vosso ventre, Jesus.
0: Santa Maria, Mãe de Deus, rogai por nós, pecadores, agora e na hora de nossa morte. Amém.
1: Ave Maria, cheia de graça, o Senhor é convosco. Bendita sois vós entre as mulheres, e bendito é o fruto do vosso ventre, Jesus.
0: Santa Maria, Mãe de Deus, rogai por nós, pecadores, agora e na hora de nossa morte. Amém.
1: Ave Maria, cheia de graça, o Senhor é convosco. Bendita sois vós entre as mulheres, e bendito é o fruto do vosso ventre, Jesus.
0: Santa Maria, Mãe de Deus, rogai por nós, pecadores, agora e na hora de nossa morte. Amém.
1: Ave Maria, cheia de graça, o Senhor é convosco. Bendita sois vós entre as mulheres, e bendito é o fruto do vosso ventre, Jesus.
0: Santa Maria, Mãe de Deus, rogai por nós, pecadores, agora e na hora de nossa morte. Amém.
1: Glória ao Pai, ao Filho e ao Espírito Santo,
0: como era

0: Pai nosso que estais no céu, santificado seja o vosso nome. Venha a nós o vosso reino, seja feita a vossa vontade, assim na terra como no céu.
1: O pão nosso de cada dia nos dai hoje. Perdoai-nos as nossas ofensas, assim como nós perdoamos a quem nos tem ofendido. E não nos deixeis cair em tentação, mas livrai-nos do mal. Amém.
0: Ave Maria, cheia de graça, o Senhor é convosco. Bendita sois vós entre as mulheres, e bendito é o fruto do vosso ventre, Jesus.
1: Santa Maria, Mãe de Deus, rogai por nós, pecadores, agora e na hora de nossa morte. Amém.
0: Ave Maria, cheia de graça, o Senhor é convosco. Bendita sois vós entre as mulheres, e bendito é o fruto do vosso ventre, Jesus.
1: Santa Maria, Mãe de Deus, rogai por nós, pecadores, agora e na hora de nossa morte. Amém.
0: Ave Maria, cheia de graça, o Senhor é convosco. Bendita sois vós entre as mulheres, e bendito é o fruto do vosso ventre, Jesus.
1: Santa Maria, Mãe de Deus, rogai por nós, pecadores, agora e na hora de nossa morte. Amém.
0: Ave Maria, cheia de graça, o Senhor é convosco. Bendita sois vós entre as mulheres, e bendito é o fruto do vosso ventre, Jesus.
1: Santa Maria, Mãe de Deus, rogai por nós, pecadores, agora e na hora de nossa morte. Amém.
0: Ave Maria, cheia de graça, o Senhor é convosco. Bendita sois vós entre as mulheres, e bendito é o fruto do vosso ventre, Jesus.
1: Santa Maria, Mãe de Deus, rogai por nós, pecadores, agora e na hora de nossa morte. Amém.
0: Ave Maria, cheia de graça, o Senhor é convosco. Bendita sois vós entre as mulheres, e bendito é o fruto do vosso ventre, Jesus.
1: Santa Maria, Mãe de Deus, rogai por nós, pecadores, agora e na hora de nossa morte. Amém.
0: Ave Maria, cheia de graça, o Senhor é convosco. Bendita sois vós entre as mulheres, e bendito é o fruto do vosso ventre, Jesus.
1: Santa Maria, Mãe de Deus, rogai por nós, pecadores, agora e na hora de nossa morte. Amém.
0: Ave Maria, cheia de graça, o Senhor é convosco. Bendita sois vós entre as mulheres, e bendito é o fruto do vosso ventre, Jesus.
1: Santa Maria, Mãe de Deus, rogai por nós, pecadores, agora e na hora de nossa morte. Amém.
0: Ave Maria, cheia de graça, o Senhor é convosco. Bendita sois vós entre as mulheres, e bendito é o fruto do vosso ventre, Jesus.
1: Santa Maria, Mãe de Deus, rogai por nós, pecadores, agora e na hora de nossa morte. Amém.
0: Ave Maria, cheia de graça, o Senhor é convosco. Bendita sois vós entre as mulheres, e bendito é o fruto do vosso ventre, Jesus.
1: Santa Maria, Mãe de Deus, rogai por nós, pecadores, agora e na hora de nossa morte. Amém.

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2: Olá, boa noite. Começa agora o programa Com Maria. Eu sou Cláudia Jones e teremos a oração a Nossa Senhora do Perpétuo Socorro em todo o mês de